0: Agora é tempo de virar a página, começar do zero. Vamos ter de jogar em diversas competições, a começar pela nossa liga no próximo fim de semana. Muitos momentos para celebrar e segunda-feira começar a trabalhar para estarmos preparados para os próximos desafios.
1: Já o treinador do Torriense, Luís Tralhão, considera que o jogo com o Porto pode servir de incentivo para os jogadores.
2: O que fizemos hoje é um fator muito motivador para aquilo que vem para a frente, mas lá está. Temos que saber utilizar esta experiência que hoje adquirimos para nos momentos em que na segunda liga as coisas não estejam fáceis, nos podemos recordar destes momentos e se queremos voltar a estes momentos temos que utilizar aquilo que fizemos hoje, porque se corrermos menos do que corremos hoje, se lutarmos menos do que lutarmos hoje, se jogarmos menos do que jogarmos hoje, não vai ser possível.
1: Um jogo de Froholt marcado ainda na primeira parte do jogo com o Torriense decidiu a Supertaça Cândido de Oliveira. Esta é a 25ª vez que este troféu é ganho pelos Dragões. Portugal apoia a realização de um Conselho de Ministros Extraordinário da União Europeia na próxima semana por causa da situação em Ceuta. Através da rede social X, o Primeiro-Ministro diz que o encontro serve para tratar da grave crise migratória. É esta a expressão utilizada por Luís Montenegro. O chefe do governo adianta que a política rigorosa de regulação e humanismo, no acolhimento e no retorno, e a cooperação e acompanhamento permanente nos países de origem, são o caminho certo na gestão da imigração. Portugal vai estar representado neste encontro extraordinário que acontece por videoconferência pelo Ministro da Administração Interna, Luís Neves. A reunião foi sugerida pela Itália e apoiada por 22 países dos 27. Portugal e França estão entre os países que não subscreveram a carta proposta pela primeira-ministra italiana. Espanha garante que o fluxo migratório de quinta-feira foi estancado durante a última noite e que muitos dos 50 mil marroquinos que cruzaram a fronteira marítima já estão de regresso a casa. Turistas espanhóis, italianos e alemães estão entre as vítimas mortais do acidente com um pequeno avião no Peru. Ao todo morreram 13 pessoas, sendo que duas faziam parte da tripulação. Os outros pertenciam a um grupo de turistas de várias nacionalidades, segundo revelou o ministro peruano dos Transportes. O aparelho caiu perto de um sítio arqueológico no sul do Peru. Desconhecem-se ainda as causas deste acidente. O Porto vai estar em festa com piano durante todo o mês de agosto. O Piano Fest arrancou esta noite, mas Sandy Gageiro, há muito para ver nos próximos dias.
3: Chama-se Piano Garden e é uma obra da neozelandesa Anaya Lockwood, que deixa a composição artística e musical a cargo da natureza.
4: São dois pianos, é um piano de cauda e um piano vertical, um piano de cauda semi-enterrado na terra e que vai depois ao longo do tempo vai ser absorvido pela natureza, portanto vai ter arbustos, vai ter a crescer, vai ter plantas a trepar pelo piano.
3: Nuno Marques, fundador do Porto Piano Fest, fala-nos desta instalação que resulta de uma parceria com Serralves, mais um ponto no mapa deste festival que se estende por locais como a Universidade do Porto, o Conservatório de Vila do Conde, o Museu do Romântico ou a Casa da Música. Há concertos a várias horas e locais, como ouvimos, a ideia é iluminar barreiras.
4: Sejam elas barreiras físicas, barreiras económicas, barreiras sociais.
3: Tamara Stefanovich, José Ramon Mendes, Michel Lin são alguns dos convidados, entre muitos outros, de um extenso programa. O festival está de boa saúde, mas precisa de mais apoio, diz Nuno Marques.
4: Tem crescimento, porque a FES precisa de mais apoios para poder crescer e ser sustentável sempre, que foi sempre a nossa preocupação, mas o Porto FES está com força, está com presença.
3: São 11 dias de concertos a diferentes horas do dia, sempre com um piano presente.
1: O piano está em festa durante o mês de agosto até dia 9. Há muito para ver no Piano Fest na cidade do Porto.
5: Edição da jornalista Augusto Henriques. 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

Arqueologia Rock and Roll deste lado do Atlântico, o EP The Shadows, no início do ano de 1961, com um dos melhores guitarristas de sempre e para sempre, ainda é vivo, ainda bem, Hank Marvin and The Shadows, o clássico Mustang na abertura desta viagem parte 2. Pedro Costa, ainda durante a próxima hora, por aqui na Antena 1.

viagens de costa a costa, Antena 1, Coleção Janeiro, segunda emissão do ano. Começamos com Hank Marvin and the Shadows. O clássico Apache, número 1 na tabela de singles do Reino Unido durante mais de um mês, no verão de 1960. O lado A de um single, no lado B, a faixa seguinte que ouvimos, de Quatermaster Stores, também com os The Shadows. Depois passagem para o Texas ao Waste Austin Dallas, The Sutton for Elevators de Rocky Erickson. Em 1966, com a estreia da Psychedelic Sounds of the Sutton Floor Elevators. Agora para o outro lado da América, com os eternos símbolos musicais de São Francisco, Grateful Dead. Tarde, noite de 27 de agosto de 1972, concerto de beneficência em Venera, pequena cidade do Oregon. Tornou-se para sempre um concerto lendário. No alimento havia este clássico do álbum American Beauty de 1970, os Grateful Dead. Jerry Garcia, Donna Jean Godshaw, Kit Godshaw, Bill Kreutzmann, Phil Lesh.

floreados mágicos da guitarra de Jerry Garcia e companheiros. Grateful Dead, certamente uma das bandas que mais passámos ao longo dos 31 anos de histórias musicais destas viagens de costa a costa. Dois originais de 1970 dos álbuns American Beauty e Wacky Man's Dead, respectivamente. Também nas versões live, a primeira de 27 de agosto de 1972. Os Grateful Dead com Sugar Magnolia. Depois, no Cow Palace, Delhi City, Califórnia, noite de passagem de ano de 76 para 77. Uncle John's Band. Costa a costa, Antena 1, John Fogerty, Born on the Bayou.

0: regravação do ano passado com a mesma força do original de 1969 do segundo álbum dos Creedence Clearwater Revival, o álbum Bayou Country, Born on the Bayou. Legacy, the Creedence Clearwater Revival Hears. John Fogerty fazendo as pazes com o seu passado musical depois ou após ter recuperado os direitos legais das suas canções, eternos clássicos rock and roll estadunidenses.
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All the Fingers, da produção live do álbum do verão de 79, Rust Never Slips. Estas gravações ao vivo foram realizadas em 1978. Neil Young e os Crazy Horse. É com eles que me despeço desta que é a segunda emissão do ano, de Costa a Costa. Way Down in the Rust Bucket, edição de 2021. De um concerto de novembro de 1990, numa espécie de aquecimento para a turnê do álbum Rag Glory, álbum desse ano, 1990, de Neil Young com os Crazy Horse. Country é um para o final, com as despedidas do Pedro Costa. Já sabem, esta e todas as emissões de Costa a Costa disponíveis no sítio da RTP, RTP Play. Até para a semana.

0: 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Duas horas no continente e na Madeira. Uma hora nos Açores. Edição do jornalista João Coraceiro.
1: A Supertaça é do Futebol Clube do Porto. Os Dragões bateram esta noite o Torriense por 1-0 e iniciam a temporada com o troféu. Froholt apontou o golo da vitória aos 38 minutos no estádio Cidade de Coimbra. O treinador do Porto, Francesco Farioli, refere que agora é tempo de arrepiar caminho, já da atenção virada para os próximos jogos.
2: Win is always important. You say that it is the first one for the new season. I like to consider the last one.
3: Vencer é sempre importante. Foi a primeira vitória da nova época, mas gosto de pensar que foi a última relativa à temporada passada. Agora é tempo de virar a página, começar do zero. Vamos ter de jogar em diversas competições, a começar pela nossa liga no próximo fim de semana. Muitos momentos para celebrar e segunda-feira começar a trabalhar para estarmos preparados para os próximos desafios.
1: E pelo lado do Torriense, o técnico Luís Tralhão considera que o momento agora vivido pela equipa deve servir de incentivo para continuar a fazer mais e melhor.
4: O que fizemos é um fator muito motivador para aquilo que vem para a frente, mas lá está. Temos que saber utilizar esta experiência agora nos momentos em que na segunda liga as coisas não estejam fáceis. Nos podemos recordar destes momentos e se queremos voltar a estes momentos temos que utilizar aquilo que fizemos hoje, porque se corrermos menos do que corremos hoje, se lutarmos menos do que lutarmos hoje, se jogarmos menos do que jogarmos hoje, não vai ser possível.
1: A Supertaça Cândido de Oliveira, do Futebol Clube do Porto. Os Dragões erguem o troféu pela 25ª vez. A arbitragem desta partida chegou a estar ameaçada, tal é o descontentamento dos árbitros com as críticas do presidente da Federação Portuguesa de Futebol à qualidade do trabalho destes profissionais, críticas que foram divulgadas em áudios nas últimas semanas. Ora, Luís Proença falou pela primeira vez sobre o assunto. No final da Supertaça, o líder da Federação insistiu que as opiniões pessoais dele não podem, em momento algum, misturar-se com as funções institucionais que desempenha.
5: Em momento nenhum, as opiniões do cidadão Pedro Proença, ditas num determinado momento, numa determinada circunstância, se podem confundir com aquilo que é o papel atual e as suas opiniões formais do presidente da Federação. E essa é a primeira nota. Depois, dizer que manipulações, conversas truncadas, retiradas, associadas a alguém, antes de mais direi que são alguns atos considerados quase de cobardia, já para não dizer que são absolutamente ilegais. E como eu disse há pouco, a opinião do cidadão Pedro Proença fora de um determinado contexto, nada tem a ver com aquela que é a posição institucional do seu presidente da Federação Portuguesa de Futebol, que obviamente que tem uma função muitíssimo importante, que é criar condições para a estabilidade do futebol português, e é isso que vai acontecer.
1: Não comenta objetivamente o conteúdo das críticas que fez aos árbitros, mas Pedro Proença volta a prometer tudo fazer enquanto o presidente da Federação Portuguesa de Futebol para dar melhores condições de trabalho a estes profissionais no arranque da nova época de futebol. Portugal apoia a realização de uma reunião extraordinária de ministros da União Europeia na próxima semana por causa da situação em Ceuta. Através da rede social X, o primeiro-ministro Luís Montenegro diz que o encontro vai servir para tratar da grave crise migratória. Esta expressão usada por Montenegro, o chefe do governo português adianta que a política rigorosa de regulação e humanismo no acolhimento e no retorno, também a cooperação e o acompanhamento permanentes nos países de origem são o caminho certo para gerir a imigração. A Portugal vai estar representado nesta reunião extraordinária que acontece por videoconferência na terça-feira, através do Ministro da Administração Interna, Luís Neves. O encontro foi sugerido por Itália, também pela Dinamarca, apoiado por 22 países entre os 27 Estados-membros. Portugal e França estão entre os Estados-membros que não assinaram esta carta. Espanha garante que o fluxo migratório de quinta-feira foi estancado durante a última noite e que muitos dos quase 60 mil marroquinos que cruzaram a fronteira marítima já estão de regresso a casa. A correspondente da Antena em Espanha, Ana Romeu, está em Ceuta. Ela visitou um centro de acolhimento de imigrantes.
6: Este é o CETI, o único centro de atendimento aqui na cidade autónoma de Ceuta. Está completamente repleto de gente. Lá dentro estão essencialmente magrebinos, cá fora estão os subsaarianos. Estão absolutamente exaustos. Há centenas e centenas de pessoas que vieram da costa ocidental africana, também do Sudão, e que vieram, ao que tudo indica, ao engano. A grande maioria destas pessoas já vivia em Marrocos e ouviram falar de que as fronteiras estavam abertas e que era possível entrar em Espanha e aí encontrar emprego. Basicamente é esta a explicação para que tantas pessoas, sobretudo de origem subsaariana, também na parte da costa ocidental africana, se encontrem aqui, mas estas pessoas não têm qualquer tipo de ajuda. Queixam-se de que não há comida, não há água, dormem há 3 e 4 dias aqui, às portas do centro de acolhimento de Ceuta, que, como disse, está absolutamente repleto, não cabe ninguém. Queixam-se, inclusive, de que não têm água, pedem água, não há ninguém que os acuda. Há raparigas também, muitas delas estão doentes e, de facto, é uma verdadeira tragédia humanitária aquela que se vive aqui. Relativamente à pergunta se vão voltar, todos dizem que não, que querem ficar aqui, que preferem morrer aqui em Ceuta do que regressar a Marrocos. Muitos deles confessaram que foram roubados, que lhes tiraram o dinheiro, que lhes tiraram o telemóvel durante a travessia. Também há a pergunta se alguém os impediu de passar, também não. Dizem que as autoridades marroquinas pura e simplesmente lhes abriram a porta.
1: Ana Romeu, num centro de acolhimento onde estão nesta altura migrantes subsaarianos à espera desse acolhimento que lhes está destinado. Turistas espanhóis, italianos e alemães estão entre as vítimas mortais do acidente com um pequeno avião no Peru. Ao todo morreram 13 pessoas, sendo que duas faziam parte da tripulação. Os outros pertenciam a um grupo de turistas de várias nacionalidades. De acordo com as revelações feitas pelo ministro peruano dos transportes, a aeronave caiu perto de um sítio arqueológico no sul do Peru. Desconhecem-se ainda as causas deste acidente.
0: Edição do jornalista João Coraceiro. Toda a informação em permanência em notícias.rtp.pt.

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Sejam bem-vindos a mais um Destacável, o magazine de fim de semana da RTP Antena 1 e também da RTP Mundo, comigo Aurélio Gomes. Eu que sou apresentador, hoje recebo um apresentador que também é muito mais do que eu, porque ele é ator, é designer, é empresário, enfim. Estou a falar de José Pedro Vasconcelos, que tem nas tardes da RTP 1 um novo concurso que ele apresenta, e muito bem, o Agarra-me se puderes, mas este é apenas o pretexto para uma conversa que vai, como vai perceber, vai para todo lado, até para o Quim Barreiros e até para o Azeiteiro, e mais não digo, mas o Azeiteiro é em boa, atenção. Nesta primeira hora vamos também falar da Bienal de Cerveira, que abriu portas há quase duas semanas, mas vai tê-las abertas até ao final do ano. Vamos descobrir tudo. E na segunda hora vamos também falar da Festa do Avante, que em setembro comemora 50 anos. Portanto, bons motivos para ficar por aí nas próximas duas horas. E começamos já com o tema dos anos 80, com os House Martins, Caravan of Love.

0: Estávamos aqui a ouvir os House Martins com esta versão de Caravan of Love, bem do meio dos 80. Porquê? Porque o Norman Cook, mais conhecido por Fatboy Slim, deixa cá ver os meus canhanhos, se ele fez ou vai fazer. Fez. Fez ontem. 62 anos. É um moço da minha idade. Já tenho à minha frente um moço muito mais novo do que eu, o José Pedro Vasconcelos, que é, ora viva, apresentador, mais do que isso, ator, designer, empresário, azeiteiro.
1: Justamente.
0: Já vamos explicar, porque as pessoas dão a pensar, aquele gajo passou-se. Chamou azeiteiro ao convidado.
1: Não.
0: Já agora, vamos começar por aí. Porquê que eu te chamei azeiteiro? Ora viva.
1: Bom dia. bom dia. Mandar a educação. Agradecer-te o convite
0: e mandar a minha dizer por quem é.
1: Quem sois? Azeiteiro, tu tens ideia que não há coisa mais fantástica que viveres no campo e que o calendário caia e que passa a ser o ciclo das coisas que acontecem e que crescem?
0: Sim, sim, andar ao ritmo.
1: Sim. Não, sabes que aquela buganvília vai rebentar ali, depois vem o jasmim, depois vem as laranjas, depois vem os limões.
0: A minha planta
1: não
0: necessariamente favorita,
1: o jasmim.
0: As buganvílias. Adoro buganvílias. Começa na palavra, que é uma bela palavra, e a planta em si é muito bonita. Então na madeira há imensa.
1: E as glicínias, bem, as plantas são um mundo. Mas quando tu perdes essa noção de que o tempo não é um calendário gregoriano e é um calendário natural, apaixonas-te, ou tens essa possibilidade de o fazer. E eu tenho a Mariana e eu, a minha mulher e eu, e as minhas filhas, temos uma quinta que tem muitas oliveiras, e era uma inevitabilidade fazer azeite, porque temos muitas azeitonas.
0: Como já perceberam, é no Alentejo, imagino.
1: Ao lado do Cromleque dos Almendres.
0: Cromleque, outra bela palavra.
1: Sim.
0: Vou fazer coleção de palavras desta entrevista. Buganvílias.
1: Cromleques.
0: Exato.
1: E havemos de chegar a um praliné.
0: Praliné.
1: Também é uma bela palavra. Mas era uma inevitabilidade esta coisa de produzir um óleo, e é o alimento perfeito.
0: É quase o óleo da azeitona, para todos os efeitos.
1: E não tem tanta ciência na produção quanto o vinho, sendo que hoje em dia também já é relativamente fácil fazer vinho, ou não fazer um mau vinho, não é assim tão difícil. Fazer azeite é um processo mecânico, e portanto, durante muito tempo nós... levávamos o vinho, a azeitona, à cooperativa do Alfredo Cunhal, que é a herdade de Freixo do Meio.
0: Tinha os lagares, não é?
1: Tem um lagar coletivo, uma cooperativa, mas depois começámos a perceber que seria mais interessante produzirmos o nosso azeite sem os tempos de espera do lagar, etc. E arranjámos um lagar italiano muito pequenino.
0: Porque é italiano?
1: São os Rolls Royce dos lagares, não é?
0: Ou seja,
1: frontoitos,
0: uma...
1: são os grandes produtores de lagares, são os italianos.
0: Têm características únicas.
1: Sim, têm a tecnologia para os fazer. Aliás, se tu no campo, tudo o que tem a ver com adegas, lagares, bombas de água, maquinetas que produzem comida, normalmente são italianas.
0: Ok. Tu sentiste esse apelo, chamemos pela natureza, para ser assim muito genérico, como reação a outra coisa qualquer? Andavas farto da cidade,
1: não,
0: da vida maluca?
1: Não,
0: foi
1: não,
0: apenas
1: não.
0: Um acaso?
1: Eu farto, estou sempre a de mim, mas...
0: Já no maturo.
1: Não, este projeto que nós temos, um projeto da Imani Country House em Évora, é uma quinta, nasceu de queremos ter um espaço, isto há quase 17 anos atrás, termos um espaço fora de Lisboa, perto, que nos permitisse vir cá trabalhar.
0: Sim.
1: Mariana e eu entrámos naquela quinta, não tínhamos dinheiro para a comprar, apaixonámo-nos e depois pedimos dinheiro que estaremos a pagar até 2049.
0: E aceitaste muitos projetos, entanto, para fazer aqui em televisão e outras coisas,
1: sim,
0: não é?
1: Sim, mas aquilo foi de alguma forma foi uma inevitabilidade, sabes?
0: Há coisas. Tinha que ser?
1: Sim, eu acho que sim. Foi uma inevitabilidade na nossa vida.
0: Espera aí, entendes essa inevitabilidade quase como se tivesse já uma coisa escrita e tu tinhas que ir ali para
1: lá? Não. Às vezes acontecem-te coisas das quais depois não podes. Como é que eu sei?

0: Sim.
1: Desfazes a barba ou fazes, nunca sei.
0: Ah, é que se faz é essa a barba. Dúvida.
1: Lavas os dentes, comes uma torrada e segues em frente.
0: Como alguém uma vez me dizia, às vezes era uma miúda, às vezes estou tão cheia dele que não sei como é que vou encarar mais um dia com ele. E de repente chega à cozinha, o sol bate-lhe na cara daquela maneira e eu voltei a apaixonar-me. Pois. Isto é muito curioso.
1: Sim.
0: Mas a vida é isso.
1: Sim.
0: Nós achamos que às vezes está tudo perdido. Calma.
1: Não. Até porque... este jogo de andarmos por aqui, eu acho que passa por essa, sempre essa capacidade de nos voltarmos a animar.
0: Uhum.
1: A animação é muito necessária.
0: Muito bem, não deixa de ter piada que o meu convidado, que é muito mais conhecido por ser ator e apresentador, começamos a conversa pelo lado azeiteiro. Produtor de azeite, diga-se, ganhou vida. Já que estamos em outras atividades, porque és menos conhecido, tu no teu Instagram tens palavras como jardineiro, pícaro, respigador. Já tiveste azeiteiro, já não tens. Jardineiro, já percebemos, até pelas buganvilhas e por aí fora. Pícaro, queres explicar?
1: Eu pícaro acho que é... as figuras públicas, etc., têm sempre aquela coisa do síndrome de serem impostores e não sei o quê. Eu não tenho síndrome nenhum, eu sou mesmo um verdadeiro impostor. Eu sou um almanaque de inutilidades. Aquilo que eu sei não serve a ninguém, vagamente serve-me a mim e, portanto, pícaro no sentido do personagem que engana.
0: Sim.
1: Eu acho que sou um flano que engana.
0: Mas ao assumires isso tão obviamente, estás a desdizer esse pícaro, porque estás a ser muito honesto.
1: Lá está.
0: Acho eu.
1: Porque sou respigador, depois ando à procura de várias coisas.
0: Ok.
1: Portanto, entre um gajo que engana e um perdigueiro, um recoletor,
0: sim,
1: é por aí que eu me encontro.
0: Ele adora velharias. Acabou de dizer-me o Pedro Miguel Ribeiro aqui como é que se diz?
1: Ao ouvido.
0: Intercomunicador. Adora as velharias?
1: Sim. Os objetos têm várias vidas, não é? Portanto, uhum, nós podemos sempre ser uma espécie... Pode ser o deus de uma enxada velha. Voltaste a dar-lhe vida. Sim, mas gosto mais de coisas novas do que de coisas velhas.
0: Mas as antigas carregam muitas vezes essa sensação de almas antigas, por ali, ou que ficaram ali resquícios de vidas, não é?
1: E porque os objetos são... Nós vivemos numa altura em que todos somos multifunções e fazemos todos muitas coisas. As pessoas mais interessantes que eu tenho conhecido, ou aquelas que me dão prazer de estar com, são pessoas que só fazem uma coisa e que às vezes falam pouco, e portanto eu ando numa fase da minha vida que gosto de silêncio, gosto das pessoas com quem trabalho no campo e nas obras, etc. São muitas vezes muito mais sábios do que
0: muito bem. O que é um choque?
1: Os objetos têm esse lado.
0: Sim. O que é um choque depois com aquela persona mais conhecida, de que vamos falar a seguir, porque tu tens muito recentemente um novo concurso na RTP.
1: Está no ar.
0: E estás a celebrar, não sei se a palavra é celebrar, 35 anos de televisão. Foi em 91 que deste os primeiros passos. Vamos já falar disso. Mas há uma coisa mais interessante antes. Eu
1: celebrar,
0: penso...
1: porque se isto fossem palavras cruzadas, como era um verbo, tu não sabes o que é que has de utilizar, mas acaba em ar, ou em R, não é?
0: Ok. Exatamente.
1: Não há nada para celebrar.
0: Já vamos falar disso, calma. No, don't get ahead of yourself, como se diz em bom português. Muito bem, tu trouxeste, e eu peço isto aos convidados que passam por aqui, duas músicas. A primeira, a Maria Bethânia a cantar Pedro Brunhosa, não é?
1: Justamente.
0: Verdade? Que é
1: justamente
0: a canção, a balada da Gisberta. Vale a pena lembrar o tema?
1: Vale a pena. Sabes que tinha aqui um desafio.
0: Foi há 20 anos, vá lá.
1: Foi há 20 anos e eu tinha um desafio muito interessante que foi lançado pelo vosso programa, de escolher duas músicas, e é sempre muito... E então para mim teriam que ser obrigatoriamente cantadas em português.
0: Uhum. A gente agradece.
1: E estamos numa rádio que tem que sublinhar essa importância, mas... É uma música que, para além do tema da balada de Gisberta, uma mulher que foi assassinada por um conjunto de jovens adolescentes que eram umas bestas quadradas, assassinos mesmo, e que na altura chocou grande parte de nós, mas houve muita gente a quem a coisa passou com uma leveza assustadora.
0: Ainda hoje, quando se fala disso.
1: Ainda hoje.

0: O Pedro Brunhosa, que é um amigo e que é um grande poeta, eu acho que o Pedro é um grande letrista, é um homem de uma sensibilidade extraordinária, faz uma música e eu precisava trazer a Betânia, porque é a voz feminina que me dá picos. Eu gosto Sim. muito da Maria Betânia. E aqui arranjei este combo fantástico de Misturas Maria Betânia. Misturo um homem,
1: um poeta, uma voz, e um tema.
0: E um tema muito, muito, muito pertinente. E cada vez mais são os tais ciclos. Passaram 20 anos, já tivemos mais tolerantes e agora estamos assim.
1: Muito bem, vamos então ouvir Maria Betânia, a balada de Gisberta, ao vivo. E depois voltamos a falar com o nosso convidado de hoje, o principal, é o José Pedro Vasconcelos.

0: A escolha de José Pedro Vasconcelos, o nosso convidado de hoje, aí ficou Maria Bethânia a cantar.
1: É um tema muito alegre para amanhã de sábado.
0: Não é, não é?
1: Fica logo, opa!
0: A letra é de Pedro Brunhosa para este tema horrível, a morte de Gisberta no Porto. O tema chama-se Balada de Gisberta e foi há exatamente 20 anos, foi em 2006 que ela foi assassinada.
1: Uma animação ótima de um ilustrador que se chama Sérgio Roxo sobre a Balada de Gisberta.
0: Ah, sim, também. Senhor. Vamos falar da tua carreira. Tu não gostas da palavra carreira?
1: Ah, gosto. Apanha-se, vai 30... para a costa de Caparica.
0: 35 anos, tu começaste em 91. Lembras-te a fazer o quê?
1: Sim, um programa da autoria da Diana Andringa, jornalista. Ah, e
0: realizado, grande jornalista.
1: Grande jornalista e uma cabeça completamente válida e fantástica. Era um programa era um tribunal em que com crianças defendiam causas e, portanto, era uma coisa juvenil.
0: Tu eras um jovem de que idade?
1: Eu era um jovem pai com 12, 13 anos.
0: Meu Deus, ninguém tem 12 anos.
1: Pai, fui com uma camisola de lã a fazer televisão. Tu nem imaginas, é uma lição. A vida está-te sempre a dar coisas.
0: Aprendeste da pior maneira.
1: Ter calor é a pior coisa do mundo. Porque não sabes se estás com calor ou se não consegues falar.
0: Pois, porque o calor aflige.
1: O calor aflige muito.
0: E quando estás nervoso, aflige muito.
1: Ah, pá, estou afligindo.
0: Parece, eu não quero brincar com estas coisas, ataque cardíaco à vista. Há qualquer coisa de pressão interna, é uma coisa estranha. Alguma vez te passou pela cabeça nessa altura que irias ficar pelo meio ou era apenas uma brincadeira na tua cabeça?
1: Nunca pensei nisso.
0: Foi acontecendo?
1: Foi acontecendo, sim.
0: Tu tinhas planos para o que querias ser no futuro? Ou...
1: Eu sempre tenho uma paixão por máquinas e, portanto, a única profissão que me lembro de ter querido ser era guarda-freio, que é um condutor de elétricos.
0: Eu gostava de ter sido maquinista de comboios, imagina, é quase a mesma coisa.
1: É a mesma coisa, era ou elétricos ou comboios. Como andava mais de elétrico em Lisboa, fiquei por... portanto, foi a única coisa aqui cheiro, depois tudo o resto aconteceu.
0: Aconteceu-te, ou seja, queres ver que és mais parecido comigo com o que a gente...
1: É, pá, Aurélio.
0: Calma, espera aí.
1: É muito cedo, é
0: tudo. Tudo o que eu achava que ia ser a minha vida não foi e tudo o que é importante na minha vida veio ter por acaso. Que
1: engraçado.
0: Também foi,
1: sim,
0: assim contigo?
1: Sim, sim.
0: Isso é uma lição, não é?
1: Eu fui estudar para o Chapitou, para a Escola Profissional de Artes e Ofícios de Espetáculo, por acaso, porque havia um colega meu,
0: até por lá andava.
1: Claro, até é fundador, claro. E uma figura ímpar. Mas o meu amigo Pedro Josbel é que queria ir para o Chapitou. E eu, vou contigo e tal. E fui, ele acabou por não ficar e eu fiquei. Depois do Chapitou, o desafio familiar é, isso é tudo muito lindo, queres ser artista, mas então tens que fazer o conservatório. Tens que entrar no conservatório, foi assim. E eu, essa premissa cumpria, entrei no conservatório. Mas depois de passar 3 meses saí, portanto...
0: Exato.
1: Mas entrar era difícil. Era,
0: mas foste muitas vezes ator. Ou seja, quando apareces na televisão há várias capacidades em que apareces, mas como ator é uma delas.
1: Sim, eu comecei a fazer teatro em Almada.
0: Aliás, é mais pelo teatro que tu começas neste meio.
1: Sim, eu comecei a fazer teatro em Almada com uma companhia que ainda hoje existe, que é o Olho, do João Garcia Miguel. Entrei num espetáculo que era Uma Nauta. Depois o Miguel Moreira convidou-me para fundar uma associação cultural que também existe hoje e é subsidiada, que é o Outro. E depois trabalhei com o coletivo Teatro O Grupo, em Almada. E um dia estava a dar uma entrevista ao Nicolau Brana e ele, o Outro Grupo, o Olho, ou Vasconcelos, que raio de companhias são estas?
0: Por onde é que tu andas?
1: E, portanto, para te dizer o
0: isso
1: quê?
0: Isso é mesmo off Broadway.
1: Sim, completamente off. Para te dizer o quê? Que vivi sempre nesta dualidade de quando fazia teatro em Almada e depois dava uma perninha na televisão. Queria agradar, quando estava na televisão, queria agradar aos meus amigos do teatro independente. Quando estava fazer teatro independente, queria agradar aos meus amigos da televisão e vice-versa.
0: Olhem que eu tenho capacidades, eu percebo. Mas era aí
1: onde... Então nunca te encontras muito bem. O que foi ótimo para mim, porque...
0: Era aí onde eu queria chegar. Porque eu estive a olhar para o teu percurso, para as peças que fizeste e por onde andaste. E aquilo que foste fazendo na televisão e eu via aqui uma espécie de esquizofrenia. Que é isso que estás agora a falar. Caramba, no teatro é muito off Broadway e depois, se Dona Tânia, vai um funaná.
1: Vai um funaná.
0: Sou muito mulher para isso. Olha, eu devo dizer-te.
1: Os batanetes.
0: eu devo dizer-te uma coisa. Eu tenho vergonha de assumir isto em público, mas vou assumi-lo. Eu e alguns amigos, só não temos um clube de fãs, porque pronto, não nos deu para aí. Somos grandes fãs dos Batanetes e defendemos com unhas e dentes, que é diferente de todos os outros e programas de anedotas.
1: E é, sabes porquê? Porque havia liberdade total e aquilo... anda ali
0: o Pedro Miguel Ribeiro está a olhar para mim assim, eu não acredito que aquele gajo disse aquilo.
1: Aquilo anda tanto no fio, anda tão só no fio da navalha, que às vezes é totalmente mau e às vezes é bem conseguido.
0: Aquilo tem momentos Monty Python, tem momentos malucos do riso, pronto.
1: E aquela coisa de, há uma expressão horrível que é, quebra-se a quarta parede.
0: Ah, eu sei.
1: Agora há uma data de expressões. Eu gostava de fazer ter uma crónica só com expressões. A quarta parede.
0: Para explicar para quem não está a seguir a conversa, teatro tem três paredes, estarás e de lado. A quarta é
1: quando
0: imaginária.
1: Nós olhamos para a câmara e quebramos a magia.
0: E entras em diálogo direto com o espectador.
1: Mas é giro saber que tu gostavas de.
0: Se eu tiver acordado às 4 da manhã, à altura em que aquele outro canal, faz, não sei, para ajustar. Estar as horas de programação, põe um bocado de Batanetes, eu fico a ver.
1: Sabes que é líder da audiência entre as 4 e as 5 da manhã.
0: Pois é, eu destruí a minha reputação toda agora a assumir isto, mas não. É para o lado que eu duro melhor. Deu-te muito prazer fazer isso. Ou na altura estavas a pensar,
1: não.
0: Aqueles meus amigos dos grupos de teatro vão odiar-me.
1: Epá, não, e vou-te dizer uma coisa que... eu sempre ganhei bem, sempre me pagaram bem.
0: É tão raro ouvir um português dizer isso.
1: Exceto no Teatro Independente, que aí pagávamos mesmo para ir fazer.
0: Claro.
1: Mas de tudo o resto que fiz, sempre me senti. Acho que o dinheiro que pagam é o respeito que têm. Portanto, senti-me sempre bastante respeitado e os Batanetes já têm 20 anos e há 20 anos nós ganhávamos o dobro do que ganhamos hoje. Talvez mais do dobro do que se ganha hoje.
0: Tem-se vindo a ganhar cada vez menos.
1: Claro, então há cada vez mais gente a dizer coisas.
0: e de maneira barata e quase grátis, não é?
1: Claro.
0: Tens um telemóvel, podes fazer uma carreira, literalmente.
1: Há convites agora que te são feitos, que é manda-me aí um vídeo.
0: Sim.
1: E a resposta que tu tens que dar é queres deitado ou queres em pé?
0: É deitado o telemóvel.
1: Com certeza.
0: Às vezes as pessoas podem não estar a perceber. Sim, sim, sim. Aliás, isso já está a mudar. Temos aqui a Kénia Nunes que está a assistir ao programa. Ela da Terra-média e também do programa do Nuno Artur Silva da RTP2.
1: O teu trabalho é incrível.
0: Ele disse-o, Kénia. E ela sabe disto até melhor do que eu. A nossa visão do mundo está a mudar por causa do telemóvel na vertical.
1: Sim, sim.
0: Já não temos o widescreen, temos o long screen.
1: Mas quer dizer, vamos precisar de, se tivermos ainda uns milhares de anos, para que o nosso cérebro se organize nessa linha diagonal mais curta.
0: Que outras grandes diferenças em 35 anos é que tu detectas no modo de fazer televisão e que desafios é que sentes pessoalmente agora nos últimos anos por oposição ao início? Tu apareces, vale a pena situar, praticamente na explosão das televisões privadas, tudo é brilhante e cheio de oportunidades, os anos 90 havia dinheiro e de repente agora isso é substancialmente diferente.
1: O que te é exigido é quase sempre a mim o que me é exigido é sempre a mesma coisa, mas o que tem vindo a acontecer é que, ao contrário do atletismo, se tu fosses atleta há 20 anos fazias as coisas muito depressa. E agora com esta idade fazias mais devagar. Aqui há uma inversão. Há 20 anos havia tempo, há 30 anos havia tempo, agora há cada vez menos tempo. Portanto, tu agora gravas 3, 4 programas por dia. Antigamente gravavas um e, portanto, esta...
0: Eu li qualquer coisa como tu, neste concurso, foram 3 dias de cada vez em que gravavas a semana toda.
1: Nós gravamos 600 minutos de televisão em 3 dias.
0: Uou!
1: Portanto, isso é a grande alteração. Pois isto tem resultados. Há coisas que te correm melhor, outras que te correm pior, mas isso é exigido a toda a gente.
0: Sim, sim, sim, sim. Isto agora é o modus operandi. É,
1: o mar agora escolhe.
0: Pois. Muito bem, nós vamos continuar a falar, mas antes disso, eu não sei se alguma vez foste à Bienal de Cerveira.
1: Oi.
0: Já abriu portas este ano, aquela lindíssima vila, que acho que ainda é vila.
1: Eu fui à Bienal de Cerveira com o Kim Barreiros, para tu veres.
0: Uou!
1: O Quim Barreiros é dos maiores colecionadores de arte do nosso país.
0: Vamos falar disso depois de falarmos de cerveja. Isso é uma bela história que eu sinto aí. E é um belo gancho para os ouvintes ficarem presos. Portanto, daqui a pouco vamos falar da Bienal de Cerveira, notícias a seguir e depois voltamos à conversa com o José Pedro Vasconcelos. Para já, vamos ouvir uma banda de um homem que é um dos fundadores, ou foi um dos fundadores do You Can't Win Charlie Brown. Ele agora chama-se Tipo e este é o mais recente single. Aliás, são dois temas que ele editou quase ao mesmo tempo, ou ao mesmo tempo, de um álbum que há de vir, que é o segundo em novembro. Vamos ouvir O Homem das Notícias aqui no Destacável.

0: Estávamos aqui a ouvir O Tipo. Sim, O Tipo é a banda do ex-cofundador dos You Can't Win, Charlie Brown. Estivemos aqui a ouvi-lo com o seu mais novo single, Homem das Notícias. Mas agora temos outra notícia. Temos que falar dos quase 50 anos da Bienal Internacional de Arte Cerveira, que abriu portas há quase duas semanas, a 18 de julho, e vai tê-las abertas um pouco por todo o lado em Vila Nova de Cerveira até exatamente ao fim do ano, até 30 de dezembro. Tenho comigo uma das duas diretoras artísticas, a Mafalda Santos. Mafalda, está nos estúdios do Monte Virgem. Bem-vinda ao Destacável.
1: Muito boa tarde, obrigada.
0: É um prazer recebê-la. Estamos a falar de 48 anos sobre a primeira edição da Bienal Internacional de Arte de Cerveira, que foi em 1978 a sua primeira edição. Aliás, vale a pena aqui sublinhar o nome de Jaime Isidoro, não é?
1: Sim, realmente Jaime Isidoro foi o grande promotor, visionário deste projeto, que teve início há quase 50 anos.
0: Num sítio que muito pouca gente em Portugal, tirando as pessoas daí, conhecia, ainda para mais, não é?
1: Sim, e numa vila no extremo norte do país, que como todos sabemos era muito diferente da vila que é atualmente.
0: Diria que Cerveira, a Vila Nova de Cerveira, também se moldou e muito nestes últimos 48 anos por causa da Bienal.
1: Sim, a Bienal também tem sido bem apoiada pelo município.
0: Claro.
1: E constitui-se ainda como um grande motor de desenvolvimento e também de definição identitária da própria vila, que se autodenomina como Vila das Artes.
0: Exatamente.
1: Acaba por ser um motivo de orgulho das comunidades e um ponto de encontro internacional e nacional, claro.
0: E ali tão próximo da Galiza também, com muita capilaridade, para usar esta palavra, bifronteiriça, não é?
1: Exato, é realmente um território transfronteiriço, daí também o tema Territórios Sem Fronteira.
0: Que é o tema deste ano, sim.
1: Exato, para além de pensarmos a fronteira de uma forma mais lata, também vamos ver a experiência de estarmos inscritos e num território transfronteiriço que vive essa fronteira, claro, diariamente.
0: Vale a pena dizer, antes ainda de avançarmos para os Territórios Sem Fronteira, que é o grande tema deste ano, vale a pena dizer que Cerveira é o exemplo perfeito de como a cultura e a arte podem ser o melhor motor para o desenvolvimento de um território.
1: Sim, concordo. É, na verdade, um fenómeno pela sua longevidade, principalmente num território de baixa densidade populacional.
0: Deixa-me interrompê-la. Isto, sim, no papel tinha tudo para dar mal e deu muito bem, não é?
1: Felizmente, fruto também de muito esforço coletivo, também de políticas eficazes no apoio a este projeto e o carinho que os, claro, próprios cerveirenses nutrem por este projeto, por esta estrutura, que já não é um evento que acontece dois em dois anos. Já foi constituída a Fundação Bienal de Arte Cerveira também para que ela tenha uma atuação ao longo de todo o ano, ou seja, atividades de exposições, residências, oficinas.
0: E que no fundo tapam
1: as escolas todo o ano.
0: Sim. Exatamente, e que no fundo fazem a continuidade até à edição de dois anos depois, não é?
1: Sim, vamos fazendo, estruturando uma programação por biénios.
0: Sim.
1: E o tema da edição seguinte começa a ser trabalhado no início do ano anterior.
0: Exato, portanto lá para o início.
1: Estruturar a programação de uma forma mais consequente.
0: Claro, sim. Lá para o início de 27 já estão a pensar em 28, não é? É isso que está a dizer.
1: Sim, aliás, já estamos a pensar.
0: Claro.
1: Porque inauguramos há pouco tempo, mas o trabalho não para e é uma data redonda, 50 anos, e exigem também não só olhar para este legado, este passado, mas também pensar como se pode estruturar cada vez melhor o futuro deste projeto e conectar-se cada vez mais em rede com outras estruturas e também sedimentar mais as suas próprias raízes, trabalhar claro. com as comunidades locais.
0: Vale a pena dizer que tudo isto se declina em, num concurso internacional de que já vamos falar, em residências artísticas, em exposições, em performance, em conferências, em cinema, enfim, e também em atividades de verão para miúdos e graúdos de que já vamos falar. Mas fiquemo-nos então no tema que é o tema principal desta Bienal, desta 24ª Bienal. Territórios sem fronteira. Há uma frase nos vossos textos que me ficou, que é: que forma terão os nossos mapas quando as fronteiras se dissolverem? É este conceito de fronteira física, mas eu imagino que o vosso interesse não seja só em fronteiras físicas.
1: Não, o desafio é precisamente esse, fazer uma reflexão que se estende para além da mera gestão geográfica e administrativa, mas pensar a fronteira também nas suas dimensões simbólicas, também políticas, uhum. e a idade também. Estamos a trabalhar com arte contemporânea ali no Museu Bienal de Arte Cerveira, pensarmos os próprios processos de criação artística de uma forma interdisciplinar e que atualmente lida também com novas ferramentas, como é o caso da inteligência artificial, uhum. que permeia muito das nossas vidas e que introduz aqui territórios ainda não mapeados, imprevisíveis.
0: Exato.
1: E que abalam também a nossa própria relação com o fazer, o produzir imagens.
0: Mas essa inquietação até pode ser muito interessante para o projeto, o processo criativo, imagino. Eu não sou artista, portanto estou aqui a falar de decor, mas imagino que a inquietação de uma nova possibilidade que cria tensões possa ser interessante do ponto de vista criativo.
1: Sim, porque qualquer inovação tecnológica altera radicalmente a nossa relação com o mundo. Há questões também políticas que estão envolvidas nisto. O
0: claro.
1: Próprio artista homenageado, o Silvestre Pestana, é um artista que desde os anos 60 também trabalha essas questões. É um artista interdisciplinar que explorou a palavra, a linguagem através da poesia experimental, uhum. O corpo através da performance, trabalho em vídeo, instalação, também no espaço virtual.
0: É um verdadeiro exemplo de transdisciplina. Esta palavra é difícil. Transdisciplinariedade. Ok.
1: Sim. Mas é interessante ver que é uma referência para as gerações mais jovens que estão precisamente a lidar com este, não só desafios, mas são impossibilidades que claro. Surgem com a utilização destas novas ferramentas.
0: Esta homenagem já está patente e vai continuar, a de Silvestre Pestana.
1: É uma homenagem. Sim, é uma exposição intitulada Luz ao Lunar, e que está patente no Museu Bienal de Arte Cerveira até 30 de dezembro. E ainda no âmbito do programa paralelo de cinema, que vamos ter uma secção de cinema no Festival Piográfico, que é um jovem festival em Vila Nova de Cerveira, também numa nova estrutura que é o Palco das Artes, vamos ter também um dia dedicado ao Silvestre com a projeção de um filme realizado por um coletivo de artistas que o vê como uma referência. Chama-se Silvestre no Meio do Inverno, realizado por Uma Certa Falta de Coerência, um coletivo do Porto. E ainda o concerto Pautas, do Supernova Ensemble, em colaboração com o Silvestre Pestana, que pega também numa série de obras suas com esse título, e é um concerto de música experimental que se inspira na obra do próprio artista.
0: Olha, para terminar, o nosso tempo esgota-se mais depressa do que eu gostaria. Vamos falar das atividades de verão, até porque já vão acontecer entre 11 e 16 de agosto em Vila Nova de Cerveira, na Bienal, obviamente, e que apela tanto a miúdos como a graúdos, num convite a experimentarem a arte.
1: Sim, os ateliês livres existem desde a primeira edição da Bienal.
0: Sim.
1: A Bienal de Arte Cerveira é a consequência de uma vontade de democratizar o acesso à arte e que levou os artistas a saírem dos grandes centros urbanos, e sempre teve uma componente muito ligada à experimentação artística. Temos uma grande mais-valia no museu, que são oficinas equipadas para trabalho em serigrafia, gravura, cerâmica, pintura, e ainda uma estrutura na casa do artista Jaime Isidoro, que alberga os artistas em residência. E esta foi sempre uma das missões da Bienal, que era de permitir que qualquer um pudesse aprender, experimentar,
0: claro,
1: diferentes técnicas artísticas, também muito vocacionado para os mais jovens, e a cada edição convidamos artistas a orientarem as diferentes oficinas. Este ano vamos ter o Acácio de Carvalho e o Henrique Duval, e ainda dois artistas mais jovens, o Alberto Silva e a Thelma Pereira, orientar os ateliês para famílias e crianças. Por isso, 11 a 16 de agosto, são todos bem-vindos a visitar o museu, a ver as exposições e a participar nas oficinas.
0: Exatamente, e se tiverem mais tempo, fiquem para descobrirem toda a vigésima. Toda não vai ser possível, porque há coisas que só vão acontecer mais próximo do fim do ano, mas pelo menos o que já está visível da 24ª Bienal Internacional de Arte de Cerveira. E já agora, descobrir a beleza daquela zona tão bonita de Portugal, esse cantinho aí entalado entre o mar e Espanha, basicamente.
1: Sim, um canto lindo.
0: É muito bonito. Mafalda Santos, muito obrigado por ter vindo até ao Destacável.
1: Muito obrigada, boa tarde.
0: Portanto, fica aí, é uma boa sugestão para os próximos tempos livres, quer sejam de férias ou não, Bienal Internacional de Arte Cerveira, até ao fim do ano, até 30 de dezembro, claro, em Cerveira. Daqui a pouco notícias, para já, só porque gostamos muito desta música dos anos 90, vamos lembrar a Sophie B. Hawkins, Damn, I Wish I Was Your Lover. E depois voltamos à conversa com José Pedro Vasconcelos.

0: 3 horas no continente e na Madeira. 2 horas nos Açores. Edição do jornalista João Coraceiro.
1: O Futebol Clube do Porto ergue a Supertaça, número 25 da história. Venceu esta noite o Torriense por 1-0 no estádio Cidade de Coimbra. Froholt apontou o gol da vitória aos 38 minutos e os Dragões arrancam assim a temporada com o troféu. Agora é a altura de arrepiar caminho. O treinador portista, Francesco Farioli, está já de atenções viradas para os próximos jogos e para o trabalho que há pela frente.
2: Win is always important. You say that it is the first one for the new season.
3: Vencer é sempre importante. Foi a primeira vitória da nova época, mas gosto de pensar que foi a última relativa à temporada passada. Agora é tempo de virar a página, começar do zero. Vamos ter de jogar em diversas competições, a começar pela nossa liga no próximo fim de semana. Muitos momentos para celebrar e segunda-feira começar a trabalhar para estarmos preparados para os próximos desafios.
1: Pelo lado do Torriense, a certeza do treinador Luís Tralhão de que a atitude da equipa esta noite tem de servir de incentivo para os próximos obstáculos. A fórmula só pode ser uma: agarrar essa mentalidade demonstrada em campo.
4: O que fizemos é um fator muito motivador para aquilo que vem para a frente, mas lá está. Temos que saber utilizar esta experiência. Agora, nos momentos em que na segunda liga as coisas não estejam fáceis, nos podemos recordar destes momentos, e se queremos voltar a estes momentos, temos que utilizar aquilo que fizemos hoje, porque se corrermos menos do que corremos hoje, se lutarmos menos do que lutarmos hoje, se jogarmos menos do que jogarmos hoje, não vai ser possível.
1: Torriense e Futebol Clube do Porto, duas equipas já focadas nos próximos capítulos da nova temporada em Coimbra. Os Dragões fazem para agora a festa com a conquista da Supertaça. Cândido de Oliveira. A arbitragem desta partida chegou a estar em risco, tal é o descontentamento dos árbitros com o presidente da Federação Portuguesa de Futebol e as críticas de Pedro Proença à qualidade do trabalho destes profissionais, críticas que foram de resto divulgadas em áudios nas últimas semanas. Ora, o líder da Federação aproveitou o final da Supertaça para falar de viva voz sobre a polémica pela primeira vez. Proença nada disse sobre o conteúdo dessas críticas aos árbitros, mas ele insistiu que aquilo que são as opiniões pessoais dele não podem de forma alguma misturar-se com as funções que desempenha.
5: Em momento nenhum as opiniões do cidadão Pedro Proença, ditas num determinado momento, numa determinada circunstância, se podem confundir com aquilo que é o papel atual e as suas opiniões formais do presidente da Federação. E essa é a primeira nota. Depois, dizer que manipulações, conversas truncadas, retiradas, associadas a alguém, antes de mais direi que são alguns atos considerados quase de cobardia, já para não dizer que são absolutamente ilegais. E como eu disse há pouco, a opinião do cidadão Pedro Proença fora de um determinado contexto nada tem a ver com aquela que é a posição institucional do seu presidente da Federação Portuguesa de Futebol, que obviamente que tem uma função muitíssimo importante.

0: que é criar condições para a estabilidade do futebol português, e é isso que vai acontecer.
1: Pedro Proença voltou a prometer tudo fazer enquanto presidente da Federação Portuguesa de Futebol para dar melhores condições de trabalho aos árbitros no arranque da nova época de futebol profissional. Luís Montenegro junta Portugal ao debate europeu sobre a emergência migratória em Ceuta. Na rede social X, o primeiro-ministro refere esta noite que Portugal apoia a realização na próxima semana de uma reunião de urgência dos ministros da União Europeia para analisar a situação no enclave espanhol. Escreve Montenegro que o encontro vai servir para tratar a grave crise migratória em Ceuta. Sublinha ainda o primeiro-ministro o que entende ser o caminho certo para a gestão da imigração, uma política rigorosa de regulação e humanismo no acolhimento e no retorno, e a cooperação e o acompanhamento permanentes nos países de origem. Portugal faz-se representar na reunião da próxima terça-feira, que decorre em formato de videoconferência, pelo ministro da Administração Interna, Luís Neves. A reunião foi incentivada sobretudo por Itália e Dinamarca, apoiada por 22 países da União Europeia numa carta aberta. Escrevem na missiva que não podem permitir que as travessias em massa e descontroladas, também a instrumentalização das migrações ou outras ameaças, transmitam a sensação de que é possível entrar de forma ilegal na União Europeia. É a posição destes 22 países. Portugal e França não estão entre estes Estados-membros que assinaram esta carta. Espanha garante que o fluxo migratório de quinta-feira foi estancado durante a última noite e que muitos dos 60 mil marroquinos, quase 60 mil marroquinos que cruzaram a fronteira marítima, estão já de regresso a casa. Esta noite, a correspondente da Antena em Espanha, Ana Romeu, que está em Ceuta, visitou um centro de acolhimento de imigrantes.
2: Este é o SETI, o único centro de atendimento aqui na cidade autónoma de Ceuta. Está completamente repleto de gente. Lá dentro estão essencialmente magrebinos, cá fora estão os subsaarianos. Estão absolutamente exaustos. Há centenas e centenas de pessoas que vieram da costa ocidental africana, também do Sudão, e que vieram, ao que tudo indica, ao engano. A grande maioria destas pessoas já vivia em Marrocos e ouviram falar de que as fronteiras estavam abertas e que era possível entrar em Espanha e aí encontrar emprego. Basicamente é esta a explicação para que tantas pessoas, sobretudo de origem subsaariana, também na parte da costa ocidental africana, se encontrem aqui, mas estas pessoas não têm qualquer tipo de ajuda. Queixam-se de que não há comida, não há água, dormem há 3 e 4 dias aqui, às portas do centro de acolhimento de Ceuta, que, como disse, está absolutamente repleto, não cabe ninguém. Queixam-se, inclusive, de que não têm água, pedem água, não há ninguém que os acuda. Há raparigas também, muitas delas estão doentes, e de facto é uma verdadeira tragédia humanitária aquela que se vive aqui. Relativamente à pergunta se vão voltar, todos dizem que não, que querem ficar aqui, que preferem morrer aqui em Ceuta do que regressar a Marrocos. Muitos deles confessaram que foram roubados, que lhes tiraram o dinheiro, que lhes tiraram o telemóvel durante a travessia. Também há a pergunta se alguém os impediu de passar, também não. Dizem que as autoridades marroquinas pura e simplesmente lhes abriram a porta.
1: Cerca de 60 mil pessoas, sobretudo homens jovens e adolescentes, na grande maioria marroquinos, chegaram sem autorização a Ceuta desde o início desta semana, atravessaram a fronteira terrestre ou chegaram a nado a partir de Marrocos e ouvimos aqui, através da reportagem da correspondente da Antena 1 em Espanha, Ana Romeu, essa desolação com centenas de migrantes, muitos dos quais africanos subsaarianos, que estão à espera em frente a este centro de acolhimento que lhe está destinado, mas cujo acesso continua bloqueado.
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Vamos lá então começar a folhear a segunda hora do Destacável, o magazine de fim de semana da RTP Antena 1 e RTP Mundo, comigo Aurélio Gomes, hoje também com o José Pedro Vasconcelos, é o nosso convidado. E nesta segunda hora vamos... Aliás, este é um programa de números, 35 anos de carreira em televisão do José Pedro Vasconcelos. Na primeira hora falámos também dos 48 anos da Bienal de Cerveira e daqui a pouco vamos falar dos 50 anos da Festa do Avante, que vão assinalar-se já no início do próximo mês de setembro. Quanto à música, dá para perguntar quase na brincadeira quantos círculos na areia é que está a pensar fazer nas praias das suas férias. Belinda Carlisle, bem dos anos 80, é Circle in the Sand.

0: começámos a folhear a segunda hora do Destacável, hoje com José Pedro Vasconcelos, mas em termos de música com a Belinda Carlisle, na altura a solo. Estamos a falar do final dos anos 80, com este Circle in the Sand, musiquinha a saber a verão, no fundo, assim, uma balada de verão. Ela que foi das Go-Go's, sendo maluca e boa, das boas.
1: Não há malucas mais, não há malucas mais.
0: Está dito. José Pedro Vasconcelos, estávamos a falar da tua carreira, dos 35 anos que este ano se assinala. E já falamos dos batanetes e de muitas outras coisas. Tu, alguém me disse, e eu fui testemunha, mas não por dentro, só observando, que tu tens uma capacidade invulgar de, no mesmo tempo, no mesmo espaço, tanto entrevistares brilhantemente um Mário Soares, quando ele era vivo, obviamente, como entrevistar assim, sem aviso, olha, tens que preparar uma entrevista ao Jeremy Irons daqui a pouco, como o senhor do lixo que está a varrer a rua e tu fazes a coisa brilhantemente. De onde é que te vem essa...
1: São palavras tuas.
0: Sim, mas tiveste que o fazer. De onde é que te vem essa adaptabilidade ao lugar do outro, no fundo?
1: Eu acho que as pessoas são todas iguais.
0: Há uma matriz. Essa convicção íntima?
1: Tenho. E acho que as pessoas gostam de ser amadas e gostam de ser respeitadas e gostam que o teu olhar sobre elas seja sincero. Uhum. Se isso acontecer, se conseguires que isso que estás a sentir e que acredites mesmo, chegue lá, tu consegues falar com
0: Portanto,
1: qualquer
0: pessoa. Portanto, tu não és o tipo que faz armadilhas ou ciladas aos convidados?
1: Não.
0: Nunca te apeteceu fazer isso?
1: Não, e não estaria aqui. Não sou eu.
0: Eu percebo isso perfeitamente. É preciso ter um lado duro.
1: Eu não sei mentir, pá, que é uma coisa muito chata, não é?
0: Ai, tu és desse. Há qualquer coisa que denuncio, não é?
1: Pá, eu se tiver que fazer uma partida a alguém e mentir, quando arranco para a segunda frase da mentira, já me diz.
0: Já a pessoa diz, o que é que se passa? O que é que estás para aí a querer?
1: Isso
0: já
1: é mentira. Portanto, essa capacidade de falar com as pessoas, que acho que será efetivamente a coisa que eu mais gosto no meu trabalho, é falar sim. com as pessoas.
0: Curiosamente, é o que tu mais fizeste também, provavelmente, entre concursos e 5 para a meia-noite e não sei mais quê.
1: Entrevistas e Depois Vai Saber e Nada, que era um programa um bocadinho à semelhança deste, que é dedicado a um convidado só com bastante tempo para conversar. A conversa ainda é o produto mais barato que tu podes ter em televisão, não é?
0: Por isso é que na rádio, por exemplo, pululam os programas de conversa, os podcasts.
1: Epá, mas isso é assustador, não é? Isso é assustador.
0: Tanto... É assustador em que aspecto?
1: É assustador porque eu devido que haja tantas pessoas assim com coisas muito interessantes para dizer. Uhum. E por isso, já me lixei agora de ter dito isto. Mas, mas pronto, isto faz parte da história da minha vida. Arranjo sempre maneira de me queimar.
0: Mas eu acho que vai ser incómodo.
1: Eu acho que. Epá, eu não tenho nada para dizer. Eu aceitei o teu convite e pensei, epá, mas eu não tenho assim.
0: Mas só tens dito aqui coisas.
1: Não, mas não é isso. Não tenho uma percepção da vida. Não quero ajudar ninguém. Mas não preciso que me ajude.
0: Isso na volta tem a ver com as tuas expectativas de que eu tenho que ter uma resposta para o sentido da vida.
1: Pois não.
0: Não, às vezes as dúvidas são mais interessantes.
1: Claro, e nas perguntas é que estão as grandes.
0: E o facto de dizeres, eu não tenho aqui nada para dizer sobre o sentido da vida, eu acho isso muito bom e refrescante. Infelizmente há muita gente com muito para dizer e mais valia não ter.
1: É uma praga.
0: É uma praga.
1: Toda a gente agora parece que engoliu um livro de estoicismo e o citador e toda a gente tem citações e é assustador.
0: É.
1: Quando eu só quero saber que à quinta-feira o cozido é no cabeça de touro.
0: Mas toda a gente tem que ser sentir-se importante.
1: Pois não.
0: Muito, e depois dizem-me disparate. Tu fazes muita vida nas redes, segues alguém, influencers e por aí fora, já que estamos no tema.
1: Sigo influencers alemães que fazem telhados.
0: Que coisa específica.
1: Sim.
0: Porque vale a pena dizer que tu também és designer e tens
1: faço
0: um.
1: Obras.
0: E fazes obras desenhadas muitas vezes por ti.
1: Eu sigo coisas muito específicas e muito técnicas.
0: Mas isso é o fazer o
1: bom
0: uso da internet.
1: Porque são soporíferas. Porque eu preciso de adormecer.

0: que é os mimimimimi.
1: Ah, mas elas têm essa noção.
2: Tem, isso já dá
1: esperança.
2: Tem.
1: Mas olha, voltando há pouco à tua capacidade de entrevistar toda a gente com o mesmo grau de empenho e de empatia, se quiseres. O facto de, por exemplo, ter o Mário Soares à frente ou um Jeremy Irons, como tu tiveste, os ingleses têm uma bela expressão que é starstruck. Não ficas ofuscado pela pessoa maior que a vida, como dizem os americanos?
2: Não.
1: Isso não interfere?
2: Não, porque o meu pânico é sempre quanto tempo é que... E normalmente é o Ribeiro que está no teu ouvido, que estava no meu e há muitos anos está no Ribeiro, o Pedro Ribeiro. Portanto, é sempre...
1: Nós temos o mesmo... A voz esquizofrénica na cabeça, sim.
2: O mesmo grilo na nossa cabeça. E o meu pânico é sempre quanto tempo é que isto ainda tem para acabar.
1: Ah, será que eu consigo ter perguntas interessantes?
2: Não, como é que... Portanto, o meu pânico, seja quem for...
1: É que tenhas um convidado só que diga sim e não.
2: Não, isso era impossível. Mas já tive. Mas há qualquer coisa de kamikaze na forma como eu faço a minha profissão.
1: Explica lá isso.
2: Eu, por mais que esteja preparado, e às vezes estou bastante, outras vezes não estou, portanto já fiz batota.
1: Sim, chegaste à entrevista e...
2: Não totalmente despreparado, mas já há alturas em que estás mais ou menos concentrado. E depois dependes de uma coisa que não tem explicação, que é a tal capacidade de olhares para a pessoa e agora vamos ver.
1: Isso é curioso.
2: Sim, eu acho que a curiosidade é a chave para tu seres um ser que cresce.
1: Olha, Samuel Lúria mais Manel Cruz, dois homens que eu venero, tu juntaste-os, ou melhor, eles é que se juntaram, mas tu juntaste-os na tua escolha de segunda música que nos trouxeste.
2: Mata outra vez dois coelhos numa cajadada só.
1: É exatamente isso. Eu diria três, porque o lenço enxuto tem a ver com esta coisa dos homens não choram, muito genericamente, mas é mais profundo que isso. Então vamos ouvir e já voltamos a conversar com... Eu ia dizer com Samuel Lúria, imagina. Já voltamos a conversar com José Pedro Vasconcelos e depois vamos juntar alguém muito especial que está ligado à festa do Avante, que comemora este ano 50 anos.

0: A ironia destes dois homens que não podem chorar, Samuel Lúria e o grande Manuel Cruz. Aliás, e o grande Samuel Lúria, isto vale a pena dizer.
1: Dois grandes poetas da música.
0: Completamente.
1: Né? Grandes artistas.
0: Aliás, aqui este é um belíssimo exemplo, o lenço enxuto, escolha do José Pedro Vasconcelos, aqui no Destacável de hoje. Vamos também juntar à nossa conversa Madalena Santos, cofundadora ou fundadora e ainda organizadora, pode ser diretora também?
2: Diretora não é bem o termo.
0: Qual é o termo apropriado?
2: O nosso termo é responsável.
0: Responsável pela festa do Avante há quantos anos?
2: Há 50.
0: Desde o início.
2: Agora vai fazer os 50 anos.
0: Vai fazer 50 anos. E vamos falar desses 50 anos. Já agora, Zé Pedro, quantas vezes foste? Se é que alguma vez foste à festa do Avante?
3: Eu quando ia à festa do Avante, tínhamos que subir muito, que era na ajuda.
0: Nesse tempo.
3: Subia-se bastante e, portanto, já subi várias vezes à ajuda.
0: Não chegaste a ir à primeira, que foi na FIL, na antiga FIL.
3: Não. Eu tenho só 27 anos, portanto, estás-me a pôr numa posição complicada.
0: 27 em cada perna, literalmente, não é?
3: Tenho um bocadinho menos. Mas sim. Esta festa fez parte do meu crescimento enquanto cidadão e, portanto, acompanho de perto e pronto, tenho ido ao Seixal, que está cada vez com melhores condições. Já não vou há uns anos, mas gosto muito e tenho um enorme respeito, porque não há festa
0: como esta. E não há falta de água?
2: Não.
0: No Seixal não há falta de água.
2: Não há mesmo falta de água nem no Seixal nem na festa, porque, para quem não sabe, explico que nós temos lá nascentes de água, onde eram feitas as aguadas para os descobrimentos. As naus saíam precisamente aqui de Lisboa, ainda tudo vazio, e iam lá fazer as aguadas e de lá é que partiam depois para a Índia e por aí fora.
3: E que era uma aguada, descobrimentos.
2: Uma aguada é encher.
0: As pipas ou...
2: As pipas na altura,
0: exatamente.
2: Não é? As pipas de água, é fazer
0: exatamente.
2: Uma aguada.
0: Portanto, é território com muita história.
2: Muita.
0: 50 anos é uma vida na festa do Avante. E vale a pena dizer, não é festival do Avante, é festa do Avante.
2: É festa. Nós
0: os comunistas chateiam-se quando alguém...
2: Não, nós não nos chateamos com coisas dessas. mas temos uma distinção só porque, de facto, na festa, aliás, aqui tal como o seu convidado já referiu, é uma festa onde podemos encontrar uma panóplia de atividades que não existem nos outros festivais, só porque os festivais no fundo são direcionados para, precisam de ser sempre adjetivados, festival de música, festival de teatro, festival de artes.
0: Vocês são um festival total.
2: Gastronomia, etc. E nós somos no fundo um conglomerado, digamos, de tanta coisa, ao qual juntamos no potezinho porri a política e os problemas das pessoas que também estão ali levantados e das quais também temos a possibilidade de dar algumas soluções para
0: quem quiser passar
2: problemas.
0: Ao lado disso consegue, na boa. Quem quiser participar também é bem-vindo, não é?
2: Completamente, claro. Os participantes da festa têm acesso àquilo que eles quiserem fruir dentro da festa. Ninguém os obriga a fazer um caminho obrigatório, como aí algumas espaços comerciais fazem, não é? Que nos, às vezes, para comprar um parafuso temos que percorrer um espaço enorme.
3: O que é que tem contra as lâmpadas?
2: Nada.
3: Contra
2: nada,
3: os espumadores de laranja.
2: Nada. Nós até gastamos bastante lâmpadas, como é óbvio, não é? Mas nada contra isso, mas é só para dizer que, de facto, é um espaço de liberdade.
0: Em 50 anos, isto é um pedido...
2: O participante vai onde quiser.
0: Claro. Em 50 anos, isto é um pedido que eu lhes vou fazer, que é ingrato. Há alguma edição que lhe tenha ficado na memória por algum motivo mais especial?
2: Bem, eu do meu ponto de vista pessoal, destacaria aqueles anos em que, no fundo, tive mais participação nas cidades da juventude.
0: Ok.
2: Porque eram, de facto, foram anos muito complexos e com complexidades que hoje em dia já não existem como naquele tempo existiam, não é? Porque para arranjarmos uma série de questões logísticas, etc., era tudo muito mais difícil e agora não, está tudo aqui a um clique.
0: Na ponta do dedo.
2: Exatamente. E portanto, nessa altura, enfim,
0: estamos a falar de que ano, mais
2: ou menos? Estamos a falar antes dos anos 80, finais de
0: 70 e muitos.
2: Sim. Posso, por exemplo, dizer-lhe que uma vez fizemos um happening na Praça da Paz, lá na festa, e foi organizado pela juventude, pela JCP na altura, já, porque nós tínhamos duas organizações de juventude, a UEC e a JCP e a UJC.
0: Uma mais estudantes, outra mais trabalhadores.
2: Mais direcionada para os trabalhadores. E E nesse heparin, por exemplo, que metia um cavalo preto, que era o cavalo que no fundo representava as forças da guerra, e um cavalo branco que representava as forças da paz, só, por exemplo, para nós encontrarmos, digamos, os cavalos com este tipo de características, fazê-los levar 3 dias antes para a festa, fazer os ensaios gerais e tudo isso...
0: Hoje, com uma busca no Google, seria muito mais simples. Fácil.
3: Foi um autêntico circo.
2: Foi um happening sobre a paz. Em que as forças da guerra vinham de fora da festa e as da paz estavam dentro da festa e que se encontraram na Praça da Paz e...
0: Tirando esse lado mais logístico, sim, e de facilidade, a festa 50 anos depois tem mais dificuldades, tem as pessoas estão mais quê? Hoje estamos num tempo muito polarizado, em que é tudo preto ou branco, ou és a favor ou és contra.
3: Como ninguém... aos cavalos?
0: É, exatamente. Olha, esse happening foi a previsão do futuro.
2: A previsão, exatamente.
0: Como é que é organizar hoje em dia e que desafios é que enfrentam?
2: Não, hoje em dia, digamos que os desafios... A grande facilidade hoje em dia é que nós já... O terreno é nosso.
0: Pois é.
2: Primeira questão. Andámos com a casa às costas...
0: Foi um grande suspiro de alívio quando fizeram.
2: Andámos com a casa às costas de um lado para o outro e finalmente temos um espaço que agora já está mais alargado. Portanto, são 30 hectares onde se pode...
0: É a Quinta da Atalaia, ali na Amora.
2: Exatamente. E, portanto, desse ponto de vista está muito mais facilitado do que antigamente. Agora já temos as infraestruturas todas colocadas no terreno, etc. Antigamente fazíamos e desfazíamos. Era como o tapete da Penélope. Finalmente...
0: referência.
2: Finalmente.
0: Ao tempo.
2: Finalmente está tudo bastante mais facilitado desse ponto de vista. E de outros pontos de vista também, quer dizer, por exemplo, olha, dou-lhe um exemplo. Todas as profissões ligadas àquilo que hoje se designa por festivais, no fundo começaram na festa. Porque há 50 anos atrás, quem é que tinha um agente de um artista? Ninguém. Quem é que tinha um roadie? Ninguém. Eram os próprios artistas que carregavam as aparelhagens, carregavam tudo.
0: Agora não.
2: Não havia runners.
3: E está mal?
2: Está porque a cada um o seu tipo de trabalho e, portanto, não quer dizer que uma vez por outra um artista não carregue com uma mala e carrega muitas vezes.
0: Não lhe caem os parentes na lama.
2: Exatamente,
0: claro.
2: E carrega muitas vezes. Mas digamos que a possibilidade de haver uma diversidade hoje em dia de profissões ligadas aos espetáculos é salutar. É salutar.
0: E no fundo deve-se muito também à vossa
2: festa. Quando se fizer a história de tudo isto, a festa tem que lá estar presente como um dos capítulos da história, porque é de facto de um contributo fundamental.
0: Era isso onde eu queria chegar também. Para além desse contributo, o que é que diria que a festa deu a Portugal nestes últimos 50 anos?
2: Bem, não há festa como esta, é única, não existe outra.
0: Deixa-me dizer uma coisa.
2: Não existe.
0: Por 35€ pode, sim, ver 3 dias de tudo, de música, cinema,
3: gastronomia. E é o maior festival e festa política do mundo.
0: Sim.
3: E portanto nós às vezes não temos a percepção de que se o PC tivesse o PCP,
0: PCP.
2: Gostamos muito de ser portugueses. Partido Comunista Português.
3: Não, mas se o PCP tivesse este sucesso nas urnas como tem no festival, que de alguma forma estão ligados.
2: Na festa,
3: a coisa estaríamos todos...
2: Lá chegaremos, porque a festa também tem dado um contributo para isso. Há muita gente que de facto chega ao partido também através da festa.
0: Claro, conheço muitas pessoas que foram primeiro à festa, anos depois foram ter ao partido.
2: Até se conhecem casos de pessoas que só querem ser militantes da festa do Avante.
0: O PCP tem esta o PCP tem esta coisa também um pouco chinesa, mas é pensar na história, à la longue. Não tem este... Parece-me, posso estar enganado e dir-me assim, mas parece-me que pensa
2: Somos muito da planificação.
0: Planos quinquenais.
2: Claro. A planificação, olha, é um dos aspectos, por exemplo, em termos do nosso país, há um certo déficit desse tipo de preparação e planificação e pensamento e visão democrática da auscultação das pessoas, dos interessados, daquilo que efetivamente se deve passar. E de facto, relativamente a nós, essa parte está assegurada. Digamos.
0: O que é que mais tem medo que possa correr mal, por exemplo, na edição deste ano? O que é que há poquenta neste exato momento?
2: Estou a fazer um esforço para lhe responder.
0: Isso é bom sinal.
2: Estou a fazer um esforço no sentido de lhe dizer qualquer coisa que não esteja eventualmente já assegurado. Sabe que é difícil porque nós, aliás, tal como referi há pouco...
0: Nós estamos há pouco mais de um mês.
2: No microfone fechado, nós começamos a preparar a próxima festa quando termina a outra. E, portanto, e temos o tal plano quinquenal, etc., por aí fora, e já sabemos que na próxima, sim, vamos fazer mais isto e vamos fazer mais aquilo,
0: portanto,
2: etc.
0: planificação.
2: Portanto, digamos, é discutível que tenhamos alguns sustos. Mas enfim, eles podem sempre acontecer.
0: Já aconteceu assim um susto daqueles que quase ia caindo da cadeira?
2: Não, assim, daqueles complexos, não... Que eu me lembro, não, é sério, estou a fazer um esforço
0: acredito.
2: De me poder recordar, mas de facto assim coisas.
0: Se fosse muito grave, lembrar-se-ia. Claro.
2: Aliás, em termos de planificação, eu devo aqui salientar que, por exemplo, quando foi a altura da pandemia, a festa realizou-se, contra tudo e contra todos.
0: E foram muito criticados
2: e
0: por isso.
2: Fomos bastante criticados, mas depois também fomos bastante elogiados, depois de a termos feito.
0: Porque
2: função,
0: não houve nenhum pico de.
2: Não houve absolutamente nada e tudo correu como estava planificado e foi possível dar trabalho aos artistas nessa altura, que foram todos portugueses, nesses anos não trouxemos artistas estrangeiros, precisamente para dar trabalho aos portugueses.
0: Quantas vezes dançou a Carvalheza nestes 50 anos?
2: 50 mil e... Não, dos 50 anos não, porque a Carvalheza é só de 85, só a partir de 85.
0: E pois tem toda a razão. Pronto. Portanto, como é que antes... se diz no Porto? A paca que foi a lápis. Mesmo assim, deixa cá ver.
2: Tem uma história muito, muito interessante. A Carvalheza...
3: 40?
2: Foi
0: obrigado, sou matemático.
2: Foi feita uma comissão para pensar uma música que fosse, digamos, orelhuda para os atos eleitorais, para as campanhas eleitorais, sim, etc., em 85. Foi o Ruben de Carvalho que dirigiu essa comissão.
0: Até dizia mais coisas sobre o Ruben de Carvalho, mas como eu sei que um comunista verdadeiro não fala da sua vida privada, porque o coletivo é mais importante, eu abstenho-me.
2: Não, mas não tenho problema nenhum em falar da minha vida pessoal, que não, sim, privada, que é diferente entre pessoal e privada, há uma certa diferença.
0: Tem razão. Toma lá que já almoçaste.
2: com o Ruben Carvalho.
0: Mas um PCP sabe dar as tacadas bem dadas.
2: Não, não é uma questão.
3: Chama-se planificação.
2: Estou a brincar com isso. É uma das componentes da planificação, é estar atento ao que o outro diz.
0: E evitar armadilhas e alçapões, sim.
2: Mas então, relativamente à Carvalheza, de facto, a Carvalheza começou a partir de 85 para as campanhas eleitorais, e ainda hoje se continua a escutar e ouvir nas campanhas eleitorais, mas hoje já se transformou naquilo que as massas denominam de hino da festa do Avante.
0: É um ícone, imagino. Como agora se diz, é um ícone.
2: Exato,
0: da festa,
2: porque
0: claro.
2: Foi de facto o Ruben que começou também a tocá-la nos inícios e nos finais dos espetáculos.
0: Todos nós sabemos.
2: Nos palcos e de facto...
0: E até trazida a Carvalhas, a falha da nossa produção e
3: mas podemos pôr para pintar.
0: A gente é capaz de arranjar aí.
2: Sim, não, eu mando-lhe uma Carvalhesa, não me diga.
0: Não,
3: uma Carvalheza de 86, cuidado com isso.
0: Uma bela pomada. Olha, nós já esticamos o tempo para lá daquilo que, meu Deus, vou ter que fazer engenharia de tempo neste programa.
2: Mas faz engenharia e mas, olha, mais um bocadinho para a festa do Avante, que eu vou
0: ter
2: o programa deste ano.
0: É isso que eu ia dizer, a festa deste ano, que vai acontecer a 4, 5 e 6 de setembro, 35€, apenas 3 dias para o EP, que é uma entrada permanente. E agora a Madalena vai fazer aqui um verdadeiro sprint pelo programa principal.
2: Ora bem, então vamos ter a Carolina Deslandes, o Carlão, o Ivandro, Regula, Pedro Joia, que traz como convidado especial Ney Mato Grosso, António Zambujo, Bombino, Yuri da Cunha, Aldina Duarte, 47 Soul, um grupo da Palestina,
0: uhum,
2: King Biggs, o Tim com convidados especiais, Mário Leginha, Pedro Joia e um coro feminino, Cara de Espelho, Gabriel Gomes com Rodrigo Leão, JP Simões canta José Mário Branco, The Black Mamba, Talismã, Janita com Maria João e Ana Bacalhau, Luta Livre, Anarchix, Goya, Pedro Moutinho e Hélder Moutinho, uma rave.
3: Oh meu Deus!
0: Sim, há uma rave.
2: Uma rave no final, no sábado. Laurent Philippe, 100 anos de Miles Davis.
0: Uau!
2: Erica Brown and the Blue Connection, dos Estados Unidos. Diana Vilarinho, Irma e o Coro Lopes Graça. E na sexta-feira a abrir...
0: A nona de Beethoven.
2: A nona sinfonia de Beethoven.
0: Com orquestra e coro.
2: Na íntegra, claro.
0: E orquestra
2: nona,
0: e coro.
2: A nona tem que ser.
3: Já a nona para Instagram. É uma nona de 30 segundos.
2: Ora,
3: faz
2: bem,
3: tudo
2: bom.
3: Em 30 segundos.
2: Então,
3: hoje
2: não,
3: em dia.
0: Muito bem, mas isto é só para dizer que há música erudita na festa e como ele for. Madalena, muito obrigado por ter vindo. Madalena Santos, fundadora e organizadora há 50 anos da festa do Avante. Havemos de conversar com muito mais tempo. e encontramos-nos em setembro, 4, 5 e 6 de setembro, na Quinta da Atalaia, na Amora.
2: Lá muito, estaremos. Não
3: muito
2: há festa,
3: obrigado.
2: Não há festa como esta.
3: Não há, sim, senhor. Não
0: e
3: há, não.
0: Já voltamos a continuar a conversar com José Pedro Vasconcelos neste destacável. Para já, vamos ouvir o Beck, que no final dos anos 90 nos dava este tão saboroso e veraneante Tropicália.
3: Suculento.
0: Suculento é a mesma palavra. Tropicália.

0: Estávamos aqui a ouvir um dos meus grandes amores, o Beck Hansen, o Beck, mais conhecido assim. Do final dos anos 90, ouvimos este Tropicália. Temos connosco ainda para mais uns minutos o José Pedro Vasconcelos, ator, apresentador. Agarra-me se puderes, é o concurso que está aí a ocupar parte das tardes da RTP1. Comecemos já por aí, porque ainda quero ir ao Quim Barreiros. As pessoas não sabem, mas nós temos aqui um assunto do Quim Barreiros preparado. Eu já vi este concurso, é um concurso de cultura geral.
1: Sim.
0: Tu tens uma interação com os concorrentes brilhante. Eu diria que eles ao fim dos minutos contigo estão a sentir que estão com um amigo e soltam-se. Isso é uma característica tua, isso preparas muito isso ou é-te natural?
1: Não preparo, quer dizer, preparo no sentido neste concurso falo com as pessoas antes, portanto não sou...
0: Não és o tipo que aparece lá de paraquedas?
1: Não, antes pelo contrário.
0: Exato.
1: Este concurso tem uma particularidade, ele é um formato espanhol que traz cinco concorrentes que nos ocupam a antena de segunda a sexta-feira.
0: Eles passam uma semana connosco.
1: Portanto, tu ao segundo dia já conheces aquela senhora, conheces aquele rapaz, aquela personagem, portanto... Vês minisséries de novelas, portanto, crias ali cinco personagens para cinco dias. E eu acho que esse é um dos
0: segredos.
1: É um dos segredos do
0: porque
1: sucesso.
0: Isso nota-se. Sim. Foi logo a primeira coisa que eu reparei. Eu confesso que é muito raro ver televisão à tarde, porque, infelizmente. Porque...
1: Não, nós fazemos televisão, não vemos televisão.
0: Exatamente. Mas à noite provavelmente era mais fácil ver. À tarde é difícil porque não estou em casa. E a primeira coisa que eu percebi foi este tipo, literalmente traduzido à minha cabeça, este tipo tem uma capacidade para se ligar aos outros e isso está explicado. Fazer concursos destes não foi sempre a tua praia? Fizeste um ou outro no passado?
1: Não, fiz um na rua, não, mas esta coisa de... Para mim é muito descansativo este trabalho, Aurélio, porque ele não depende de mim. Eu estou só lá a ler perguntas e normalmente todos os programas que faço em televisão...
0: Mas não é só isso.
1: Sim, mas eu sou autor, eu tenho que parir os guiões, editar VTs...
0: Noutros programas.
1: Nos outros programas todos que fiz.
0: E isto dá-te muita calma.
1: Isto dá-me uma serenidade. Aqui, eu finjo aqui, na minha plenitude, que sou apresentador de televisão.
0: Estou a perceber. Mas estás-te muito bem nesse fingimento.
1: Mas é sempre...
0: É o que é um bom ator.
1: É sempre...
0: É um bom fingidor, é como a poeta.
1: Há uma expressão muito boa que eu agora adotei. Não está no citador, mas eu dos apresentadores de segunda sou de primeira.
0: Uma grande frase.
1: Quem dizia
0: mas porquê
1: isto...
0: que dizes?
1: Quem dizia isto era um... Eu acho que era o Coppola.
0: Mas olha...
1: Eu dos realizadores de segunda sou de primeira. E eu achei... Pá, olha que giro.
0: Mas a verdade é que andas cá há 35 anos. Quem olhar para o percurso em teatro, televisão, dobragem, cinema, nunca te faltou trabalho.
1: Não, felizmente não.
0: Há 35, 36 anos, começaste no teatro um ano antes, talvez, são 36 anos de trabalho contínuo.
1: Sim. Epá,
0: Alguma coisa que ainda te. Que tu gostasses muito de fazer que ainda não tenhas feito? Ou.
1: Sabes que não tenho. Essa pergunta é. Corrente para os atores. Ah, que personagens gostavas de ter feito. Para mim, todos os trabalhos que me sugerem são o meu último desafio e eu faço...
0: Como se fosse o último.
1: Pá, não, mas com a maior intensidade. Para mim é-me indiferente apresentar tem tanta importância. Apresentar este concurso
0: não
1: às tardes da RTP, como se agora se me chamasses para ir fazer um filme a Madrid com o Almodóvar.
0: Okay. Não dás menos.
1: Tem exatamente
0: não
1: a mesma importância.
0: Não dás menos importância.
1: E essa, eu acho que esse é o segredo da boa comunicação. É tu fazeres sempre da melhor forma. Às vezes até podes ir coxo.
0: Mas vais. Muito rapidamente, antes de irmos ao... Eu não me esqueci do Quim Barreiros. Disseste que não te importavas ou até gostarias de ser diretor de programas da RTP.
1: Não, eu adoraria ser diretor de programas de uma estrutura que tivesse essa obrigação editorial.
0: Uhum.
1: Porque nós estamos muito formatados para uma agenda de daytime, de um programa. Tens o Natal, tens a passagem de ano, depois tens o Carnaval, tens a Páscoa, tens o regresso às aulas. As coisas estão sempre muito formatadas e acho que faria falta às vezes de encontrar aqui... Há tantas outras coisas que não chegam às antenas. Que nos dariam mais riqueza.
0: Os poderes que podem ou não estar a ouvir ficam à consideração.
1: Mas olha, mas Deus me livre ser diretor do que quer que fosse.
0: E eu acho, se queres que eu te diga, eu acho que livra-te disso.
1: Sim, sim.
0: Não sei. Do pouco que estou a perceber de ti, tu vais-te arrepender no dia seguinte.
1: Tu ganhas juízo.
0: Tu ganha-me juízo, exatamente.
1: Olha, porque, como é que se dizia, a manta e a merenda nunca pesaram ao pastor. E um gajo, para se meter nisso, não...
0: Ganda frase.
1: Não levas nem a manta nem a merenda.
0: A manta e a merenda não pesam ao pastor.
1: Nunca pesaram ao pastor.
0: Senhores ouvintes, guardem esta, que isto é sabedoria pura. E vinha este senhor dizer que não tinha nada de mal para dizer.
1: E havia outra... Que é aqui da Antena 1, que é sopas, lérias não adubam sopas.
0: Ora toma, lérias não adubam sopas. E agora vamos à grande revelação que tu tens sobre Quim Barreiros.
1: Não,
0: ele é o maior
1: colecionador de arte moderna portuguesa. O Quim tem uma coleção incrível, é um homem conhecedor.
0: Isto vem a propósito da conversa que nós tivemos, sim, na primeira hora, sim, sim, da Bienal de
1: Cerveira. E portanto, nós temos que ter esta capacidade de acharmos que temos que desconhecer as pessoas que conhecemos. Como é que se diz?
0: É uma grande frase. Nós temos que desconhecer
1: as pessoas que achamos que conhecemos.
0: Que porque... é a melhor maneira de terminar esta conversa.
1: É pá, parece que fumámos aqui qualquer coisa.
0: Não fumamos, não. Eu, por acaso, estou com vontade de fumar, porque eu sou fumador.
1: Eu não fumo há 7 meses.
0: É pá, parabéns.
1: É pá, não. Não te metas nisso, fuma à vontade.
0: Não. Estamos no serviço público. Parabéns por teres conseguido e eu hei de conseguir.
1: Já tive 6 anos sem fumar, voltei a fumar.
0: Já tive 3. Olha, vamos carpir.
1: Vamos carpir. Deixa-me agradecer-te e dar-te os parabéns.
0: Olha,
1: tu
0: muito
1: és
0: obrigado.
1: Uma voz ímpar, és um homem de rádio e vejo-te na televisão e gosto muito de ti.
0: Muito obrigado. Olha, tudo o que disseste sobre mim eu devolvo em dobro, que é outra que eu amo, que muita gente diz.
1: Um bom resto de continuação.
0: Exato, caro colega. Um bom fim de semana para os nossos ouvintes também. O Destacável fica por aqui. Vamos embora com os Capitão Fausto, com este Nananada. Já tem 2 anos, mas é perfeito para este sábado de verão. E claro, o Destacável volta no próximo fim de semana.

0: 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Quatro horas no continente e na Madeira. 3 horas nos Açores. Edição do jornalista João Coraceiro.
1: Donald Trump decidiu cancelar um ataque que estaria previsto para o Irão, depois de, nos últimos dias, ter voltado a ameaçar atingir a República Islâmica com muita força. O presidente dos Estados Unidos escreve esta madrugada na rede social Truth que Estados Unidos e Israel concordaram em suspender os novos bombardeamentos previstos a pedido do Irão e de outros países da região, mas só se for rapidamente alcançado um acordo. Trump volta a insistir nesta mensagem nas redes sociais que Washington está preparado para atingir o Irão com níveis de terror militar, força e poder nunca vistos. Isto num fim de semana que tem sido marcado por inúmeras notícias sobre a iminência de uma nova vaga de ataques norte-americanos e com fontes do governo dos Estados Unidos adiantar mesmo à imprensa norte-americana que essa ofensiva poderia ser lançada por estes dias. Este sábado, Teherão prometeu uma resposta decisiva se o plano se concretizasse. Agora Trump recua na intenção de voltar a bombardear o Irão, mas mantém as ameaças. Em Ceuta, se a normalidade vai voltando aos poucos às ruas, com o regresso de dezenas de milhares de migrantes de novo para Marrocos, depois da travessia inédita dos últimos dias pelo mar, há ainda centenas de pessoas que enfrentam a fome e a falta de um lugar para dormir. No único centro de acolhimento do enclave espanhol, não há mãos a medir. Para tanta gente, a capacidade está no limite e a incerteza avoluma-se, porque se lá dentro estão centenas de pessoas, entre a comunidade magrebina, à porta, os migrantes da África subsaariana esbarram num acolhimento que não se concretiza. A correspondente da Antena 1 em Espanha, Ana Romeu, descreve um cenário de exaustão e de muitas dúvidas sobre o futuro em Ceuta.
2: Este é o SETI, o único centro de atendimento aqui na cidade autónoma de Ceuta. Está completamente repleto de gente. Lá dentro estão essencialmente magrebinos, cá fora estão os subsaarianos. Estão absolutamente exaustos. Há centenas e centenas de pessoas que vieram da costa ocidental africana, também do Sudão, e que vieram, ao que tudo indica, ao engano. A grande maioria destas pessoas já vivia em Marrocos e ouviram falar de que as fronteiras estavam abertas e que era possível entrar em Espanha e aí encontrar emprego. Basicamente é esta a explicação para que tantas pessoas, sobretudo de origem subsaariana, também na parte da costa ocidental africana, se encontrem aqui, mas estas pessoas não têm qualquer tipo de ajuda. Queixam-se de que não há comida, não há água, dormem há 3 e 4 dias aqui, às portas do Centro de Acolhimento de Ceuta, que, como disse, está absolutamente repleto, não cabe ninguém. Queixam-se, inclusive, é de que não têm água, pedem água, não há ninguém que os acuda. Há raparigas também, muitas delas estão doentes e, de facto, é uma verdadeira tragédia humanitária aquela que se vive aqui. Relativamente à pergunta se vão voltar, todos dizem que não, que querem ficar aqui, que preferem morrer aqui em Ceuta do que regressar a Marrocos. Muitos deles confessaram que foram roubados, que lhes tiraram o dinheiro, que lhes tiraram o telemóvel durante a travessia. Também há a pergunta se alguém os impediu de passar, também não. Dizem que as autoridades marroquinas pura e simplesmente lhes abriram a porta.
1: A emergência migratória em Ceuta, que está a ser acompanhada de perto pela repórter Ana Romeu. Luís Montenegro junta Portugal ao debate europeu sobre a crise migratória. No enclave espanhol, na rede social X, o primeiro-ministro refere que Portugal apoia a realização na próxima semana de uma reunião de urgência dos ministros da União Europeia para analisar a situação em Ceuta. Escreve Montenegro que o encontro vai servir para tratar a grave crise migratória na cidade autónoma espanhola. Montenegro sublinha ainda o que entende ser o caminho certo para gerir a imigração, uma política rigorosa de regulação e humanismo no acolhimento e no retorno, também a cooperação e o acompanhamento permanentes nos países de origem. Portugal faz-se então representar na reunião da próxima terça-feira, que decorre por videoconferência, através do Ministro da Administração Interna, Luís Neves. Esta reunião foi incentivada sobretudo por Itália e Dinamarca, apoiada por 22 países da União Europeia, numa carta aberta. Estes países escrevem que não podem permitir que as travessias em massa e descontroladas, a instrumentalização das migrações ou outras ameaças transmitam a sensação de que é possível entrar de forma ilegal na União Europeia. Portugal e França estão entre os países que não assinaram esta missiva. Espanha garante que o fluxo migratório de quinta-feira foi sendo estancado durante a última noite e que muitos dos quase 60 mil imigrantes que cruzaram a fronteira a nado estão já de regresso a casa. O Futebol Clube do Porto ergue a supertaça número 25 da história. Venceu esta noite o Torriense por 1-0 no estádio Cidade de Coimbra. Froholt apontou o gol da vitória aos 38 minutos e os Dragões arrancam assim a temporada com o troféu. Agora, à altura de arrepiar caminho, o treinador portista Francesco Farioli está já de atenções viradas para os próximos jogos.
3: Win is always important. You say that it is the first one for the new season.
4: Vencer é sempre importante. Foi a primeira vitória da nova época, mas gosto de pensar que foi a última relativa à temporada passada. Agora é tempo de virar a página, começar do zero. Vamos ter de jogar em diversas competições, a começar pela nossa liga no próximo fim de semana. Muitos momentos para celebrar e segunda-feira começar a trabalhar para estarmos preparados para os próximos desafios.
1: Pelo lado do Torriense, a certeza do treinador Luís Tralhão de que a atitude da equipa esta noite tem de servir de incentivo para os próximos obstáculos e a fórmula só pode ser uma: agarrar a mentalidade demonstrada em campo.
5: O que fizemos é um fator muito motivador para aquilo que vem para a frente, mas lá está. Temos que saber utilizar esta experiência para nos momentos em que na segunda liga as coisas não estejam fáceis, nos podemos recordar destes momentos e se queremos voltar a estes momentos temos que utilizar aquilo que fizemos hoje, porque se corrermos menos do que corremos hoje, se lutarmos menos do que lutarmos hoje, se jogarmos menos do que jogarmos hoje, não vai ser possível.
1: Torriense e Futebol Clube do Porto, duas equipas já focadas nos próximos capítulos da nova temporada. Em Coimbra, os Dragões fazem por agora a festa com a conquista da Supertaça Cândido de Oliveira.

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1: Duas represas. A sua vida teria sido muito diferente se não for ao 25 de Abril.
2: Isso eu não faço a menor ideia. Teria tido fases muito diferentes, poderia ter sido muito diferente. Mas o tempo a que já lá vão os acontecimentos.
1: Sim.
2: E tudo o que a vida me trouxe até agora é demasiado grande, bom e pesado no melhor sentido para eu conseguir, de repente, pôr em equação todas as coisas que podiam ter levado a uma vida diferente.
0: O 25 de Abril de...
1: Luís Represas, músico e compositor.
2: Mas fazendo esse exercício...
1: Sim.
2: Seria de facto diferente, porque...
1: O que é que estava previsto ser aos 17 anos?
2: Eu queria ser médico.
1: Ah!
2: Pronto. Esta era a minha vocação.
1: Alguém minha... estava para cantar durante as operações e tal.
2: O Álvaro Malta é um grande exemplo.
1: Exatamente,
2: disso. O meu irmão mais velho estudou canto lírico no conservatório, fez parte do Coro de São Carlos e é médico. Rezam as crónicas que quando a minha sobrinha mais velha nasceu, precisamente em 74, em maio de 74,
1: e logo ali a seguir.
2: Logo ali, o Álvaro Malta foi o obstetra.
1: Sim.
2: O meu irmão assistiu
1: clinicamente
2: também ao parto, e acho que a minha cunhada de repente não percebeu bem o que é que estava ali a fazer, porque estavam os dois a cantar ópera e a abrir garrafas de champanhe enquanto a criança nascia. Foi uma festa, não é? Essa ligação à medicina, que vem muito através do meu irmão, porque eu não tenho médicos na família.
1: Uhum.
2: Esse fosse o meu sonho, fosse o meu objetivo de vida. Só que aconteceram duas coisas que me vieram tirar do
1: rumo.
2: Uma delas foi a matemática. Minha querida amiga matemática, que desde o princípio me dificultou a vida toda.
1: Certo.
2: De repente apareceu como disciplina nuclear à medicina.
1: Claro.
2: Pela primeira vez. Mas não era, não é?
1: Sim. E então, a segunda coisa?
2: E a segunda coisa foi de facto o que aconteceu em 74.
1: O 25 de Abril.
2: Que aí sim houve um abalo sísmico grande na minha vida. E eu lembro-me uma vez ter uma conversa com a minha mãe e a minha mãe dizer: Deus me livre se algum dos meus filhos desertar. Isso era uma vergonha que eu tinha, né? Porque a minha mãe tinha muito aquele espírito da Dona Filipa de Lencastre, não é?
1: Ínclita geração. Os seus
2: então,
1: filhos.
2: Os meus filhos
1: eram
2: têm
1: os melhores
2: cumprir
1: do mundo.
2: Os seus, não, não tanto por aí, mas
1: sim.
2: Os meus filhos têm de cumprir a sua missão para com a pátria.
1: Certo.
2: E se a pátria te chama,
1: tens de ir.
2: Tens de ir. Embora anos depois eu tenha falado nisso e a minha mãe disse assim: que horror, eu disse uma coisa dessa. É muito engraçado quando...
1: Porque a cabeça das pessoas muda, não é?
2: Muda, muda e de
1: a facto cabeça
2: muda muito.
1: Dela antes do 25 de Abril era uma coisa e depois do 25 de Abril foi outra. Estamos no Serviço Público Bloco de Notas. Esta é uma edição especial deste programa que ajuda quem está nos últimos anos do secundário, mas também quem se interessa por saber mais. Até 2026, aqui na Antena 1, evocando os 50 anos do 25 de Abril, falamos com quem não esteve diretamente implicado, para usar uma expressão de Salgueiro Maia, mas que na altura tinha 17 anos e estava a dormir.
2: Forradinho.
1: E foi a mãe que acordou.
2: Nós talvez tínhamos sido dos primeiros a saber dos acontecimentos. Não é?
1: Porquê? Porque
2: o meu pai era diretor de programas desta casa, da Emissora Nacional.
1: Sinal.
2: E somos acordados.
1: A Antena 1 é herdeira da Emissora Nacional.
2: Exatamente. Como estamos no bloco de notas, para que saibam, havia a Emissora Nacional de Rádio e Difusão, que depois deu origem à RDP.
1: Rádio Difusão Portuguesa
2: e que tem as Antena 1, tem a Antena 3, tem tudo isso.
1: Portanto,
2: é uma casa muito grande. Antigamente tinha a onda curta.
1: Infelizmente
2: também,
1: já não tem. Por onde passava a RDP Internacional, que agora continua a passar através de acordos com várias rádios.
2: Exatamente. Portanto, é uma casa com muitas valências.
1: Uhum. E que o Luís conhece bem.
2: Eu conheço desde que nasci.
1: Pois.
2: Porque o meu pai entrou na...
1: Se bem que era, as instalações não era aqui na Marçal Gomes da Costa, eram...
2: São Marçal, Queilhas e Campolide era uma zona administrativa. São Marçal era uma zona onde tinha os estúdios com fantásticas instalações, de facto.
1: Com os pianos, etc.
2: Com os pianos, tinha as rampas para baixo. Depois tínhamos no Queilhas, tínhamos todos, não é?
1: Sim.
2: O país. O Queilhas era de facto.
1: Queilhas 10
2: centro,
1: e Queilhas 2.
2: O centro nevrálgico das emissões, dos programas, onde tinha também um pouco obra do meu pai e de quem estava...
1: Alberto Represas, de seu nome?
2: Alberto Represas, de seu nome. Não só dele, mas também de toda aquela geração que foi fazer o Estúdio A da Emissora Nacional. Que é um estúdio de gravação com condições que naquela altura não eram normais existir noutros, a não ser nos estúdios comerciais,
1: uhum. Gravação Carvalho, de música.
2: Essa, gravação de música, de colóquios e
1: conferências.
2: E era um estúdio muito bem equipado, com um piano fantástico, e onde isto vinha ainda na esteira da Orquestra da Emissora Nacional. E também mais atrás, que era a Escola de Artistas da Emissora Nacional, de onde saíram muitos artistas, muitos cantores da música ligeira.
1: O Luís nunca cantou na Emissora Nacional?
2: Não. Não, cantei na televisão, tinha 6 anos.
1: E cantou porque?
2: Cantei porque tinha na minha escola, no Lar da Criança.
1: Que também era perto.
2: Também era perto, era logo lá. Esta era a vantagem de viver onde eu nasci. É uma questão também de cultura urbana. E então estava...
1: O Lar da Criança?
2: O Lar da Criança. Duas professoras de música que vieram com um sistema novo de educação das crianças nas escolas, uhum. Que era a professora Elisa Wanon e a professora Salomé. Uma foi

0: lembro-me que a certa altura o meu pai recebe um telefonema e de repente eu sei que ele diz, fala de uma forma mais cerimoniosa com a pessoa que está do outro lado e diz, não, isso não vou fazer, pois não vou, não, isso não faço, isso lamento, mas não faço. No momento não faço. E desligou o telefone. Nós perguntamos o que é que se passou. Eu disse, está doido. Então tenho a emissora cheia de militares lá dentro, armados, com homens, com os meus funcionários, e querem que eu ponha no ar a dizer que isto é tudo mentira. Era o que faltava. Né? Eu disse, não, não fiz, não faço.
1: Estamos com Luís Represas, 17 anos em 1974, 12 álbuns editados com o Trovante durante 16 anos, a partir de 1976, o primeiro O Chão Nosso, e depois já 15 álbuns editados a solo, no início dos anos 90 até agora, dezenas de colaborações, desde José Afonso a José Cid, passando por Fausto, Rui Veloso e até Hermano José. Isso. Ora bem, mas voltemos ao 25 de Abril. Estava a dormir, foi a mãe que o acordou e havia tanques na rua. Foi.
0: Não, a história é muito engraçada. Porque eu era um autêntico analfabeto político. Não tinha qualquer noção do que se passava no país.
1: Mas não tinha porque não queria ter, porque não se interessava, porque a família não se falava disso.
0: Porque tudo aquilo estava longe. Em casa não se falava disso, ou seja, em casa não se falava de três coisas: política, religião e futebol. Com futebol, o único que se interessava por futebol era o meu pai. Política, também nós não estávamos interessados, porque não estávamos dentro de nenhum do núcleo duro, embora o Manuel Faria, meu amigo mais antigo, estivesse ligado ao Maes, nos pais do Manuel fossem de esquerda, etc.
1: O Maesle era um movimento associativo de estudantes da escola, dos liceus.
0: Que se movimentava no meio da repressão e no meio da censura, mas movimentava-se meio clandestino.
1: O Manuel Faria foi depois teclista
0: do Trovante. Do Trovante. Pianista do Trovante e fundador.
1: Do Trovante, não dos...
0: E fundador, e embora ele estivesse aí, eu não estava minimamente ligado e achava que... Ou seja, não fazia parte da minha forma de estar na sociedade e na vida informado sobre isso. Nós éramos três filhos homens, havia a guerra colonial, nós sabíamos que mais tarde ou mais cedo íamos lá ter.
1: O Luís é do...
0: Sou mais novo. E sabíamos que isso ia acontecer. Essa inevitabilidade estava à porta. E eu lembro-me uma vez ter uma conversa com a minha mãe e a minha mãe dizer: Deus me livre se algum dos meus filhos desertar. Isso era uma vergonha que eu tinha, não é? Porque a minha mãe tinha muito aquele espírito da Dona Filipa de Encastro, não é?
1: Ínclita da geração. Os meus filhos eram os melhores do mundo?
0: Não tanto por aí, mas os meus filhos têm de cumprir a sua missão para com a pátria. Certo. E se a pátria te chama,
1: tens de ir.
0: Embora anos depois eu tenha falado nisso.

0: Sendo gago, chega ao microfone e fala sem gaguejo, não é? E há quem faça ao contrário, não é? Há quem gagueja ao microfone.
1: Exatamente, e a gaguez, é assim que se diz, né? Do
0: creio
1: meu pai, era muito subtil, era uma coisa muito, muito pouco identificável, mas quando acontecia, acontecia. E ele entrou como locutor, juntamente com uma ínclita geração de locutores. O Pedro Moutinho, o Jorge Alves, a Maria Leonor, o João da Câmara, etc. Portanto, aquilo era tudo uma
0: vozes todas extraordinárias.
1: Uma rapaziada, sim, sim. Engraçada. E então, a partir daí ele faz a sua carreira como locutor, mas como tinha acabado também o seu curso, ou estava a terminar o seu curso de gestão, no curso de Económicas e Financeiras, uhum, como se chamava naquela altura, sim, que era também ali no Calhas.
0: Tudo perto.
1: O meu pai concorreu porque o meu pai tinha um passado nas rádios minhocas.
0: Sim.
1: As rádios minhocas eram o que hoje em dia são as rádios locais.
0: Sim. As emissões associadas.
1: Os emissores associados, etc.
0: Bem, muito importantes nesta altura, porque deram aqui senhas.
1: Sim. Não, e era muito importante porque naquela altura também se formava. E não estavam sujeitos à censura e ao peso da emissora nacional, não é? E nem eram as rádios particulares, como o Rádio Clube Português, que isso aparece mais tarde, ou seja...
0: Do Botelho Nisco.
1: Sim. E, portanto, como ele era formado em gestão, avança para assumir funções públicas, ou seja, começa e faz a carreira toda na função pública, como chefe de secção, chefe de divisão, a carreira de
0: nessa altura
1: pública.
0: A emissora nacional era mesmo função pública. Hoje somos empresa pública com capitais públicos, mas não somos função pública.
1: Exato, e meu pai dizia, quando lhe perguntavam profissão, meu pai dizia funcionário público.
0: Portanto, a cabeça era uma coisa do meu pai que era... não me passaria pela cabeça responder.
1: Mas a cabeça do meu pai era, sim, esta. E muitas vezes até dizia, mas eu não sou doutor, chama-me doutor, porque... Aliás, na lista telefónica vinha licenciado, vinha LIC, Alberto Represas. Ou seja, toda a carreira que ele fez foi uma carreira na rádio, na emissora.
0: De gestão, foi... no fundo.
1: No gestão, esteve envolvido naquilo que foi a, mais novos não se lembrarão, da cantina da Emissora Nacional dos Serviços Sociais. A Emissora Nacional tinha serviços sociais, quando tinham os médicos, tinham, etc., que eram próprios, serviços próprios, e tinha a cantina. A cantina que os funcionários da emissora preenchiam uma lista de compras, como quem vai agora aos supermercados, enviava e tinha uma distribuição em casa. Toda a gente, isto foi uma...
0: Isto é uma coisa que não existe.
1: Pronto.
0: Agora.
1: E era, de facto, estes serviços sociais, onde o meu pai esteve implicado na constituição desses serviços, era uma realidade que faziam com que a emissora se tornasse cada vez mais uma organização, não diria autónoma, mas uma organização que vivesse também para dentro, para os seus funcionários, para as pessoas que lá trabalhavam.
0: E como uma rede de apoio própria.
1: Própria.
0: Muito bem. Voltemos então ao dia 25 de Abril. A mãe acorda.
1: A mãe acorda e entra-nos no quarto e diz, meninos, acordem porque há aqui um golpe de Estado, Lisboa está ocupada por militares. Ou que eu, ignorante político, a primeira imagem, portanto ainda não tinha aberto os olhos, a primeira imagem que eu tenho na cabeça é um carro blindado com uma bandeira espanhola. Não é? A imagem que eu tenho na cabeça,
0: sim,
1: porque a primeira pergunta que eu faço é que são de que país, não é?
0: Não viu nenhum...
1: Não vi nada, ah, não, okay. Não, isto é
0: uma minha... imaginação.
1: Ou seja, eu estou a dormir, ouço que Lisboa está ocupada por militares. Sim. Eu percebi, não é só... Foram os espanhóis que entraram, sim, cá dentro. Portanto, está invadido por, okay, militares, claro. Ou que o meu irmão, que dormia no mesmo quarto, diz, eu não sou estúpido, não sou nada de país, aqui são portugueses. E, obviamente, aquilo demorou, essa minha interrogação demorou 2 segundos. E, a partir daí, levantámos-nos.
0: E que houve
1: aquelas primeiras perguntas à minha mãe e
0: se iam para o liceu, se não iam para o liceu?
1: Não, qual liceu? Eram 3 da manhã.
0: Ah, sim, claro. Essa
1: quatro,
0: hora
1: eram 4 da manhã,
0: sim,
1: ainda, não é? Ou,
0: sim,
1: seja, a emissora tinha acabado de ser ocupada. E fomos ao escritório do meu pai, que lá em casa tinha o seu escritório, e o meu pai estava impecavelmente vestido de casaco e gravata, né? Estava de colete, ainda sem casaco, com o telefone particular e o telefone de Estado que ele tinha por inerência ao cargo, onde estava a tomar conhecimento da situação. E o conhecimento da situação é que a emissora estava ocupada por militares, os funcionários que estavam lá dentro, e o meu pai que lhe disse que não façam nada, cumpram as ordens que forem transmitidas, e vamos aguardar ver o que se passa aqui, que eu não sei, não tenho elementos. Ah, entretanto, ligámos um rádio, daqueles rádios antigos que ele tinha no escritório, e estivemos a ouvir...
0: Rádios de válvulas que nós temos aqui, não?
1: Exatamente. E nós, no meu quarto, como eu e o meu irmão, tínhamos um rádio já muito moderno, com um gravador de cassetes.
0: Não,
1: eu coloquei a corrente, mas um gravador de cassetes, um estéreo.
0: Ah, bem. Coisa, muito à frente.
1: Muito à frente. Não, estéreo esse que também que estava lá em casa por inerência ao cargo. Ou seja, o diretor da emissora tinha direito a ter um rádio como deve ser e uma televisão um bocadinho melhor.
0: Certo.
1: Né? E então, nós começámos, pegamos uma cassete e começámos a gravar as comunicações militares. sintonizámos as comunicações militares.

0: começámos a gravar. Tenho uma cassete interessantíssima com essas
1: perguntas. E essa cassete alguma vez já foi vista por alguém que trabalhasse jornalisticamente falando?
0: Não, ainda não.
1: Ah, mas vai ter que ser.
0: Terei todo o gosto de te mostrar.
1: Vai ter que ser.
0: E enquanto estava no nosso quarto isso gravando, fomos para o pé do nosso pai, perceber o que é que se passava. O pai disse, calma, não... Vamos estar todos tranquilos, ver o que acontece. Não sabemos bem o que é, íamos ouvindo os comunicados. A partir de quando começaram a haver mais comunicados, lembro-me que a certa altura o meu pai recebe um telefonema que ele ficou penso que era um telefonema vindo talvez de um sétimo ou oitavo andar qualquer, em figura de estilo, e de repente eu sei que ele diz, fala de uma forma mais cerimoniosa com a pessoa que está do outro lado e diz, não, isso não vou fazer. Pois não vou, não, isso não faço. Isso lamento, mas não faço. Lamento, mas não faço. E desligou o telefone. Nós perguntamos o que é que se passou. Eu disse, está doido. Então tenho a emissora cheia de militares lá dentro, armados, com homens, com os meus funcionários, e querem que eu ponha no ar a dizer que isto é tudo mentira. Era o que faltava. E disse, não fiz, não faço. Mais tarde aparece um funcionário da emissora lá em casa, que bateu à porta, e o meu pai que recebeu, e nós ouvimos tudo isso, e perguntou-lhe como é que está a acontecer. Não, está tudo bem, está tudo pacífico, mas estão todos bem, estão todos de saúde, não há sujeitismo, não, está tudo a comportar-se lindamente, tudo bem, estou aqui, sim senhor, então olhe, se quiser voltar para lá, volte, se não quiser voltar, se quiser ir para casa, vá. Portanto, e esta foi a noite toda, né, nisto.
1: Sim.
0: Até que no dia seguinte, na manhã seguinte, o meu pai dirigiu-se à emissora. E foi-se apresentar ao serviço. É o trabalho dele, foi-se apresentar ao serviço. Imediatamente deu as ordens que tinha, que ele entendeu que deviam ser dadas, ou seja, acabar de vez, ou seja, libertar tudo o que era música, tudo o que era comunicação, etc., da censura. Acabou a censura, acabou isso tudo. Ou seja, fez com que a emissora, naquele momento, assumisse aquilo que o movimento das Forças Armadas se dispunha a. Não fazia sentido nenhum acabar com nada. E depois ficou, apresentou-se o serviço, ficou à espera da decisão. No dia 26 foi mandado para casa. Ele e mais alguns membros da
1: direção,
0: foram mandados para casa com uma situação a avaliar. Bom, foi para casa assumindo essa inevitabilidade de sofrer algumas consequências, tendo em conta que havia aqui uma alteração de regime, claro, uma alteração de Estado, porque entretanto já tinha havido o quartel do Carmo, etc. Portanto, ok, iremos ver para onde é que isto vai, para onde vamos ver como é que é. Eu responderei aqui pela minha não eficiência, mas em relação à minha atitude perante o país, sim, eu era um quadro superior de um governo e de uma situação política que foi deposta, mas eu não penso que isso seja, visto eu não ter cometido nenhum crime em termos de estar associado à polícia política, etc. Qual não é o espanto dele? Que vê que o processo dele é todo relacionado com isso. Ou seja, acusam-no de pertencer à polícia política, etc. Quando na véspera, ou seja, no dia 25, a primeira coisa que ele faz é ir à Cova da Moura.
1: Sim.
0: E pede um documento, que dissesse um documento onde era explícito, em que ele nunca tinha feito parte nem da Direção-Geral de Segurança,
1: da PDGS,
0: nem da Legião Portuguesa. Ou seja, para que se fosse abordado, porque nós não sabíamos naquela altura como é que isto ia acontecer na rua. Se a rua se ia tornar violenta, se não se ia tornar violenta, se ia haver revanches completamente desorganizadas, se havia... com esse documento, tirou uma série de fotocópias e deu a cada membro da família. Ou seja...
1: E o Luís ainda tem essa fotocópia?
0: Tenho.
1: E moldurada, imagino.
0: Não, está guardada numa caixa, porque aquilo que está guardada na minha memória, eu acho que... Porque é degradante e humilhante, de alguma forma, sim, dizendo, atenção, este não foi, não é?
1: Sim.
0: Temos como se fosse um cartão de identificação. Mas pronto, passados esses tempos, aquilo que se esperava que fosse relativamente rápido, não foi. E durou até à morte dele em 78. Pronto, demorou 4 anos.
1: Portanto, ele não voltou a trabalhar na Emissora Nacional?
0: Não voltou a trabalhar na Emissora Nacional, sendo um homem com 54 anos na altura... E ainda por cima, ele não conseguiu, bater às portas e as portas fechavam-se.
1: Não conseguia arranjar outro emprego, não é?
0: Não conseguiu arranjar outro emprego. Tinha o salário reduzido, como estava saneado,
1: menos
0: de metade, ao mínimo. Sim. A minha mãe não trabalhava, porque não trabalhava já há muito tempo.
1: E naquela altura as mulheres...
0: E não trabalhavam. E o meu pai trabalhava de facto. As pessoas dizem, porque era emissor nacional, para diretor, tinha um...
1: bom salário.
0: Não, o meu pai tinha 2 empregos. O meu pai trabalhava na emissora nacional e à noite dava aulas.
1: E conseguiu continuar a dar aulas?
0: Não, também não. Né? Aí também, ou seja, houve, isso aqui foi um trambolhão total, não é? Portanto, nós tivemos que começar a fazer qualquer coisa.
1: A vossa vida era uma coisa até 25 de Abril de 74 e passou a ser outra.
0: Passou a ser outra. Passou a ser outra em termos financeiros.
1: Sim.
0: Sim.
1: Como porque isso... antes era, digamos, desafogada.
0: Era chapa ganha, chapa gasta. Ou seja, uhum. os pais não juntavam uhum. nada, não tinham... Sim. O meu pai, nessa altura, os pais não tinham...
1: Tinham os três filhos a estudar.
0: Sim, não tinham um aforro, tinham os três filhos a estudar. O meu irmão mais velho já estava a terminar a medicina. Como tal, já era... Aí já
1: quase
0: era
1: um, autossuficiente.
0: Mas nós estávamos um bocado entregues a nós próprios.
1: O Luís e o João Nuno,
0: o
1: não
0: Luís
1: é?
0: E o João Nuno.
1: Que é músico do Estrovante.
0: Sim, exatamente. Uhum. Foi fundador do Estrovante também, uhum. mas que estava a começar o seu trabalho, os seus passos no ensino superior, em belas artes, em design, etc. E ficámos todos meio pendurados no meio daquilo tudo. Eu tinha como propósito, foi o meu pai sempre disse, vocês como continuar a estudar, de lá para onde der. Queria acabar o liceu, teria que acabar o liceu, o sétimo ano.
1: Com 17 anos devia estar mesmo no finzinho,
0: não é? Não, porque eu já tinha chumbado dois antes. Sim.
1: Ah, bom.
0: Ou seja, esse meu lado...
1: Matemática, não é?
0: Matemática. A matemática sempre me ajudou nesse sentido, mas tinha chumbado dois anos, mas continuei. E depois eu tive um ano sem estudar e depois que voltei para acabar, tirar o sétimo ano, curso complementar.
1: Curso ativo, sim. Esse é o primeiro ano agora.
0: E ficámos naquela altura, o fundamental uhum. é levarmos a nossa vida para a frente e irmos mantendo-nos vivos e atuantes, uhum. tentando o mais possível ter os mesmos princípios, que eu considero que à esquerda ou à direita, ou antes ou depois, se preservaram os mesmos que os meus pais nos incutiram. Uhum. Ou seja, aquela história de ter pai e mãe em casa é uma coisa que resultou na nossa família. Princípios da transparência, da seriedade, da solidariedade, do brilho, do espírito de missão, uhum. etc. Tudo isso foram coisas que nos foram incutidas. Okay?
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1: Luís Represas, músico e compositor.
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1: Já sabemos que a política não entrava lá em casa, mas depois a política entra na sua vida.
0: Claro que entra, ou seja, se não entrasse alguma coisa ia de mal comigo, não é? Sim. Ou comigo e com todos nós, porque de facto o que se abriu aqui foi abriu-se uma série de janelas, não é? E nós tínhamos muito essa conversa com o nosso pai. E o nosso pai sempre foi... Eu não me lembro de ele ter denunciado alguma revolta, alguma irritação, alguma com a nova situação. Ele assumiu aquilo como uma coisa que provavelmente ele já esperaria que iria acontecer, mas como não falávamos sobre isso, provavelmente ele sentiu que isto aconteceu, nem lhe passava pela cabeça que não fosse feita justiça em relação à vida toda dele e toda a sua entrega da sua vida na Emissora Nacional.
1: Né? Mas não foi.
0: Mas não foi. Não foi e ficou fechado em casa, obviamente entregue também às suas depressões, entregue
1: à
0: sua tristeza. E como não era um homem com o coração muito forte, aquilo acabou por deitar abaixo. Nessa altura o Trovante estava a começar... Uhum. E estávamos a dar os primeiros passos. E a pergunta que se faz, como é que tu, que tens
1: filho do
0: esse
1: regime.
0: Passado e que estavas bem, estavas tranquilo e vivias numa bolha, de uhum. facto vivia numa redoma, que não era uma redoma dourada, mas era uma redoma, como é que de repente tu abraças o 25 de Abril e abraças fundamentalmente a democracia e o novo Estado da nação, não é? Uhum.
1: Não, e tem mesmo militância política numa organização política comunista.
0: Já lá vamos, não é? Uhum. Porque isto tudo acontece porque de facto eu reagi se calhar pior do que o meu pai. Eu achava que não era tanto o que tinha acontecido ao país, é o que lhe tinha acontecido a ele. Não a nós em casa, porque nós de facto não perdemos privilégios por aí além, uhum. mas houve aí uma situação que eu não conseguia aguentar ver, que era o meu pai fechado em casa, fechado no escritório, a consumir maços de tabaco, não é? Sabendo que aquilo ia levar um fim escrito. E eu não gostei nada disso. Mas, fruto do Manuel Faria, que continuámos com essa amizade...
1: Eram amigos...
0: Da escola, do Lar da Criança.
1: Do Lar da Criança. Sim. Ah, são amigos desde o Lar da Criança.
0: Manuel é um ano mais novo que eu, mas o Manuel somos amigos desde o Lar da Criança. Sim. E eu vivia a 20 metros. Descia a minha rua, dava a volta à esquerda e encontrava.
1: Vocês viviam ali na Via de Roma?
0: Não, não, não, não, não, não, não. Vivemos na Lapa. Via de Roma era estrangeiro. na Lapa, eu na Rua dos Navegantes, ele na Rua Pós Carneiro. De facto, a relação com os pais dele, e sempre fui e sou ainda da mãe, muito, ou seja, era quase nós não nos tratávamos por tio, porque naquela altura não se usava.
1: Ainda não se usava, né?
0: Mas eram duas pessoas, dois intelectuais de esquerda, e que sabiam que os meus pais não eram de todo intelectuais de esquerda.
1: Sim.
0: Nem intelectuais. Mas,
1: muito menos de esquerda.
0: Muito menos de esquerda. Sabiam que eu tinha andado na cidade portuguesa, eu muitas vezes apanhava o autocarro para montar a cavalo para ajuda.
1: Acho que é uma boa lembrança que tem, não é?
0: Tenho, é uma ótima lembrança que eu tenho.
1: Da cidade portuguesa.
0: Não quero fazer aqui nenhuma apologia ao lado plástico, político, ideológico da cidade portuguesa, mas muito mais àquilo que aquela instituição proporcionava aos jovens em termos de desporto, não do desporto escolar diretamente nos liceus e na escola, mas fora disso, extraescolar e extracurricular, onde nós tínhamos possibilidade de fazer coisas que de outra forma não tínhamos, não é? Eu nunca na minha vida poderia. O meu desporto fundamental durante muitos anos foi a equitação, o hipismo, e eu nunca poderia ter posto em cima de um cavalo se não fosse
1: a sociedade
0: portuguesa, porque era a borla. De outra forma, era impensável, com os proveitos do trabalho do meu pai, que isso pudesse acontecer, não é? E como tal, outras coisas, a espeleologia, o mergulho amador que fizemos, a exploração sobre a corrente subterrânea, não era para nós brincarmos só, ou seja, era uma coisa que nos fazia muito bem à saúde, e saímos um fim de semana, saímos à sexta e voltávamos ao domingo. Mas o que é certo é que tínhamos todo um trabalho de prospeção, de espeleológica, de fazermos papel de fotografar as grutas, ter uma noção do que se passava nos maciços calcários em Portugal em termos de redes aquíferas, etc. Assim, enfim, era um trabalho para científico. E depois tínhamos um mergulho amador também. Tudo isto a obra de um homem fantástico chamado Álvaro Vila Moreira, professor Vila Moreira, que fez na Mocidade Portuguesa as EBEC, Escolas de Brigadas Especiais de Campo. E depois, mais tarde, já antes do 25 de Abril, não muito antes, passaram todas para uma instituição que se criou, que era o Secretariado para a Juventude. Ou seja, nessa altura, penso que o regime pensou e teve a sensação que a história das fardas, coisas já estavam um bocadinho demodé. E então, no Secretariado para a Juventude, criou uma instituição completamente civil, sendo que a outra também era, em que as fardas não existiam, etc. Mas essas modalidades todas existiam, o karatê, o tiro, etc. Tudo isso
1: na Mocidade Portuguesa.
0: E depois na Mocidade para a Juventude. E estando eu, muitas vezes, a apanhar o autocarro, fardado da Mocidade, para ir montar a cavalo.
1: E sim, a cidade. Isso...
0: Então comecei a montar com. Eu nasci em 56. Com 56, tinha 10 anos, corri os quartéis todos da GNR. De quem eu sou ainda amigo de dois grandes instrutores meus, o Coronel Almeida Sousa e o Coronel Martins Abrantes, de quem eu tenho, conservo essa amizade e continuo, volta ou não volta, fazemos uns jantares. No dia 25, a primeira coisa que ele faz é ir à Cova da Moura e pede um documento que dissesse, um documento onde era explícito, em que ele nunca tinha feito parte nem da Direção-Geral de Segurança,
1: da PIDGS,
0: nem da Legião Portuguesa. Ou seja, para que se ele fosse abordado, porque nós não sabíamos naquela altura como é que isto ia acontecer na rua. E com esse documento tirou uma série de fotocópias e deu a cada membro da família. Ou seja...
1: E o Luís ainda tem essa fotocópia?
0: Tenho.
1: Emoldurada, imagino.
0: Não, está guardada numa caixa, porque aquilo está guardada na minha memória, e eu acho que... Porque é degradante e humilhante, de alguma forma, dizendo, atenção, este não foi, não é?
1: Sim.
0: Temos como se fosse um cartão de identificação. Ficamos com esta atitude de como é que eu me adapto, como é que eu vejo, como é que eu entendo, como é que eu compreendo tudo o que se está a passar. De facto, o Manel também foi uma grande ajuda, não é, para isso. Não só o Manel, como também, de repente, falando-se livremente, e quando toda a gente falava livremente, as conversas apareciam livremente.
1: E falava-se.
0: E falava-se, não é?
1: Sim.
0: E de repente começa-se...
1: Portanto, essas conversas, onde é que acontecem essas conversas? É no Liceu Pedro Nunes?
0: Acontecem no Pedro Nunes e acontecem muito no karatê também, porque nós naquela altura tínhamos pessoas que praticavam karatê connosco, que também tinham essa, nomeadamente a Isabel Oneto, filha do Fernando Oneto.
1: Neto jornalista, sim. E a Isabel Oneto, que foi secretária de Estado.
0: Exatamente.
1: Da Administração Interna.
0: E que, de repente, somos amigos, e, de facto, as conversas acontecem, e tudo isto acaba por provocar uma enorme catarse em relação ao que tinha acontecido e em relação à forma como tu tinhas, percebes que fazia sentido caminhar num mundo novo e numa situação nova, porque de facto era uma situação nova, para trás não havia, à partida, não havia retrocesso. E começamos a conhecer nesse núcleo, porque o Fernando Neto era da Luar, mas uma Luar muito do ramo PS, nessa altura.
1: Aliás, a Luar depois, e o Paulo Inácio depois veio aderir, claro, ao Partido Socialista.
0: E onde ficamos amigos e conhecemos o Paulo Inácio. Paulo Inácio. Uhum. E nessa altura, tanto eu como o Manel, vamos para a Luar, conhecendo o Paulo Inácio, o que leva o meu pai a ter um comentário muito, como eu disse, ele não era de grandes, mas era muito simples, que era, só me faltava agora era o meu filho andar com assaltantes de bancos.
1: Mas claro, porque assaltava bancos para
0: financiar. Mas eu depois tive muitas conversas com o meu pai sobre a personalidade do Paulo Inácio, sobre o que ele era, sobre o que ele via, as coisas, sobre o que é que aquela organização tinha feito, o porquê de e a que é que se destinava e muito provavelmente o fim anunciado que ela podia ter.
1: Sim.
0: Né? Que foi o que aconteceu. Em que mais tarde, o Luar tinha acabado, eu não estava nada numa condisposição para ir, fosse para onde fosse, para entrar num partido político.
1: Então. Sim.
0: Mas o Manel...
1: Mas isto é tudo antes do Trovão.
0: Antes do Trovão, estamos aqui a falar de 75. O Trovão começa em agosto de 76.
1: 76, sim, sim.
0: E o Manel começa...
1: Manel Faria.
0: Eu acho que é engraçado que o pessoal do secundário que nos está a ouvir, isso deve estar completamente baralhado, que está tudo doido. Vocês estavam todos doidos naquela altura. E acho que a loucura que nos assistia era uma loucura saudável.
1: Sim.
0: Porque era uma loucura que apontava sempre no sentido da construção e não no sentido da desconstrução. Por exemplo, uma das coisas que a Luar pode-me perguntar assim, mas o que é que vocês faziam na Luar? Nós andávamos todos no Pedro Nunes, não é? E o Pedro Nunes era um liceu em convulsão naquela altura.
1: Uhum. Aliás, como todos os liceus naquela altura.
0: Mas o Pedro Nunes era o liceu em convulsão. O liceu onde
1: o Padre António Vieira também. O Passo Manuel também.
0: Não se construíram barricadas no Padre António Vieira, não se construíram barricadas no Passo Manuel. Nenhum deles foi invadido, ocupado pela tropa. Não é? Aliás, eu tenho esse artigo do jornal, como jornal antigo da capital, em que diz Liceu Pedro Nunes, um liceu dividido em 11 fações. Aquilo era uma...
1: Bem. E era um liceu ali na Lapa, ali do Pedro Álvares Cabral.
0: Exatamente.
1: E portanto que apanhava todos os filhos daquela zona, não é?
0: Mas era um liceu extraordinário, mas era um liceu que tinha de tudo. Ou seja, ali não havia uma unidade de classe, mas havia de tudo, não é? Havia, precisamente por ser um liceu público, e precisamente por estar numa zona e numa área onde as classes sociais convivem de uma forma
1: natural,
0: natural e muitas vezes não identificáveis. Aquela história, tu és menino da Lapa, vives na Lapa. À minha frente, no outro lado da rua, vivia a pessoa que trabalhava lá em casa, empregada. Portanto, aquilo era, mais abaixo vivia a Varina.
1: Sim.
0: Portanto,
1: Lisboa era diferente.
0: Não, era diferente. De facto,
1: não tinha tantos estrangeiros como tem hoje a viver nessa zona.
0: Exato, e era de facto extraordinário. Era uma aldeia. E o Pedro Nunes, quando os conflitos muitas vezes eram tão duros, que havia fações, nomeadamente o MRPP naquela altura, que todos nós...
1: Tinha muita força na altura.
0: E era particularmente assintoso, que é para não dizer...
1: E agressivo.
0: E agressivo. E uma das coisas que nós, por sermos mais antigos alunos, não sei, mas dávamos de alguma forma ao respeito, não sei porquê, mas nós tomávamos sempre uma atitude de proteção dos mais fracos.
1: E os mais fracos eram?
0: Os mais fracos normalmente eram as raparigas do PC. Algumas delas que foram safas de levar umas palmadas, porque isto de facto existia.
1: Sim.
0: Portanto, nós tínhamos um bocado essa... Um bocado inspirados também pelo Paulo. O Paulo Menace era muito assim também, era muito... E depois vem aquela bem outra parte, que é acabado que está a organização...
1: A militância,
0: Luar. E qualquer militância.
1: Uhum.
0: O Manuel Faria vem ter comigo, porque devia estar a sentir-se, porque ele já tinha entrado ido para a UEC, União de Estudantes Comunistas. E ele devia estar um bocado triste de estar sozinho.
1: Não é?
0: O meu amigo não está aqui comigo. E quis-me convencer. Disse: não, Manuel, eu não vou, não quero ir, não tenho. Então, peraí, que eu vou-te arranjar um encontro com a Zita Seabra. Disse: para, não faças isso. E arranjou.
1: Na altura, a Zita Seabra era uma das mais importantes dirigentes do PCP.
0: Ora bem, e da UEC, não é?
1: Sim.
0: E eu tenho uma conversa com a Zita
1: Seabra. Era a controleira da UEC?
0: Era. Era, completamente. E eu tenho uma conversa com a Zita Seabra, tanto antes. Ela tem uma conversa comigo num café ali da Lapa, onde...
1: Já frequentava ambientes hostis.
0: Ambientes, exatamente.
1: Frequentando
0: ambientes hostis, só percebe que exatamente. Isto é chamado private joke.
1: Exatamente. Não? Já frequentava exatamente. Ambientes hostis para ter uma conversa num café na Lapa.
0: Exato. E em que ao fim de hora e meia, eu, por exaustão, disse, sim, eu vou. E então fui.
1: Portanto, ela foi bastante convincente.
0: Foi bastante convincente. Não sei se me convenceu tanto em termos ideológicos, mas me convenceu mais em termos de não aguento mais.
1: Sim.
0: E fui, de facto, e foi uma outra experiência, entrar num ambiente completamente diferente de onde eu vinha.
1: Sim.
0: Repara que nestes 3 ou 4 anos, eu passo por estes ambientes todos, do antes e do durante e do depois.
1: Sim.
0: O que é notável, não por uma necessidade de vir a casacas, nem de ir a correr, ver, rapaz, deixa ver se me safo, mas atrás um bocado também do desconhecido.
1: Estamos a falar de um jovem que tem 18 anos, 19, está mesmo no começo da vida, ainda não sabia o que ia fazer na vida.
0: E a vida estava aí, ou seja, a única coisa que um jovem com essa idade sabe que fazer é que a vida está aí, é para usar e para trabalhar. E para aprendermos com isso, não é? Fundamentalmente aprendemos o que queremos e o que não queremos.
1: Uhum.
0: E é fundamental andarmos nas coisas também, não é? E termos essa noção.
1: E, portanto, é aí que se forma o trovante?
0: Por estarmos todos na mesma organização, na UEC. Nessa época, nós encontramos muito na sede da UEC nas chamadas permanências. As permanências é quando havia alertas laranjas e vermelhos, não por causa do tempo, mas por causa da situação política, a situação da rua. Porque aquilo era complicado? Porque havia ataques do MRPP à sede da UEC, porque quando havia colagens de cartazes havia pantufada na rua.
1: Sim.
0: Ou seja, o país era um país muito pouco democrata. Democrata e democrático.
1: Sim.
0: Não é? As duas coisas. As pessoas não tinham um bom e um são convívio.
1: Sim.
0: Não é? O mindset democrático não estava instalado.
1: Exatamente.
0: Também.
1: Demorou.
0: Demorou. Demorou e irá demorar muito até estar completamente instalado. Mas o que acontece é que nessas noites de permanência, quando soavam os alertas, nós estávamos ali e tocávamos uns para os outros, não é?
1: E
0: namorávamos também um bocadinho, também.
1: Claro,
0: faz
1: exatamente,
0: parte, não é?
1: Nessa altura. Mas há uma guitarra que começa logo muito cedo. Portanto, de repente, com 13 anos, portanto, ainda antes do 25 de Abril, há uma guitarra que...
0: Ah, essa guitarra aparece porque no liceu já tinha colegas que tocavam, o Manel tocava piano também e o meu irmão.
1: Houve aquela aparição na RTP aos 6 anos.
0: Sim.
1: Com um cachê de 40 escudos.
0: 47, tipo.
1: 47, peço desculpa.
0: Eu acho que ainda tenho o canhoto desse...
1: desse cheque.
0: Mas também é preciso dizer que demoraram 3 meses a pagar. Portanto, há tradições que vêm de longe.
1: Exatamente. Mas, portanto, a música começa a ser...
0: A música está sempre presente. Depois o meu irmão mais velho, que é 7 anos mais velho que eu...
1: Apesar de ser
0: um
1: médico.
0: Vem lá para casa, vai para o conservatório, ou seja, há sempre este lado...
1: Depois nessas permanências na sede da UEC...
0: Começámos a tocar uns com os outros. Trouxe uma guitarra, outro com uma flauta, trouxe uns bongós, íamos tocando. E começámos a perceber que gostávamos das canções que tocávamos uns com os outros.
1: Uhum.
0: As outras canções, as canções do Sérgio Godinho, as canções do Bob Dylan, as canções do, sei lá, do Neil Young, por aí fora. Do Zeca Afonso, tudo que se ouvia. E depois muita coisa que vinha da América Latina nessa altura, que hoje em dia é um bocado mistério, porque depois desapareceu, que vinha... Porque tínhamos o golpe do Chile acabado há muito pouco tempo e com toda a gente que tinha vindo para cá. Os Intilimanos, Quilha Paiuna, filhos da Violeta Parra, essa gente toda. E a música cubana começava-se a ouvir pelo Silvio Rodrigues, pelo Pablo Milanés, etc.
1: Mas o Luís só se encontra, digamos assim, com essa música cubana muito mais tarde, já depois do Estrovante. É quando o Luís vai para Cuba.
0: Sim, mas eu encontro... Essa música é uma música que eu sempre ouvi e sempre gostei de ouvir.
1: Okay.
0: A minha mãe em casa gostava muito e falava muito do Javier Cugat, que embora não fosse cubano, mas tocava...
1: Portanto, está lá.
0: Conheci o primeiro cubano com 6 anos, quando eu tinha 6 anos, porque era uma coisa naquela altura, tipo um extraterrestre. Enfim. Toda essa música que nós tocávamos uns com os outros, e namorando também, levou a que nos encontrássemos mais tarde em Sagres, combinámos todos a ir passar férias a Sagres.
1: Isso mais tarde?
0: Foi aí, nesse verão, praticamente,
1: nesse
0: 76,
1: verão,
0: 75, 76.
1: 76, pois.
0: E vamos passar férias a Sagres.
1: Este grupo?
0: Este grupo.
1: Este assim, trovante inicial?
0: Este grupo e mais uma série deles, que eram os amigos, aquele. Fomos nós e as guitarras.
1: Nossas guitarras, as namoradas.
0: Vai tudo. Sendo que o Chico Viana, o Francisco Viana, era pai.
1: De uma das namoradas.
0: De duas das namoradas. Uma delas com quem eu acabei por casar e de quem eu sou muito amigo e tenho. E o Chico Viana começou a escrever coisas e nós começámos a compor em cima dessas músicas. À noite em Sagres tocávamos essas coisas que tocávamos uns com os outros num café, no Bar à Vista, que ainda lá está, e os turistas todos que lá estavam sentavam-se a ouvir-nos cantar, porque jogavam que era um bar com música ao vivo.
1: Pois, não era?
0: Que não era, éramos nós, estávamos ali e os patrões muito simpaticamente punham uns empregados e uns madrões. Sim, claro. À frente, e a coisa corria bem, havia ali um lado simbiótico da coisa. E o resto é história, não é? A partir
1: pois,
0: daí.
1: Claro.
0: E porque estávamos ainda ligados ao PC e ao EC, fizemos umas campanhas eleitorais naquela época que eram arriscadas de se fazer, porque as campanhas eleitorais eram um terreno fértil a alguma agressividade. Eu lembro-me de termos tocado num sítio, agora não me lembro do nome, mas lá para o interior do país, em que tocámos numa sala em que pouca luz havia, e nós ficámos quase com as coisas muito acústicas, e a sala tinha meia dúzia de pessoas lá ao fundo e outras que estavam à greta da porta a espreitar lá para dentro, uhum, a ver o que se passava, porque tinham medo de entrar porque eram os comunistas, não é?
1: Sim.
0: E então, portanto, havia ainda essa história dos comunistas e os padres que nas igrejas diziam que os comunistas eram...
1: Comiam as criancinhas ao canal.
0: Ainda estávamos muito... Ainda era muito medieval. Muito medieval.
1: Sim, sim, sim.
0: E é muito engraçado que as pessoas, e digo que faria falta a muita gente ter assistido e ter visitado o país
1: naquela
0: país
1: altura.
0: Fundo naquela altura. Para saber que o país real era aquele e que continua a ser aquilo.
1: Os Trovante separaram-se, cada um fez a sua vida, mas juntaram-se nos 25 anos do 25 de Abril, a convite do então presidente Jorge Sampaio, para fazerem um concerto... No Pavilhão Atlântico. E que foi numa altura muito particular da vida de outro país que estava a nascer.
0: Com o qual eu tenho uma relação muito...
1: Fizeram um hino que não é hino, mas que devia ser
0: essa, é uma
1: hino,
0: canção,
1: não é?
0: Essa é uma canção que foi composta pelo João Gil e pelos João Monge. Primeiro pelo João Gil, com uma finalidade, uhum, para um filme da irmã, da Margarida Gil, que eram Flores Amargas. Era uma canção que tinha uma texto cantada, não tinha nada a ver com este. Entretanto, depois da viagem do João Paulo II a Timor, o João Monge escreveu uma letra para essa canção chamada Timor, não é?
1: Uhum. Ah, é Timor.
0: É muito engraçado, a canção chama-se Timor, mas toda a gente lhe chama Timor. Mas é engraçado. Mas é assim.
1: Desculpa de eu ter corrigido
0: mal. Não, mas eu não estou a corrigir, eu estou a constatar que é
1: exatamente
0: engraçado. Quando as situações, por exemplo, a canção Ser Poeta não se chama Perdidamente, mas toda a vida agora chama-se
1: Poeta.
0: Ou seja, as coisas.
1: Ser Poeta é ser
0: Poeta. Pronto,
1: bonzão.
0: Tomam outras identidades.
1: Isso é Flor Bela Espanca.
0: É. Agora, essa canção caiu na rua, nessa altura, e vem. Muitos compositores, muitos artistas fizeram canções para Timor, ou seja, para dinamizar a alma, as nossas almas, uhum, para defendermos a situação e para nos comprometermos com a situação e com o povo timorense, mas aquela foi a que ficou, foi a que caiu na rua. E de facto teve essa importância naqueles anos. Sendo que o Trovante tinha acabado, esta canção nasceu em 92, no último álbum do Trovante, num que se chama Um Destes Dias. O Trovante acaba. Sinto que eu continuo, como continuei, que lancei o meu primeiro disco a solo em 93, etc., nunca deixei de a cantar. Ou seja, eu agarrei nessa canção e tomei-a...
1: Como para...
0: Sim, mas como nossa, como missão de fazer com que ela não desaparecesse, não fosse pelo ralo. Não é uma questão de competição com as outras canções que haviam, mas... Pelo papel que ela teve e que ela poderia vir a ter ainda, eu nunca a quis deixar cair. E ela continua a ser assim, não é? E continuo a cantá-la e continuo a levá-la aos timorenses quando vou a Timor ou quando os timorenses me convidam, estando cá, como foi agora ainda há pouco tempo o caso com Xanana, de estarmos juntos e de a cantar e de lhes levar, porque eles dizem muito isto, além das questões políticas e compromissos, claro, políticos, há uma forma de nós nos sentirmos próximos dos portugueses e sentirmos que os portugueses são próximos de nós. É esta canção. E eu arrepio-me quando sinto isto e é uma obrigação e um dever que eu tenho. Tal como o meu pai, que é o sentido do dever e do compromisso.
1: É o 25 de Abril a continuar?
0: É o 25 de Abril a continuar, sempre, não é? E é isso que nós temos de ter essa questão. Ou seja, como alguém que não tinha nada a ver com o 25 de Abril, de repente assume e sente que as coisas já deviam ter dado o passo há mais tempo, se calhar seríamos todos um bocadinho mais felizes.
1: Uhum. Luís Represas, muito obrigada pela partilha destes tempos, alguns muito pouco conhecidos, muito pouco falados. Esta é uma edição especial do Serviço Público Bloco de Notas. É um programa que ajuda quem está nos últimos anos do secundário, mas também quem se interessa por saber mais. E até 2026, aqui na Antena 1, evocando os 50 anos do 25 de Abril, vamos falar com quem passou por este tempo. Todos os episódios estão em todas as plataformas de podcast. Os cuidados de emissão foram de João Carrasco, a produção de Ana Fernandes, a ideia e edição de Maria Flor Pedroso.

0: 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Cinco horas no continente e na Madeira. 4 horas nos Açores. Edição do jornalista João Coraceiro.
1: Donald Trump decidiu cancelar um ataque que estaria previsto para o Irão depois de, nos últimos dias, ter voltado a ameaçar atingir a República Islâmica com muita força. O presidente dos Estados Unidos escreve esta madrugada na rede social Truth que Estados Unidos e Israel concordaram em suspender os novos bombardeamentos previstos a pedido do Irão e de outros países da região, mas só se for rapidamente alcançado um acordo. O fim de semana tem sido marcado por notícias sobre a iminência de uma nova vaga de ataques norte-americanos, com fontes do governo dos Estados Unidos a adiantar que essa ofensiva poderia mesmo ser lançada por estes dias. Ontem Teherão prometeu uma resposta decisiva se o plano se concretizasse e agora Trump recua na intenção de voltar a bombardear o Irão, mas mantém as ameaças. Ceuta desperta agora para uma nova crise depois da travessia inédita pelo mar de dezenas de milhares de migrantes vindos de Marrocos. Se a grande maioria já abandonou o enclave espanhol, ainda várias centenas de pessoas que enfrentam a fome e a falta de um lugar onde dormir, sobretudo entre a comunidade de origem subsaariana, que rumou também à cidade autónoma e esbarra na falta de apoio. No único centro de acolhimento de Ceuta, a repórter da Antena 1, Ana Romeu, descreve um cenário de exaustão e de incerteza. Não há mãos a medir com tanta gente a pedir ajuda.
2: Este é o SETI, o único centro de atendimento aqui na cidade autónoma de Ceuta. Está completamente repleto de gente. Lá dentro estão essencialmente magrebinos, cá fora estão os subsaarianos. Estão absolutamente exaustos. Há centenas e centenas de pessoas que vieram da costa ocidental africana, também do Sudão, e que vieram, ao que tudo indica, ao engano. A grande maioria destas pessoas já vivia em Marrocos e ouviram falar de que as fronteiras estavam abertas e que era possível entrar em Espanha e aí encontrar emprego. Basicamente é esta a explicação para que tantas pessoas, sobretudo de origem subsaariana, também na parte da costa ocidental africana, se encontrem aqui, mas estas pessoas não têm qualquer tipo de ajuda. Queixam-se de que não há comida, não há água, dormem há 3 e 4 dias aqui, às portas do centro de acolhimento de Ceuta, que, como disse, está absolutamente repleto, não cabe ninguém. Queixam-se, inclusive, de que não têm água, pedem água, não há ninguém que os acuda. Há raparigas também, muitas delas estão doentes e, de facto, é uma verdadeira tragédia humanitária aquela que se vive aqui. Relativamente à pergunta se vão voltar, todos dizem que não, que querem ficar aqui, que preferem morrer aqui em Ceuta do que regressar a Marrocos. Muitos deles confessaram que foram roubados, que lhes tiraram o dinheiro, que lhes tiraram o telemóvel durante a travessia. Também há a pergunta se alguém os impediu de passar, também não. Dizem que as autoridades marroquinas pura e simplesmente lhes abriram a porta.
1: A desolação em Ceuta, na reportagem da correspondente da Antena 1, Ana Romeu. A crise migratória no enclave espanhol vai estar em análise na próxima terça-feira, na reunião de urgência dos ministros do interior da União Europeia. O encontro, que vai decorrer à distância, surgiu primeiro a pedido de Espanha e depois de um conjunto de 22 Estados-membros da União que assinaram em conjunto uma carta aberta. Nesta missiva, incentivada sobretudo por Itália e por Dinamarca, estes 22 países defendem a necessidade de proteger as fronteiras externas da União Europeia através da dissuasão eficaz e do combate à imigração ilegal. Portugal e Espanha estão entre os países que não assinaram esta carta. Mas Luís Montenegro junta Portugal a esse debate europeu sobre a crise migratória da próxima semana no enclave espanhol. Na rede social X, o primeiro-ministro refere que Portugal apoia a realização dessa reunião de emergência dos ministros da União Europeia para analisar a situação em Ceuta. Escreve Montenegro que o encontro vai servir para tratar a grave crise migratória na cidade autónoma espanhola. O Futebol Clube do Porto ergue a supertaça número 25 da história. Venceu ontem à noite o Torriense por 1-0 no estádio Cidade de Coimbra. Froholt apontou o golo da vitória aos 38 minutos e os Dragões arrancam assim a temporada com o troféu. Agora, à altura de arrepiar caminho, o treinador portista Francesco Farioli está já de atenções viradas para os próximos jogos.
3: Win is always important. You say that it's the first one for the new season.
4: Vencer é sempre importante. Foi a primeira vitória da nova época, mas gosto de pensar que foi a última relativa à temporada passada. Agora é tempo de virar a página, começar do zero. Vamos ter de jogar em diversas competições, a começar pela nossa liga no próximo fim de semana. Muitos momentos para celebrar e segunda-feira começar a trabalhar para estarmos preparados para os próximos desafios.
1: Pelo lado do Torriense, a certeza do treinador Luís Tralhão de que a atitude da equipa tem de servir de incentivo para os próximos obstáculos. A fórmula só pode ser uma: agarrar a mentalidade demonstrada em campo.
5: O que fizemos é um fator muito motivador para aquilo que vem para a frente, mas lá está. Temos que saber utilizar esta experiência agora nos momentos em que na segunda liga as coisas não estejam fáceis. Nos podemos recordar destes momentos e se queremos voltar a estes momentos temos que utilizar aquilo que fizemos hoje, porque se corrermos menos do que corremos hoje, se lutarmos menos do que lutarmos hoje, se jogarmos menos do que jogarmos hoje, não vai ser possível.
1: Em Coimbra, os Dragões fizeram a festa ontem à noite com a conquista da Supertaça Cândido de Oliveira. A arbitragem chegou a estar em risco, tal é o descontentamento dos árbitros com o presidente da Federação Portuguesa de Futebol e as críticas de Pedro Proença à qualidade do trabalho destes profissionais. O líder da Federação aproveitou o final da Supertaça para falar de viva voz sobre a polémica pela primeira vez. Proença nada disse sobre o conteúdo dessas críticas aos árbitros, mas ele insistiu que aquilo que são as opiniões pessoais dele não podem de forma alguma misturar-se com as funções que desempenha.
6: Em momento nenhum as opiniões do cidadão Pedro Proença ditas num determinado momento, numa determinada circunstância, se podem confundir com aquilo que é o papel atual e as suas opiniões formais do presidente da Federação. E essa é a primeira nota. Depois, dizer que manipulações, conversas truncadas, retiradas, associadas a alguém, antes de mais direi que são alguns atos considerados quase de cobardia, já para não dizer que são absolutamente ilegais. E como eu disse há pouco, a opinião do cidadão Pedro Proença fora de um determinado contexto nada tem a ver com aquela que é a posição institucional do seu presidente da Federação Portuguesa de Futebol, que obviamente que tem uma função muitíssimo importante, que é criar condições para a estabilidade do futebol português, e é isso que vai acontecer.
1: Pedro Proença voltou a prometer tudo fazer enquanto presidente da Federação Portuguesa de Futebol para dar melhores condições de trabalho aos árbitros.
0: Edição do jornalista João Coraceiro. 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

0: Já há mais de 23 séculos, Aristóteles dizia que o prazer no trabalho aperfeiçoa a obra. Mas o trabalho, condição fundamental para a realização pessoal e a dignidade humana, continua a ser fonte de desprazer, infelicidade e stress. O empresário Ricardo Costa quer mudar tudo isso. Nascido em Braga em 1978, licenciou-se em Engenharia e Gestão Industrial em 2001. Já na academia, mostrava espírito de liderança, ao assumir a presidência da Associação Académica da Universidade. Em 2011, soma ao currículo um MBA internacional. E é nesse ano que assume a liderança da empresa familiar, o Grupo Bernardo da Costa, fundado pelo avô em 1957. E hoje, o que começou como uma pequena empresa de instalações elétricas com 38 trabalhadores no norte de Portugal, transformou-se num império, com 19 empresas, 12 áreas de negócio, presença em 8 países e mais de 400 trabalhadores e um volume de negócios de 85 milhões de euros. O segredo foi colocar as pessoas no centro das decisões e perceber que a felicidade, alicerçada no bem-estar, na saúde e na segurança psicológica, é o principal motor da produtividade. Criou em 2017 o primeiro departamento da felicidade em Portugal e em 2024 lançou o livro A Felicidade é Lucrativa, que vai já na 4ª edição. Ricardo, eleito personalidade mais influente em Portugal no LinkedIn, foi ainda nomeado embaixador empresarial de Braga, foi presidente da Associação Empresarial do Minho e é cônsul honorário do governo do Kosovo, o país mais jovem da Europa. Eu sou Mafalda Anjos, sou jornalista e neste programa Inventário Pessoal, também disponível em antena1.rtp.pt e nas plataformas de podcast habituais, falo com pessoas notáveis com muito para partilhar. Fiquem connosco. Obrigada, Ricardo Costa, por estar connosco neste Inventário Pessoal. É um gosto recebê-lo.
1: Obrigado, eu. É um gosto enorme estar aqui, Mafalda.
0: Então, este programa começa sempre da mesma forma, com um desafio aos nossos convidados, que nos tragam um objeto, de alguma forma, com um significado especial. O que é que escolheu trazer-nos?
1: Olha, trouxe aqui um puzzle. Um puzzle que nós, que eu e o meu irmão, porque na altura ainda estava vivo, oferecemos a todos os colaboradores do Grupo Bernardo da Costa por altura da comemoração do 65º aniversário da empresa. E é um puzzle que, além de ter a fotografia do meu avô, tem aquilo que para nós é mais importante. Eu vou ler aqui o que o puzzle diz depois de montado. Se pudéssemos definir numa única palavra a vida e passagem do nosso avô Bernardo da Costa neste mundo, a escolha, sem qualquer dúvida, seria exemplo. Foi exemplo como marido, como pai, como chefe de família, como amigo, como empresário e, acima de tudo, como pessoa. Colocou sempre os interesses de quem o rodeava acima de qualquer interesse pessoal. Bernardo da Costa não se limitou a construir uma empresa, procurou sempre que este seu sonho fosse preservado e ampliado ao transmitir a todos os conhecimentos à geração seguinte, deixou uma estrutura capaz de se desenvolver. Pois bem, compete-nos a nós consolidar este legado, envolvendo todas as pessoas que trabalham no grupo, sem nunca abdicar dos valores e princípios presentes desde sempre na nossa família. Respeito, segurança, tolerância, solidariedade, cooperação e partilha, seguindo o exemplo que foi Bernardo da Costa.
0: Fale-nos um bocadinho desse avô tão especial. Quem era ele? Que memórias é que tem?
1: Eu, memórias vivas, tenho até aos meus 13 anos, que foi a altura em que ele faleceu. Eu almoçava todos os dias na casa dos meus avós quando estudava, quando andava na escola primária. O meu avô foi um empresário já não jovem, ele fundou a empresa com 46 anos, de uma família...
0: Porque naquele tempo já era uma pessoa com uma idade avançada.
1: Uma idade avançada, é verdade. Ele, de uma família pobre, uma família muito, muito humilde...
0: Mas ele era eletricista, porque eram instalações elétricas.
1: Ele era eletricista, teve algumas parcerias no seu tempo com outros eletricistas de Braga, então em 1957 decidiu empreender pela primeira vez e criou uma empresa que se chamava Bernardo da Costa, simplesmente, que se dedicava a instalações elétricas, força motriz, bobinagem, pelo que sei, um caminho muito, muito duro, porque lá está, não tinha recursos financeiros para empreender, foi muito à base da confiança, e uma das coisas que eu digo muitas vezes é que há um fornecedor que ainda hoje é nosso fornecedor do Porto, e o meu avô e o meu pai falavam muito, porque foram os primeiros a acreditar no meu avô, e nós mantemos uma relação que já vem 69 anos de história, que passamos por muita coisa, por muitos altos, por muitos baixos, por muitas crises, mas acima de tudo foi sempre a confiança que esteve presente, e isso para nós é algo que é fundamental, que depois de geração em geração faz parte destes valores que eu acabei aqui também de falar. Mas foi uma trajetória marcada por muita, muita dificuldade. Eu sei de histórias, mesmo em alguns momentos de meios de subsistência, e isso depois dá-nos um certo orgulho, porque depois vemos a outra parte, que era a parte em que ele convidava todos os colaboradores para almoçar em sua casa ao fim de semana, alugava uma caminhoneta, iam todos para a praia mais próxima de Braga, na altura Alfir, a Púlia, em equipa, e portanto eu digo muitas vezes que ele já tinha o seu departamento a felicidade, na altura só não o chamava como tal, mas a forma como fazia sentir os trabalhadores como parte integrante da família, a forma como cuidava deles, deixa-nos de orgulho, e é o principal legado que eu acabei por receber, é mesmo esta história, esta cultura organizacional, estes valores.
0: O exemplo da gestão empática já o tinha na família, não inventou nada de novo, amplificou.
1: Completamente, eu digo muitas vezes isso. Foi muito, muito fácil para mim criar o Departamento da Felicidade, foi muito fácil dar seguimento a esta cultura organizacional. Simplesmente aproveitei uma era onde a informação era muito mais acessível, muitas viagens que fiz e muitas realidades contactei, e aproveitando esta cultura organizacional fui introduzindo novas práticas de gestão relacionadas com esta liderança humanizada. Portanto, isto está no sangue, por isso não inventei, seguramente, simplesmente recebi uma cultura e penso que a consegui adaptar a um novo mundo em que nós vivemos, uma nova globalidade, mas acima de tudo o que está bem presente é a parte cultural, e isso vem de trás, vem de...
0: É curioso porque continua a ser uma exceção, não é? Esta liderança humanizada, empática, temos o Comendador Nabeiro como um dos exemplos de referência nacionais.
1: Também para mim.
0: Mas quando olhamos para trás e para o momento presente, não apenas para trás, ainda não é a maioria.
1: Ainda não é a maioria, mas felizmente também já não é uma exceção. E cada vez vemos mais empresas a valorizar esta cultura organizacional, a valorizar este tipo de liderança, umas porque acreditam mesmo que é uma forma de contribuir melhor para... Porque antigamente falava-se em maximizar os rendimentos do acionista. Eu acho que se fala hoje cada vez mais em maximizar o valor criado para os stakeholders. E nos stakeholders estão o acionista, como é lógico, mas estão os trabalhadores, está a comunidade, está a sociedade, e acho que há cada vez mais empresas a darem valor a este valor que é necessário criar através da empresa, e não só olhar para os números no final do ano do balanço ou da demonstração de resultados.
0: Explique-nos então o que é isso do Departamento de Felicidade e como é que lhe surgiu a ideia de o criar, com uma estrutura, com um responsável e exclusivamente dedicado a isto da felicidade para os trabalhadores na empresa.
1: Esteve um clique, eu estava no Dubai e em finais de 2016 e percebi que em Abu Dhabi existia um Ministério da Felicidade. E pensei que se houve um país que teve a coragem e a audácia de criar um Ministério para cuidar do bem-estar e da felicidade dos seus cidadãos, por não uma empresa ter essa mesma coragem, essa mesma audácia. E é assim que nasce em fevereiro de 2017 o Departamento da Felicidade, que dizem que foi o primeiro em Portugal. E eu continuo a dizer, porque ninguém disse que havia um antes. A verdade é que me chamaram de tudo nessa
0: foi
1: altura.
0: Foi mal recebido no início.
1: Foi muito mal recebido. Chamaram-me de louco, de lamechas, pouco profissional, que isso não era uma empresa a sério. Uma empresa a sério nunca poderia ter num organograma um departamento da felicidade. Mas a verdade é que hoje olho para trás e sinto que não podíamos ter tomado melhor decisão. Cometemos muitos erros também. E o principal erro foi pensar que despejando benefícios para cima das pessoas, nós íamos ter as pessoas todas felizes todos os dias. Isso
0: que tipo
1: nunca
0: de
1: vai acontecer.
0: Benefícios é que começaram por valorizar no início e depois se calhar perceberam que não faziam assim tanto sentido?
1: Vou-lhe dizer que ainda hoje faz muito sentido e que é dos mais valorizados, que é o serviço de engomadoria. Portanto, nós temos acordos com lavandarias que passam a ferro a roupa dos nossos trabalhadores. Mas vou-lhe dizer que
0: só
1: criamos
0: Deus
1: logo...
0: sabe quando passar a ferro é horrível.
1: Portanto, e essa ainda continua a ser dos mais valorizados.
0: Benefício.
1: Mas, por exemplo, logo em 2017, no início, tivemos um spa. Um spa em Brasília. Braga, um spa em Lisboa. Nós tínhamos na altura essas duas instalações, equipámos um spa, contratámos uma terapeuta para estar 8 horas por dia, tanto em Braga como em Lisboa, e oferecíamos duas meias horas aos trabalhadores em horário de trabalho para irem ao spa, fazer qualquer tipo de tratamento de rosto, tratamento de pele, unhas, massagem. E a verdade é que foi, não resultou. Não resultou.
2: Porque era uma fonte de stress em vez de não, acalmia.
1: Era, nós tínhamos uma política de substituição, porque naturalmente se alguém estivesse a fazer algo muito importante para a empresa, uma reunião importante, tínhamos alguém que o ia substituir, dado que a terapeuta estava lá e para ela não estar parada, nós tínhamos essa política de substituição. Começou-se a gerar ali um ruído

0: gente que tínhamos decidido oferecer uma viagem, que na altura era a Punta Cana, entre abril e maio, e começo a perceber que algumas pessoas estavam a encarar aquilo como um constrangimento e não como um prémio. Ciúmes do marido, ciúmes da esposa, filhos, questões familiares, acho que não é relevante aqui o motivo, mas de facto... Eu pergunto muitas vezes, em contexto de palestra, em contexto de workshop, quem é que não quer ir uma semana para Punta Cana com tudo pago? E normalmente 95, 99% das pessoas dizem que querem ir. Mas a verdade é que depois não é bem assim.
1: As pessoas porque depois começam não são todas iguais.
0: Não são
1: claro.
0: Todas iguais. E, portanto, algo que nós pensamos que vai agradar a toda a gente, não é bem assim no mundo empresarial e até no mundo mais pessoal. Porquê? Porque nós pensamos que quando chegamos a cargos de liderança recebemos assim uma sapiência universal que nos faz saber tudo o que é que as pessoas querem. E não é. Não é assim. Nós só sabemos o que é que as pessoas querem se lhes perguntarmos, se as ouvirmos. Se as ouvirmos com a intenção de compreender e não ouvir com a intenção de responder, que é aquilo que nós fazemos normalmente quando estamos a falar com alguém. E portanto, isso foi uma das grandes aprendizagens destes 9 anos do Departamento da Felicidade, foi dar mais valor à individualidade do que à generalidade. Continuamos a ter alguns benefícios, mas questões como trabalho híbrido, flexibilidade de horários, flexibilidade laboral, prémios individuais, começaram a ganhar mais relevância do que propriamente o conjunto de benefícios, que, como digo, ainda temos: o seguro de saúde, os 26 dias de férias que nós damos ao invés dos 22 dias legais, o serviço de encomadoria, os convívios que vamos fazendo ao longo do ano, mas percebemos aquilo que é quase empírico e que nós às vezes nos esquecemos, é que cada pessoa é feliz à sua maneira. E portanto é que hoje falamos mais em bem-estar do que em felicidade. Acho que a missão das empresas é proporcionar bem-estar aos seus trabalhadores. Com esse bem-estar, com segurança psicológica, com saúde, as pessoas naturalmente em alguns momentos vão atingir aquele estado da felicidade. Mas eu também digo muitas vezes que a felicidade depende também muito da própria pessoa. É a própria pessoa que de manhã tem que decidir se cada desafio que vai encarar durante o dia, se o encara como uma tragédia ou se o encara como uma oportunidade. Se encarar como uma tragédia, vai ser praticamente toda a vida infeliz. Se encarar como uma oportunidade e se rodear das pessoas certas, até porque eu também digo muitas vezes que nós somos a média das 10 pessoas com quem mais convivemos, portanto temos de ter muito cuidado com as pessoas que escolhemos para conviver
1: na nossa
0: vida, porque vão ter um impacto muito, muito grande para o bem, mas para o que é menos positivo. E, portanto, se rodearem das pessoas certas, se encararem os desafios como oportunidade, então há uma grande probabilidade das pessoas serem verdadeiramente felizes.
1: Ricardo, mas porquê que está convencido que a felicidade contribui de facto para a produtividade? Tem dados mais do que
0: temos
1: empíricos
0: alguns, temos,
1: que comprovam
0: temos,
1: isso?
0: Começamos a ter alguns KPIs, como agora se diz no mundo empresarial, relacionados com a redução do turnover, relacionados com a redução do absentismo, relacionados com o employer branding. E portanto, hoje, se perguntar a qualquer empresário, um dos grandes desafios é atrair talento, atrair as melhores pessoas
1: e retê-las.
0: Eu detesto a palavra retenção. Eu acho que só devíamos falar em atração. Reter tem
1: Ou
0: logo
1: seja,
0: uma
1: tem
0: conotação negativa. Temos que atrair todos os dias.
1: Certo.
0: É basicamente como nos casamentos. Nós
1: certo.
0: Não retemos a nossa esposa ou o nosso marido. Nós continuamos a fazer com que ela se sinta atraída por nós.
1: É bem visto.
0: Isto pode parecer um preciosismo, mas se pensarmos em atrair, temos atitudes diferentes do que se pensarmos em reter. O índice de satisfação dos colaboradores, antigamente era algo muito empírico, mas cada vez mais os estudos demonstram que trabalhadores satisfeitos são mais produtivos. Um dos últimos estudos diz-nos que trabalhadores satisfeitos são até 12% mais produtivos, trabalhadores insatisfeitos são até 30% menos produtivos. Temos aqui um gap de produtividade de quase 40%, ou cerca de 40%. Eu, portanto, eu acredito.
1: E só para as pessoas perceberem do que é que se trata, a que é que se dedica ao grupo, além das instalações elétricas?
0: Hoje, o core principal, e que representa cerca de 70% do volume de negócios, tem a ver com a segurança eletrónica. Depois temos a área de intermediação de crédito e mediação de seguros, temos marketplace através do quanto custa, temos áudio e vídeo profissional através da AV Pro, temos formação e consultoria através da Academia Bernardo da Costa e da Academia da Felicidade, temos marketing digital e gestão de redes sociais, cibersegurança e inteligência artificial através do ADN Group.
1: Muitas áreas
0: bem distintas umas das outras.
1: E portanto, esta ideia de que a felicidade não é um benefício, mas é uma condição de competitividade, acredita que começa a ser percepcionada por outros empresários?
0: Acredito, até por aquele dado que eu disse há pouco, um dos grandes desafios hoje é atrair as melhores pessoas. Não há empresas extraordinárias sem pessoas extraordinárias. E, portanto, os empresários percebem que, para terem grandes empresas, precisam de excelentes profissionais. Para os atrair, precisam de cuidar deles, precisam de os motivar, precisam de os inspirar, precisam de os envolver nos processos de decisão.

0: para tudo isso só se consegue com liderança humanizada, só se consegue com aceitar o erro, só se consegue com coerência, com consistência, com bom senso, com liberdade, que para mim é fundamental.
1: E com bons salários, porque nós falamos muito desta remuneração emocional, se quiser, mas há uma que é fundamental, que é aquela que as pessoas levam para casa.
0: E continua a ser, e se dissermos o contrário, estamos a ser utópicos, o maior fator de atração das empresas. É o salário que pagam. Até porque eu digo muitas vezes que o salário emocional, que é tudo isto que nós estamos aqui a falar, nunca pode substituir o salário real. Pode complementar para aumentar a atratividade da organização. Mas uma palmadinha das costas não substitui um aumento salarial, porque não compra peixe, nem carne, nem fruta no Mercadona, se passa publicidade no Continente ou no Pingo Doce. E, portanto, é um erro que muitas vezes se comete. Quando se fala destes temas, é pensar, não, eu com isto já não vou ter que aumentar. Não, vai ter que aumentar, até porque é um dado que é muito preocupante para o nosso país, é que cerca de 40% dos jovens licenciados estão a emigrar quando acabam a sua licenciatura. Ou seu mestrado. Outro dia foi feito um inquérito na Universidade do Porto, onde foi revelado que 70% dos atuais estudantes dizem que quando acabarem o seu ciclo de estudos querem emigrar. Isto é dramático para o país.
1: Mas também porque querem experiências de vida e muitos deles depois
0: não,
1: pensam
0: o facto, em retornar. Não, quando se pergunta depois porquê, os dois primeiros fatores são pelos salários e pela falta de progressão na carreira ou de perspectiva de carreira.
1: Há um dado preocupante, de facto, que é a proximidade entre o salário mínimo e o salário médio. E isso aí, Portugal tem um caminho enorme a fazer.
0: E outro dado preocupante é nós percebemos que os jovens hoje em dia, principalmente dos principais centros urbanos, não conseguem com os salários praticados em Portugal a sair de casa dos pais.
1: Pagar uma renda
0: ou pagar um empréstimo para comprar uma casa. E isso, de facto, limita muito a progressão desses jovens e a sua vida. E hoje é muito fácil, com 100 euros na Ryanair onde EasyJet, está-se em Dublin, está-se em Estocolmo, está-se em Berlim, e onde de facto há melhores perspectivas de carreira e há salários que lhes permitem uma qualidade de vida que hoje em dia não é possível em Portugal.
1: Portanto, um gestor que se preocupe com a felicidade dos seus trabalhadores tem que pagar mais do que o salário mínimo.
0: Por isso
1: mínimo.
0: É que nós sempre tivemos o salário mínimo acima do salário mínimo nacional. Por exemplo, ele este ano é de 1.100 euros e nós temos o objetivo de chegar a 2030 com 1.500 euros de salário mínimo no grupo Bernardo da Costa. E, portanto, estamos a fazer esse caminho, porque acreditamos que de facto esta valorização vem sobretudo da parte salarial. O resto, o tal salário emocional, é um complemento que ajuda com que as pessoas se sintam de facto mais atraídas na empresa onde trabalham.
1: Eu acho curioso porque há 100 anos Henry Ford já percebia que um trabalhador bem tratado e que, por exemplo, pudesse descansar 2 dias por semana produzia mais nas linhas de montagem, que ele também foi pioneiro em inventar.
0: Não estamos a inventar.
1: E, por exemplo, no Brasil, a grande discussão neste momento é acabar com a escala, chamam a escala 6x1, e poderem dar 2 dias de descanso. Estão 100 anos atrasados a chegar a esta ideia que empresários visionários já tinham visto há um século. Porquê é que se demora tanto tempo a perceber uma coisa que tem, de facto, resultados?
0: É uma excelente questão. Agora, se olharmos para os países mais desenvolvidos e onde a qualidade de vida é melhor, percebemos que eles chegaram lá a esta conclusão mais depressa que nós. Eu acho que tem muito a ver com a qualificação, com a educação.
1: Dos líderes.
0: Nós temos um dado preocupante em Portugal. Portugal é o segundo pior país da OCDE no gap de qualificações entre empresários e trabalhadores. Nós em Portugal temos trabalhadores mais qualificados que os empresários. E isso é um dado que deve preocupar.
1: Que características é que devem ter os grandes líderes? O que é que não podem fazer, por exemplo?
0: Não podem tratar o erro como um crime, por exemplo, e têm que perceber que o erro é fundamental para a aprendizagem, o erro é fundamental para o crescimento, é fundamental para a inovação, para a disrupção. Eu brinco muitas vezes dizendo que em Portugal errar é cadastro, por exemplo, nos Estados Unidos errar é currículo, porque supõe-se que quem já errou aprendeu, portanto está em vantagem competitiva sobre quem ainda não errou. Porque quem ainda não errou vai ter que errar quando fizer alguma coisa. E portanto esta questão do erro é fundamental. A parte da coerência, da consistência e do bom senso, eu costumo dizer que resolvem 99,9% dos nossos desafios enquanto líderes. Promover um espírito de liberdade. Há uma definição de liberdade que a mim me encanta, que é nós pensarmos, sentirmos e dizermos exatamente a mesma coisa. E se pensarmos na vida profissional, a maior parte das pessoas não são livres, porque pensam e não dizem, porque sentem e não dizem, com medo de ser colocados de lado, de ser criticados, de ser chamados graxistas, de otários ou de estúpidos. E, portanto, construir um ambiente de liberdade sociedade é fundamental para que as pessoas tenham à vontade de dizer, por exemplo, que não estão bem num determinado dia, e esse se calhar é o principal objetivo do Departamento da Felicidade. Porque quem pensa que ter um departamento da felicidade serve para ter toda a gente feliz ao mesmo tempo todos os dias, isso não existe. O grande objetivo é para alguém que se sente menos bem poder chegar à empresa e dizer eu não estou bem, ou estou numa fase da vida menos positiva, ou estou num dia menos bom. E por outro lado, ter lá pessoas que ajudem essa pessoa a ultrapassar esse momento ou essa fase da vida menos positiva.
1: E o chefe tem de dar o exemplo?
0: Que o exemplo é a única coisa que arrasta. E se conseguir dar o exemplo com empatia, então vai ter a equipa com ele nos bons, mas principalmente nos momentos mais desafiantes. E a empatia é uma característica muito subestimada aos dias de hoje, porque confunde-se também muitas vezes a empatia com simpatia. Não tem nada a ver uma coisa com a outra. A empatia não é fazer por ti, é fazer contigo. A empatia não é dar a solução, é compreender, é conectarmos com a pessoa, perceber o que é que ela está a sentir e ficar ao lado dela, mas permitir que seja ela a fazer as coisas e a ter o reconhecimento do seu chefe, do seu líder, do seu diretor de departamento, ter o prémio, ter o louvor.
1: E o que é que o líder empresário Ricardo Costa se arrepende de ter feito no seu percurso? Porque de certeza que falhou e que também errou.
0: Errei tanto, todos os dias, ainda continuo a errar. O que é que me arrependo? É difícil o que é que me arrependo, sabendo que errei muito, mas em cada erro obtive uma aprendizagem, em cada erro consegui perceber como fazer diferente e de forma a melhorar na próxima tentativa. Mas arrependo-me de alguns projetos onde investi, arrependo-me de algumas pessoas que não consegui perceber, arrependo-me de algumas pessoas que não consegui valorizar, mas em todos eles, na vez seguinte, consegui fazer melhor. Nossa primeira experiência internacional foi um fracasso em Moçambique, mas depois no Brasil foi melhor, nos Camarões ainda foi melhor, e agora em Espanha, Marrocos em Angola está a ser ainda melhor. Portanto, de um erro consegui depois transformar em aprendizagem e melhorar nos projetos seguintes.
1: Se tivesse que dar um conselho ao seu jovem Ricardo Costa a começar nestas coisas das empresas, que conselho precioso é que daria e que pode ser útil também para os nossos ouvintes?
0: Que o tempo é importante, principalmente para os jovens. E aquela história de uma experiência de 3 anos tem que durar 3 anos, não pode durar 3 meses e pensar que com 3 meses tem uma experiência de 3 anos. E o tempo ajudou-me muito a perceber que determinadas coisas precisam de tempo. Isto não quer dizer que se fique à espera que as coisas aconteçam. Não, nós temos que ir à procura, nós temos que ter ambição. Mas há coisas que resolvem mesmo com o tempo. Eu, no início da minha carreira, também fui precipitado, também quis resolver coisas muito, muito depressa, muito em cima do joelho, e percebi que depois era preciso algum tempo até para a adaptação à mudança, até para que as pessoas percebessem o que é que estava em causa. Foi se calhar o meu primeiro grande erro no meu percurso profissional, foi chegar à empresa e pensar, porque vinha da universidade com uma licenciatura, eu ia mudar
1: cheio
0: a história toda, cheio de certezas. E portanto, não, nós temos que perceber, temos que entender, temos que respeitar a história que já existe, perceber que se uma empresa, como foi no meu caso, já tinha cerca de 45 anos, é porque muita coisa foi bem feita.
1: E respeitar também o tempo das pessoas para se adaptar às ideias novas.
0: Certo. Acima de tudo, o respeito, que é um dos nossos principais valores, e o respeito é composto por muitas vertentes. E uma delas é esse, é respeitar também o outro lado, respeitar o tempo de outra pessoa, sabendo que nós hoje vivemos num momento em que tudo é imediato. Aliás, nunca como hoje tivemos tantas transições a decorrer ao mesmo tempo, e nunca como hoje a velocidade dessas mesmas transições foi tão grande. Isso tem aqui um desafio enorme, porque nas outras revoluções industriais nós tivemos algum tempo para as empresas se adaptarem. Nesta que estamos a viver, eu considero que tudo o que está relacionado com o desenvolvimento tecnológico, mais concretamente a inteligência artificial, é de facto uma revolução industrial, vai ser tudo muito, muito rápido.
1: Se for empresário ou profissional, seja em que área for, ou se está preocupado com a inteligência artificial, ou não se está a perceber o que vai
0: acontecer.
1: Aí. E não quero dizer que seja tudo mau. Há coisas extraordinárias que a inteligência artificial nos traz, mas vai implicar uma revolução na forma de trabalhar.
0: Eu prefiro encarar os desafios como oportunidades. E, portanto, há um mundo de oportunidades com a inteligência artificial. Há uma coisa que é inegável. A inteligência artificial veio democratizar muito porque uma empresa, uma microempresa, tem acesso exatamente à mesma ferramenta que uma grande empresa. Agora, como dizia Darwin, não é o mais forte nem o mais inteligente que ganha, mas aquele que se adapta melhor à mudança, e aí é algo que os líderes também têm que perceber.
1: Portanto, porque nós precisamos substituir algumas funções de facto, quer dizer,
0: segundo os últimos estudos, e que são mais ou menos condizentes, 25 a 40% das atuais funções nos próximos 5 anos vão ser substituídas por IA.
1: É que não é uma década ou duas, são 5 anos.
0: São 5 anos. Eu acho que nós não percebemos um mundo que daqui a 3 anos vai existir ao nível da robotização, ao nível da inteligência artificial.
1: O que é que a IA não vai substituir nunca?
0: Não vai substituir isto que nós estamos a fazer, não
1: é
0: vai
1: falar
0: substituir
1: olhos nos olhos,
0: não vai substituir as emoções, não vai substituir o contacto, não vai substituir a empatia, não vai substituir a liderança, não vai substituir a psicologia. E essas são as áreas, porque quem dizia a IA não vai conseguir substituir os trabalhos manuais, vai.
1: Vamos ter robôs que
0: vamos
1: vão
0: ter
1: conseguir
0: robôs. Eu tive
1: ser
0: um amigo que foi ao Japão há cerca de 3 semanas, entrou num hotel, não viu um humano. E tinha um robô a fazer, a mudar a cama, tinha um robô a servir o pequeno almoço, tinha um robô na recepção. Portanto, estima-se que vamos ter robôs nas obras, vamos ter robôs na construção civil, vamos ter robôs. Portanto, até aí, a robotização em conjunto com a IA, eu acredito que vai substituir o contacto humano, as emoções,
1: as
0: a liderança,
1: competências sociais.
0: As competências. Por isso é que hoje as chamadas soft skills, hoje já lhe chamam de power skills, porque de facto vão ser fundamentais num futuro que vai ser cada vez mais automatizado e com inteligência artificial.
1: No fundo, vamos voltar ao início, que é as relações humanas como grandes competências, porque o conhecimento e a especialização, bom, isso as máquinas vão ter e vão ser muito mais eficientes do que nós somos.
0: Com os desafios inerentes e com muitos riscos, mas a inteligência artificial vai nos permitir, na minha entender, fazer tarefas muito mais produtivas e muito mais prazerosas. Porque ninguém gosta de estar 8 horas por dia a introduzir dados num ficheiro Excel, ninguém gosta de estar 8 horas por dia numa fábrica a colocar um parafuso numa placa PCB. Portanto, vamos deixar isso para as máquinas, para os autómatos ou para a inteligência artificial, e vamos nos dedicar àquilo que nós somos melhores enquanto seres humanos, que é na criatividade, que é nas relações humanas. E por isso, acho que nos vai dar mais tempo. A mim dá-me, a minha inteligência artificial vem-me dar 2 horas por dia, que eu posso dedicar a outra coisa qualquer, a pensar, a correr, a estar com a família.
1: E as empresas que podem vir a diferenciar-se de outras por não usarem inteligência artificial na relação com o cliente? Porque, por exemplo, eu, quando quero chegar a uma empresa e tenho que falar com uma máquina e a máquina não responde, eu fico muito zangada como cliente e penso 2 vezes, vou lá voltar.
0: Não tenho dúvidas que vai haver esse, mas acho que vai ser um nicho.
1: Sim.
0: Acho que vai ser um nicho.
1: Se vai fazer pagar, naturalmente.
0: Se vai fazer pagar e que vai existir como solução de negócio e vai poder ser monetizada. Até porque, se formos falar para a geração antes da minha, para a minha mãe, para o meu pai, ele dificilmente vai querer falar com uma máquina. Mas que esta nova geração já só vai falar com máquinas. Mas acredito que vai haver um negócio para as pessoas que não querem falar com máquinas e que não querem nenhum chatbot a responder-lhes ou um atendedor automático.
1: Bom, falou logo no início da perda do seu irmão e eu queria perguntar-lhe como é que uma coisa destas marca o percurso de uma pessoa, seja empresário ou outra coisa qualquer.
0: Foi o que mais me marcou, como imagina, em toda a minha vida, seja a nível pessoal, seja a nível profissional. Além de ser o meu único irmão, era o meu único sócio na Bernardo da Costa, era a pessoa que estava prevista a substituir-me olha, neste momento, mais ou menos, nós tínhamos projetado que há 3 anos ele me iria substituir como CEO do grupo. Além disso, por ser 11 anos mais novo do que eu, também havia aqui um papel de paternidade, até porque os meus pais divorciaram-se, o meu irmão tinha 1 ano, e apesar do meu pai ter estado sempre muito presente, mas nós como vivíamos com a minha mãe, eu era o irmão mais velho. Aliás, ele acusava muitas vezes era mais pai do que irmão, porque estava normalmente a corrigi-lo ou a chamar-lhe a atenção de alguma situação. Portanto, é daquelas perdas que não se explicam, são os acidentes, mas depois nós só temos 2 opções. Ou deprimimos e passamos a vida toda a lamentar-nos, ou encontramos um novo propósito com uma tragédia destas quando se abate sobre nós. E eu procurei com diversas iniciativas. Eu falo do meu irmão todos os dias. Nós criamos uma associação em memória do meu irmão, organizamos um torneio de golfe anual em memória do meu irmão, portanto, procuro mantê-lo vivo, não estando cá fisicamente, mas estando sempre connosco, e foi essa a forma que eu escolhi, porque acredito que também era a forma que ele gostaria de ser relembrado, não com tristeza, mas celebrando os 33 anos de vida que ele esteve connosco fisicamente.
1: E tem figuras que sejam referências para si?
0: Sim, à parte do meu avô e do meu pai, que são aquelas figuras mais presentes, porque a minha mãe, mas no campo empresarial, o meu pai e o meu avô são de facto figuras muito, muito importantes para mim, mas o comendador Rui Nabeiro, que já aqui foi referido, foi de facto uma inspiração e continua a ser todo o legado que nos deixou uma inspiração. Tinha uma figura que também já não está entre nós, que era o professor Martins da Cruz, que foi presidente da Cooperativa de Ensino da Universidade de Luzia, depois da Fundação Minerva. O professor Albino Reis, que foi reitor da Universidade de Luzia, também foi uma pessoa que me marcou muito. Portanto, sim, assim, de pessoas de proximidade, sim. E depois daquelas, aliás, eu acho que hoje vivemos uma crise de referências enorme. Eu, quando faleceu o Papa Francisco, eu até escrevi um post sobre isso, a dizer que se calhar faleceu a última referência que eu via no mundo que de facto me inspirava. Porque hoje olho para o mundo e não encontro nenhuma referência como foi Nelson Mandela, como foi de Calcutá, como foi Gandhi, e hoje tenho muita dificuldade em encontrá-la, e, portanto, acho que também hoje temos esse desafio, que não conseguimos ter, eu pelo menos não consigo ter uma referência viva de alguém que se preocupou mais com os outros do que consigo próprio.
1: Sim, crise de referências e crise de lideranças.
0: Lideranças que se traduzem em crise de lideranças
1: também,
0: políticas,
1: claro.
0: Exatamente.
1: E como é que se avança numa sociedade ou num país assim? É mais difícil, sem os modelos, sem os exemplos. Estou a pensar agora de repente no Kosovo, nessa função que agora assumiu. Um país novo, como é o Kosovo, novo em idade e novo até na população, que é muito jovem.
0: É muito jovem, a média de idade é 27 anos.
1: Como é que um país novo não comete os mesmos erros de uma velha nação, como Portugal? Ou comete? Está fadado a cometê-los?
0: Eu não acredito muito no fado, apesar de ser mais fácil, nós dizemos, porque sempre foi assim, vamos a fazer igual. Eu acho que há acima de tudo essa crise de referências e crise de lideranças. O Kosovo tem uma história muito particular. Eu acho que ainda se está a construir, e eu das 4 vezes que estive em Pristina percebi que tem existido uma evolução, mas ainda sofre de muitas tensões. Por exemplo, o norte do Kosovo ainda está em conflito constante com a Sérvia. Portanto, digamos que ainda não é uma nação que possa autonomamente decidir o seu futuro.
1: E esta ordem mundial,
0: esta geopolítica, ou estes desafios relacionados com a geopolítica, onde nós dávamos coisas por garantia, que afinal percebemos que uma pessoa só tem o poder de as mudar. E isso deve-nos deixar a todos muito preocupados, porque eu também não sou daqueles que apontam a culpa ao governo ou ao Estado, que o Estado é culpado de tudo, não.
1: Os políticos
0: são reflexo da sociedade que nós temos. Estranha-me, por exemplo, que países como os Estados Unidos e como o Brasil consigam produzir unicamente estes últimos candidatos que nós vimos a disputar as eleições, no meio de mais de 200 milhões de pessoas no Brasil e demais ainda nos Estados Unidos. Como é que só conseguem produzir aqueles dois candidatos, tanto num caso como no outro, mas que depois se replica por outros países de menor dimensão? Mas isso traduz um pouco também a sociedade em que vivemos. Eu acho que vivemos uma crise porque a política está cada vez menos atrativa. Não há, nos dias de hoje, nenhum fator de atratividade para o exercício do cargo público e do cargo político a não ser a missão. Só que depois, quando se pesa o outro lado, que é, são mal pagos, principalmente comparados com o privado, o escrutínio, a devassa da vida privada e outras séries de coisas.
1: Vilipendiados permanentemente nas redes sociais, enfim, é bastante difícil
0: alguém que pesa, e a decisão normalmente é deixa-me, mas é estar longe. E portanto, quem é que sobra? Aqueles que não precisam, ou aqueles que precisam de viver da política, e quando se vive da política é um problema.
1: E Ricardo Costa, teve algumas histórias memoráveis que tivessem servido como lições de vida, grandes ou pequenas?
0: Olha, a crise de 2008-2014 para mim foi uma lição de vida a nível empresarial, porque nós estivemos muito, muito, muito perto de também ser engolidos pela crise. Posso dizer que estive um ou dois dias de pedir um PER, o vulgo PER, um processo especial de fidelização, de insolvência da empresa, porque 95% dos nossos clientes da altura entraram nesse regime e, além de desaparecerem como clientes, não nos pagaram aquilo que nos deviam. E, portanto, foi uma aprendizagem que me mostrou uma coisa. Com verdade, com transparência, com objetividade, nós conseguimos levar que as pessoas nos respeitem nos bons, mas essencialmente nos momentos mais desafiantes. Mas para mim foi uma aprendizagem, muitos destes cabelos brancos vêm daí, porque foram ali 3 meses muito, muito difíceis, que felizmente conseguimos ultrapassar com sucesso, mas que se aqueles 2 dias não tivessem corrido da forma como correram, hoje não estávamos aqui a ter esta conversa, seguramente. Portanto, marcou-me muito. Por outro lado, também deixou uma mágoa, deixou na família, porque a família acabou por se partir nesse momento, e é uma mágoa que eu tenho comigo de não ter conseguido manter a família unida, porque é importante dizer que eu, quando entrei, tinha 3 tios, um pai e 5 primos a trabalhar na empresa. Portanto, em 38 pessoas,
1: era uma empresa verdadeiramente familiar.
0: 10 eram da família.
1: E muitas vezes as histórias das empresas familiares que crescem passam por essas decisões.
0: Sim, passam. Por isso também me ensinou outra coisa, que nós devemos tomar as principais decisões quando estamos bem, quando não estamos sob pressão, quando não estamos em crise. E ainda este ano, numa das empresas, estamos a tomar decisões de reestruturação, mas estamos bem para as fazer, e não estamos a ser pressionados por nada, mas porque achamos que, de facto, é um passo evolutivo. Tomar decisões sob pressão ou quando já não temos nenhuma alternativa, normalmente o resultado não é o melhor, e normalmente acaba por fracionar e dividir em partes as relações.
1: Um tema que também me interessa perceber é como é que olha para a mão de obra imigrante, e este tema tão difícil, não apenas em Portugal, mas no mundo inteiro, que tem vindo a ser um pouco diabolizada, fruto de vários fatores, mas de facto é uma coisa transversal.
0: Eu gostava que as pessoas que são contra a imigração explicassem como é que seria o país se nós não tivéssemos estas pessoas a trabalhar nas nossas organizações. É uma das poucas coisas que eu digo nesse tema. É mandatório, é obrigatório. Nós fizemos, entre aspas, menos bebés do que o que devíamos nos últimos 25 anos, e, portanto, nós somos obrigados a atrair pessoas de outras geografias para trabalhar nas nossas empresas ou organizações, como é lógico. Isso requer integração. Integração nas respectivas organizações, mas sobretudo integração nas comunidades. E aí acho que houve falhas por parte do poder político, vamos chamar-lhe assim.
1: E por parte dos empresários também?
0: Por parte dos empresários também, até porque vemos casos que são repugnantes e desumanos de tratamento de imigrantes. Agora, que nós precisamos, eu não sei o que seria da restauração, da hotelaria, se não fossem os imigrantes, da construção civil, nem se fala da agricultura, da própria indústria.
1: Portanto, sim.
0: Quem diz que era colocar barreiras não percebe, não está no dia-a-dia das empresas, porque de facto nós estamos em uma situação de pleno emprego e continuamos a ver as empresas a quererem contratar e a não ter. E depois entramos, claro, noutro tema, que com aquele dado que falei há pouco, 25 a 40% das atuais funções vão ser substituídas pela inteligência artificial, nós temos que apostar muito rapidamente na requalificação das pessoas, porque vamos ter aí pessoas na casa dos 45, 50, 55 anos, onde ainda vão ter 10, 15, 20 anos de vida ativa, e que se as suas funções desaparecerem, elas vão ter que fazer outra coisa qualquer, senão temos aqui um problema social grave. Eu acho que ainda não está a haver essa visão de que temos que definitivamente fazer o risco. Que ele, há pouco disse aquele dado do gap de formação entre trabalhadores e empresários. Portugal era o segundo pior país da OCDE. Portugal é o pior país da OCDE no que se refere aos níveis de qualificação ao longo da vida. Portanto, nós em Portugal pensamos que acabamos o ciclo de estudos, mas até a idade da reforma não é preciso estudar mais. Se não voltarmos aos bancos da escola 2 em 2 anos, estamos tramados. Vai ser muito difícil. Portanto, o reskill e o upskill, que hoje são temas fancy, são mesmo necessários.
1: É um quadro de pensamento que tem que mudar. De facto, temos que aprender, estar sempre a aprender.
0: Sempre a aprender, constantemente, porque as ferramentas estão a aprender, como já vimos, semana a semana estão a fazer coisas novas. E aí os humanos também vão ter que acompanhar essa tendência.
1: E o que é que irrita muito o empresário Ricardo Costa?
0: Uma coisa que me irrita solenemente é dizer que se faz assim porque sempre se fez. Essa é das coisas que me irrita. Quando alguém me responde, mas sempre se fez assim, essa irrita. E irrita muito as desculpas
1: esfarrapadas.
0: Irritam-me solenemente quando me fazem passar por parvo ou por estúpido. A mentira, acima de tudo, irrita-me muito.
1: E mente-se muito?
0: Não. Abomina a mentira. Falamos dos valores, se falarmos do oposto, se calhar é o que está no topo, a mentira é se calhar a coisa que eu mais abomino.
1: Mas hoje com as tecnologias apanha-se mais depressa um mentiroso do que um coxo. Era o velho ditado. Sim. É cada vez mais verdade.
0: Não digo, depende do que é incorporado de mentira. Se me disser assim, olha, alguém que diz que escreveu aquela coisa, ou que fez aquela tese, ou que fez aquele exame, mas não utilizou o chat GPT ou o Claude, apanha-se facilmente hoje em dia. Há muitas formas de o detectar.
1: Mas também se põe a correr uma mentira muito mais facilmente, não é?
0: Essa é que é a questão. E que uma mentira dita muitas vezes passa a ser verdade para uma sociedade, e por vezes eu sei de bastantes casos onde isso aconteceu. E destrói-se muito rapidamente a reputação de uma pessoa com algo que não é verdade, mas como foi replicado várias vezes ou partilhado nas redes sociais para um conjunto muito alargado da população, passa a ser uma verdade absoluta. Aliás, esse é um dos grandes riscos da inteligência artificial. Se já temos isso com os mídias atual e com as redes sociais, é o tomar por verdade aquilo que lá vem sem ter um espírito crítico. Por isso é que eu falo muito que a literacia da informação é algo onde devemos estar a apostar, mas desde jovens, desde logo da escola primária, a ter espírito crítico e não dar por verdadeiro tudo aquilo que nos aparece, seja nas redes sociais, seja na inteligência artificial. E voltar por, não vou meter aqui no meio os mídia, porque aí acho que é um código que devia ser cumprido, sabendo que às vezes não é assim.
1: É, mas tem os códigos deontológicos e um procedimento.
0: Há um procedimento que pelo menos devia certificar.
1: Devia garantir. Em ação quando as coisas não correm bem, porque
0: as redes existem. E na inteligência artificial. Claro. É muito mais complexo.
1: Eu costumo falar do princípio da assimetria do bullshit, que é esta ideia de que é muito mais fácil pôr a correr uma mentira do que a energia que é necessária despender para depois a desmontar.
0: E basta ver isso nos desmentidos, não é? Normalmente a notícia, que muitas vezes não é verdadeira, vem em grande destaque, o desmentido vem num rodapé, quase ninguém lê. E acaba por ser isso que acontece depois no dia-a-dia com todas estas questões relacionadas.
1: Já falamos de coisas que o irritam muito, a mim também me irrita muito a mentira. Mais alguma que queira acrescentar?
0: Confesso que a resistência à mudança também me irrita. Eu sou um agente da mudança, eu gosto de provocar a mudança e digo que as empresas ou devem ter agentes da mudança ou no mínimo facilitadores da mudança, que são aqueles que são como ao melhoral, que nem fazem bem nem fazem mal, mas pelo menos não atrapalham.
1: Estão ali e não atrapalham.
0: Os resistentes à mudança irritam-me cada vez mais.
1: Porque e os portugueses são resistentes à mudança ou não?
0: Eu acho que os humanos são resistentes à
1: mudança. Somos sempre. Mas não acha que os portugueses são mais do que os outros?
0: Não. Do que vou conhecendo por esse mundo fora, acho que não é uma característica que nos diferencie negativamente. Eu acho que temos de tudo, como todos os outros países. Mas a resistência à mudança é aquelas pessoas que estão sempre à espera que o passado volte, confesso que também me irrita.
1: Uma coisa que não muda é o tempo que temos para esta conversa.
0: Está
1: e chegou
0: terminado,
1: ao fim.
0: Não é? Muito bem.
1: E por isso pergunto-lhe, com que música é que nós vamos terminar este inventário pessoal?
0: Com a minha música preferida, da minha banda preferida, do meu cantor preferido, que já também não está entre nós, Freddie Mercury, Queen e Bohemian Rhapsody.
1: Muito obrigada por esta conversa.
0: Obrigado,
1: Ricardo Costa. Foi um gosto. Este programa teve a produção de Rui Alves de Sousa e Luísa Nogueira, cuidados técnicos de Fábio Ribeiro, sonoplastia de César Martins e multimédia de Sofia Vicente. Eu sou Mafalda Anjo. Se gostou, não se esqueça de seguir o Inventário Pessoal na sua plataforma de podcast preferida. Para a semana estamos de volta com mais um episódio e um convidado especial com muito para partilhar. Fiquem bem.

0: 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Seis horas no continente e na Madeira. 5 horas nos Açores. Edição do jornalista João Coraceiro.
1: Donald Trump decidiu cancelar um ataque que estaria previsto para o Irão, depois de nos últimos dias ter voltado a ameaçar atingir a República Islâmica com muita força. O presidente dos Estados Unidos escreveu esta madrugada na rede social Truth que Estados Unidos e Israel concordaram em suspender os novos bombardeamentos previstos a pedido do Irão e de outros países da região, mas só se for rapidamente alcançado um acordo. O fim de semana tem sido marcado por notícias sobre a iminência de uma nova vaga de ataques norte-americanos, com fontes do governo dos Estados Unidos a adiantar que essa ofensiva poderia mesmo ser lançada por estes dias. Ontem à noite, Teherão prometeu uma resposta decisiva se o plano se concretizasse. Agora Trump recua na intenção de voltar a bombardear o Irão, mas mantém as ameaças. Ceuta desperta agora para uma nova crise, depois da travessia pelo mar de dezenas de milhares de migrantes vindos de Marrocos. Se a grande maioria já abandonou o enclave espanhol, há ainda várias centenas de pessoas que enfrentam a fome e a falta de um lugar onde dormir, sobretudo entre a comunidade de origem subsaariana, que rumou também à cidade autónoma e esbarra na falta de apoio. No único centro de acolhimento de Ceuta, a repórter Ana Romeu descreve um cenário de muita exaustão e de incerteza. Não há mãos a medir com tanta gente a pedir ajuda.
2: Este é o SETI, o único centro de atendimento aqui na cidade autónoma de Ceuta. Está completamente repleto de gente. Lá dentro estão essencialmente magrebinos, cá fora estão os subsaarianos. Estão absolutamente exaustos. Há centenas e centenas de pessoas que vieram da costa ocidental africana, também do Sudão, e que vieram, ao que tudo indica, ao engano. A grande maioria destas pessoas já vivia em Marrocos e ouviram falar de que as fronteiras estavam abertas e que era possível entrar em Espanha e aí encontrar emprego. Basicamente é esta a explicação para que tantas pessoas, sobretudo de origem subsaariana, também na parte da costa ocidental africana, se encontrem aqui, mas estas pessoas não têm qualquer tipo de ajuda. Queixam-se de que não há comida, não há água, dormem há 3 e 4 dias aqui, às portas do centro de acolhimento de Ceuta, que, como disse, está absolutamente repleto, não cabe ninguém. Queixam-se, inclusive, de que não têm água, pedem água, não há ninguém que os acuda. Há raparigas também, muitas delas estão doentes e, de facto, é uma verdadeira tragédia humanitária aquela que se vive aqui. Relativamente à pergunta se vão voltar, todos dizem que não, que querem ficar aqui, que preferem morrer aqui em Ceuta do que regressar a Marrocos. Muitos deles confessaram que foram roubados, que lhes tiraram o dinheiro, que lhes tiraram o telemóvel durante a travessia. Também há pergunta se alguém os impediu de passar, também não. Dizem que as autoridades marroquinas pura e simplesmente lhes abriram a porta.
1: A desolação em Ceuta, na reportagem da correspondente da Antena Ana Romeu. A crise migratória no enclave espanhol vai estar em análise na próxima terça-feira, na reunião de urgência dos ministros do interior da União Europeia. O encontro, que vai decorrer em formato de videoconferência, surgiu primeiro a pedido de Espanha e depois de um conjunto de 22 Estados-membros da União que assinaram uma carta aberta. Nessa missiva, incentivada sobretudo por Itália e pela Dinamarca, estes 22 países defendem a necessidade de proteger as fronteiras externas da União Europeia através da dissuasão eficaz e do combate à imigração ilegal. Estes Estados-membros sublinham também que não podem permitir que a entrada descontrolada e em massa de imigrantes alimenta a ideia de que é possível entrar de forma ilegal na União Europeia. Portugal e França estão entre os países que não assinaram esta carta, mas Luís Montenegro junta Portugal a esse debate sobre a crise migratória em Ceuta. Na rede social X, o primeiro-ministro refere que o governo português apoia a realização dessa reunião de urgência dos ministros da União Europeia para analisar a situação no enclave espanhol, e Luís Montenegro sublinha ainda qual entende ser o caminho certo para gerir a imigração. Uma política rigorosa de regulação e humanismo no acolhimento e no retorno também.

0: Bem, a cooperação e o acompanhamento permanentes nos países de origem. Portugal faz-se então representar na próxima terça-feira pelo Ministro da Administração Interna, Luís Neves, nesta reunião de urgência. Por causa da seca e do calor, a Hungria anuncia hoje a paragem da única central nuclear do país, algo inédito nas últimas 4 décadas, sublinha o primeiro-ministro húngaro, Péter Magyar, isto porque há uma nova descida dos níveis das águas do rio Danúbio. Eles estão já demasiado baixos, o que vai obrigar a desativar uma das últimas unidades de produção da central nuclear de Paks, que fica assim completamente paralisada pela primeira vez em 44 anos. Esta central é responsável por fornecer perto de 40% da produção anual de eletricidade do país. Os 4 reatores são arrefecidos pela água bombeada do Danúbio, agora muito escassa. O Futebol Clube do Porto ergueu a supertaça número 25 da história ao bater ontem à noite o Torriense por 1-0 no estádio Cidade de Coimbra. Fraholt te apontou o gol da vitória aos 38 minutos e os Dragões arrancam assim a temporada com o troféu. Agora, à altura de arrepiar caminho, o treinador portista Francesco Farioli está já de atenções viradas para os jogos que se seguem e para o trabalho que há pela frente.
1: Win is always important. You say that it's the first one for the new season.
2: Vencer é sempre importante. Foi a primeira vitória da nova época, mas gosto de pensar que foi a última relativa à temporada passada. Agora é tempo de virar a página, começar do zero. Vamos ter de jogar em diversas competições, a começar pela nossa liga no próximo fim de semana. Muitos momentos para celebrar e segunda-feira começar a trabalhar para estarmos preparados para os próximos desafios.
1: To be really well prepared for the next challenges.
0: Pelo lado do Torre, a certeza do treinador Luís Tralhão de que a atitude demonstrada pela equipa em campo tem de servir de incentivo para os próximos obstáculos.
3: O que fizemos é um fator muito motivador para aquilo que vem para a frente, mas lá está. Temos que saber utilizar esta experiência agora nos momentos em que na segunda liga as coisas não estejam fáceis, nos podemos recordar destes momentos e se queremos voltar a estes momentos temos que utilizar aquilo que fizemos hoje, porque se corrermos menos do que corremos hoje, se lutarmos menos do que lutarmos hoje, se jogarmos menos do que jogarmos hoje, não vai ser possível.
0: Torriense e Futebol Clube do Porto, duas equipas já focadas nos próximos capítulos da nova temporada. Em Coimbra, ontem, os Dragões fizeram a festa com a conquista da Supertaça Cândido de Oliveira.
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0: Olá e sejam bem-vindos ao programa A Terra Um Só País, um espaço de autoria da comunidade Bahá'í de Portugal. A fé Bahá'í, que está na origem desta comunidade, é a mais jovem religião independente mundial. A mensagem da fé Bahá'í para os nossos dias é tão simples quanto é necessária. É preciso unificar a humanidade com base em valores éticos e espirituais, de forma a responder aos problemas e desafios da atualidade. No programa de hoje, vamos falar sobre uma data muito especial para a comunidade Bahá'í de Portugal. Em 2026, assinalamos a primeira presença da fé Bahá'í em Portugal, através da visita de duas crentes desta então nova religião. O Rafael Matos, da comunidade Bahá'í de Portugal, vai guiar-nos nesta conversa. Rafael, obrigado por estares connosco. É de facto assim, estamos a assinalar 100 anos da presença da fé Bahá'í em Portugal. Qual certo. É o significado deste centenário?
1: Muito obrigado, Pedro, por me receberes aqui. Realmente, 100 anos é uma larga data, é muito especial. E é muito importante relembrarmos estes 100 anos, porque a comunidade Bahá'í, o seu propósito é contribuir ao avanço da civilização, onde quer que esteja. E por isso os Bahá'ís têm agora um percurso de 100 anos em Portugal, em que puderam realmente fazer isso, ajudar numa medida do possível a avançar a sociedade portuguesa e a contribuir em vários tipos de espaços. Mas sim, podemos voltar então a 100 anos atrás.
0: Atenção, um bocadinho mais do que 100 anos, e já vais explicar também.
1: Sim, porque a primeira menção à fé Bahá'í em Portugal foi um bocadinho antes. Mas sim, ou seja, há cerca de 100 anos atrás, a comunidade Bahá'í era muito jovem a nível mundial. Tínhamos... ainda não estava em todos os países do mundo, e estava a haver um esforço sistemático e bem organizado de espalhar a fé para todos os países e territórios do mundo, que hoje é uma realidade, sendo que em praticamente todos os países e territórios existem Bahá'ís, por isso essa missão foi concluída.
0: Segundo a Enciclopédia Britânica, é a segunda confissão religiosa mais espalhada a nível mundial.
1: Sim, está ombro a ombro com o cristianismo, a nível de dimensão geográfica. E hoje somos cerca de uns 7 milhões, 8 milhões de Bahá'ís no mundo, mais ou menos. Mas sim, ou seja, Abdul Bahá, que é o filho mais velho de Bahá'u'lláh, que foi o seu sucessor, delineou num documento que conhecemos como as Epístolas do Plano Divino, a forma como a comunidade Bahá'í deveria propagar e crescer. E Portugal também estava mencionado. E por isso, em 1926, por isso há 100 anos atrás, tivemos a primeira visita de duas Bahá'ís americanas, a Martha Root e a Florence Schoflocker, e vieram numa visita muito curta. Estiveram em Portugal 4 dias, em Lisboa, em novembro de 1926, e estiveram em alguns espaços diferentes. O mais notório foi fazer uma conferência no clube semanal do Rotary Club.
0: Sim, em Lisboa. Rotário.
1: O clube Rotário. E aí falaram sobre a fé, falaram sobre a paz mundial, falaram sobre a igualdade entre o homem e a mulher, falaram que a religião e a ciência têm que andar mãos em mãos, falaram no princípio também da fé Bahá'í, que deve haver uma língua internacional que todos devemos aprender, uma língua auxiliar.
0: São temas que hoje, em 2026, continuamos a falar sobre isso, sobre essa necessidade, nomeadamente a igualdade de oportunidades e direitos entre o homem e a mulher, mas em 1926 isto era uma revolução.
1: Era uma revolução, ou seja, imaginemos Portugal, na altura, muito mais conservador em algumas questões sociais, falar sobre esta visão mundial, ou que o homem e a mulher tenham direitos iguais, era uma coisa realmente muito, muito revolucionária, e estava a par com todos os movimentos sociais que existiam. Esta foi a primeira vez que a fé Bahá'í foi pronunciada e promovida em Portugal. Mas a sua visita foi curta, só 4 dias, e tiveram que continuar nas suas viagens. E por isso, deste período até 1947, não houveram Bahá'ís em Portugal. Uhum. O que houve foi então este início, este lançamento da fé Bahá'í para a esfera pública da sociedade portuguesa. E neste período, essas ideias tornaram-se conhecidas, mas não houve uma presença sistemática de Bahá'ís em Portugal.
0: Sim, houve esta publicação no Diário de Lisboa, portanto, uma proclamação pública, mas ficou só ali.
1: Sim, elas também partilharam alguns livros com a Biblioteca de Lisboa, mas ficou por aí. É um ato mais pelo menos eu entendo assim, um ato mais simbólico. É como plantar a semente que depois cresce para algo maior. E vemos que elas estiveram cá há 100 anos e hoje estamos cá nós, uma comunidade bem forte e bastante grande. Mas sim, ou seja, em 1947, então, ou 48, vieram então mais tarde, novamente, pioneiros, pioneiras, neste caso, americanas, novamente, para Portugal, para, definitivamente, para estarem cá e ensinarem a fé Bahá'í, à sociedade portuguesa. A primeira destas pioneiras chama-se Virginia Orbison, que esteve em Lisboa. E sim, ela veio e ensinou a fé a várias pessoas que, entretanto, aceitaram a fé Bahá'í. E podemos ver que, 2 anos depois, ou cerca de 1 ano e meio depois, em 49, foi eleita a primeira Assembleia Espiritual Local de Lisboa. Ou seja, as Assembleias Espirituais Locais são o órgão administrativo da Comunidade Bahá'í. Ou seja, a Comunidade Bahá'í não tem clero, não existem indivíduos com posições de superioridade, então ela organiza-se por instituições eleitas. E as Assembleias Bahá'ís têm sempre 9 membros. E por isso, para uma comunidade ter uma Assembleia, tem que ter no mínimo 9 membros. E por isso, em 49, testemunhamos a primeira Assembleia Espiritual Local de Lisboa, que é um marco muito significativo.
2: Porque foi a primeira,
1: em Portugal. A primeira, e é também o primeiro bloco de um sistema administrativo muito mais complexo, que na altura estava-se a formar a nível mundial. Ou seja, a comunidade gere-se a nível local, como a Assembleia Local, a nível nacional, como a Assembleia Nacional, e a nível internacional, com o órgão chamado a Casa Universal de Justiça, que é o órgão máximo da comunidade Bahá'í, que nesta altura ainda não existia.
2: Uhum.
1: Porque ainda estavam-se a construir as fundações a nível mundial para que assim o fosse.
2: Sim, é preciso sublinhar que é uma fé muito jovem.
1: Exato.
2: 183 anos, portanto...
1: Sim, ou seja, surgiu em 1844. Por isso, nesta altura ainda era mais recente. Era, nem tinha 100 anos.
2: Uhum.
1: Ou, sim, ou seja, aqui na altura em que foi eleita a primeira Assembleia de Lisboa, já teria cento e poucos anos. Cento e poucos anos,
2: uhum,
1: de existência. E, portanto, este padrão seguiu-se. A comunidade em Lisboa cresceu. Depois foram feitos esforços para promover a fé Bahá'í também aí no Porto. E alguns anos mais tarde, em 52... foi então eleita a primeira Assembleia Espiritual Local do Porto, que no caso os meus bisavós faziam parte desta Assembleia, por isso na minha família já vão agora 4 gerações de Bahá'ís que estão cá em Portugal e são portugueses, e por isso para mim esta data é especial e recordo com algum carinho todos os serviços que os meus bisavós fizeram. E por aí adiante, várias outras Assembleias foram eleitas. Em 53 foi eleita uma Assembleia na Póvoa de Varzim, por exemplo, um bocadinho acima do Porto.
2: Tal semente de 1926, depois 1948 e depois foi crescendo.
1: Exato.
2: Nestas assembleias locais.
1: Certo. Um bocadinho mais tarde, em 57, foi eleita a primeira Assembleia Regional da Península Ibérica. Na altura, como as comunidades de Espanha e Portugal ainda eram relativamente pequenas, mas já haviam assembleias locais suficientes, foi eleita então uma Assembleia Regional para os dois países.
2: Uhum. Portanto, depois desta Assembleia Regional da Península Ibérica, em 57, 1957, e depois em 1962, a primeira Assembleia Espiritual Nacional dos Bahá'ís de Portugal.
1: Exatamente. E nesta altura já existiam 8 assembleias locais no país. Por isso já havia um suporte administrativo suficiente para então eleger uma instituição nacional. E haviam 8, pois, ou seja, tínhamos Porto, Lisboa, depois surgiu Almada, Portimão, Faro... Espinho e pronto,
2: a nível
1: pode
2: nacional
1: fugir uma outra agora, sim.
2: De norte a sul. É interessante verificar que estamos a falar do período antes de 1974. Portanto, um período em que, de facto, como te referiste há pouco, a sociedade portuguesa era conservadora, fechada e de uma só cor.
1: Sim, e além que vivíamos sobre o período da ditadura, e obviamente que havia muita restrição a nível do discurso, o que é que podes falar, as ideias que eram promovidas, mesmo a associação de pessoas. Agora não me lembro, mas exatamente, se calhar tu podes dizer-me. Mas na altura, ou seja, um grupo de pessoas muito grande não se podia
2: estar
1: na rua,
2: reunida,
1: não?
2: Na rua e em casa de forma um pouco condicionada.
1: Exatamente. E por isso há algumas histórias interessantes.
2: Há uma história, se me permites partilhar, claro. de um crente Bahá'í da altura. Não era português, era o senhor Mansur Masrur, vinha de uma família iraniana que se estabeleceu em Portugal, e as reuniões eram feitas na sua loja de tapetes, na zona do Príncipe Real, Hoje ainda é uma loja de tapetes, curiosamente, essa loja de esquina, e os Bahá'ís reuniam-se aí de forma clandestina.
3: Certo.
2: Porque lá está, estamos a falar dos anos 60 e não era permitida uma reunião pública.
3: Certo.
2: E com tantas pessoas.
3: Sim, e há, como dizes, e há muitos casos de... Há muitas histórias de momentos em que Bahá'ís estavam reunidos e a PIDE ia à casa e confiscava, acabava a reunião, confiscava documentos, livros Bahá'ís e outras coisas. Inclusive expulsou alguns destes pioneiros que vieram de outros países. A tal Virginia Orbison, que veio para Portugal, foi expulsa de Portugal por ser Bahá'í e partilhar a mensagem Bahá'í em 59.
2: Uhum.
3: E ela é uma de vários que foram expulsos. Mas também a perseguição em Portugal, apesar de existir, não havia necessariamente um bloqueio oficial à fé Bahá'í. Onde se viu uma perseguição mais violenta e dura foi nas colónias portuguesas da altura, nomeadamente na Angola e em

0: o assassinado. Uhum. E até leio um documento, um excerto de um documento da PIDE ao referir-se aos barrais em Angola, uhum. que diz os seus membros estão a ser aproveitados por um movimento desnacionalizador com fundamentos e promessa da melhoria dos ensinamentos da paz e da igualdade dos direitos. Uhum. Que é curioso. Ou seja, referência aos barrais como promotores da paz e de igualdade de direitos, mas que de alguma forma...
1: Como se fosse algo mau.
0: Como se fosse algo mau e como de alguma forma tem uma visão mais universal da humanidade. Não sei, não teria uns interesses nacionais em primeiro plano. Mas é curioso, ou seja, que não é um conceito longínquo que também em Portugal houve perseguição à comunidade de Bahrein. Uhum.
1: Mais nas chamadas colónias na altura do que propriamente na metrópole em Portugal. Certo. Esta conversa vai continuar no próximo programa em que vamos falar da fé Bahrein já em período de liberdade religiosa no pós 25 de abril de 1974. Pode contactar a comunidade Bahá'í de Portugal através do site www.bahá'í.pt, pelo e-mail info@bahá'í.pt ou pelo telefone 21 759 0474, 21 759 0474.

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1: Olá, muito bom dia. Bem-vindos a esta emissão do programa Eclésia da Igreja Católica, aqui na Antena 1 da Rádio Pública. Hoje encerramos a viagem das últimas semanas dedicada ao Rejoice, a Jornada Nacional da Juventude promovida pela Igreja Católica, que decorreu de 24 a 26 de julho na cidade de Lamego. A reportagem da Eclésia esteve presente com os jornalistas Carlos Borges e Leonor João, e é a partir dessa reportagem feita no terreno, junto dos participantes, que hoje acompanhamos a sua manhã de domingo aqui deste lado. Começamos por ouvir Dom Virgílio Antunes, presidente da Conferência Episcopal Portuguesa.
2: Os jovens precisam de se encontrar, porque não há jovem nenhum que possa viver nem a sua vida profissional, nem a sua vida académica, e muito menos a sua vida cristã, a sua vida de fé e a sua vida espiritual sozinho. Eu sempre tive muito em apreço pela frase do Papa João Paulo II, que os jovens são os verdadeiros evangelizadores dos outros jovens, porque continuo a pensar que é uma realidade, tem esta força anímica, tem também a força da fé e depois a força do testemunho de um jovem que colhe exatamente diante do outro jovem. E, portanto, realizarmos na sequência da Jornada Mundial da Juventude, que deixou uma marca tão forte no mundo, mas de modo muito especial em Portugal e nos jovens em Portugal, dar continuidade para que não se perca no tempo nem nas malhas das realidades, aquele impulso é de toda a importância, e os jovens, de facto, nas paróquias e nas dioceses continuam a ter aquele acontecimento como marcante das suas vidas, e gostaríamos muito que tivesse uma influência forte no desenrolar da pastoral juvenil na nossa Igreja Católica.
3: E que importância é que tem, que significado é que tem eles também, portanto, estas catequeses, a Rise Up, que também depois têm encontro também com bispos, mas estarem a refletir sobre os seus dons, por exemplo, os dons que também colocam ao serviço dos outros, estarem a refletir sobre este tema do encontro, de serem um, todos com Cristo.
2: Acho muito importante, primeiro, que as catequeses sejam conduzidas pelos jovens na primeira parte. É tal movimento de palavra, de testemunho, de manifestação da fé, de trazer cá para fora aquilo que eles têm dentro e que tem uma importância muito grande. Porque quando fala um bispo, espera-se um discurso mais ou menos próprio do bispo, próprio do discurso oficial, por assim dizer, da Igreja, e às vezes não é aquele que toca mais profundamente. Depois, de facto, os jovens têm um lugar e uma missão no mundo e na Igreja. E eles têm de perceber isso a partir de dentro, a partir da sua interioridade, da sua espiritualidade, mas também a partir da sua pertença já às realidades do mundo em que estão envolvidos e a partir dos dinamismos da própria Igreja. E, portanto, esta tomada de consciência acerca daquilo que são os dons que recebi, acerca daquilo que eu sou, acerca dos desafios e da vocação que Deus me dá para viver no mundo.

0: Igreja, é muito importante que seja uma reflexão contínua e que tenha, de facto, pontos altos com a participação do testemunho dos outros jovens. E vou sobretudo falar na dimensão espiritual da vida cristã, da vida dos jovens, porque nós não podemos viver só das exterioridades, nem da dimensão comunitária, nem da dimensão social e cultural. Precisamos estar enraizados no Espírito de Cristo e, portanto, de cultivar uma espiritualidade cristã que passa pela liturgia, pela celebração dos sacramentos, que passa pela leitura e escuta da palavra de Deus, que passa pela vida em grupo e que passa pelo silêncio meditativo, pela capacidade que temos de contemplar a humanidade, de contemplar a realidade, a natureza, os outros, a nós mesmos. Portanto, vou falar-vos um pouquinho da dimensão espiritual da vida cristã. E que é essencial para a vida dos jovens.
1: Em Lamego, os jovens participantes no Rejoice, a Jornada Nacional da Juventude, promovida pela Igreja Católica, tiveram uma surpresa na vigília de oração da última semana. Contaram com uma mensagem de Leão XIV, que agora convido a ouvir.
2: Queridos jovens, alegrai-vos sempre no Senhor. Aí, em Lamego e em toda parte, nas vossas famílias, nas escolas, nas paróquias, nos movimentos e nos vários grupos juvenis a que pertenceis. Alegrai-vos no Senhor, com os vossos bispos e os responsáveis que vos acompanham, a vós e a muitos outros jovens em Portugal. Alegrai-vos com eles, que vos ajudam a crescer na fé e a abrir as portas do coração a Cristo, caminho, verdade e vida. Fiquei contente quando soube que procurais manter acesa a chama da Jornada Mundial da Juventude de 2023. Foram dias esplêndidos e felizes pela concórdia entre todos, pela harmonia entre diferentes línguas e culturas, mas, sobretudo, pelo encontro intenso com o Senhor Jesus e pela experiência das maravilhas que Cristo vivo realiza quando nos reunimos em seu nome. Ele está conosco. Ele é Ele a razão de nossa alegria. É Ele a causa da nossa unidade. In illo uno unum, os muitos que somos, formamos só corpo em Cristo. O que se viveu em Lisboa, pude rivivê-lo a um ano no jubileu e também recentemente na viagem apostólica à Espanha. É sempre especial estar com os jovens, porque o entusiasmo da vossa fé é contagiante. O amor que demonstrais por Cristo reconforta. É maravilhoso nos nossos dias ver jovens como vós, cheios de fé e sem medo de o dizer. É bonito constatar que tendes uma profunda sede da verdade e que a procurais de coração sincero. É bonito notar que tendes fome da justiça e da caridade e não vos dais por satisfeitos com valores efêmeros. É bonito observar que amais a beleza, em especial aquela beleza tão antiga e tão nova, o nosso Deus, que nos espera no mais íntimo do nosso íntimo. Gostaria, portanto, com esta saudação, de vos encorajar a seguir em frente. Uma das características dos jovens é o estar inquietos. Não tenhais medo da inquietude que vos habita. Aproveitai o seu impulso para vos aproximardes ainda mais de Cristo e para testemunhardes os valores do Evangelho. Bem acorados na palavra de Jesus, lendo o Evangelho todos os dias, nunca deixeis de sonhar uma terra onde haja paz e fraternidade, nem de olhar para o mundo com encanto, nem de enfrentar o futuro com a luz da esperança. Queridos jovens, não deixeis que nada nem ninguém vos roube a esperança. Animo-vos ainda a aproveitar o que vos inquieta para, em momentos de oração ou silêncio, no diálogo com Deus, lhe perguntardes: Senhor, o que quereis que eu faça na Igreja e no mundo? Qual é a minha vocação? Chamais-me a formar uma família no matrimônio? Ou chamais-me antes à vida sacerdotal? Ou à vida religiosa? São perguntas que é importante fazer, sem esquecer uma certeza que dá unidade à nossa vida interior. Deus chama-nos sempre a ser santos, e os santos são profundamente humanos. Se depois humanos, como é Cristo, e certamente mudareis este mundo para melhor. Que Nossa Senhora de Fátima, o Mãe do Bom Conselho, vos ajude. Queridos amigos, invoco agora sobre vós, sobre todos os jovens de Portugal, sobre os vossos pastores e sobre os vossos responsáveis da pastoral juvenil, a abundância das graças do céu. Abençoe-vos, Deus Todo-Poderoso, Pai, Filho e Espírito Santo. Amém. Continuação de feliz encontro nessa cidade de Lamego. Espero ver-vos no mês de agosto de 2027 em Seu. Obrigado.
1: Muito bom dia para si que nos acompanha nesta manhã de domingo. Este é o programa Eclésia da Igreja Católica, hoje encerrando a nossa viagem das últimas semanas, que nos levou até Lamego para a celebração do Rejoice, a Jornada Nacional da Juventude, promovida pela Igreja Católica. Esta iniciativa teve um hino muito bonito, devo dizer, gosto muito dele. Somos um aos pés da cruz, e convido agora a ouvir comigo.

0: Somos um aos pés da cruz, o hino do Rejoice, da Jornada Nacional da Juventude Católica, a acompanhar-nos a marcar o ritmo nesta manhã de domingo aqui no programa Eclésia. Muito bom dia para si, que está desse lado. Vamos agora ao encontro dos jovens que participaram neste Rejoice, com a ajuda da reportagem da Eclésia. Vamos começar por ouvir Guilherme Souza, da Arquidiocese de Braga.
1: Eu sou o Guilherme Souza, sou da Arquidiocese de Braga, sou do grupo de jovens de Bagunte, chamado JOCAD, que é os Jovens a Caminho de Deus, e decidimos participar no Rejoice, visto que o nosso grupo participou nas Jornadas Mundiais da Juventude, também depois foi ao Jubileu, e decidimos voltar a relembrar e aprofundar aqui o nosso espírito e o nosso sentimento mais uma vez por Deus.
2: Porque é que quiseram também vir o vosso grupo, quantas pessoas é que são e porque é que, portanto, claro, aprofundar também o grupo, aprofundar o relacionamento com Deus, e para além disso, porque é que quiseram também vir aqui até Lamego e estar com jovens de, se não todas, quase todas as dioceses do país?
1: Acho que, para começar, viemos 5 do nosso grupo de jovens, mas como estamos numa união de freguesias, veio mais grupos de jovens das uniões, então estamos aqui num aglomerado, como um grupo. Acho que Lamego, como é uma cidade mais pequena, é uma cidade, certo? É uma cidade mais pequena, é muito familiar, e também ia-nos proporcionar uma experiência mais familiar, onde podemos conhecer novas pessoas, tal como as pessoas locais, tal como os jovens de todas as outras arquidioceses. E o facto de conciliar esta experiência, de conhecer novas pessoas com a fé, acho que é o primeiro passo, às vezes, de muitas segundas reconciliações com Deus.
2: É fácil, digamos assim, chegar aos jovens hoje, neste caso, sendo jovens, chegar, por exemplo, a outros jovens também e partilhar a fé, falar sobre Deus, falar sobre Jesus, sobre essa vivência. Claro, tu és de Braga, é a cidade dos arcebispos, portanto, há assim um outro ambiente, se calhar, mas é fácil ter essa conversa com outras pessoas que se calhar não acreditam, não estão envolvidas?
1: Eu diria que não. Porque é preciso um ambiente, às vezes, muito específico para chegar ao coração das pessoas, destes jovens. Eu acho que mais facilmente chegamos com ações do que, às vezes, com palavras. Porque as palavras podem entrar por um ouvido e sair pelo outro. Às vezes as ações ficam, e ficam no nosso coração. Acho que é por aí.
2: O que é que o grupo, por exemplo, costuma fazer também? O que é que costuma participar? Que demonstra essa ação, o ser de Deus?
1: Costumamos a rezar todos em conjunto, também já fizemos voluntariado, tudo o que passa a ajudar a comunidade, que também não é só rezar para nós, mas sim em comunidade com a nossa paróquia e com os outros grupos de jovens, e fazemos várias atividades em conjunto. É por aí também.
2: E neste caso, tu quiseste aproveitar antes de começar o dia, ou no início do dia, quiseste aproveitar também aqui o Parque do Perdão, este momento de confissão, de reconciliação. Porque é que quiseste? Claro, estava aqui disponível, mas, portanto, é uma das propostas e não era preciso, ou não é obrigatório participar. Porque é que tu também quiseste ter este momento?
1: Pessoalmente, acho que na vida cristã de cada um vai aparecendo as dúvidas. E acho que esta foi a oportunidade perfeita para digerir e para deixá-las apaziguar um bocado e acreditar em Deus. Porque acho que é o momento perfeito, como eu disse, para chegar ao coração e aproveitar.
2: E, portanto, saíste dali do banco da confissão apaziguado, mais reconciliado?
1: Sei, sim, senhor. Agora convém manter esta consistência, desta paz, não é? E continuar sempre com o Espírito.
0: Obrigado a si que está desse lado. Este é o programa Eclésia da Igreja Católica e hoje estamos a conversar sobre o Rejoice, a Jornada Nacional de Juventude, que decorreu em Lamego de 24 a 26 de julho. A nossa reportagem falou com Ana Marta, da Diocese de Aveiro.
3: Eu sou a Ana Marta Ré, sou de Aveiro e tenho 21 anos. E porquê participar no Rejoice? Já tinhas participado em algum encontro do género da Juventude Católica Portuguesa? Porquê vir a Telemic para participar neste encontro?
4: Então, eu faço parte do grupo de jovens da Diocese de Ilhavo e nós já participámos nas Jornadas Mundiais da Juventude cá em Lisboa, no Jubileu que foi em Roma, já participámos na outra edição que houve do Rejoice, também cá em Lisboa. E é sempre muito bom estar tanta gente para o mesmo, tantos jovens, ver que a Igreja se está a renovar, não é? Que se consegue ir adaptando. E acho que é sempre muito bom estarmos tantos pelo mesmo objetivo.
3: E vocês são um grupo de quantos jovens que vieram aqui como peregrinos até ao Rejoice?
4: No meu grupo viemos cerca de 30.
3: Vieram no autocarro? Como é que foi? Mobilizaram-se todos?
4: Foi uma logística um bocado complicada. Viemos em carrinhas de 9 lugares, sim.
3: E o que é que esperas deste encontro? Depois da Jornada Mundial da Juventude, que envolveu um número muito expressivo de jovens, do Rejoice, que envolveu cerca de 5 mil, o que é que tu esperas deste encontro, que vai ser em menor escala?
4: Ou seja, o Rejoice, como disse, também já é um encontro já com alguma escala. E espero exatamente isso. Espero que seja um grupo grande de jovens, todos movimentados pelo mesmo, para o mesmo, que é sempre muito bonito de ver.
3: E perguntava-te qual é que também o teu papel na tua diocese? Participas num grupo de jovens? Como é que é também a tua participação?
4: A minha participação no grupo de jovens é um papel um bocadinho mais de animadora do grupo de jovens. É um papel recente também. Portanto, sim, foi muito mais a parte da dinamização também do meu grupo para virmos cada vez mais.
3: E o que é que esperas também no que toca à fé, renovar a fé com este encontro? O que é que esperas, aproximar-te mais de Deus? Quais são as tuas expectativas também nesse aspecto?
4: Ou seja, estes encontros ajudam muito, por sermos tantos e de tantos sítios diferentes, ajudam muito a vermos a fé de várias maneiras, como é vivida nas várias dioceses e pelas várias pessoas, claro. Portanto, também espero um bocadinho isso, sendo que amanhã de manhã vamos ter catequeses em vários sítios, dinamizadas por várias dioceses, portanto acho que vai ser muito giro termos essa troca de experiências de fé.
3: E este encontro vai reunir jovens de todo, um pouco por todo o país, cerca de 1.200, também uma forma de contactarem com outras pessoas que partilham a mesma fé. O que é que esperas também nesse âmbito? Conhecer outras pessoas?
4: Sim, vai ser muito nessa base, conhecer outras pessoas, outras dinâmicas, outras experiências, ver como é que a fé é vivida ao longo do país e pelas diferentes dioceses.
3: E qual é assim o momento que estás mais expectante para viver ao longo deste Rejoice?
4: Ui, talvez a missa pelo Cardeal da América, acho que vai ser assim um momento muito, muito impactante e muito bonito.
3: E este encontro lembra também a Jornada Mundial da Juventude, bem nesse âmbito, segue esse âmbito. Esperas também viver aquilo que viveste há 3 anos atrás, ou sentes que é preciso passar além da nostalgia?
4: Sinto que vai ser muito nostálgico, isso sim, espero que sim, que é bom sinal, mas claro que vai ser um bocadinho diferente, quanto mais não seja a nível da escala que vai ser, por ser um evento um bocadinho mais pequeno.
3: Sim. E a Jornada Mundial da Juventude trouxe muito o dinamismo do juvenil, o protagonismo dos jovens que assumiram também esse papel. Sentes também que 3 anos depois já foi dado espaço aos jovens, que os jovens já assumem esses lugares de liderança na Igreja?
4: Sinto que está a ser um bom caminho. Sinto que se está a começar a fazer um caminho nesse sentido e acho que é mais importante são os primeiros passos e, portanto, acho que estamos num bom rumo.
3: E já conhecias Lamego ou é a tua primeira vez?
4: Não, isso é a primeira vez, vim mesmo à descoberta e pá, vamos para isso, estamos prontos para tudo.
3: E as primeiras impressões assim deste lugar, desta região?
4: Estava à espera de mais calor, por acaso, mas acho que é muito giro, vai ter espaços muito giros e acho que é um excelente espaço para acolher um evento deste tamanho e desta dimensão.
0: A reportagem da Eclésia em Lamego falou ainda com David Leira, da Diocese de Viseu.
5: Eu tenho 30 anos, sou da Diocese de Viseu e estou neste momento no Coração Jovem, um grupo de jovens adultos que dinamizamos diferentes atividades na Diocese e participamos também nestes encontros nacionais e também internacionais.
3: E o que é que podemos hoje assistir aqui no Santuário de Nossa Senhora de Lamy?
5: Portanto, neste santuário nós podemos assistir aqui a dois momentos de oração, com cânticos de TZ. Tentámos dinamizar um pouco à luz daquilo que é a comunidade de TZ, em que cantamos, meditamos, temos um momento de pausa, de silêncio e podemos estar um bocadinho mais próximos de Jesus.
3: E que importância tem também trazer a comunidade TZ aqui para este Rejoice, para este Encontro Nacional da Juventude, que abrange jovens diferentes de diocese?
5: Para nós é muito bom poder partilhar esta dinâmica, esta forma de estar, de rezar, e sem dúvida que ter este alcance a nível nacional também é um motivo de muita alegria e de partilhar com tantos jovens. Tivemos a igreja cheia nos dois momentos e isso é muito feliz, obviamente ficamos muito felizes.
3: E foram dois momentos de quanto tempo?
5: Mais ou menos aproximadamente 45 minutos, uma hora. Penso que alguns gostariam de estar muito mais tempo para cantar e a estar neste momento de retiro e de paz.
3: E para quem não conhece, como é que se processam estas apresentações que vocês fazem, estes cânticos, esta oração?
5: Bem, na verdade nós temos um grupo em Viseu que todos os meses, por assim dizer, organiza uma oração com cânticos de TZ e por isso tentámos trazer também um pouco dessa mesma experiência que temos e organizamos-nos assiduamente para ensaiar os cânticos, para preparar estes momentos e também de forma de convívio, obviamente no fim, para estarmos com outros jovens, de podermos partilhar outros momentos e experiências.
3: E o papel do David aqui hoje, qual é que foi? Esteve ao lema aqui de tudo isso?
5: Sim, tive neste momento um papel um bocadinho mais ativo, a tentar dinamizar esta mesma oração na sua organização, nos cânticos, a orquestrar o coro, mas nada seria feito sem a presença de todos.
0: Muito bom dia para si que nos acompanha desse lado. Este é o programa Eclésia da Igreja Católica. O Rejoice 2026 decorreu em Lamego, a Jornada Nacional da Juventude Católica, que se realizou pela segunda vez. Já tem um novo local, ainda não tem data definida, mas sabemos que a terceira edição vai decorrer em Aveiro. E ainda no clima de festa que se viveu no final da edição deste ano, a jornalista Leonor João esteve a conversa com Dom António Moiteiro, precisamente o Bispo de Aveiro.
3: Próximo Rejoice será a Diocese de Aveiro a receber o encontro. Como é que acolheram esta notícia?
6: Acolhemo-lo com alegria e também como um desafio, para que a pastoral da juventude se solidifique na diocese e o maior número de jovens possa participar neste encontro com Cristo vivo e ressuscitado. O Rejoice não é outra coisa que o encontro com Jesus. E também queremos proporcionar ao maior número de jovens da Diocese de Aveiro e todo o nosso país.
3: E acredita que este encontro realizar-se em Aveiro vai de alguma forma dinamizar, envolver os jovens, de uma forma ou outra vai envolver mais os jovens na pastoral juvenil, por exemplo?
6: Eu confio que o Rejoice seja capaz de dinamizar a Diocese e os grupos jovens, como dinamizou a JMJ. Os dias das dioceses, na nossa Diocese de Aveiro, foram marcados por muitas famílias que acolheram, por muitos jovens que vieram até nós e também pelos vários grupos de jovens da Diocese que se empenharam. É este dinamismo que eu gostaria que o Rejoice voltasse a provocar na Diocese.
3: E, Dom António, como é que é a realidade da pastoral juvenil na Diocese? Como é que caracteriza?
6: É como mais ou menos em todas as dioceses. Precisamos, sobretudo, a meu ver, de consolidar os grupos de jovens nas paróquias e nos movimentos, através da formação e através dos encontros regulares. A pastoral juvenil não basta com encontros esporádicos. Precisam de ser encontros sistemáticos de formação, de celebração, de vivência da fé, de amizade, comunhão, de partilha, de exercício de caridade. É aí que a pastoral juvenil pode ir viver.
3: E
7: agora expectativas para este encontro? Como é que estão os jovens? Qual é o espírito?
6: Agora vamos começar a trabalhar e a criar também os dinamismos que são possíveis, um pouco à semelhança do que foi a Jornada Mundial da Juventude.
7: E neste Rejoice, quantos jovens é que participaram? Veio um grupo?
6: Eu penso que da Diocese vieram cerca de 80.
0: Chega assim ao fim esta emissão do programa Eclésia. Eu sou Otávio Carmo, jornalista. É sempre um gosto estar deste lado. O espaço interreligioso A Fé dos Homens volta à sua companhia na madrugada de quarta para quinta-feira, pouco depois da meia-noite. Até lá, despeço-me com votos de um santo domingo e uma vida feliz.

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0: Muito bom dia, são 7 horas, 6 horas nos Açores. A esta hora, em destaque na informação.
1: Trump suspende novos ataques contra o Irão, mas com a exigência de que um novo acordo seja alcançado rapidamente. Em Ceuta, depois da travessia a nado, o drama da fome, da ausência de um lugar onde dormir entre os migrantes que permanecem no enclave espanhol. O único centro de acolhimento está no limite. A repórter Ana Romeu já nos vai contar. A supertaça do Futebol Clube do Porto, os Dragões venceram ontem à noite o Torriense.
0: Esta hora estamos a acordar com 19 graus em Lisboa e também no Porto, 20 em Ponta Delgada, 21 em Faro, 22 graus no Funchal. A edição das 7 é de João Coraceiro.
1: Donald Trump decidiu cancelar o ataque previsto para o Irão, depois de nos últimos dias ter voltado a ameaçar atingir a República Islâmica com muita força. O presidente norte-americano escreveu esta madrugada na rede social Truth que Estados Unidos e Israel concordaram em suspender os novos bombardeamentos que estavam previstos a pedido do Irão e de outros países, mas com uma condição que seja rapidamente alcançado um acordo. Têm sido constantes as notícias este fim de semana sobre a iminência de uma nova vaga de ataques norte-americanos, com fontes do governo dos Estados Unidos a adiantar que essa ofensiva poderia mesmo ser lançada por estes dias. Ontem à noite, Teherão prometeu uma resposta decisiva se o plano se concretizasse. Agora Trump recua na intenção de voltar a bombardear o Irão, mas mantém as ameaças. Washington está pronto para atacar o país com força e poder nunca vistos. Luís Montenegro junta Portugal ao debate europeu sobre a crise migratória em Ceuta. Ontem à noite, na rede social X, o primeiro-ministro referiu que o governo português apoia a realização, na próxima terça-feira, da reunião de urgência dos ministros do interior da União Europeia para analisar a situação no enclave espanhol. Portugal faz-se então representar pelo ministro da Administração Interna, Luís Neves. Este encontro, que vai decorrer em formato de videoconferência, surgiu primeiro a pedido de Espanha e depois de um conjunto de 22 Estados-membros da União que assinaram uma carta aberta. Nessa missiva, sublinham que não podem permitir que a entrada descontrolada e em massa de imigrantes alimente a ideia de que é possível entrar de forma ilegal na União Europeia, uma carta incentivada sobretudo por Itália e pela Dinamarca. Portugal e França estão entre os países que não assinaram esta carta. Em Ceuta emerge agora uma nova crise, depois da incerteza da viagem pelo mar. Se entre as dezenas de milhares de migrantes vindos de Marrocos, a larga maioria já abandonou o enclave espanhol. Há ainda várias centenas de pessoas sem comer e sem ter onde dormir, sobretudo entre a comunidade de origem subsaariana, que rumou também à cidade autónoma e esbarra na falta de apoio. No único centro de acolhimento de Ceuta, a repórter Ana Romeu descreve um cenário de muita exaustão e de muitas dúvidas sobre o futuro. Não há mãos a medir com tanta gente a pedir ajuda.
2: Este é o SETI, o único centro de atendimento aqui na cidade autónoma de Ceuta. Está completamente repleto de gente. Lá dentro estão essencialmente magrebinos, cá fora estão os subsaarianos. Estão absolutamente exaustos. Há centenas e centenas de pessoas que vieram da costa ocidental africana, também do Sudão, e que vieram, ao que tudo indica, ao engano. A grande maioria destas pessoas já vivia em Marrocos e ouviram falar de que as fronteiras estavam abertas e que era possível entrar em Espanha e aí encontrar emprego. Basicamente é esta a explicação para que tantas pessoas, sobretudo de origem subsaariana, também na parte da costa ocidental africana, se encontrem aqui, mas estas pessoas não têm qualquer tipo de ajuda. Queixam-se de que não há comida, não há água, dormem há 3 e 4 dias aqui às portas do centro de acolhimento de Ceuta, que, como disse, está absolutamente repleto, não cabe ninguém. Queixam-se, inclusive, de que não têm água, pedem água, não há ninguém que os acuda. Há raparigas também, muitas delas estão doentes e, de facto, é uma verdadeira tragédia humanitária aquela que se vive aqui. Relativamente à pergunta se vão voltar, todos dizem que não, que preferem morrer aqui em Ceuta do que regressar a Marrocos. Muitos deles confessaram que foram roubados, que lhes tiraram o dinheiro, que lhes tiraram o telemóvel durante a travessia. Também há a pergunta se alguém os impediu de passar, também não. Dizem que as autoridades marroquinas pura e simplesmente lhes abriram a porta.
1: A desolação em Ceuta, na reportagem da correspondente da Antena 1, Ana Romeu, dois dias depois da entrada em massa de migrantes a nado vindos de Marrocos. Há registro de 67 mortos, são pessoas que tentaram chegar a território espanhol e o jornal El País fala ainda numa tragédia submersa. As autoridades estimam que há mais mortos no mar e na cidade de Ceuta estão a ser preparadas instalações com capacidade para armazenar 200 de corpos. Por causa da seca e do calor, a Hungria anunciou hoje a paragem da única central nuclear do país, algo inédito nas últimas 4 décadas, sublinha o primeiro-ministro húngaro, Peter Maguiar, isto porque há uma nova descida dos níveis das águas do Danúbio, eles estão já demasiado baixos, o que vai obrigar a desativar uma das últimas unidades de produção da central nuclear de Pax, que fica assim completamente paralisada pela primeira vez em 44 anos. O Futebol Clube do Porto ergueu a supertaça número 25 da história ao bater ontem à noite o Torriense por 1-0 no estádio Cidade de Coimbra. Froholt apontou o gol da vitória aos 38 minutos e os dragões arrancam assim a temporada com o troféu. Agora, à altura de arrepiar caminho, o treinador portista Francesco Farioli está já de atenções viradas para os jogos que se seguem.
3: Win is always important. You say that it is the first one for the new season.
4: Vencer é sempre importante. Foi a primeira vitória da nova época, mas gosto de pensar que foi a última relativa à temporada passada. Agora é tempo de virar a página, começar do zero. Vamos ter de jogar em diversas competições, a começar pela nossa liga no próximo fim de semana. Muitos momentos para celebrar e segunda-feira começar a trabalhar para estarmos preparados para os próximos desafios.
1: Pelo lado do Torriense, a certeza do treinador Luís Tralhão de que a atitude demonstrada pela equipa em campo tem de servir de incentivo para os próximos obstáculos.
5: O que fizemos é um fator muito motivador para aquilo que vem para a frente, mas lá está. Temos que saber utilizar esta experiência agora nos momentos em que na segunda liga as coisas não estejam fáceis. Nos podemos recordar destes momentos e se queremos voltar a estes momentos temos que utilizar aquilo que fizemos hoje, porque se corrermos menos do que corremos hoje, se lutarmos menos do que lutarmos hoje, se jogarmos menos do que jogarmos hoje, não vai ser possível.
1: Torriense e Futebol Clube do Porto, duas equipas já focadas nos próximos capítulos da nova temporada. Em Coimbra, ontem, os Dragões fizeram a festa com a conquista da Supertaça Cândido de Oliveira.
0: Para as notícias com João Coraceiro, com simultâneo com a RTP Antena 1 Madeira, Açores e Mundo. 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
0: Muito bom dia, com 9 minutos depois das 7 na emissão, sai agora a Árvore da Música de Ana Sofia Carvalheira para recordar um programa em que esteve presente Luís Represas.
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0: A propósito do regresso na altura do Estrovante aos palcos.
18: E esta sensação de viver tudo numa noite é, naquela noite as pessoas vão viver um pouco, um bocadinho de cada bocadinho da nossa história e sim, com saudades do futuro, temos sempre saudades do futuro.

0: Miguel Faria, Luís Represas e João Gil sentiram saudades do futuro e querem viver tudo novamente, não uma, não duas, mas quatro noites?
1: A resposta é sim, é fácil. Não era para ser quatro noites e o viver tudo numa noite era... Nós precisávamos de uma frase tirada de uma letra nossa, no fundo era essa a ideia, de uma letra, de uma música nossa, que simbolizasse o que é que nós queríamos fazer. E esta sensação de viver tudo numa noite é... Naquela noite as pessoas vão viver um pouco, um bocadinho de cada bocadinho da nossa história. E sim, com saudades do futuro, temos sempre saudades do futuro, então agora.
2: Querer viver tudo numa noite tem muito a ver com o queremos viver apressadamente, ou seja, com uma, em condensado, 16 anos de história, que foi aquilo que o Trovão viveu. E nós conhecemos estes cantinhos todos à casa. Conhecemos todos o edifício que construímos, conhecemos, sabemos onde é que é a cave, o que é que existe na cave, até ao último andar, até ao telhado. E nós propusemos este desafio também, de nos encontrarmos de novo para percorrermos esse desafio. Vamos lá abaixo e irmos cá acima, nem vamos de elevador, vamos cá acima procurar e reviver um bocadinho todos esses momentos, porque sem dúvida nenhuma, durante o espetáculo, em cima do palco, vai-se viver muita coisa numa noite, e eu diria quase tudo, porque nós, trocando olhares, relembrando momentos de músicas e coisas muito que só de repente a nós nos diz a respeito, vai fazer com que tudo isto se transmita para o público e chegue ao público também, e o público possa de repente viver nesse repente tudo numa noite connosco.
3: Vai ser bonito visitar os segredos de cada canção. Vai ser muito bonito visitar os cantinhos, as pequenas dinâmicas, aquilo que o Luís dizia, de trocar o olhar naquele tema ou juntar ao colega naquele. Vai ser bonito reviver tudo isso nessa noite, claro, nessas quatro noites. Mas também vai ser bonito saber que as pessoas vão à sua maneira, cada uma delas, aquelas que tiveram connosco e que foram crescendo connosco, vão também reativar essa memória, vão entrar todas num retrato. E parece que todos nós estamos todos a tirar aquela fotografia. Agora, passados estes anos todos, voltar outra vez a esse passado com a perspectiva da saudade do futuro, sim, porque essa foi sempre a nossa atitude. Acreditamos que possam estar no público as pessoas que não passaram por nós, não estavam vivos, filhos, netos, e que possam de alguma maneira reativar essa memória virada para o futuro, dessa maneira. Vai ser bonito.

0: Tente começar a árvore da música falando dos concertos que vão em breve acontecer e não pelo projeto, pelo grupo, pela referência, pelo menos para mim, que trabalho música de Trovante. Há aqui uma dúvida que eu tenho. Trovante, o Trovante, o Estrovante, porque são os elementos.
1: Nós não é não gostar, nós gostamos que as pessoas digam o Estrovante. Nós é que não dizemos. Nós falamos do Trovante como uma entidade. É a identidade que nos aglutina e é superior a nós, por isso nós dizemos o Trovante. E tal como os elementos da Sétima Legião dizem a Sétima Legião e os da Quinta do Bill dizem a Quinta do Bill e as pessoas dizem o Sétima Legião, acho que isto é normal, mas não nos incomoda nada.
0: Mas tem a noção que Trovante já não é vosso, também é nosso. Também crescemos com essas canções. Na plateia vão estar diferentes as gerações nestas quatro noites. Portanto, o que nós podemos dizer? O Trovante, só o Trovante. Porque o que está é a essência da mensagem, do grupo, das canções e da partilha.
2: É isso, e acho que no fim de contas foi exatamente isso que o Manuel disse. É uma entidade exterior a nós. Nós trabalhámos durante aqueles 16 anos por uma coisa chamada Trovante. E era esse coletivo que tinha, que emanava música, que emanava palavras, que fazia espetáculos. Era esse coletivo, e que esse coletivo transforma-se num só, numa entidade única. Que obviamente a partir do momento que ela existe, deixa de ser nossa. Não é? Porque já não. Ou seja, tudo aquilo que nós tínhamos para dar a ela já demos. A cada passo que fazemos, cada disco que fazemos, cada espetáculo que fazemos, já não temos mais para dar a não ser a próxima vez que vamos, o próximo passo que vamos dar. Não é? Portanto, esse coletivo, essa entidade que se chama Trovante e que nós chamamos o Trovante, e vocês podem, e toda a gente pode chamar o Trovante, eu às vezes também digo o Trovante, acaba por ser isso. Às vezes.
1: A sério?
2: Falha-se-me, tenho um lapsus linguae.
1: Sabias
2: disso? É um lapsus linguae.
3: É uma novidade que estás a dar?
2: É, faço isso? Bom, ok, tudo bem, mas enfim, seja como for. É isso, ou seja, não. Deixa. Eu acho que isso é comum a todos os artistas, todos os músicos, todos aqueles que fazem arte de qualquer forma. Ou que pintam um quadro, ou que fazem um filme, ou que produzem qualquer coisa que está vocacionada, dirigida para o público, para ser visto, para ser ouvido, para ser mexido, a partir do momento que ele está feito, deixa de

0: tinha a ver com a trova no sentido de progresso, no sentido de futuro, de para a frente. E nós todos contentes andámos durante anos e anos e anos a dizer que o Trovante era isso, era uma coisa inventada, era uma nova palavra, uma nova versão. Há dois anos eu fosse... dou volta uma esquina e vou dar de caras com um restaurante chamado O Trovante. E fiquei a olhar para o restaurante e dizer, bom, isto provavelmente é de alguém que é fã do Trovante. E esperei, vou entrar no restaurante, talvez haja fotografias nossas, nada disso, não tinha nada a ver, quer dizer, nem sabiam, nem sequer me reconheceram lá dentro. Portanto, eu fiquei assim, o Trovante porquê? E fui ver ao dicionário que de facto existe uma palavra chamada Trovante, que é o trovador, aquele que faz trovas, enfim, por aí fora é só...
1: Esse viandante.
0: É só vão...
1: Trova.
0: Vão
1: olha, comia-se bem ou não, João? Fiquei com curiosidade.
0: O que é que eu gostava? Nem comi, entrei, fiquei com curiosidade de ver se havia alguma...
2: Deixa-me contar, ele telefonou-me a dizer, está aqui um café, um restaurante chamado Trovante. Vou entrar. Desligou o telefone, entrou e eu esperei 5 minutos. Passados 5 minutos, ligou-me e disse: pá, acredita, ninguém me conheceu. Portanto, foi espetacular.
1: É da onda, é onda.
0: Não, é fantástico. É no, vai, agora não sei dizer de qual, mas a cultura.
2: Mesmo que soubesse, não dizias, só para.
0: Não.
3: Mas claro. Se calhar o primeiro dono ou um empregado não. Sugeriu, ou um filho ou uma filha, porque estavam e não estavam
0: não
3: lá.
0: Não faço a mínima ideia. Se calhar, se nos tiverem a ouvir, um grande abraço, porque.
1: Exatamente.
0: Mesmo não sendo, o nome não tendo sido provocado por alguma. Para um encosto a nós, ao Trovante, gostamos muito de ver o nosso.
2: Não viste
0: nosso
2: nome. A emenda de se calhar tem lá bacalhau à Luís Represa.
1: Boa.
3: Olhando para trás, fazendo um exercício de memória, já alguma vez pensaram ou pensam nisso? Que podem ter sido influenciadores de novas gerações, isto é, se na vossa música, no primeiro disco logo, há a tradição, a raiz, mas depois há também os instrumentos elétricos, há a novidade, que muitos músicos que estão a dar os primeiros passos agora, na década passada, por aí fora, que podem ter sido com os Trovante, com os músicos, porque há quem goste mais deste, daquele, do outro, e que possam ter sido influenciadores para novos projetos musicais, para os primeiros passos, como muita gente que vai beber à obra de José Afonso, ou da Brigada Vítor Jara, ou por aí fora, ou mesmo Sétima Legião, GNR, Jorge Palma. Já alguma vez pensaram que as vossas canções, as vossas criações, podem ser o mote para novos projetos musicais, não só de raiz, mas também pop?
1: É natural que aconteça isso. Da mesma razão que nós também o fizemos no nosso tempo, também fizemos aquilo que temos as nossas referências da música portuguesa, que são comuns, que são até conhecidas, nós já o dissemos muitas vezes, falámos do Fausto tantas vezes, do Zeca Afonso tantas vezes, do Adriano Correia de Oliveira tantas vezes que falámos, como pessoas que nos transportaram, até nos levaram ao colinho, de certa maneira, e nunca renegámos essas referências. É natural que venham outros ou tenham vindo outros. Posso até nem dizê-lo, mas que se nota que há uma aproximação às raízes tradicionais e fazendo o seu trabalho, ou seja, pela atitude, pela filosofia de vida e de música, sim, mas não é assim não notório. Digamos que eu reconheço outras coisas noutras áreas de música que não Trovante.
3: Mas tem só que um ou outro tema pode ser um hino para muita gente.
0: Mas sabes uma coisa, eu acho que isso cabe muito mais não nos cabe a nós não é? Fazer essa análise, nem fazer essa.
3: Cabe-nos a nós,
1: essa natural que haja.
0: Cabrá muito mais ao público, cabrá muito mais a quem. Sim. Algum músico, a quem. Que se serve dessa referência. Nós não, nós coube-nos muito mais fazer aquilo que sabíamos fazer, que fomos capazes de fazer e que gostámos sempre de fazer. E que agora nestes espetáculos vamos mostrar, vamos levar outra vez às pessoas da forma como fizemos, ou seja, não vamos rearranjar as músicas, não vamos tocá-las de maneira diferente, não vamos arranjar mais outros ingredientes para acrescentar àquilo que já foi. Que já foi servido, não é? Nem vamos requentar nada. Nós vamos tocar as canções como elas foram feitas, como elas foram, viveram durante os anos todos no palco e nos discos. Porquê? Porque é assim que nós nos identificamos com elas. É assim que nós nos sentimos É assim que nós nos sentimos.

0: O Trovante.
1: E como é que nasceram as canções de Trovante? A letra, a música, os acordes, mais uma ideia, porque todos vocês são criadores em diferentes projetos musicais, áreas.
2: Sofia, todas
1: as primeiras, de Chão Nosso, por exemplo.
2: É isso. Luís, lembras-te de que fizeste as primeiras músicas?
3: Não tem nada, é um poema do Chico Viana. E uma guitarra, e de repente, isso foi no caso do Hoje, no caso do Chão Nosso, as influências que nos chegavam a nós, meninos da cidade, eu pelo menos, neste caso, que nos chegavam do Jaca Afonso, e que pela primeira vez ouvíamos as sonoridades alentejanas, e que de repente surge uma ideia de um poema chamado Chão Nosso. Juntar as duas realidades, a realidade alentejana, o pouco que se poderia aproximar disso, ou seja, para aproximar dessa influência do canto alentejano, e depois intocado outra vez também os ritmos do norte. No fim de contas, houve uma enorme dose de ingenuidade. E ingenuidade essa que foi sobrevivendo e vivendo, não dizia sobrevivendo, foi vivendo ao longo dos anos, mas revestindo-se da experiência adquirida, revestindo-se da aprendizagem que cada um de nós fez em termos técnicos, e revestindo-se também de uma roupagem mais sólida e com uma identidade mais que passava exatamente por isso. Cada um de nós ter um ingrediente que se juntava à canção, que trazia o Gil, ou que trazia o Manel, ou que trazia eu. E eram esses ingredientes que eram atirados para dentro de um caldeirão, que depois de devidamente mexidos...
1: E era fácil juntá-los todos nesse caldeirão e depois trazer a sopa, fechar a canção.
2: Acho que é legítimo dizer que as canções sempre, toda a gente, todos os músicos, não é? Que eu me lembro, sempre se reviam em cada música que depois de estar feita. Ou seja, esse processo de interno, não é? Apesar de uma ideia vindo de alguém em particular, e depois a juntar, depois vinha o know-how do outro, depois juntava, e depois mais a experiência do outro, e depois o outro que fazia mais isto e mais aquilo, e cada um dava o seu contributo, não é? Mas depois havia um processo muito engraçado, muito interessante, e eu acho que essa é a grande experiência que nós temos entre nós, é que cada um de nós se sentia dono da canção, sentia dono de ter participado, de estar a interpretá-la, por estar a tocá-la, por estar a arranjá-la, por ter participado nos arranjos, na produção, tudo. Ou seja, havia sempre uma maneira de cada um de nós se encaixar em cada canção. Esse processo é bonito. É diferente de autorias, digamos assim, mas esse processo de partilha coletiva é que fez o Trovante. O Trovante é feito dessa experiência de partilha coletiva. É muito interessante. É bonito.
4: Só acrescentar uma coisa. Uma das características que eu acho mais fixe do Trovante é que nós experimentávamos, nunca abandonávamos uma ideia até experimentarmos até à exaustão e ver que ela não resulta. Nós não éramos aquele tipo de banda em que um sugere uma ideia, toca-se uma vez, epá, não, isso não funciona. E eu acho que isso é porque também não havia uma liderança. Isto não é um grupo que tem um líder que, no fundo, manda um bocado naquilo.
0: O dono da aparelhagem. O dono da aparelhagem.
4: Mas de facto, nós, cada vez que surgia uma ideia, por muito estapafúrdia que fosse, nós íamos atrás dela até ver que mesmo que não dá. E muitas só funcionaram à décima ou décima primeira tentativa. Não está a funcionar porquê? Porque se calhar não é isto. A ideia é boa. E eu acho que eu ouço isto na nossa música.
1: Da ideia da pesquisa, ser construída.
4: Assim, bora experimentar. Gravámos uma vez um coro à volta de um microfone. E pá, mas porquê é que estamos aqui a andar de roda do microfone? É pá, porque o Top Pinheiro diz que fica giro. Bora lá, e experimentámos, andámos ali à volta.
1: Como fez o Fausto, como fez o José Afonso. Pronto, foram criando e experimentando, porque também não havia a tecnologia que há hoje, é isso, e as possibilidades que hoje, por exemplo, Manel, encontras quando estás a compor, claro. E que andas pelo mundo e há mil e um sons.
4: Pois, mas deixa-me fazer uma comparação. Em Portugal, desde que criaram as autoestradas todas, as pessoas deixaram de usar estradas secundárias. E eu acho que hoje em dia na música acontece muito isso. Está tudo tão facilitado que se experimenta-se menos. Experimenta-se menos. Eu lembro-me de ouvir descrições, por exemplo, do Money e dos Pink Floyd, que aquele loop das moedas, aquilo não havia tecnologia para fazer aquilo. E eles tiraram a fita da máquina, passaram a fita à volta do estúdio, usaram os pés dos microfones para passar a fita no meio e conseguiram fazer. E esse tipo de experimentação está aliada à falta de recursos.

0: Como é que se junta também o João Monge atrovante, porque ele é criativo também, ele é escritor. Não gosta muito de falar nisso, mas também é músico, também, não é? Pois, tem essa parte que ele vai dizendo, desvendando, para nós público, para vocês que o conhecem muito bem, é diferente. Como é que foi trazer alguém que não estava em palco, mas que faz parte da vida de trovante?
1: O João Monge, posso contar? Sim, porque
2: ele era amigo do...
1: Porque eu fui amigo de infância do João Monge. A primeira vez que vejo o João Monge, eu tinha uma juba, cabelo encaracolado, com os óculos assim, à ponta do nariz, a cantar My Sweet Lord, no Jardim Roma. Foi assim que eu conheci o João Monge. E ficámos amigos desde então. E depois foi um processo lento dele... construiu a sua pessoa também, começar a escrever, e a experimentação dele foi também através de nós. Ou seja, ele também começou a construir a sua personalidade artística, não é? Experimentando comigo e depois comigo, através de mim, chegámos à banda, e a partir daí foi um conhecimento coletivo. E eu acho que ele viveu muito trovante, não é? Viveu muito o trovante intensamente e entusiasticamente.
0: Não estava em palco, mas estava lá.
1: Estava, sempre esteve lá.
2: Foi
1: e sempre
2: um salto qualitativo nas nossas letras.
1: É isso
2: grande,
1: mesmo.
2: Muito grande. Porque eram textos que não eram conhecidos. Nós até aí só tínhamos musicado poetas e eram textos feitos para nós. E é um grande salto qualitativo.
1: A oração, estavas a falar da experiência de andar às voltas do microfone, foi através dessa canção que ele escreveu a letra, a oração, e depois fez mais, o aerograma, fez a esplanada.
0: Sentiam mais liberdade quando era um tema do João Monge do que fazer a vossa versão ou pegar num poema, por exemplo, da Flor Bela Espanca? Era mais fácil para criadores como vocês pegar num texto, num poema de quem não conhecia e poder libertar e construir do que alguém que já tinha cantado ou já havia uma versão dessas palavras? Mais fácil, mais difícil?
1: A responsabilidade é igual, não...
2: O Monge estava ali à mão para, se fosse preciso, alterar alguma coisa. O que aconteceu com o Luís. O Luís também começou a escrever na altura do Baile no Bosque. E tem textos notáveis. E é essa vantagem. Está ali ao lado. Há uma palavra que tem que se alterar porque não cabe bem.
0: Isso aconteceu com o João Monge e também contigo, sim, Luís. É. Que às vezes aquela palavra, aquela. E tinhas havia essa liberdade entre
2: nós. Claro, era. Ele cantava ainda por cima.
3: Com certeza, não. Eu mais que ninguém tinha que defender não a dama da.
0: Defendias as tuas palavras primeiro?
3: Não tinha que defender as minhas palavras, eu tinha que defender fundamentalmente era a expressão da música, a expressão da canção. Não é? Se eu estava de repente a embicar aquela palavra não servia à canção, não era por ser minha que eu agora devia travar uma guerra em glória, não é? Porque a canção é que ficava sempre a perder. E isso nunca aconteceu, porque nós de facto não funcionávamos assim. Nós tínhamos uma maneira muito, muito pacífica e muito, muito civilizada, com muita urbanidade de discutir.
0: Eram os meninos também bem comportados.
3: E bem educados. Tínhamos, é o que chamava, tínhamos pai e mãe em casa, não é? Como costuma dizer, ou seja, é verdade. Não,
1: sim, mas cedíamos uns aos outros.
3: Não,
1: cedíamos, vergávamos quando éramos conquistados, porque pá, este gajo tem razão.
3: E claro, não.
1: Tudo bem, tranquilo.
3: É verdade, mas isso, ou seja, a formação de cada um de nós entrou dentro do grupo, não é? E de facto o grupo caracterizava-se. Muita gente muitas vezes dizia que nós éramos um grupo de meninos ao pé de
2: betinhos.
3: De betinhos.
0: Ainda hoje são, basta ver como estão vestidos, não é?
1: Sério?
2: Agora quem te ouvir, se não nos vir,
0: vão ver nas redes sociais, na Antena, no Facebook e no Instagram da Antena 1.
3: Outra vez traz a trela do teu cão.
0: A confirmar.
3: Traz a trela do teu cão e uma coisa qualquer. Não, mas de facto isso nós não arrangamos nunca arrangamos as nossas origens. O Gil é da Covilhã e traz com ele. Não, mas traz com ele toda a cultura serrana e que ele adquiriu até sair de lá. E nós temos a cultura da Lapa. Não é? era um bairro extraordinário, não é? E, lindíssimo, era uma pequena aldeia de Serra de Lisboa. E depois, ou seja, tudo isso transparece dentro da forma como nós lidávamos uns com os outros e como nós trabalhávamos as canções, e as coisas fluíam, mas como diz o Manel, nós não virávamos as costas a um bom desafio.
1: Eu e o bagacinho que comíamos, tomávamos lá na tua cozinha.
2: Agora está a ficar tema.
1: O bagacinho da tua cozinha era genial, era muito bom.
3: Sim, mas não era.
2: É quem nos ouvir parece que somos uns alcoólicos.
3: O que é importante é isso. E esses 16 anos que o grupo viveu porque era assim. Se o grupo tivesse outro tipo de interesses dentro de si a funcionar, não é questão de ter demorado ou ter existido durante muito tempo. Aquelas canções, te garanto que não tinham existido. Okay? Nós nunca andámos à procura nem de modas, nem de um pedestal qualquer que fosse o nosso. Nós andávamos só à procura da verdade que nós queríamos que aquela canção transparecesse. Percebes? E sem fazer dramas, sem fazer.
0: E por isso é que elas são tão atuais e vão voltar aos palcos. São 4 noites, 2 em Lisboa, a meio de março, e depois no final de março, no Porto, mais 2 noites. É a altura de voltar a pensar um pouco, porque vivemos tempos, turbulências e eventos perigosos.
2: Mas estamos cá.
0: Foi uma das razões para voltarem.
3: E sabes uma coisa? Nós nunca deixamos de viver tempos turbulentos e tempos perigosos e tempos. Só que de facto eles foram revestidos de outras e chegaram até nós através, ou não. Durante muito tempo nós vivíamos um bocado aliados desses tempos. Hoje em dia esses tempos são muito mais próximos de nós, não é? Mas eles nunca deixaram de existir. E nós nunca deixámos de fazer aquilo. Tu nunca deixaste de fazer a tua profissão com o brio e com a ética e com a clareza com que sempre fizeste. E nós não deixámos nunca de fazer a nossa. Mesmo acabado o Trovante em 92, cada um de nós seguiu o seu caminho, mas seguiu o seu caminho de uma forma clara, sem nos afastarmos de facto daquilo que foi a nossa formação enquanto jovens músicos, enquanto jovens cidadãos.
1: Isso é muito importante.
0: Nunca deixaram a música.
1: Ele está a falar da infância musical. Da infância musical foi toda construída, ou seja, a família que nós constituímos nós, aqui os três e os outros colegas que não estão aqui, constituímos uma família de amigos, irmãos e músicos que partilharam tudo, as suas inquietações, os seus desgostos, as suas vitórias pessoais, os seus amores, desamores, partilharam os seus primeiros filhos, começaram a nascer, e todos nós fomos vivendo a vida uns dos outros, os desgostos, a morte, e eu acho que isso fez de nós homens, claro, na música, mas essa infância musical fez-nos para a vida. Eu hoje em dia é impensável fazer sem arrogância, sem caganças de qualquer tipo. É impensável o desenvolvimento que depois consegui fazer sem, se não fosse trovante, jamais seria possível. Não seria possível, não teria sido possível. E eu reconheço que todo o benefício em 2026 tem a ver com a nossa infância musical. Eu devo muito a estes meus camaradas e colegas e irmãos. Não era possível, não teria sido possível. Não. A vida é feita de coisas que se vão sucedendo e se vão estando ligadas em corda, não é? Como não teria sido possível, Trovante, se não tivesse havido aquela ligação com o Fausto e com o Adriano e com o Sérgio Godinho e com o Zeca Afonso, porque isso é que faz a corrente entre a vida e entre as pessoas. Por isso, agora, respondendo à tua questão, mais propriamente do princípio, eu acredito que o nosso exemplo e aquilo que nós, as correntes que nós constituímos, eu vejo que há jovens músicos que estão agora na sua infância musical que fazem corrente connosco. Não quer dizer que façam o mesmo tipo de música.
0: Claro que não, porque os tempos são outros, não é? E as oportunidades e as possibilidades são outras.
1: Nomeadamente o olhar português sobre as coisas. Isso não é fácil de fazer. E existe o olhar português aí na música portuguesa, não é?
0: E este regresso, só quatro noites, uma, duas, foram anunciadas primeiro duas noites e agora mais duas noites, para que todos os que querem ir ver e participar e viver este momento, voltar à sala de ensaios, voltar a pensar num alinhamento, com de certeza alguma distância, porque vocês desenvolveram caminhos, cada um o seu caminho, mas não deixa saudades, não há vontade de fazer mais e mais. Há pouco o Luís no início falava da construção de uma casa, a primeira base, o primeiro andar até ao telhado. Eu tenho uma imagem quando fui ao Egito, que as casas nunca estão acabadas, há sempre uns espigões
2: para não pagarem impostos,
0: para construir mais um andar para a família,
2: não, e para não pagarem impostos.
0: Esse
2: na Tunísia é igual.
0: Esse é o lado que não se conta, isto é um sonho.
1: Estão pintadas.
2: Há sempre uma parede por pintar.
0: Há sempre,
2: e os
0: nunca estão acabadas. Pronto, não me estraguem aqui o meu momento. Nunca estão acabadas.
1: Isso é muito bom. Isso é muito
2: mas
1: bom.
2: Eu sei onde é que estás. Eu posso responder. Eu sei
0: responde,
2: onde é que
0: respondo, que eu não acabei, mas
1: isso é muito bom.
0: Eu tenho que estar do lado do público.
2: Então vá. Pegando no exemplo do Luís. Pegando no exemplo do Luís.
0: O Luís afastou-se do microfone.
2: O exemplo do Luís.
0: Não entra nesta guerra.
2: Vai-me ajudar. Nós construímos a casa desde a base até ao telhado. E se fôssemos construir mais alguma coisa,
0: nem um
2: agora
0: anexo.
2: Era marquises.
3: E ora que vem. Muito obrigado.
0: Para o anexo.
3: Muito obrigado por estarem esta noite connosco.
1: Não, é uma bela imagem, é uma bela imagem.
3: Belíssima imagem. Sim, pronto.
0: Eu ia acabar a dizer se não era um anexo.
2: Não
0: aquele
2: faz
0: anexo
2: sentido.
0: Que fazemos marquise. Para pôr ali umas coisas.
2: Basta, eu vou explicar. Não, não faz sentido nenhum. Não faz sentido nenhum por várias razões. Uma é que as nossas músicas eram construídas em conjunto. Ensaiávamos todos os dias e uma música demorava um mês a fazer. Nenhum de nós tem vida para isso hoje em dia. Portanto, o que aconteceria era um de nós fazia, dava uma ideia musical, outro de nós ia fazer os arranjos, depois dava à malta para tocar, e aquilo não era uma música de trovante. Aquilo era
0: eu te mandava umas coisas por internet.
2: Sim,
0: e por aí fora.
2: Portanto, eram as marquises. Nós vamos tocar aquilo que compusemos em família, como diz o João, em conjunto, e da forma como sempre as tocámos. Mas também te digo, com a energia com que tocávamos, que não é fácil.
1: É verdade.
2: Nós éramos uma banda muito endiabrada.
0: Portanto, aquilo que eu tenho na memória, quando estiver na plateia a ouvir-vos, vai ser quase como estar em casa a ouvir um disco.
2: Sim, sim, não vão ser versões amolecidas pelo tempo de
3: portanto,
2: oito
3: não
2: velhotes.
3: Em casa.
2: Não, não. É, nós vamos tocar aquilo com a mesma pica, a mesma energia, o mesmo ritmo, tal como foram feitas.
3: E depois é
2: vai
3: engraçado.
2: Ser sempre diferente.
3: Pois é. Sim. Quando estavas a falar há bocadinho de fazer a ordem das músicas, que música é que vamos tocar, qual é? É muito engraçado, porque não foi.
0: Porque hoje em dia tem outra consciência. Não. O que é que o público vai cantar aqui, o que é que uma mais para pensar, já a maturidade também nos ajuda a fazer isso.
3: Não.
0: A pensar, não, Luís.
3: Então. Não. Estou a dizer que é isso que eu tinha a dizer. É que da mesma maneira que foi das primeiras coisas que se fez. Quando nós começámos, quando nós aterramos em cima desta plataforma e dissemos ok, é para fazer, das primeiras coisas que se fez foi exatamente isso, foi saber que músicas vamos tocar e qual é a ordem das músicas. Ok? Preparamos o espetáculo. Foi das primeiras coisas que se fez. E que imediatamente todos os membros do Trovante ficaram com isso na mão para começar a interiorizar, para começar a ver, para inclusive sugerir, etc. Mas essa base foi a primeira das coisas que se fez. Porque era a primeira coisa que nós fazíamos quando o Trovante existia, quando nós íamos para um espetáculo. Quando nós íamos para um espetáculo, sei lá onde, nós, ao jantar, e
0: rasgar um bocadinho da toalha da mesa.
3: Juntava-se isto, passava-se muitas vezes entre mim e o Manel, não é? E estávamos a jantar, e enquanto chegavam os ovos estrelados, nós, o que é que vamos tocar hoje? Vamos tocar isto, por esta ordem, assim. E a seguir íamos para o espetáculo. Ou seja, com a mesma. Com a mesma fluência e a mesma e o mesmo empenho, e até te digo com alguma alegria, fizemos o mesmo exercício sem pensar que estávamos a fazer exercício
0: se
3: nenhum.
0: Se calhar não fazem hoje em dia nos vossos percursos.
3: Eu não quero falar dos nossos percursos.
0: Nada
3: a solo.
0: Disso.
3: Estamos a falar deste e fizemos exatamente o mesmo processo do que faríamos em 1984. percebes? Ou seja, e isto vai muito também ao cerne das tuas várias questões que vens pondo. Ou seja, aquilo que é esta entidade que se chama Trovante, por mais voltas que as nossas vidas individuais tenham dado, por mais piruetas que tenha dado, de repente quando chegou à altura de dizer assim, é para fazer, vamos fazer, tudo isto veio ao de cima e essa entidade disse assim, eu estou aqui.
0: Isso é conviver tudo.
3: Eu sou aqui e quem manda aqui sou eu. E eu, Trovante.
2: É isso.

0: disposto a trazer reposições à emissão da RTP Antena 1. Recordamos aqui esta emissão em que os Trovantes estiveram na árvore da música de Ana Sofia Carvalho antes dos 4 concertos que deram.
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0: Depois das 8 já sabe que transmitimos a Eucaristia Dominical. Até lá ficamos com São Pedro. 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

0: Muito bom dia, são 8 horas, 7 nos Açores. Vamos para uma síntese de notícias na rádio agora com Cláudia Costa.
1: Donald Trump cancelou o ataque que os Estados Unidos preparavam contra o Irão. O presidente norte-americano anunciou esta madrugada na rede social Truth que Washington e Israel concordaram em suspender os novos bombardeamentos a pedido de Teherão e de outros países, desde que seja alcançado rapidamente um acordo. Nos últimos dias, Trump tinha voltado a ameaçar o Irão com novos ataques. Ontem à noite, Teherão prometeu uma resposta decisiva caso a ofensiva avançasse. Apesar do recuo, o presidente norte-americano mantém o aviso de que os Estados Unidos estão prontos para usar a força se necessário. Em Ceuta emerge agora uma crise humanitária. Depois de travessia a nado, centenas de migrantes permanecem sem comida e sem ter onde dormir, sobretudo entre a comunidade de origem subsaariana, que rumou também à cidade autónoma e esbarra agora na falta de apoio. O único centro de acolhimento está no limite da capacidade, um cenário de muito a exaustão, muitas dúvidas sobre o futuro, não há mãos a medir com tanta gente a pedir ajuda. Há registro de 67 mortos, são pessoas que tentaram chegar a território espanhol e o jornal El País fala ainda numa tragédia desconhecida, uma tragédia submersa. As autoridades estimam que há mais mortos no mar. Na cidade de Ceuta estão a ser preparadas instalações com capacidade para armazenar 200 de corpos. A Hungria vai parar pela primeira vez em 44 anos, a única central nuclear do país. A decisão é justificada pela seca e pelo calor que fizeram descer para níveis críticos o caudal do Danúbio. A falta de água impede o arrefecimento dos 4 reatores da central de Pax, responsável por cerca de 40% da produção anual de eletricidade da Hungria. O Futebol Clube do Porto ergueu a supertaça número 25 da história ao bater ontem à noite o Torriense por 1-0 no estádio Cidade Coimbra. Frawolt apontou o golo da vitória aos 38 minutos, foi de resto considerado o homem do jogo. Os Dragões arrancam assim a temporada com um troféu e passam a ser o clube em Portugal com mais títulos no futebol sénior, 88 troféus.
0: Cláudia Costa numa síntese de notícias na RTP Antena 1, simultâneo com a RTP Antena Madeira, Açores e Bom. Passam agora 2 minutos das 8, muito bom dia, já a seguir transmitimos em direto em Cristia Dominical com comentários de António Fonseca.

bom dia, bom domingo. Chegámos ao querido mês de agosto, o mês pela qual tantas pessoas passam o ano inteiro a sonhar, como canta a canção. Umas a sonhar com as férias, outras a sonhar pelo reencontro das famílias, a sonhar com o regresso à terra natal. Mas aqui, junto ao altar de Jesus, todos estamos em casa, todos temos um lugar. E é semana após semana, é bom saber que aqui há sempre um lugar para nós. Aqui não há estrangeiros, não há imigrantes, não há estranhos. Todos somos irmãos e irmãs, todos somos filhos muito amados, muito queridos, muito desejados de Deus. E Ele está certamente muito feliz de nos encontrar aqui. Juntemo-nos a esta grande multidão que se reúne através da RTP Antena 1 e peçamos a Jesus que sacie a nossa fome, que sacie a nossa fome de paz, de justiça, de amor, de alegria profunda. Celebramos a Eucaristia do 16º Domingo do Tempo Comum. Preside o Padre João Valente, pároco de São João de Brito, em Lisboa. É esta a comunidade que nos acolhe, é com esta comunidade com quem vamos agora celebrar.

0: Em nome do Pai, do Filho e do Espírito Santo.
1: Amém.
0: A graça do nosso Senhor Jesus Cristo, o amor do Pai e a comunhão do Espírito Santo estejam convosco. E irmãos, chegamos àquele mês que é esperado por muitos. O mês de agosto, com gosto. O mês de reencontros, confraternização, de amizade, proximidade, fraternidade. E de certo modo hoje a palavra de Deus convida-nos a aceitarmos este banquete que Jesus todos os domingos prepara para nós. É Ele que quer saciar essa fome, essa sede, esse desejo, plenitude de vida que há em nossos corações. Irmãos, para celebrarmos dignamente os santos mistérios, reconheçamos que somos pecadores. Confessemos os nossos pecados. Confesso a Deus Todo-Poderoso e a vós, irmãos, pequei muitas vezes pensamentos, palavras, atos e omissões. Minha tão grande culpa. E peço à Virgem Maria, aos anjos e santos, e a vós, irmãos, rogueis por mim a Deus, nosso Senhor. Deus Todo-Poderoso, tenha compaixão de nós, perdoe os nossos pecados e nos conduza à vida eterna.
1: Amém.

Senhor Deus, Rei dos Céus, Deus Pai Todo-Poderoso, nós vos louvamos, nós vos bendizemos, nós vos adoramos, nós vos glorificamos, nós vos damos graças por vossa imensa glória. Senhor Jesus Cristo, Filho Unigénito, Senhor Deus, Cordeiro de Deus, Filho de Deus Pai, vós que tirais o pecado do mundo, tende piedade de nós. Vós que tirais o pecado do mundo, acolhei a nossa súplica. Vós que estáis à direita do Pai, tende piedade de nós. Só vós sois o Santo, só vós o Senhor, só vós o Altíssimo Jesus Cristo, com o Espírito Santo, a glória de Deus Pai. Amém.

0: Oremos. Mostrai, Senhor, a vossa imensa bondade aos filhos que vos imploram e dignai-vos renovar e conservar os dons da vossa graça naqueles que se gloriam de vos ter por seu Criador e sua providência. Por nosso Senhor Jesus Cristo, vosso Filho, que é Deus e convosco vive e reina na unidade do Espírito Santo por todos os séculos dos séculos.
1: Dai-lhes vós de comer. Deus não é indiferente ao nosso sofrimento. Movido pela compaixão, concede-nos a cura. Através dos seus discípulos, isto é, a Igreja, Jesus torna-se alimento para todos os que o seguem. Cristo introduz-nos na aliança eterna, selada na Eucaristia.
2: Leitura do livro de Isaías.
3: Eis o que diz o Senhor: todos vós que tendes sede, vinde à nascente das águas. Vós que não tendes dinheiro, vinde, comprai e comei. Vinde e comprai sem dinheiro e sem despesa vinho e leite. Porque gastais o vosso dinheiro naquilo que não alimenta e o vosso trabalho naquilo que não sacia? Prestai-me atenção e vinde a mim. Escutai e a vossa alma viverá. Firmarei convosco uma aliança eterna com as graças prometidas a David.

epístola do apóstolo São Paulo aos Romanos. Irmãos, quem poderá separar-nos do amor de Cristo? A tribulação, a angústia, a perseguição, a fome, a nudez, o perigo ou a espada? Mas em tudo isto somos vencedores, graças àquele que nos amou. Na verdade, eu estou certo de que nem a morte, nem a vida, nem os anjos, nem os principados, nem o presente, nem o futuro, nem as potestades, nem a altura, nem a profundidade, nem qualquer outra criatura poderá separar-nos do amor de Deus, que se manifestou em Cristo Jesus, nosso Senhor. Amém.

Naquele tempo, quando Jesus ouviu dizer que João Batista tinha sido morto, retirou-se num barco para um local deserto e afastado. Mas logo que as multidões o souberam, deixando as suas cidades, seguiram-no a pé. Ao desembarcar, Jesus viu uma grande multidão e, cheio de compaixão, curou os seus doentes. Ao cair da tarde, os discípulos aproximaram-se de Jesus e disseram-lhe: este local é deserto e a hora avançada. Manda embora toda esta gente para que vá às aldeias comprar alimento. Mas Jesus respondeu-lhes: não precisam de se ir embora. Dá-lhes vós de comer. Disseram-lhe eles: não temos aqui senão 5 pães e 2 peixes. Disse Jesus: trazei-mos cá. Ordenou então à multidão que se sentasse na relva e tomou os 5 pães e os 2 peixes, ergueu os olhos ao céu e recitou a bênção. Depois partiu os pães e deu-os aos discípulos, e os discípulos deram-nos à multidão. Todos comeram e ficaram saciados. E dos pedaços que sobraram, encheram 12 cestos. Ora, os que comeram eram cerca de 5.000 homens, sem contar mulheres e crianças.

0: dai-lhes vós de comer, disse Jesus aos discípulos, diz-nos Jesus a cada um de nós hoje. Escutamos agora a homilia do Padre João Valente, celebramos a Eucaristia do 16º Domingo do Tempo Comum, na Igreja de São João de Brito, em Lisboa.
1: Irmãos, uma certeza

a tribulação, a angústia, a perseguição, a fome, a nudez, o perigo, a espada se colocam à frente no nosso caminho. Mas Deus não nos pede coisas impossíveis. Mas muitas vezes nós também não estamos sintonizados com a vontade do Senhor. E de certo modo disso recorda-nos logo a primeira leitura, o profeta Isaías, que nos interpela: por que gastais o vosso dinheiro naquilo que não alimenta e o vosso trabalho naquilo que não sacia? Esfalfamos-nos, gastamos-nos, empenhamos-nos, damos o nosso melhor, mas muitas vezes também fica esse sentimento: ficará aquém? E sem dúvida, aquilo que hoje Jesus nos convida, em primeiro lugar, esta confiança incondicional no amor do Pai, no amor de Deus, que se manifesta na gratuidade, na generosidade, nessa liberdade e nesta capacidade de partilha e, acima de tudo, nesta dádiva de si mesmo. O Evangelho situa-nos no anúncio da morte de João Batista. Jesus tomou conhecimento e provavelmente também ficou triste. Retirou-se. Primo, amigo, o grande pregão de João Batista: arrependei-vos, está próximo o reino dos céus. Esta novidade, este projeto que Deus vai fazer acontecer no meio do seu povo. E é assim que Jesus começa também o anúncio do Evangelho: arrependei-vos, o reino de Deus já está no meio de vós. Retira-se, mas por pouco tempo. A multidão segue Jesus, procura Jesus, já tem fome, desejos e sede daquele que pode, na verdade, dar sentido às suas vidas. E Jesus não se recusa a isso. Uma vez mais, relemos essa atitude de compaixão. E compaixão é aquele que sofre com, aquele que se identifica com o sofrimento do irmão, aquele que faz seu essa dor, essa tristeza. E é assim que Jesus se torna, na verdade, único e singular. Porque Ele conhece os nossos medos, as nossas necessidades, as nossas inseguranças. E diante daquela multidão, avançando a noite, como saciar a fome, mas sem dúvida, neste processo Jesus desafia os discípulos, desafia-nos a cada um de nós: dá-lhes vós mesmos de comer. 5 pães, 2 peixes. Parece insignificante para tantos. Mas na verdade, quando há lugar para a partilha, quando somos capazes de escutar o irmão, quando nos dispomos a sair de nós próprios, ir ao encontro do outro, chega e sobeja em abundância. Este continua a ser o milagre que o Senhor quer realizar através de nós hoje. E a certeza, se não ficarmos fechados em

0: nós mesmos, se vencermos esse egoísmo, esta pandemia que tantas vezes nos ataca, se somos capazes de ultrapassar o nosso calculismo, a nossa autossuficiência, se confiarmos em Deus, este mundo novo, este projeto, este reino de Deus, reino dos céus, é uma realidade. E sem dúvida, temos que pedir ao Senhor que nos ajude a vencer os nossos receios, os nossos medos, para essa partilha, para esta atitude de serviço, para esta entrega e dádiva de si mesmo. E sabemos também como este episódio, a multiplicação dos pães e dos peixes, vai abrir esse caminho para depois compreendermos melhor, vivermos melhor a graça da Eucaristia, este encontro com Cristo, Cristo ressuscitado, em que Ele mesmo se dá como alimento para sermos capazes de nos superar a nós mesmos e não desanimarmos, não desistirmos. Irmãos, sabemos que para celebrar bem este encontro com Cristo, este banquete que todos os domingos o Senhor nos oferece de um modo gratuito e único, não podemos ser indiferentes às necessidades e ao sofrimento e à dor e à angústia dos nossos irmãos, daqueles que menos têm. Que o Senhor nos dê, por isso, a coragem, a ousadia, pequenos gestos, mas que possam fazer a diferença e possam, na verdade, ser sinal desta fraternidade, desta comunhão, desta amizade, não só com Deus, mas também uns com os outros, e construir uma comunidade unida, amiga, solidária, atenta e disponível para estar ao serviço daqueles que dele mais precisam. Na verdade, Deus não nos pede coisas impossíveis. E se estivermos abertos a essa gratuidade e generosidade do amor de Deus em nós, seremos capazes de reconhecer os muitos milagres que Deus hoje continua a fazer acontecer no mundo em que vivemos, no tempo em que vivemos. Sem dúvida, neste Evangelho, um dos sinais simples, apenas 5 pães e 2 peixes, mas quem os tinha não hesitou em partilhá-los, e provavelmente também tendo consciência que aquilo seria insuficiente para tantos. Quando partilhamos o nosso pouco, Deus multiplica. Que o Senhor nos ajude, por isso, a ler a história, os acontecimentos e principalmente o presente, o hoje, com um olhar novo, sem medo de ser e fazer diferente, na certeza que quando é Deus, quando é Jesus que está nos nossos corações, a vida ganha uma outra beleza, uma outra força, uma outra graça, uma outra plenitude. E estou certo que esse amor que desejamos e só este encontro com o ressuscitado pode, na verdade, saciar essa fome e essa sede que habita em nossos corações e em nossas vidas. Creio em um só Deus, Pai Todo-Poderoso, Criador do céu e da terra, de todas as coisas visíveis e invisíveis. Creio em um só Senhor Jesus Cristo, Filho unigénito de Deus, nascido o Pai antes de todos os séculos. Deus de Deus, luz da luz, Deus verdadeiro, Deus verdadeiro, gerado, não criado, consciencial ao Pai. Por Ele todas as coisas foram feitas. Por nós homens e para a nossa salvação, desceu dos céus e encarnou pelo Espírito Santo no seio da Virgem Maria e se fez homem. Também por nós foi crucificado sob Pôncio Pilatos, padeceu e foi sepultado. Ressuscitou ao terceiro dia conforme as Escrituras e subiu aos céus, onde está sentado à direita do Pai. De novo há de vir em sua glória para julgar os vivos e os mortos, e o seu reino não terá fim. Creio no Espírito Santo, Senhor que dá a vida e precede o Pai e o Filho, e com o Pai e o Filho é adorado e glorificado. Ele que falou pelos profetas. Creio na Igreja Una, Santa, Católica e Apostólica. Professo o seu batismo para a remissão dos pecados. Espero a ressurreição dos mortos, a vida mundo que há de vir. Amém. Imploremos a Deus Pai Todo-Poderoso que tenha compaixão dos seus fiéis e dos homens e mulheres que não têm fé, dizendo com toda a confiança: ouvi, Senhor, o vosso povo.
1: Pelo Papa Leão XIV e pelos bispos, presbíteros e diáconos, para que saibam incutir nos fiéis a certeza de que nada os pode separar do amor de Deus, oremos.
0: Ouvi, Senhor, o vosso povo.
1: Pelos governantes de todos os povos, para que Deus lhes dirija a mente e o coração na luta sem tréguas contra a injustiça e a miséria, oremos.
0: Ouvi, Senhor, o vosso povo.
1: Pelos homens e mulheres desiludidos da vida, para que descubram a força da boa nova de Cristo e nela encontrem a felicidade, oremos.
0: Ouvi, Senhor, o vosso povo.
1: Pelos fiéis que chegaram ao fim da vida, para que Deus os guarde na sua graça e os receba no seu reino de paz, oremos.
0: Ouvi, Senhor, o vosso povo.
1: Por todos nós aqui presentes em Assembleia, para que depois da nossa peregrinação sobre a Terra, sejamos recebidos nas moradas celestes, oremos.
0: Ouvi, Senhor, o vosso povo. E fazemos nossa a intenção do Santo Padre para este mês de agosto. Rezemos para que nas grandes cidades, muitas vezes marcadas pelo anonimato e pela solidão, encontremos novas formas de anunciar o Evangelho, descobrindo caminhos criativos para construir comunidade. Oremos. Por todos quantos se confiam às nossas orações, pelo dom da paz, pelo dom da vida, pelos nossos irmãos doentes e por aqueles que Deus cuidam, pelos que partiram para a casa do Pai, Jaime Alves Cabral, Manuel de Olival, Eulália Baeta Pereira, Isaura dos Prazeres Simões, Eurico Mota Fonseca, Claudino Gonçalves, Jacinto Gonçalves e família, Maria da Cruz e família, Maria da Costa e família, António Rodrigues e família, Maria do Deserto Videira, Dionísio Antunes, Prazeres Dias, Zulmira, Clotilde Pereira e marido, Manuel Bonifácio e família, António Lourenço e família, Almir Jesus da Silva, Alberto Joaquim e esposa. E pelas almas do purgatório, oremos. Deus clemente e compassivo, que velais com cuidado pelos seres humanos e conheceis aquilo que lhes falta, preparai os seus corações para vos acolherem a vós mesmo, por Cristo Nosso Senhor.

Estamos a um ano do início da Jornada Mundial da Juventude em Seul, na Coreia do Sul. E estamos a comemorar 3 anos do início da Jornada Mundial da Juventude em Lisboa. Não podemos deixar, por isso, de rezar com cada vez mais intensidade por este encontro tão importante que aconteceu em Lisboa e tão importante que vai acontecer na Coreia do Sul. Um encontro importante na vida dos jovens, na vida da Igreja, na vida da sociedade e do mundo. Tende coragem, eu venci o mundo. É o tema que vai guiar este encontro, mas também este ano de preparação que nos leva até lá. Rezemos confiantes por todos os jovens, por todos os que preparam desde já este encontro. Mas hoje não podemos deixar também de confiar ao nosso bom Deus. Toda a situação humanitária, toda a crise humanitária que acontece em Ceuta, no enclave espanhol, no norte de África. É a diocese de Ceuta, diz que está muito preocupada com a gravidade de tudo o que está a acontecer e com a vulnerabilidade de tantas pessoas afetadas. Rezemos por todos os envolvidos, são todos nossos irmãos, nossas irmãs. Não esqueçamos um programa muito importante aqui na Antena 1 durante muitos anos, do Padre António Rego. Toda a gente é pessoa, era o título deste programa. E de facto, toda a gente é pessoa. Rezemos por estes irmãos e irmãs que sofrem, os que acolhem e também aqueles que lutam por uma vida mais digna.

0: Orai, irmãos, para que o meu e o vosso sacrifício seja aceito por Deus Pai Todo-Poderoso. Santificai, Senhor, estes dons que vos oferecemos como sacrifício espiritual e fazei de nós mesmos uma oblação eterna para a vossa glória, por Cristo nosso Senhor.
1: Amém.
0: O Senhor esteja convosco. Corações ao alto. Demos graças ao Senhor nosso Deus. Senhor Pai Santo, Deus de misericórdia e de paz. É verdadeiramente nosso dever e nossa salvação dar-vos graças e bendizer o vosso nome. Vós quisestes que o vosso Filho Jesus Cristo, obediente até à morte na cruz, nos abrisse o caminho para vós, plenitude de toda a esperança humana. Na Eucaristia, testamento do seu amor, Ele faz comida e bebida espiritual para a nossa viagem a caminho da Páscoa eterna. Com este penhor da ressurreição final, esperamos participar na mesa gloriosa do vosso reino e com os anjos e os santos proclamamos a vossa glória, cantando com alegria.

Vós, Senhor, sois verdadeiramente santo, sois a fonte de toda a santidade. Reunidos na vossa presença e comunhão com toda a Igreja, ao celebrarmos o primeiro dia da semana, em que nosso Senhor Jesus Cristo ressuscitou dos mortos, humildemente vos suplicamos. Santificai estes dons, derramando sobre eles o vosso Espírito, de modo que se convertam para nós no corpo e sangue de nosso Senhor Jesus Cristo. Na hora em que ele se entregava para voluntariamente sofrer a morte, tomou o pão e, dando graças, partiu e deu aos seus discípulos, dizendo: tomai todos e comei. Isto é o meu corpo, que será entregue por vós.

De igual modo, no fim da ceia, tomou cálice, novos deu graças e deu aos seus discípulos, dizendo: tomai todos e bebei. Este é o cálice do meu sangue, o sangue da nova e eterna aliança, que será derramado por vós e por todos, para a remissão dos pecados. Fazei isto em memória.

0: Celebrando agora, Senhor, o memorial da morte e ressurreição de vosso Filho, nós vos oferecemos o pão da vida e o cálice da salvação e vos damos graças porque nos admitistes à vossa presença para vos servir nestes santos mistérios. Humilmente vos suplicamos, participando no corpo e sangue de Cristo, sejamos reunidos pelo Espírito Santo no só corpo. Lembrai-vos, Senhor, da vossa Igreja dispersa por toda a terra e tornai-a perfeita na caridade, em comunhão com o nosso Papa Leão, nosso Patriarca Rui e todos os místicos sagrados. Lembrai-vos também dos nossos irmãos que adormeceram na esperança da ressurreição e de todos aqueles que na vossa misericórdia partiram deste mundo. Admiti-os na luz da vossa presença. Tende misericórdia de nosso Senhor e dai-nos a graça de participar na vida eterna com a Virgem Santa Maria, Mãe de Deus, São José, seu esposo, os bem-aventurados apóstolos, São João de Brito, nosso padroeiro e todos os santos que desde o princípio do mundo viveram na vossa amizade para cantarmos os vossos louvores por Jesus Cristo, vosso Filho. Por Cristo, com Cristo, em Cristo. A vós, Deus Pai Todo-Poderoso, na unidade do Espírito Santo, toda a honra e toda a glória, por todos os séculos dos séculos.
1: Amém.
0: Porque nos chamamos e somos filhos de Deus, ousamos dizer, Pai nosso, que estais nos céus, venha a nós o vosso reino, seja feita a vossa vontade, assim na terra como no céu. O pão nosso cada dia nos dai hoje. Perdoai-nos as nossas ofensas, assim como nós perdoamos a quem nos tem ofendido. E não nos deixeis cair em tentação, mas livrai-nos do mal. Livrai-nos de todo o mal, Senhor, e dai o mundo a paz em nossos dias, para que, ajudados pela vossa misericórdia, sejamos sempre livres do pecado e de toda a perturbação, enquanto esperamos a vinda gloriosa de Jesus Cristo, nosso Salvador. Senhor Jesus Cristo, disseste aos vossos apóstolos, deixo-vos a paz, dou-vos a minha paz. Não olheis aos nossos pecados, mas à fé da vossa Igreja, e dai-lhe união e a paz segundo a vossa vontade. Vós que viveis e reinais pelos séculos dos séculos.
1: Amém.
0: A paz do Senhor esteja sempre convosco.
1: O amor de Cristo.
0: Saudai-vos na paz de Cristo.
2: Irmãos, quem poderá separar-nos do amor de Cristo? Foi o que nos perguntou São Paulo na segunda leitura. Quem poderá separar-nos do amor de Cristo? E responde-nos ele: creio que nada nem ninguém nos pode separar deste amor infinito e incondicional. Que esta certeza de São Paulo passe a ser uma certeza nossa, que esta certeza aumente cada dia na nossa vida. Que a paz de Cristo esteja sempre, sempre na sua vida.

0: felizes os convidados para o banquete do Reino dos Céus. Eis o Cordeiro de Deus que tira o pecado do mundo. Senhora, não sou digno que entreis em minha morada. Dizei uma palavra e serei salvo.
1: Todos vós que tendes sede, vinde à nascente das águas. E tu, Senhor Jesus, tu és a fonte de água viva. Só tu, Senhor Jesus, podes saciar verdadeiramente o meu coração. E te peço, aqui e agora, que venhas ao meu coração e o enchas de ti. Não permitas que me afaste da tua presença. Ajuda-me a permanecer sempre muito unido a ti, para que na tribulação, na angústia, nos perigos da vida, eu possa sempre dizer, eu possa sempre sentir no meu coração que nada nem ninguém me pode separar do teu amor. E contigo, Senhor Jesus, contigo ajuda-me a ser instrumento do teu amor. Ajuda-me a curar, a cuidar, a escutar, a acompanhar. Dá-me um olhar atento à multidão que te busca. Dá-me um olhar atento à multidão que sedenta te procura tantas vezes por outros caminhos. Acolhe os meus pequenos dons e multiplica-os para que contigo eu possa ser os teus braços, possa ser os teus olhos, possa ser os teus ouvidos e a tua boca. Possa ser o instrumento que tu precisas para a criação de um mundo mais justo, mais fraterno, mais ao jeito daquilo que tu sonhas.

Altíssimo, onipotente, bom Senhor, a Ti o louvor, a glória, a honra e toda a bênção. A Ti só, Altíssimo, se hão de prestar e nenhum homem é digno de Te nomear. Louvado sejas, ó meu Senhor, com todas as Tuas criaturas, especialmente o meu irmão Sol, o qual faz o dia e por ele nos ilumias. E ele é belo e radiante, com grande esplendor. De Ti, Altíssimo, nos dá ele a imagem. Louvado sejas, ó meu Senhor, pela irmã Lua e as estrelas. No céu as acendeste, claras e preciosas e belas. Louvado sejas, ó meu Senhor, pelo irmão vento e pelo ar e nuvens, e sereno e todo o tempo, por quem dás às tuas criaturas o sustento. Louvado sejas, ó meu Senhor, pela irmã água, que é tão útil e humilde e preciosa e casta. Louvado sejas, ó meu Senhor, pelo irmão fogo, pelo qual alumias a noite, e ele é belo e jucundo e robusto e forte. Louvado sejas, ó meu Senhor, pela nossa irmã, a Mãe Terra, que nos sustenta e governa e produz variados frutos, com flores coloridas e verduras. Louvado sejas, ó meu Senhor, por todos aqueles que perdoam por Teu amor e suportam enfermidades e tribulações. Bem-aventurados aqueles que as suportam em paz, pois por Ti, Altíssimo, serão coroados. Louvado sejas, ó meu Senhor, pela nossa irmã, a morte corporal, à qual nenhum homem vivente pode escapar. Ai daqueles que morrem em pecado mortal. Bem-aventurados aqueles que cumpriram a Tua santíssima vontade, porque a segunda morte não lhes fará mal. Louvai e bendizei a meu Senhor, e dai-lhe graças e servi-o com grande humildade.

0: Oremos. Senhor, que nos renovais com o pão do céu, protegei-nos sempre com o vosso auxílio, fortalecei-nos todos os dias da nossa vida e tornai-nos dignos da redenção eterna. Por Cristo nosso Senhor.
1: Amém.
0: O Senhor esteja convosco. Abençoe-vos Deus Todo-Poderoso, Pai, Filho e Espírito Santo.
1: Amém.
0: Um santo e feliz domingo, uma boa semana, e em paz, o Senhor vos acompanhe.

0: E de facto, nem só de pão vive o homem. Precisamos de Deus na nossa vida, precisamos de espaço de silêncio, de encontro com os outros, de encontro com Deus, de encontro com Deus que nos habita. Foi isso que estivemos a fazer ao longo desta hora, nesta Eucaristia que celebramos. É isso que podemos ir fazendo também nos momentos de pausa, nas férias, nos encontros familiares, que sejam tempos de pausa, de silêncio, de encontro com Deus, de alimento desta vida espiritual, interior, que nos é necessária. Mas levamos também hoje este desafio: dá-lhes voz de comer. Disse Jesus aos apóstolos, diz Jesus a cada um de nós, que possamos colocar nas mãos de Jesus o nosso pouco, os nossos dois peixes, os nossos cinco pães, confiantes de que Ele multiplicará tudo, Ele multiplicará tudo o que dermos com generosidade. E também esta palavra do Padre João: Deus não nos pede coisas impossíveis, disse o Padre João na homilia. Foi ele, o Padre João Valente, que presidiu esta Eucaristia do 16º Domingo do Tempo Comum, que celebramos na Igreja de São João de Brito, em Lisboa. Os cânticos estiveram ao cuidado do coro paroquial, acompanhado ao órgão por Armando Lourenço. O apoio técnico esteve ao cuidado de Gonçalo Lopes. Nos comentários, António Fonseca. Despeço-me em nome de todos. Continuação de um bom domingo, votos de uma boa semana. Se for o seu caso, votos de boas férias. Continuo na companhia da RTP na 1.
1: Muito bom dia, são 9 horas, 8 horas nos Açores. Vamos saber o que está em destaque nas notícias.
2: Trump trava a nova ofensiva contra o Irão, mas continua a exigir um acordo rápido sob pena de novos ataques. Em Ceuta, agrava-se a situação dos migrantes. Há agora uma crise humanitária a emergir. Centenas de pessoas, sobretudo subsaarianos, continuam sem comida e sem um único lugar para dormir. O Futebol Clube do Porto conquista a Supertaça. Os Dragões bateram ontem à noite o Torriense por 1-0. Na estreia oficial da nova época, o Porto passa a ser o clube mais titulado de Portugal.
1: 20 graus agora na cidade do Porto, 21 em Lisboa, 21 em Ponta Delgada, 23 no Funchal, 24 em Faro. Jornal das 9, numa edição de Cláudia Costa.
2: Donald Trump cancelou o ataque que os Estados Unidos preparavam contra o Irão. O presidente norte-americano anunciou esta madrugada na rede social Truth que Washington e Israel concordaram em suspender os novos bombardeamentos a pedido de Teherão e de outros países, desde que seja alcançado rapidamente um acordo. Nos últimos dias, Trump tinha voltado a ameaçar o Irão com novos ataques. Ontem à noite, Teherão prometeu uma resposta decisiva caso a ofensiva avançasse. O Irão considera todas as ameaças dos adversários como reais e credíveis. Quem o diz é o ministro da Defesa de Teherão, mesmo que essas afirmações sejam feitas no âmbito da guerra psicológica. Palavras do ministro da Defesa, interino do Irão, citadas pela comunicação social estatal, acrescentando que o Irão não vai ser apanhado de surpresa, nem vai permanecer passivo. O governante garantiu ainda que Teherão utilizará as ameaças como base para aumentar a prontidão militar, reforçar a dissuasão e melhorar as capacidades militares. Luís Montenegro junta Portugal ao debate europeu sobre a crise migratória em Ceuta. O primeiro-ministro anunciou na rede social X que o governo apoia a reunião de urgência dos ministros da Administração Interna da União Europeia, marcada para a próxima terça-feira por videoconferência. Portugal vai ser representado pelo ministro Luís Neves. O encontro foi pedido por Espanha depois de 22 Estados-membros defenderem numa carta aberta um reforço da proteção das fronteiras externas e o combate à imigração ilegal. Portugal e França estão entre os países que não assinaram esta carta. Em Ceuta, emerge agora uma crise humanitária. Depois da travessia a nado e de milhares de migrantes já terem regressado a Marrocos, agora centenas de pessoas permanecem num enclave espanhol sem comida e sem ter onde dormir, sobretudo pessoas da comunidade de origem subsaariana que rumou também à cidade autónoma e esbarra na falta de apoio. O único centro de acolhimento está no limite da capacidade. A repórter Ana Romeu descreve um cenário de muita exaustão, muitas dúvidas sobre o futuro, não há comida, não há água, não há mãos a medir, com tanta gente a pedir ajuda.
3: Este é o SETI, o único centro de atendimento aqui na cidade autónoma de Ceuta. Está completamente repleto de gente. Lá dentro estão essencialmente magrebinos, cá fora estão os subsaarianos. Estão absolutamente exaustos. Há centenas e centenas de pessoas que vieram da costa ocidental africana, também do Sudão, e que vieram, ao que tudo indica, ao engano. A grande maioria destas pessoas já vivia em Marrocos e ouviram falar de que as fronteiras estavam abertas e que era possível entrar em Espanha e aí encontrar emprego. Basicamente é esta a explicação para que tantas pessoas, sobretudo de origem subsaariana, também na parte da costa ocidental africana, se encontrem aqui, mas estas pessoas não têm qualquer tipo de ajuda. Queixam-se de que não há comida, não há água, dormem há 3 e 4 dias aqui às portas do centro de acolhimento de Ceuta, que, como disse, está absolutamente repleto, não cabe ninguém. Queixam-se inclusive de que não têm água, pedem água, não há ninguém que os acuda. Há raparigas também, muitas delas estão doentes e de facto é uma verdadeira tragédia humanitária aquela que se vive aqui. Relativamente à pergunta se vão voltar, todos dizem que não, que preferem morrer aqui em Ceuta do que regressar a Marrocos. Muitos deles confessaram que foram roubados, que lhes tiraram o dinheiro, que lhes tiraram o telemóvel durante a travessia. Também há a pergunta se alguém os impediu de passar, também não. Dizem que as autoridades marroquinas pura e simplesmente lhes abriram a porta.
2: O relato da correspondente da Antena 1, Ana Romeu, a relatar esta tragédia humanitária. Dois dias depois da entrada em massa de migrantes a nado vindos de Marrocos, há registro de 67 mortos e o jornal El País fala ainda numa tragédia submersa. As autoridades estimam que há mais mortes no mar. Na cidade de Ceuta estão a ser preparadas instalações com capacidade para armazenar 200 de corpos. Entram hoje em vigor as novas regras europeias para a inteligência artificial. Os sistemas de IA passam a ser obrigados a informar os utilizadores de que estão a interagir com esta tecnologia e quando o conteúdo foi gerado ou alterado por inteligência artificial. Os chamados deepfakes, imagens, vídeos ou áudios editados ou gerados através de IA também vão ter de ser identificados. O regulamento prevê igualmente uma fiscalização mais apertada dos modelos de IA considerados de maior risco para prevenir ciberataques, desinformação e outras ameaças à segurança e aos direitos fundamentais. O Futebol Clube do Porto é o vencedor da Supertaça número 25 da história. Bateu ontem à noite o Torriense por 1-0 no estádio de Cidade de Coimbra. Frault apontou o gol da vitória aos 38 minutos. Foi de resto considerado o homem do jogo. Os Dragões arrancam assim a temporada com um troféu e passam a ser o clube em Portugal com mais títulos no futebol sénior, 88 troféus. No final da partida, o treinador portista Francesco Farioli disse que é tempo de virar a página e centrar atenções nos jogos que se seguem e no trabalho que há pela frente.
4: Win is always important. You say that it is the first one for the new season.
5: Vencer é sempre importante. Foi a primeira vitória da nova época, mas gosto de pensar que foi a última relativa à temporada passada. Agora é tempo de virar a página, começar do zero. Vamos ter de jogar em diversas competições, a começar pela nossa liga no próximo fim de semana. Muitos momentos para celebrar e segunda-feira começar a trabalhar para estarmos preparados para os próximos desafios.
2: Do lado do Torriense, a certeza do treinador Luís Tralhão de que a atitude demonstrada pela equipa em campo tem de servir de incentivo para os próximos obstáculos. A forma só pode ser uma, agarrar a mentalidade de se fazer mais e melhor.
6: O que fizemos é um fator muito motivador para aquilo que vem para a frente, mas lá está. Temos que saber utilizar esta experiência para nos momentos em que na segunda liga as coisas não estejam fáceis, nos podemos recordar destes momentos e se queremos voltar a estes momentos temos que utilizar aquilo que fizemos hoje, porque se corrermos menos do que corremos hoje, se lutarmos menos do que lutarmos hoje, se jogarmos menos do que jogarmos hoje, não vai ser possível.
2: Torriense e Porto, duas equipas já focadas nos próximos capítulos da nova temporada. E a arbitragem desta partida da Supertaça chegou a estar em risco. Tal é o descontentamento dos árbitros com o presidente da Federação Portuguesa de Futebol e as críticas de Pedro Proença à qualidade do trabalho destes profissionais. Críticas que foram de resto divulgadas em áudios nas últimas semanas. Ora, o líder da Federação aproveitou o final da Supertaça para falar de viva voz sobre a polémica pela primeira vez. Proença nada disse sobre o conteúdo das críticas aos árbitros, mas insistiu que o que são as opiniões pessoais dele não podem ser de forma alguma misturadas com as funções que desempenha.
7: Em momento nenhum as opiniões do cidadão Pedro Proença ditas num determinado momento, numa determinada circunstância, se podem confundir com aquilo que é o papel atual e as suas opiniões formais do Presidente da Federação. E essa é a primeira nota. Depois, dizer que manipulações, conversas truncadas, retiradas, associadas a alguém, antes de mais direi que são alguns atos considerados quase de cobardia, já para não dizer que são absolutamente ilegais. E como eu disse há pouco, a opinião do cidadão Pedro Proença fora de um determinado contexto, nada tem a ver com aquela que é a posição institucional do seu presidente da Federação Portuguesa de Futebol, que obviamente que tem uma função muitíssimo importante, que é criar condições para a estabilidade do futebol português, e é isso que vai acontecer.
2: Pedro Proença voltou a prometer tudo fazer enquanto presidente da Federação Portuguesa do Futebol para dar melhores condições de trabalho aos árbitros.
7: Foi clara a conversa que foi tida com os árbitros e aquilo que é a vontade e a visão que a Federação Portuguesa de Futebol tem no investimento das boas condições para os árbitros. Aquilo que queremos é criar condições para que tenhamos uma época muitíssimo boa e, portanto, aquilo que é a função da Federação Portuguesa de Futebol no que diz respeito, por exemplo, à arbitragem, é criar condições para que nós tenhamos melhores performances, tenhamos melhores árbitros, para que as competições sejam mais saudáveis e que seja defendida a integridade. Da parte da Federação Portuguesa de Futebol, tudo faremos para que isso aconteça. É esse o nosso papel.
2: As promessas de Pedro Proença aos árbitros no arranque da nova época de futebol profissional. A Hungria vai parar pela primeira vez em 44 anos a única central nuclear do país. A decisão é justificada pela seca e pelo calor que fizeram descer para níveis críticos o caudal do rio Danúbio. A falta de água impede o arrefecimento dos 4 reatores da central de Paks, que é responsável por cerca de 40% da produção anual de eletricidade da Hungria. A Coreia do Sul também registrou um novo recorde de temperatura, está aqui a braços com o calor. O recorde foi de 42,5 graus, foi batido este domingo por volta da 1:30 da tarde, hora local, em Yangsan, no sudoeste do país, isto de acordo com a Agência Meteorológica Nacional. É o quinto dia consecutivo em que Yangsan registra temperaturas superiores a 40 graus. Este novo recorde de temperatura surge em pleno alerta para os perigos do calor que abrange a maior parte dos 51 milhões de habitantes da Coreia do Sul. Uma violenta tempestade provocou inundações no centro e no sul do Chile. 2 pessoas morreram. Vários municípios nas regiões de Maule e Los Lagos encontram-se em estado de alerta. As autoridades chilenas falam em cerca de 350 pessoas afetadas diretamente pelas inundações e 2 mil isoladas, a maioria devido à subida dos rios. Foram emitidos 13 alertas de evacuação devido às cheias e também por causa do vento com rajadas superiores a 100 km por hora. Turistas espanhóis, italianos e alemães estão entre as vítimas mortais do acidente com um pequeno avião no Peru. Ao todo morreram 13 pessoas, sendo que 2 faziam parte da tripulação. As outras pertenciam a um grupo de turistas de várias nacionalidades. Isto de acordo com o ministro peruano dos transportes. A aeronave caiu perto de um sítio arqueológico no sul do Peru. Desconhecem-se ainda as causas do acidente. Lula da Silva é hoje oficializado como candidato à reeleição pelo Partido dos Trabalhadores no Brasil. O atual presidente lidera as intenções de voto nas eleições gerais. De acordo com as principais sondagens, Lula da Silva tem atualmente 80 anos e concorre a um quarto mandato. O principal adversário de Lula nas eleições de outubro é o senador e candidato do Partido Liberal, Flávio Bolsonaro, filho mais velho do ex-presidente Jair Bolsonaro.
1: Este é o Jornal das 9, numa edição de Cláudia Costa, em simultâneo com RTP, Antena 1, Madeira, Açores e Mundo. 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
1: Bom dia, 9 horas mais 14 minutos. Carlos Mendes, 75 anos de vida. Em festa de canções, já a seguir no gramofones, o Carlos Calixto.
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Sejam bem-vindos à emissão de hoje do programa Gramofone, uma primeira conversa com Carlos Mendes, neste ano em que comemoramos os 75 anos de vida do Carlos Mendes, um pretexto mais do que suficiente, mas temos também quase 55 anos de percurso a solo. Se formos contar com o percurso nos grupos, já são cerca de 60 anos, parece mentira, mas o Carlos Mendes começou muito novo. Obrigado, Carlos, por estares aqui nesta emissão do programa Gramofone. Vamos começar já com uma canção, vamos começar com o Shakes. Vamos fazer aqui uma viagem ao primeiro disco do Shakes. Vamos ouvir a vossa versão elétrica do Summertime, 1965.

0: acabamos de ouvir Summertime pelos Shakes. Temos aqui o Carlos Mendes connosco em estúdio. Carlos, queria perguntar-te como é que era ser rocker no Portugal da primeira metade dos anos 60. Era inevitável para alguém da tua idade? Como é que tu chegaste a este género?
1: Eu acho que era praticamente era inevitável que um jovem dessa idade, 17, 16, 17 anos, que enverdasse para o rock pop. Pronto, a influência dos Beatles foi muito grande, mas antes disso também
0: já havia
1: os Elvis e os Everly Brothers e tudo isso ajudava muito a que nós nos dirigíssemos para essa. Para, embora eu em casa tivesse estudado música clássica e tal, os Bachs, os Mozarts e tal, mas depois logo que agarrei na viola comecei logo a dar os primeiros passos no rock. Era inevitável, era uma altura, curiosamente, eu costumo dizer isto, eu vivi ali, nasci e vivi na Alameda, Dom Afonso Henriques, portanto ali ao pé do cinema, ao pé da Fonte Luminosa, não no lado do Império, e era um horizonte cheio de juventude. Cheio de juventude. Faz-me um bocadinho de confusão hoje passar lá e ver uma população um bocado envelhecida, mas era muito jovem. Via muitos liceus, era o Lusitano, era o Sagrado Coração de Maria, era o Filipe de Lancaster, era sei lá. E aquilo era tudo. A ideia que eu tenho desse tempo era as meninas a passearem e a saírem da escola e a gente ir buscá-las à porta e tal. Era muito interessante. E em termos musicais, era isso que estava a dar. Primeiro, ainda me lembro que havia o Chubby Checker com o Twist.
0: Eu tinha perguntado se lembras de ouvir o Elvis no final dos anos 50 ainda.
1: No final dos anos 50, mas depois apareceu o
0: Chuck Berry, o Jerry Lee Lewis.
1: Mas o Chubby Checker marcou muito com o Twist.
0: Sim.
1: Aquilo era muito simples de tocar, dois, três acordes, portanto qualquer miúdo agarrava naquilo e tocava. O Elvis já era assim um bocadinho mais complicado. Mas o Chubby Checker era muito fácil. E havia também, depois apareceu o Oli Gully e aquelas coisas todas e tal, aquelas danças da altura. E foi realmente, era inevitável que se agarrasse uma guitarra e se fizesse um grupo.
0: E o teu primeiro grupo foram os Windsors?
1: O meu primeiro grupo, mesmo primeiro grupo, foi um duo que eu fiz com o Jorge Barreto a imitar
0: os Everly Brothers.
1: E até os Conchas que estavam. Não tinha nome, não. A gente entrava, cantávamos nos sítios, sem aparelhagem nenhuma.
0: Era o Carlos e o Jorge.
1: Exatamente, eu e o Jorge Barreto cantávamos e tal, e pronto. O primeiro grupo foi realmente os Cavaleiros Negros.
0: Ainda antes dos Windsors?
1: Acho que foi os Cavaleiros Negros o primeiro, ainda antes do Paulo entrar. E foi também os Windsors.
0: Assim, Paulo, quando entra para os Windsors é quando se transforma em Shakes.
1: Exatamente, quando o Paulo aparece, desaparecem os Windsors e começam, e então aparecem os Shakes. E a partir daí, pronto.
0: Foi. E nos Windsors já havia material original ou só faziam versões?
1: Não fazíamos versões, não havia material, não havia nada. Eu fiz umas tentativas de fazer canções, mas como nós tocávamos essencialmente, e até mesmo os Shakes, durante os Shakes, a gente cantava muito para bailes.
0: Sim.
1: Baixos finalistas, isto.
0: Festas.
1: Exatamente. Nós íamos muito, curiosamente, até íamos para um sítio que não era muito aconselhável naquela altura para miúdos daquela idade, que era o Intendente. O Intendente era muito mal frequentado, era uma zona de muita prostituição na altura. E nós fomos convidados para tocar na Matinha. E a gente tocava muitas vezes na Matinha. Eu tocava piano. Já nessa altura havia o Xabi, que tocava guitarra, o Jorge Barreto mantinha-se, não é? Evidentemente. E havia um amigo nosso que vivia também lá perto, que era o Zé Manuel Costa Pereira, que tocava bateria. Portanto, nós fazíamos ali. O nosso repertório era à base de Elvis Presley, o de Return to Sender. Era. Ainda no outro dia estive a falar ao telefone com o Xabi e ele estava-me a contar as coisas que a gente tocava. Guarda-Come, do Il Sorpasso, das canções italianas, canções francesas. Eu nessa altura estava no Liceu Francês, portanto cantava também com um grupo no Liceu Francês onde estava o João Alves da Costa,
0: dos
1: o Kim Machado, o Barata Moura.
0: Sim.
1: E portanto tínhamos ali um grupo onde eu lancei pela primeira vez uma. Tornei-me assim mais conhecido no meio, foi quando cantei o Runaway, que as meninas gostaram muito e tal. Mas nós

0: havia, portanto, havia um grupo que tocava lá e nós pedíamos para poder tocar também e tal. Então começámos a fazer lá uns bailaricos e tal, não sei o quê, e tínhamos muito.
1: Isso já como shakes?
0: Não.
1: Ainda
0: não.
1: Como
0: isso? Ainda como nada.
1: Ainda como nada.
0: Quer dizer, pronto, a gente juntava-se e tal, em casa de uma amiga nossa ali da Alameda, que era a Maria João, que tinha um piano, a gente juntava-se lá. Eu, aliás, tenho uma fotografia dessa salinha onde a gente ensaiava. Pronto, e fazíamos, combinávamos fazer música, era um bessame mucho. Sim. Eu gostava muito de cantar boleros na altura. E portanto havia o Chá Sauvage, o Lady, que as meninas gostavam muito.
1: Era um repertório muito eclético.
0: Era muito eclético, por isso é que eu digo, há uma geração, eu costumo dizer isso, a minha geração, portanto esta que nasce nos anos 60, o facto
1: nasce
0: de
1: musicalmente,
0: que,
1: né?
0: Nasce musicalmente. Esta geração, como tinha que fazer bailes, tinha que tocar muitas coisas, desde tangos, valsas, rock, tocava tudo, não é? Portanto, nós temos um ecletismo muito grande, até quando nos, às vezes perguntam, pá, mas tu cantas isto, cantas aquilo, cantas aquilo outro. Se é que a nossa vida foi essa, porque quer dizer, foi até mesmo durante o período do Shakes, mesmo na turnê do Shakes, nós tínhamos de tocar outras músicas, porque não tínhamos repertório pessoal, nem repertório para aguentar mais. Sim. De meia hora. Portanto, era...
1: E para cativar o público.
0: E para cativar o público. Público. Portanto, era aí, os Cavaleiros Negros, é assim já, quando fomos para a Matinha, porque era preciso um nome para se pôr, porque no Caridade não era necessário, sim. Portanto, na Matinha já era necessário pôr um nome, e então lá pensámos que Cavaleiros Negros e tal, primeiro era Black Riders, mas depois achámos que Black Riders era um bocado chato e tal, e então fizemos Cavaleiros Negros.
1: Depois transformou em Windsor.
0: Depois, e depois, por qualquer razão que não me recordo porquê, como nós usávamos todos gravatas Windsor, havia umas gravatas muito bonitas. Sim. E tal, era as Windsor, houve alguém que disse, pá, vocês andam sempre de gravata, não sei quem foi, se foi o José Manuel Costa Pereira, o baterista, se quem foi, que disse, vocês podiam ser, e nós passámos a ter o nome de Windsor. E pronto, a partir daí, depois cantávamos muito ali nas...
1: Pronto, depois entrou o Paulo de Carvalho.
0: Mas eu lembro que antes disso, sabes, no outro dia estive a recordar com o nosso querido amigo Abel,
1: o Abel Rosa, estive
0: a recordar algo.
1: Tem agora um livro.
0: A gente almoça, quando
1: mais um livro sobre os Beatles.
0: Estamos sempre juntos. E no outro dia estava a recordar que o meu primeiro, digamos, impacto com o público não foi como cantor primeiro. Foi nas greves de 61-62. O meu irmão era dirigente de medicina, o mais velho. E havia necessidade de... Eles estavam, portanto, era um auditório que havia em medicina, não sei se ainda existe. Havia um auditório que tinha um palco bom, onde se faziam peças de teatro, etc. Como
1: sim.
0: Cortina, que tinha até a cortina de fechar e abrir, etc.
1: Estás a falar de Santa Maria.
0: É, Hospital de Santa Maria. E ele, a certa altura, disse, pá, tu não queres ir lá cantar e não sei o quê e tal. Eu disse, pá, está bem, vou, mas eu não tenho nada. E nós tínhamos, eu e o Jorge, tínhamos um grupo que tinha um rapaz, na altura, mais velho, que era o Tó Rebelo Pinto, que acho que ainda é da família da Rebelo Pinto, da escritora. E, a certa altura, ele é que cantava coisas do Cliff Richard e sabia muito bem aquelas cantigas e tal. E nós acompanhávamos atrás a fazer coros. Mais ou menos como o Tony Sheridan
1: e os Beatles,
0: exatamente. Só que nós éramos dois e acompanhávamos. E esse foi o meu primeiro espetáculo. Acho que foi 61. Porque era necessário manter-se ali os alunos todos ali para chegarem uma acho que era uma ria que ia haver, ou o que era, portanto, uma reunião de associações.
1: Sim.
0: E que acho que era preciso vir a ria de alguém representante de Coimbra. Okay. Estou em erro. Então, eu lembro perfeitissimamente dele dizer, vamos estar agora aqui com não sei quem, tal, com uns amigos nossos, uns miúdos que vieram aqui cantar, não sei o que mais, um deles é meu irmão, e vamos começar. E a cortina começou a abrir, eu agarrei, mas a cortina não queria, estava cheio de medo daquilo, e aquilo abriu. E a malta desastrou-se toda a rir, não é? Está pronto. E depois, esse foi o meu primeiro impacto.
1: Tinhas 14, 15 anos, sim.
0: O meu primeiro impacto com o
1: público.
0: Sentir assim o público. Depois foi as outras, os Caridades, isso tudo, sim. As Tomatinhas, até chegar aos Shakes.
1: Olha, vamos ouvir aqui um dos originais mais conhecidos dos Shakes. Portanto, aqui já todas essas vossas influências já estavam a ser transformadas em originais, e este original era um original que chegou até a vários países. Vamos ouvir o Missing You. A música é tua, a letra é do José Alberto Diogo. Estamos em 1966, os Shakes.

0: Missing You, os Shakes, em 1966, um dos originais dos Shakes que mais popularidade obteve, ao segundo disco, e os Shakes gravaram ainda bastante para o Portugal rocker da altura, porque na altura gravar rock era, para já, chegar a álbum não acontecia, e os Shakes são prova disso mesmo. Mas a popularidade que os Shakes tiveram durante estes anos, fala-se muito dos Shakes serem os Beatles portugueses e depois em brincadeira dos Beatles serem os Shakes ingleses, mas a vossa popularidade era mesmo grande,
1: era muito grande, a popularidade era gigantesca. E só para te dizer que, por exemplo, quando veio cá o Nino Ferrer, nós fomos fazer a primeira parte do Nino Ferrer.
0: Foi onde? E, foi em que sala?
1: Foi no Monumental. No teatro.
0: Vasco Morgado.
1: Monumental, Vasco Morgado. E lembro perfeitamente de nós estrearmos nessa altura o Barbara Rain
0: dos
1: Beach Boys.
0: Portanto, estrear no sentido de começarem a cantar no vosso repertório. Sim, sim.
1: Mas primeiro fizemos uma aparição na Rádio Renascença da altura, com o João Martins. E o João disse assim, vocês vão...
0: Na 23ª hora?
1: Era a 23ª hora. Nós íamos para lá, praticamente, aquilo era sempre a andar. E depois no Hit Parade a gente estava sempre em primeiro lugar, semanas e semanas e semanas, sempre em primeiro lugar. O Missing You teve tempos em primeiro lugar. E então ele disse assim, vocês vão fazer, vamos ouvir agora uma estreia, não sei o quê, do Shakes e tal, não sei o quê, que amanhã vão apresentar no espetáculo do Vasco Morgado, do Nino Ferreira e não sei o quê, tal, tal, tal. A malta cantou aquilo, a capela, como
0: ali. Não foi em direto, ou foi em direto?
1: Foi em direto para a rádio, cantámos à capela. Bem, no outro dia, quando foi o espetáculo, acho que o espetáculo foi à tarde, foi às 6 da tarde, o que era, a sala estava cheíssima. Quando a gente entrou, eu tenho a ideia de não conseguir ouvir, até porque as aparelhagens não eram como são agora. Porque os gritos eram tanto, as meninas do meu tempo eram tão loucas, quer dizer, aquilo gritavam tanto. Bem, quando foi o Barbara Rain, quer dizer, o Nino Ferreira nem conseguia entrar. Ele dizia assim, mas como é que vocês têm tanto público? Mas nós somos de cá, quer dizer, também era melhor. Mas foi de facto um sucesso, era um sucesso enorme. Tínhamos, quer dizer, e era uma coisa curiosa, durante o dia não havia problemas nenhuns, quer dizer, andávamos normalmente no meio da rua e tal. Quando havia espetáculos, é que era tramado. Quando havia espetáculos, a gente tinha que entrar pela porta dos artistas, mas um de cada vez, e às vezes disfarçados.
0: Isso em Lisboa apenas? E no Porto?
1: E no Porto. No Porto,
0: no resto do país, não tanto.
1: O Porto foi muito mais... aquilo era mais avassalador, quer dizer, eles abraçavam-nos de uma maneira. Basta dizer que nós fizemos o primeiro espetáculo no como é que chama aquilo?
0: Rivoli? Não, Sala Bandeira?
1: Não, é aquele. Agora falhou-me o nome. É um ar, o que está ao ar livre, onde se fazem umas. Dá o pavilhão dos desportos, não é?
0: Sim.
1: Deles.
0: Agora é o pavilhão Rosa Mota.
1: Exatamente. Mas era cá fora. E nós, todos pimpões, tal, fatinha, não sei o quê, violas...
0: Palácio de Cristal.
1: Palácio de Cristal, exatamente. E a gente entrou pelo meio da multidão. Bem, quer dizer, não fazes ideia o que é que foi a loucura. Rasgarem, puxarem para as camisas, as gravatas, cortarem gravatas, agarrarem no cabelo do Edmundo, que tinha o cabelo mais comprido, puxarem por ele, tudo aos gritos, e não sei o quê e tal. Tanto que à noite, quando fizemos o espetáculo, vinhamos com um cordão de polícias de um lado e do outro, porque nós não podíamos passar sem ser por meio do público. Para ver que aquilo era. Não, era muito, muito louco. Muito, muito louco. Aquilo era mesmo a loucura. E mal a gente dava, por exemplo, o acorde do My Bonnie, ou os acordes do Missing You, ou do Tell Me Bird.
0: Havia logo reação.
1: Aquilo começava logo tudo aos gritos e era a loucura. Portanto,
0: era aquilo que ouviam, que acontecia lá fora.
1: Era muito mimado. Portanto, havia muito a mímica, digamos assim, do que se via. Embora... Pois, já tinha havido o Hard Day's Night, já tinha passado cá, acho eu. Acho que já tinha passado em 66, não?
0: Sim,
1: 65,
0: sim,
1: 66 já. Portanto, mas havia o eco de que vinha de Londres, etc. E, portanto, havia essa...
0: Haviam interesses no hino.
1: Exatamente.
0: Era um grupo, é o que estava a dizer, era um grupo português.
1: Era um grupo português.
0: As pessoas identificavam-se.
1: Nós não éramos grandes músicos, mas tínhamos umas vozes, realmente, aquilo era de facto único. E isso impressionava um bocado, porque a maioria dos grupos que tocavam bem, mas não tinham grandes vozes. Quer dizer, tinham, por exemplo, um vocalista cantasse bem e tal à frente, ou duas vozes. A gente chegava a cantar a quatro vozes, que era uma coisa realmente muito... Foram dois anos intensíssimos, 65, 66. Eu até julguei, pronto, porque o tempo passa e a gente vai se esquecendo de certas coisas, e a memória às vezes atraiçoa. Eu até julguei que os Chase tinham durado mais tempo, quer dizer, tinham existido durante 3, 4 anos. Os Chase, bom, existiram de facto, a gente até chegar aos estrelato, até chegar aos discos, etc. Sim. Ainda andámos muito tempo. Mas,
0: mas o período das edições discográficas foi 65, 66.
1: E acaba em 67, quando eu venho de Paris.
0: Com todos regressam, não é? Portanto, vocês estão
1: todos. Aliás,
0: no final do ano de 66.
1: Há uma história por contar, porque é que a gente regressa? Porque há muita gente que diz que regressámos porque o Carlos quis acabar o curso de arquitetura e tal. Mas acho que houve um telefonema, isso depois provavelmente o Xabi poderá dizer, um telefonema do próprio João Martins, porque entretanto o Rui vai para fora, não é? Foge a...
0: O vosso agente, o Rui Simões.
1: O Rui Simões, o nosso agente. Portanto, fazemos...
0: Que foi convosco para Paris.
1: Foi. Deixa ficar tudo marcado. Não, ele vai antes para a Bélgica, se não tenho erro. Ele deixa ficar tudo marcado, nós fazemos espetáculos todos até Porto, Viana do Castelo, fazemos aquela tour toda e depois acabamos e vamos para Paris em dezembro.
0: 66.
1: Para gravar um disco na Pathé Marconi. E ficámos a fazer, que é o Chex
0: em Paris.
1: Chex
0: em Paris.
1: E então, para não ficarmos aquele mês inteiro só à espera de gravar, a Valentim Carvalho arranjou uma maneira de que nós tocássemos, não sei se foi Valentim, se foi o próprio Rui, agora já não sei, mas que nós ficássemos a tocar no Biblioteca, porque recebíamos...
0: Era um dos bares populares da altura?
1: Exatamente, eram muito populares, não é? E tínhamos...
0: Era do Eddie Vartan, não era?
1: Era
0: o gerido pelo Eddie Vartan?
1: Não, aquilo era de um Casanova, um senhor chamado Casanova. Mas
0: estava lá também o Eddie Vartan?
1: Sim, o Eddie Vartan estava lá, ia lá muito, por exemplo, o Jamaré, aparecia
0: o
1: Eddie Vartan, aparecia muita gente. Eu acho que uma noite apareceu o Jimi Hendrix. Foi assim uma noite que dizia, está ali o Jimi Hendrix.
0: Ah, porque ele esteve em Paris nessa altura, pois esteve.
1: Pois, aquilo era realmente um... Estrangeiramente para era, em 66 era uma loucura, não é? E para nós que vínhamos aqui da Alameda de Dom Fonseca Ricos, quer dizer, aquilo para nós foi um outro mundo, não é? Mas eu tinha a ideia que... Mas eu estava até a dizer que a história ficou mal contada.
0: No telefonema, sim.
1: Acho que ele telefonou para o Xabi e disse, vocês não podem de maneira nenhuma desertar. Vocês são muito conhecidos, isso é uma grande bronca. Estava na altura que...
0: Havia essa ideia, de facto, da vossa parte, de ficar lá.
1: E então foi pensado voltarmos. Foi necessário voltarmos. Aliás, veio um de cada vez. O último a chegar, acho que foi até o Paulo.
0: Ah, vocês não vieram juntos?
1: Não, viemos... acho que vinha eu, o Xabi e o Edmundo. Ou o Edmundo veio primeiro e depois vinha eu, o Xabi. Ou eu, o Xabi e o Edmundo. Eu sei que o Paulo veio mais tarde. E depois... quer dizer, havia uma questão... que era importante, eu faço questão de falar nisto porque é muito importante, porque na altura quando os Shakes se desfizeram, eu fui muito acusado de que o meu pai não queria que eu tocasse, etc. O meu pai não queria que eu tocasse, não, o meu pai não queria que eu deixasse de fazer o sétimo ano, que era extremamente importante na altura, por uma razão simples. O meu irmão já estava exilado na Suíça, tinha fugido, portanto, portanto ele era membro do Partido Comunista e fugiu, portanto, para a Suíça, para não ir para a guerra. Eu também não ia fazer a guerra. E, portanto, o conselho que o meu irmão me dá, e que os meus irmãos me dão, os mais velhos, para não fazeres a tropa e para fugires para lá para fora, fazes o sétimo ano.
0: Ah,
1: não
0: é
1: o curso, fazes o sétimo ano. Porque se não fizeres o sétimo ano...
0: Depois não te consegues inscrever numa faculdade lá fora.
1: Não te consegues inscrever numa faculdade lá fora e tens que voltar para o quinto, sexto ano e fazeres a história da França, ou a história da Suíça, ou a história da Alemanha, para onde fores. E aquilo foi uma coisa que me bateu.
0: O grau terminado. Pronto.
1: Um grau terminado. Aliás, os cheques acabam por uma questão de emberração por 4 meses. Porque nós chegamos em janeiro.
0: Sim, 67, não é?
1: Portanto, fevereiro, março, abril, maio, junho fazia os exames, passava e ia-me embora. E fugia com eles. Mas pronto, esta foi a razão principal, nunca foi esclarecida. Eu ultimamente tenho estado a esclarecer, porque já estou com idade, tenho medo que um dia feche os olhos e ninguém sabe a verdade.
0: Depois continuaram a tocar, entrou o Fernando Torres, gravaram o último disco.
1: E depois, eles meteram o Fernando. Aliás, andaram à procura de muita gente.
0: Sim.
1: Eu ainda fui uma vez assistir uma gravação deles na Rádio Renascença com o Moreno Pinto e acho que já estava o Fernando a tocar, não me recordo quem era.
0: Passou o Luís Bodinton pelo grupo também.
1: Mas isso muito mais tarde.
0: Mais tarde ainda, sim.
1: Curiosamente, aquilo é um grupo que dura o verão e acaba depois do verão. do verão de 67. Portanto, quer dizer, eu estou convencido.
0: Acho que com esta última formação com o Luís Olinto ainda vai para 68. Ainda vai para 68.
1: Não, mas essa formação com o Edmundo andou por aí há anos, mas já não era ninguém, era só o Edmundo
0: era para tocar. Era para
1: é uma espécie dos Platers de agora. Quer dizer, então, seja, estes Platers agora já não têm lá ninguém. Quer dizer,
0: estava o Luís Moutinho na bateria?
1: Estava o Luís Moutinho na bateria, estava o Luís Olinto, estava o Edmundo. E acho que havia um outro, também não sei quem era.
0: Não estava o Xavi ainda? Tinha dito que o Xavi...
1: Não, o Xavi,
0: já tinha saído também.
1: O Xavi acho que foi dos primeiros a abandonar o grupo.
0: Agora estava na dúvida, estava até com a imagem de uma fotografia.
1: Porque ele foi chamado para a tropa, não é?
0: Ok.
1: E ele, embora ele já estivesse na universidade, quando, porque ele entrou muito cedo para a universidade, entrou com os 16 anos, ele já estava na Faculdade de Ciências, mas apanhou 64, que era a grande confusão das greves, e então desistiu daquilo e continuou pela música. Portanto, quer dizer, havia ali um período que foi pena, foi muito. Eu tenho imensa pena, quer dizer, de não. Porque o João Martins, coitado, ele já não está vivo, mas houve uma reunião em Campo de Ourique, em casa do Edmundo. Eu lembro perfeitamente, estarmos todos à mesa, eles não se recordam, eu recordo-me perfeitamente, e é autêntico isto que eu vou dizer, em que ele diz, ou estudas ou tocas. Eu disse, não, pá, pelo menos deixa-me acabar de fazer o sétimo ano por esta razão, assim, assim, sim, assim. Não, não, ou estudas ou tocas. Ora, inclusivamente. Eu acho que esse período de quando a gente veio de Paris, que eu saiba, de janeiro a maio, ou até ao verão, poucos espetáculos houve, feitos por Shakespeare, para 3, 4 no máximo.
0: Havia realmente, depois eu estava assim a marinar, não é?
1: Havia realmente ali uma preocupação, que era uma preocupação justa, da parte do Paulinho, do Paulo de Carvalho, que éramos porque ele não tinha apoio de ninguém. Ele começou a trabalhar muito cedo e, portanto, ele não podia abdicar, digamos assim, de é pá, agora vou estar 4 meses sem fazer nada, não é?
0: Sem fazer nada, porque não entrar dinheiro.
1: É, embora os cheques ganhassem muito, mas gastavam também, gastavam imenso. De maneira que, pronto, também houve essa razão. Mas, de todo modo, pronto, eu hoje sinto alguma pena. Não sinto pena nenhuma de ter feito o sétimo ano.
0: Sim.
1: Sinto pena de não ter no verão apanhado outra vez o comboio. E sobretudo podiam-me ter chamado.
0: Né? Só, apanhado só, livre, só se pode seguir por um caminho e depois outra vez.
1: É, foi pena. Mas de todo modo, pronto, depois as coisas desenvolveram-se de outra maneira.
0: Olha, e agora vamos ouvir, temos estado a falar de França também, vamos ouvir a versão francesa do verão, portanto a canção quando tu vences o festival RTP da canção de 1968, portanto a letra do José Alberto Diogo, não sei quem é que fez a versão francesa.
1: Não faço a mínima ideia.
0: Do verão, não está acreditado. Aliás, não está acreditada a versão e não está acreditado e não há título em francês. Portanto,
1: será o José Alberto Diogo que fez também? O José Alberto Diogo também escrevia em
0: francês. Só saiu num disco promocional da Valentim de Carvalho, portanto a música do Pedro Osório, estamos então no início do ano de 1968 com o Carlos Mendes.

0: Verão, em francês, na voz do Carlos Mendes, nosso convidado aqui nestas conversas.
1: Não conhecia esta versão.
0: Não conhecia, Carlos.
1: Mas fiquei espantado com esta versão.
0: Em 1968, tu ficaste, portanto, ganhaste o Festival da RTP da Canção, vais a Londres participar no Festival da Eurovisão, ficaste em 11º lugar ex aequo com o Luxemburgo, logo atrás da Itália, com o Sérgio Endrigo, portanto, um nome grande da música italiana da altura. Como é que recordas este Festival da Eurovisão em Londres? Há bocadinho estavas a falar de Paris e de ser outro mundo comparado com o Almirante Reis.
1: Londres, então foi a loucura, Londres. Quer dizer,
0: Swinging loucura, London.
1: Ir nas condições em que eu fui, portanto, com todas as mordomias, não é?
0: Quer dizer,
1: com um automóvel para ir para aqui, para lá, etc. Eu, aliás, quando fui aos festivais, fui sempre muito bem servido pela RTP, mas muito bem servido, sempre. E a certa altura, é curioso, tu falaste, não é, Zé, com a de Lombard, não era?
0: Agora falha-me o nome.
1: Era Claude Lombard, acho que era Claude Lombard ou não.
0: Estou na dúvida.
1: É Claude Lombard.
0: É?
1: Não, da Bélgica. Da Bélgica é que era Claude Lombard. De Luxemburgo não sei. Pronto, não sei. Mas é curioso falares nisso, porque. Então não foi de Luxemburgo, foi da Bélgica. Porque o que eu tenho ideia de Londres, sim, é assim uma coisa muito louca, sabes? É muita noite, muita loucura. Eu e o Sarbi, o Jean Sarbi. Uma loucura completa, quer dizer, que deixou algumas marcas, porque eu fiquei um bocado apanhado lá por uma menina que tinha um restaurante em Marble Arch, e eu, a certa altura, pronto, passei depois a ir lá umas vezes assim espaçadas e tal, mas lembro-me só disso, percebes? E de uma coisa que não me sai da cabeça, que é, fui comprar aquela célula camisolinha que toda a gente
0: gostava,
1: que era...
0: Nas imagens a cores da Eurovisão, né?
1: Em vez de ir com o lacinho, com o fato, não sei o que, fui com aquela camisola e fui comprá-la.
0: Lá.
1: Não sei se foi King's Road, se era. Era uma outra Canary Street, talvez, que onde havia muita coisa para vender, etc.
0: No Sol.
1: No Sol, exatamente. E a certa altura estou eu e o Manuel Jorge Veloso, o homem do jazz, que foi connosco.
0: E que é plástico.
1: E ele, estávamos os dois, e eu estava em cuecas, porque estava a tentar provar umas calças. E à procura de umas calças e tal. E a certa altura vi entrar, há um vulto que entrou, que agarrou num embrulho, e o tempo foi este, entra, aquela é uma loja pequenina, não é? Mais ou menos bem o dobro deste estúdio, abriu, passou, vulto, agarrou num saco e foi-se embora. E eu tive a sensação que era o Paul McCartney. E disse assim para ela, não me diga que é o Paul McCartney. Ela diz, e eu fui em cuecas à porta, mas ele já estava metido num mini vermelho, que curiosamente o nosso querido Abel tem esse mini, essa
0: uma reprodução.
1: Pois, exatamente. A reprodução.
0: Não em tamanho real.
1: E era ele, e foi a única vez que eu vi um Beatle na vida, quer dizer, assim,
0: estavas tu em cuecas.
1: Estava eu em cuecas, exatamente, quando vi o Paul McCartney. Mas foi uma tristeza, porque eu adorava ter
0: falado com ele.
1: Ter falado com ele. Até porque nessa altura, não sei se foi antes do festival, não, foi depois do festival que eu canto o Penina. É depois do festival.
0: O tema que o Paul McCartney escreve cá em Portugal. É no final desse ano que ele passa cá por Portugal e que deixa o tema para o JTR.
1: Eu perco tudo, não é? Portanto, foi uma coisa já há uns anos que me enviaram, em que o Paul McCartney, em que alguém lhe pergunta se conhece este, porque há um disco que é de Songs and Land and McCartney Gave Away,
0: sim,
1: em que está lá o Penina e eu estou no meio da Cedar Black, Ringo Starr,
0: e estás na capa,
1: estou na capa,
0: a tua imagem também.
1: Exatamente,
0: desenhada.
1: E a certa altura houve alguém que perguntou a ele quem era aquele, quem era este, porque ninguém conhecia aquele cara, um gajo com um bigode e com uma viola, ninguém conhecia. E ele disse, isto é um cantor de português e não sei o quê, que gravou o Penina, mas que abandonou a música e seguiu a arquitetura.
0: Eu sabia isso.
1: É uma coisa engraçada. E isto veio numa entrevista qualquer que ele fez na Suécia, qualquer coisa veio de lá, porque houve uma altura que os Beatles fizeram 10 anos que tinham acabado, ou qualquer coisa, e houve um livro, um suíço,
0: passou em revista as coisas todas.
1: Fez um livro sobre eles e não sei o quê. E a certa altura o David Ferreira disse-me, telefonaram-me e tal, tu não te importas de falar com ele e não sei o quê. Eu recebi e contei-lhe histórias, sim, portanto, daqui, nossas, e ele, pronto, não sei se pôs essa história lá, e ele, provavelmente ao ler, porque ele também não precisava de ler, como diz o Jorge Harrison, ele estava lá, não é?
0: Pois, é verdade, é verdade. Não, mas...
1: Mas Londres é uma loucura. Quer dizer, é para...
0: E tu,
1: mas,
0: tu na altura...
1: Não estamos mesmo... Mesmo
0: Londres,
1: nesta manhã, não estamos na altura de contar.
0: Manhã da tarde e da noite. Não, e tu na altura obtens a melhor classificação que nós tínhamos tido até àquele momento no Festival da Eurovisão.
1: Tido aqui em Portugal.
0: Portanto, foi um 11º lugar.
1: Por isso é que eu digo... A todos os cantores vão ao festival, não liguem nenhuma às críticas, não vale a pena. Não vale a pena.
0: Como é que as outras tivessem sido? Portanto, tínhamos tido 13º lugares, 12º lugares e tu conseguiste o 11º. Subiste.
1: Subi um bocadinho. Mas quer dizer, não liguem às críticas, porque eu levei tanto, desde os sapatos sujos, o cabelo despenteado, não sei o quê, o menino do rock que vem aqui fazer não sei o quê.
0: Ah, sim. Isso já tinha ouvido um bocadinho em relação ao Eduardo Nascimento no ano anterior.
1: Sim. Portanto,
0: vocalista de um conjunto de rock.
1: Era, mas curiosamente comigo, porque o Eduardo tinha muita relação com os cantores, com a Simone, eu tinha pouca relação, quer dizer,
0: naquela altura
1: tínhamos, lidava mais com os Jets, com os Claves, portanto era grupos com
0: grupos de rock.
1: E até com o Vítor Gomes e com essa gente, com os
0: Gatos Negros.
1: Muitos grupos dessa altura. E portanto, fui muito atacado por isso, desde o Mário Castrinho, não sei o quê, que foi tudo um relambório, que aquilo era do pior que há. E tanto que eu fugi completamente de Lisboa, fui para casa de um amigo meu na quinta que ele tem no Alquedão, lá para cima para o mar. Fui para casa dele e fui fazer o meu exame de química, pronto. Foi assim uma coisa assim. Não tenho assim uma grande recordação de... Nessa altura eu estava, como já tinha perdido os cheques, e isso tinha sido uma grande desilusão para mim, tinha sofrido bastante com isso, fui ao festival por um pedido, seriamente, um pedido do Pedro Osório, que me dizia, eu precisava muito de pôr-me à prova e não sei o quê, tal. Fui lá à minha casa e mostrou-me a música e disse, ok, está bem. Portanto, eu fui... Não fui com o intuito de vou fazer da partir daqui, vou fazer uma carreira musical. Não. Já estava.
0: Foi um primeiro passo, por acaso.
1: Estava muito entrosado na escola, era o meu primeiro ano na Escola de Belas Artes. Tive a sorte de cair numa turma de gente extraordinária. Desenvolvi muito a minha parte intelectual, as leituras de livros, a escrita, a visitar museus, etc. Foi um desenvolvimento grande, até o desenvolvimento político, não é? Estudantil. E, portanto, desliguei-me muito. É um festival que eu me desliguei muito. E, portanto, a crítica, deitei afora, quer dizer, não fiz.
0: Tentaste passar ao lado também?
1: É, passou-me ao lado tudo, completamente.
0: Olha, tu falaste aqui já do Penina, não vamos ouvir o Penina, mas vamos ouvir o lado B desse single, o Wings of Revenge, portanto, em 1969. Portanto, aqui a letra é do João Magalhães Pereira e a música é do Nuno Nazaré Fernandes.
1: Exatamente.
0: Já voltamos aqui à conversa.

0: Carlos Mendes em 1969, Wings of Revenge, aqui a música de Nuno Zera Fernandes, as palavras do João Magalhães Pereira. Isto é em tempo de guerra na Europa, como estamos atualmente, esta canção continua...
1: Tem muita força.
0: Continua a ter toda a ressonância.
1: Tem toda a ressonância.
0: Como é que chegou a esta canção, lembras-te? O Nuno Zera Fernandes era dos teus círculos também?
1: Era, mas chegou porque...
0: Isto é o ano em que o Nuno ganha o Outro Folhada, o festival da canção.
1: Eu penso que é através do... De um amigo nosso que estava no E-Órbita.
0: Um programa?
1: Num programa E-Órbita. E que tinha ido assistir à gravação dos Shakes do Lonely Lost and Sad.
0: Ok.
1: E tinha corrigido algumas coisas de pronúncia. E acho que apareceu também o Magalhães Pereira. E a certa altura, como eu faço, acho que é um single, não é?
0: Sim,
1: precisava de um lado B. Sim. E eu nessa altura não compunha, como tu digo, estava muito afastado. Sim. Quer dizer, afastadíssimo.
0: Estás embranhado no curso.
1: Portanto, apareceu, a Valentim propôs, e eu aceitei, a música é muito boa, é fortíssima.
0: Aqui que o Paul McCartney não nos ouve é muitíssimo superior. Mas ele terá noção disso.
1: Ele achará que sim.
0: Mas os próprios Beatles na altura tentaram tocar o Penina, dá um minuto de sessões e depois abandonaram a canção.
1: Abandonaram aquilo, porque aquilo não tem. Só mesmo eu é que conseguia dar um bocadinho de volta àquilo. Mas realmente, não, os Wings on Revenge é uma canção.
0: É um grande original.
1: É uma canção fortíssima. Que eu espero um dia ver nos próximos espetáculos, que eu agora estou a mudar um bocado o conceito do espetáculo que fiz. Agora durante estes anos, que era a Festa da Vida, vou mudá-lo e estou a pensar em incluir o Wings of Revenge, que é uma canção muito forte, até sobretudo pela situação que nós estamos a passar neste momento.
0: É verdade, de guerra na Europa. E tu, como estávamos a dizer, estavas embrenhado no teu curso, portanto estes dois anos, 68 e 69, tu gravas dois EPs e este single, mas entretanto estás afastado das canções
1: completamente
0: e só voltas para o festival de 1972. Tu pensavas na altura que já não ias voltar a cantar, se calhar, que a tua carreira como cantor ficava definitivamente para trás?
1: Não, porque eu continuava, quer dizer, em casa, a estudar...
0: Sim, mas eu digo, com discos gravados, com espetáculos, com apresentações...
1: Houve uma definição muito curiosa de um amigo nosso, que era o Irmão Gil Gomes,
0: sim,
1: era da rádio.
0: Trabalhou depois mais tarde na Strauss.
1: Dizia assim, a música para Carlos Mendes foi como é que era? A arquitetura é um curso, a música é um percurso. E de facto é verdade, eu nunca abandonei a música, porque mesmo depois dos Shakes eu ainda tive um grupo com o Jaime Queimado e com o Luís Queimado.
0: Esse que tinha nome?
1: Não tinha nome, não tinha. Começámos a ensaiar, realmente era um grupo que funcionava bem, muito bom, mas as minhas saudades dos Shakes eram tantas, quer dizer, que aquilo acabou por...
0: E também não tinham originais aí, não tinham originais.
1: Não nessa altura não tinha versões. Originais. Mas eu comecei a fazer originais em casa, pequenas coisas e tal, mas muito ligadas a grupos como os Shakes.
0: Mas podia ter acontecido o contrário, que era tu seguires a carreira sempre como arquiteto, sempre, até aos dias de hoje, e a música ser um hobby que ficava lá escondido?
1: Sim. Mas mesmo em 72... Já foi diferente, porquê? Porque o 72 estava praticamente no fim do curso.
2: Olha, Carlos, como falas em 1972, vamos deixar então as histórias à volta da Festa da Vida, do Festival RTP da Canção de 1972 e da tua ida à Eurovisão a Edimburgo para a segunda parte da nossa conversa. Hoje ficamos então por aqui, sempre com a produção do Carlos Jorge Antunes e comigo, João Carlos Calisto.

próxima hora trazemos-lhe mais uma edição do Amor É com Júlio Machado Vaz e Inês Maria Menezes. Domingo, 2 de agosto, com céu pouco nublado em todo o país, mas mais fresco, uma pequena descida da temperatura máxima. Viana do Castelo vai chegar aos 22, Porto 23, Aveiro e Leiria 26, Braga 27, Guarda e Coimbra 28, Vila Real 29, depois entramos na casa dos 30, 30 para Viseu e Lisboa, 31 para Santarém, 32 de máxima para Setúbal e Porto Alegre, Bragança, Castelo Branco, Beja e Faro, estas quatro cidades vão chegar aos 34, Évora 35. Quanto às ilhas, 25 graus é a máxima esperada hoje em Ponta Delgada, 27 graus no Funchal, na Ilha da Madeira. Vamos notícias agora às 10.

0: Bom dia, são 10 horas. Apesar das campanhas de última hora para o Porto Santo, no mês de agosto, os hoteleiros dizem estar satisfeitos com a procura. Marítimo ergueu o troféu da autonomia e venceu o primeiro derby regional frente ao Nacional. Miguel Nunes também venceu, mas o Rally da Madeira, um regresso ao primeiro lugar do pódio 6 anos depois.
1: Diário Regional, edição de Paulo Santos, com controle técnico de Fábio Betancourt.
0: O Marítimo conquistou o troféu Autonomia ao vencer em casa o Nacional por 1-0. O derby madeirense foi decidido por um golo de Adriano Butzke aos 75 minutos num jogo equilibrado, Duarte Gonçalves.
2: Jogo equilibrado com poucas oportunidades entre Marítimo e Nacional no último teste antes do arranque da Liga. Na primeira parte foi o Marítimo quem mais procurou o golo, mas sem conseguir bater a defesa adversária. No regresso dos balneários, o Nacional entrou com outra determinação. Ainda assim foram os verde-rubros a chegar à vantagem graças a um golo de Adriano Busque. Até o apito final, o Nacional apostou no jogo direto à procura do empate, mas o Marítimo conseguiu controlar a partida e segurou a vitória. No final do encontro, o treinador do Marítimo, Van der Gag, mostrou-se satisfeito com o triunfo.
3: Estou contente pelo resultado, mas estou mais contente que eu vi principalmente na primeira parte. Acho que vi uma equipa que evoluía muito durante a pré-temporada e por isso gostei muito que vi na primeira parte. Só faltava um golo, mas gostei muito. A segunda parte, o Nacional entrou mais forte do que nós, mas defendemos bem, tivemos alguns contra-ataques e não finalizámos, e depois marcámos o golo e depois a equipa teve um espírito muito bom, trabalhou até fim, por isso foi bom. E ganhar contra o Nacional, especialmente para os adeptos, é sempre bom.
2: Já o treinador do Nacional, João Gião, destacou a boa postura da sua equipa apesar do desaire.
4: Faltou-nos o último passo, faltou-nos a última decisão, muitos cruzamentos a atravessar a área do Marítimo, faltou alguém a empurrar a bola, faltou-nos o último passo em 3 ou 4 situações em que claramente decidimos mal. Caso que se tivéssemos decidido bem, isolávamos jogadores nossos que poderiam ter muito mais vantagem do que as decisões que tivemos. E depois o Marítimo sinceramente chegou ao golo. Eu não me lembro de uma aproximação do Marítimo na segunda parte até à altura em que o Marítimo faz o golo. Fundamentalmente foi assim que eu vi o jogo, portanto 15 minutos, os 15 minutos iniciais do Marítimo, os 15 minutos finais do Marítimo depois do golo e muitos bons 60 minutos nossos, em que acho que temos que melhorar sinceramente no último terço, porque face ao volume que tivemos fundamentalmente nesses 60 minutos, temos que criar mais.
2: No próximo fim de semana arranca a Liga, o Marítimo estreia-se em casa frente ao Casa Pia, enquanto o Nacional vai até os Açores para defrontar o Santa Clara.
0: Por isso este jogo foi uma espécie de apresentação das duas equipas. O Marítimo, campeão da 2ª Liga, apresentou aos sócios o plantel provisório, 27 jogadores com 8 reforços. O Nacional, prestes a iniciar a 3ª temporada consecutiva na 1ª Liga, apresentou-se também com um plantel de 27 jogadores e também com 8 reforços. Miguel Nunes e João Paulo, em Skoda Fábia, venceram o Rally da Madeira. É um regresso à vitória na prova principal do automobilismo madeirense 6 anos depois. Miguel Nunes foi líder desde o segundo dia e assegurou o resultado. No fim explicou a gestão que fez da vantagem.
5: O Rally foi bastante tranquilo, no fundo. É sempre uma competição muito dura, mas conseguimos gerir-lhe sempre da melhor maneira. Conseguimos ir aumentando o ritmo quando foi necessário, baixando também quando foi necessário, de maneira a conseguirmos materializar o resultado aqui no final. 6 anos depois, é uma alegria enorme para nós, para toda a equipa. É uma vitória de toda a equipa, não é só nossa. Toda a gente, muita gente trabalhou muito para isto se realizar.
0: O também madeirense João Silva, em Toyota Yaris, foi segundo a 31 segundos e 3 décimas de diferença. Estes dois pilotos estão na luta pelo Regional de Rallys, liderado por Miguel Nunes. Por sua vez, Armindo Araújo, em Skoda Fábia, fechou o pódio e terminou em terceiro. Primeiro entre os competidores do Nacional, à frente de Miguel Caires, também num Skoda Fábia, que foi o 4º classificado. Na história deste Rally da Madeira, um dos carros que chegou ao fim foi o número 52. A particularidade do piloto Afonso Seixas é que não tem ainda 18 anos, mas estreou-se ao volante mesmo sem ter autorização legal para conduzir. A jornalista Isabel Nóbrega Sá conta um pouco da história do jovem piloto.
6: Afonso Seixas tem apenas 17 anos e já está a dar cartas nos ralis. O piloto lisboeta participou este ano pela primeira vez no Rally da Madeira com Francisco Ponte, mas por ainda ser menor de idade, há alguns cuidados e regras especiais a cumprir.
7: Com 16 anos comecei os ralis, com essa possibilidade de o meu navegador poder ir ao lado e a conduzir durante as ligações, e nos troços acabamos por trocar e vou eu a conduzir. No meu caso, como eu sou menor, é preciso a minha licença. O meu pai também precisa ter uma licença e ele responsabiliza-se como concorrente, e o navegador também precisa tirar uma licença que lhe permita conduzir durante as ligações.
6: A paixão pelos ralis nasceu em casa e foi herdada do pai.
7: Não comecei em karts, só apenas um simulador em casa que estava lá guardado numa sala, e eu um dia decidi tirar e começar a testar uns jogos de carros ali, até que o pai há uma vez que vê-me no simulador e pronto, diz que até tenho jeito. Como ele era muito amigo do Vítor Teodósio, irmão do Ricardo Teodósio, o Vítor acabou-nos por proporcionar uma época lá no Regional Sul, com a assistência da Teodósio Motorsport.
6: E desde então foi sempre a acelerar. Afonso recorda a primeira vez que entrou num carro de rally.
7: Estranhei um bocadinho estar a conduzir e ter alguém dizer-me, a ler-me a estrada, mas depois fui-me habituando e fui ganhando ritmo. E agora é uma coisa super normal e gosto muito daquilo que faço e espero continuar a fazer durante algum tempo.
6: Mas entre provas e treinos há outra prioridade, a escola.
7: Ainda no 12º ainda, ando ainda numa fase de exames, ando muito complicado os exames nacionais, mas estou numa fase de estudo ainda e este ano vou entrar para a faculdade, vou para a gestão.
6: E se o presente já é promissor, como é que será o futuro?
7: Se tudo correr bem, ainda a fazer ralis, se calhar fora de Portugal ou ainda dentro, e a fazer aquilo que eu gosto, e vejo-me feliz no futuro.
6: De regresso ao presente, para a estreia no Rally da Madeira, o objetivo era simples: terminar a prova. Aos 17 anos, Afonso Seixas cruzou a meta final e deu mais um passo na carreira. Para já, o próximo grande objetivo é bem diferente: tirar a carta de condução.
0: Também o piloto Mário Matias é ainda menor de idade, entrou na competição com Carlos Silva. O carro de porta 56 acabou por desistir da prova ontem durante a tarde. Terminado o rally, aumenta a procura pelo Porto Santo. Agosto é de resto o mês de maior procura anual pela ilha. Alguns hotéis estão a fazer campanhas de última hora, mas os hoteleiros ouvidos pela Antena 1 estão satisfeitos com a ocupação até o momento nesta época de verão. Os turistas continentais, madeirenses e checos e os luxemburgueses são alguns dos principais nichos de mercado, Cláudio Ornelas.
8: O Porto Santo tem tido uma procura extremamente elevada nesta altura do ano. O diretor do The Navigator Columbus, Marco Lisboa, fala em taxas de ocupação superiores a 90%.
9: Já desde o mês de maio, o mês de junho tivemos extremamente cheios, com uma ocupação extremamente elevada, o mês de julho igualmente. O mês de agosto assim continuará e temos excelentes perspectivas para o mês de setembro.
8: E as nacionalidades dos que procuram a ilha variam.
9: Nós temos um cliente nacional do continente que ocupa uma faixa de percentagem extremamente elevada. No entanto, temos também imensos madeirenses e temos também uma faixa cada vez maior de procura internacional. Na procura internacional estamos a falar do mercado da Europa do Centro, desde a França, a Alemanha, a Inglaterra, mas também temos mercados novos, cada vez temos mais, portanto, procura de destinos, países mais longínquos, como por exemplo os nórdicos, e também do Médio Oriente, que é um mercado novo para nós, que compõem, portanto, todas as nacionalidades que procuram o nosso hotel.
8: Já as duas unidades do Grupo Pestana também têm registado procura elevada. O responsável Ricardo Quade de Sousa observa uma alteração nos nichos de mercado.
10: Tivemos uma ligeira quebra no mercado português, também porque temos menos espaços disponíveis, porque temos uma operação aqui com a República Checa e com o Luxemburgo, com os novos charters da SEDOC e da Luxair. Os mercados checos e Luxemburgo passam a ter juntos cerca de 50% da ocupação do hotel, passando o resto a ser Portugal, ali à volta dos 40%, e o resto por outros mercados.
8: Responsáveis de grupos hoteleiros satisfeitos com a ocupação na Ilha Dourada.
0: Apesar das campanhas de última hora feitas por alguns hotéis, há satisfação, como podemos ouvir. Existe na Madeira um movimento de voluntariado hospitalar que trabalha há 16 anos junto dos doentes internados nos hospitais geridos pelo Serviço de Saúde da Madeira. Chama-se Movimento Presença Amiga e está a precisar de voluntários, Lília Mata.
11: ouvir a conversar.
8: Maria do Carmo Melo Vila Araújo resume assim a atividade dos voluntários do movimento Presença Amiga nas visitas que fazem aos doentes internados nos hospitais públicos.
11: Há aqueles doentes que raramente têm visitas, principalmente quando são de longe. E isso nós fazemos muita companhia. Mas há aqueles que têm visitas da família, mas estão desejando que a gente chegue para dizer uma palavrinha de frente.
8: Um trabalho que requer um sorriso no rosto e atenção a todos os sinais, explica a coordenadora do movimento.
11: Sinais de olhos, de cara, expressões, sorriso, boca fechada, olhos fechados, com as mãos. Nós nunca somos as primeiras a dar a mão. Podemos estender a mão à espera de ver a reação do doente. Às vezes não dá, outras vezes dá e aperta.
8: Ana Correia é voluntária desde novembro e nota um aspecto curioso. São os homens que mais conversam.
12: Chegamos lá, há um protocolo, apresentamos, identificamos-nos, explicamos ao que vimos e eles depois começam a desabafar tudo connosco e chegam a emocionar-se bastante.
8: É preciso aprender a lidar com as partidas. Ana Correia emocionou-se com a morte de duas doentes que costumava acompanhar.
12: Porque eram pessoas muito queridas e nós vamos assistindo à evolução da doença nas pessoas. Claro que até ao final de ambas, tentámos sempre que estivessem muito bem, muito cuidadas.
8: Uma atividade em que o dar se transforma em receber, garante Maria do Carmo Melo Vila Araújo.
11: Sorrisos, às vezes abraços, carinho dos doentes. Às vezes recebemos mais do que damos.
8: As visitas são feitas uma vez por semana, em grupos de dois voluntários. Quando encontram alguém mais vulnerável, passam a palavra e tentam aumentar a frequência das visitas. O movimento Presença Amiga tem atualmente 20 voluntários e precisa de muitos mais.
0: O movimento Presença Amiga iniciou a atividade há 16 anos. A Sociedade Portuguesa para o Estudo das Aves lançou no Oceanário de Lisboa o livro e a plataforma digital Sentinelas do Atlântico, que reúnem o conhecimento atualizado sobre as aves marinhas e costeiras que ocorrem em Portugal. Informações sobre 66 espécies de aves e cerca de 700 mapas. No caso da Madeira, Nuno Oliveira, coordenador do projeto, indica as espécies em destaque.
13: Temos a freira da Madeira e a freira do Gozil, que são duas espécies endémicas, ou seja, que só nidificam no arquipélago da Madeira. E depois da reprodução, claro, como são aves marinhas, as aves marinhas tendem a utilizar áreas muito mais abrangentes do que a área de qualquer país. Apesar de o tamanho de cada uma das populações ser bastante pequeno, estamos a falar de poucas dezenas de casais reprodutores. A freira da Madeira só cria mesmo na Ilha da Madeira, nos maciços. Nos maciços centrais, a freira do Bugio apenas ali na Ilha do Bugio, nas desertas. Apesar de serem populações muito pequenas, parecem estar estáveis, mas tem havido um grande esforço de conservação para manter estas populações relativamente estáveis, apesar da dimensão da população ser visível.
0: No caso da cagarra, a colónia da Madeira, neste caso nas selvagens, é uma das que tem registado crescimento.
13: Apesar de não ser tão conhecida, é uma das espécies mais comuns nas nossas águas e aqui apresenta paradigmas um pouco diferentes consoante a região. Por exemplo, a cagarra nas selvagens, que é onde tem, na selvagem grande principalmente, é onde tem a maior colónia. Depois de ter visto a sua população muito, muito reduzida nos anos 60, anos 70, tem crescido a população agora nos últimos anos, devido aos esforços de conservação. Depois a população nos Açores, por exemplo, tem decrescido. E no continente, apesar de ser muito mais pequena, a população também não está espetacular, ou seja, também tem decrescido um pouco.
0: Nuno Oliveira, ouvido pelo jornalista Filipe Ramos. Sentinelas do Oceano é o resultado de 2 anos de trabalho editorial e do contributo de mais de 650 pessoas entre equipas de recolha de dados no terreno, fontes de dados, autores e revisores. Sentinelas do Oceano disponibiliza informação científica atualizada e rigorosa sobre espécies que dependem diretamente dos ecossistemas marinhos e costeiros. Agora a revista da imprensa, Isabel Obrigaçá.
6: Obras nas urgências a partir de amanhã. Esta é a manchete do JTM. Ao longo de 300 dias serão executados trabalhos e beneficiação geral, incluindo sistema de climatização, redes elétricas, pavimentos, revestimentos e pinturas. Já no Diário de Notícias, na manchete, lê-se semestre mais acidentado de sempre nas serras. Quase todos os sinistrados foram estrangeiros de visita à Madeira. Segundo dados da Proteção Civil, junho foi o mês que registrou o maior número de ocorrências. Quanto ao desporto, a imprensa deste domingo destaca os resultados do Rally e do Troféu Autonomia. Com uma foto no pódio, Miguel Nunes e João Paulo Fernandes surgem em modo festivo depois da vitória alcançada no Rally da Madeira. O piloto madeirense vence a prova 6 anos depois. Já no futebol, as riscas vermelho e verde saltam à vista. O Marítimo ganhou ontem o Nacional por 1-0. E nas breves, o JTM traz neste domingo receitas de um mini-chef que já foi ao Masterchef Júnior.
0: O aviso amarelo para o tempo quente foi prolongado até terça-feira às 6 da tarde nas regiões montanhosas. Na Costa Sul mantém-se até às 6 da tarde de amanhã. Na previsão para hoje, períodos de céu muito nublado, temperaturas máximas 27 graus no Funchal e no Porto Santo.

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1: Bom dia. Bom domingo. Em agosto, o calor faz-se sentir. Tempo de praia, de serra, de convívio. Da tradição popular, fomos buscar inspiração e algumas canções que, não sendo da tradição, são inspiradas nos sons da nossa música mais genuína. Vitorino canta o Alentejo, onde nasceu e foi criado. Nasceu no Redondo em 1942. Ouvimos a sua voz característica em música que combina o folclore tradicional do Alentejo e o estilo urbano. Estreou-se em 1975. O seu primeiro disco, assinado em nome próprio, tinha o título de Semear Salsa ao Reguinho. Vitorino aqui canta Ó Rama, Ó Que Linda Rama.

Erva Cidreira do Monte é uma das canções populares tradicionais interpretadas por Amália Rodrigues. A música faz parte do álbum Amália Canta Portugal, lançado originalmente em 1965.

Maximiano de Sousa foi uma das vozes mais populares da música tradicional e do fado entre as décadas de 40 e 80. Moça Trigueira é uma das canções do repertório de Max que ele próprio compôs com Ferré Trindade e Frederico de Brito.

Resineiro, tema popular, com interpretação de Tonicha. Resineiro engraçado. É da Beira Baixa e foi publicado num EP do ano de 1969, altura em que Tonicha apostava num repertório de canções de raiz folclórica.

Trigueirinha foi canção editada pelo fadista Gonçalo Salgueiro em 2017, num álbum intitulado Sombras e Fado. A letra é de Jorge Fernando e a música de António Vilar da Costa.

Namora surge nesta emissão, Razão de Ser, com uma versão de Vou Dar de Beber à Dor, de Alberto Janes. Com ela canta Zé Pato, dos Ciganos de Ouro. Está no álbum com o título Guarda-me a Vida na Mão, de 2003.

Cristina Branco ao vivo canta Havemos de Ir a Viana, de Pedro Homem de Melo e Alan Ullmann. Este é um dos temas mais emblemáticos do fado, popularizado por Amália Rodrigues.

CD Fados do Fado, de 2015, Marco Rodrigues canta Rosinha dos Limões, de Artur Ribeiro. A canção conhece inúmeras versões, desde a de Max, à de Madalena Iglesias, passando por outros intérpretes das novas gerações do fado e da canção.

Uma vez mais ouvimos uma canção do compositor Alberto Janes. Ele foi um dos mais populares compositores portugueses das décadas de 1950 e 60. Autor de algumas das mais conhecidas canções de Amália Rodrigues. É o caso de Lá na Minha Aldeia, aqui numa versão na voz de Gisela João. Afinal, como se dança ao vira?

0: Tulipanas, tema popular, cujo título original era Solidó, dos Bolieiros, foi escrito para o filme A Severa, por Frederico de Freitas e Júlio Dantas. Este Timpanas é cantado por Gonçalo Câmara Pereira.
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primeiro CD de Marisa foi editado em 2001 com o título de Fado em Mim. Essa edição valeu-lhe numerosas apresentações internacionais de grande sucesso. Marisa sempre incluiu no seu repertório vários sucessos de Amália. Há 6 anos, editou o CD Marisa Canta Amália e dele escolhemos passar Cravos de Papel, com letra de António Sousa Freitas e música de Alan Ullmann.

Margarida vai à fonte, interpretada por António Pinto Basto e composta por João de Vasconcelos e Sá, retrata com sensibilidade a vida rural portuguesa. É mais um momento de música nesta emissão Razão de Ser.

Marina Mota, atriz, produtora e cantora, é quem vamos ouvir nos próximos minutos. Um registro de voz e orquestra de Hortelã Morisca, do compositor Arlindo de Carvalho e com letra de José Vicente, incluída no álbum Estados d'Alma, lançado em 2006.

Marina Mota, no final desta emissão Razão de Ser, numa rapsódia, é a despedida deste primeiro programa do mês de agosto. Bom dia, bom domingo.

0: 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Muito bom dia, um bom domingo. São agora 11 horas, 10 nos Açores. Notícias em destaque.
1: O Irão não desarma, diz que todas as ameaças dos adversários são reais e credíveis, por isso não vai ser apanhado de surpresa. É assim que reage Teherão, apesar de Donald Trump ter decidido suspender novos ataques àquele país do Médio Oriente. Em Ceuta, subiu para 72 o número de mortos na sequência da crise migratória. Depois da travessia em massa a nado, há agora uma crise humanitária a emergir. O Porto conquista a supertaça número 25, os Dragões bateram ontem à noite o Torriense por 1-0. O Porto passa a ser o clube mais titulado de Portugal.
0: 22 graus a esta hora em Ponta Delgada, 23 no Porto, 24 em Lisboa, 25 no Funchal, 28 em Faro. Jornal das 11, numa edição da jornalista Cláudia Costa.
1: Depois de Donald Trump ter cancelado o ataque que os Estados Unidos preparavam contra o Irão, o anúncio foi feito esta madrugada pelo presidente norte-americano na rede social Truth. Os iranianos, Truth, assim é que é, os iranianos já reagiram. Teherão, diz Cláudia Martins, que mesmo numa guerra psicológica, as ameaças são levadas a sério e que os iranianos não vão ser apanhados de surpresa.
2: O Irão considera todas as ameaças dos adversários como reais e credíveis, mesmo sendo elas feitas em contexto de guerra psicológica. E por isso, diz o ministro da Defesa interino iraniano, Teherão não vai ser apanhado de surpresa, nem permanecerá passivo. Citado pela comunicação social estatal, Majid Ibn al-Reza garantiu ainda que todas as ameaças são usadas pelos iranianos para aumentarem não só a prontidão militar, como também para reforçar a dissuasão e melhorar as capacidades militares. É a reação do líder da defesa iraniana após Donald Trump ter cancelado o ataque que os Estados Unidos preparavam contra o Irão, a pedido não só de Teherão, mas também de outros países daquela zona do globo, desde que seja alcançado rapidamente um acordo de tréguas. Nos últimos dias, Trump tinha voltado a ameaçar o Irão com novos ataques. Ontem à noite, Teherão prometeu uma resposta decisiva caso a ofensiva avançasse.
1: Entretanto, o presidente norte-americano discutiu as tensões no Médio Oriente ao telefone com o príncipe herdeiro da Arábia Saudita. Os meios oficiais de Riad dizem que o príncipe herdeiro, que é o líder de facto da Arábia Saudita, falou da necessidade de dar prioridade ao diálogo naquela zona do globo. As autoridades espanholas atualizaram o número de mortos na sequência da crise migratória em Ceuta. Subiu para 72. As autoridades avançam também que já foram prestados cuidados de saúde a mais de 1 milhão de pessoas, sendo que uma delas se encontra gravemente ferida. Aguarda agora a transferência para a Península. Depois da travessia a nado e de milhares de migrantes já terem regressado a Marrocos, centenas de pessoas permanecem no enclave espanhol sem comida e sem ter onde dormir. São na maioria da comunidade de origem subsaariana que rumaram até à cidade autónoma e esbarraram na falta de apoio. O único centro de acolhimento está no limite da capacidade. A repórter Ana Romeu descreve um cenário de muita exaustão, muitas dúvidas sobre o futuro. Não há comida, não há água, não há mãos a medir, com tanta gente a pedir ajuda.
3: Este é o CETI, o único centro de atendimento aqui na cidade autónoma de Ceuta. Está completamente repleto de gente. Lá dentro estão essencialmente magrebinos, cá fora estão os subsaarianos. Estão absolutamente exaustos. Há centenas e centenas de pessoas que vieram da costa ocidental africana, também do Sudão, e que vieram, ao que tudo indica, ao engano. A grande maioria destas pessoas já vivia em Marrocos e ouviram falar de que as fronteiras estavam abertas e que era possível entrar em Espanha e aí encontrar emprego. Basicamente é esta a explicação para que tantas pessoas, sobretudo de origem subsaariana, também na parte da costa ocidental africana, se encontrem aqui, mas estas pessoas não têm qualquer tipo de ajuda. queixam-se de que não há comida, não há água, dormem há 3 e 4 dias aqui, às portas do Centro de Acolhimento de Ceuta, que, como disse, está absolutamente repleto, não cabe ninguém. Queixam-se, inclusive, de que não têm água, pedem água, não há ninguém que os acuda. Há raparigas também, muitas delas estão doentes e, de facto, é uma verdadeira tragédia humanitária aquela que se vive aqui. Relativamente à pergunta se vão voltar, todos dizem que não, que preferem morrer aqui em Ceuta do que regressar a Marrocos. Muitos deles confessaram que foram roubados, que lhes tiraram o dinheiro, que lhes tiraram o telemóvel durante a travessia. Também há a pergunta se alguém os impediu de passar, também não. Dizem que as autoridades marroquinas pura e simplesmente lhes abriram a porta.
1: A desolação em Ceuta, aqui retratada na reportagem da correspondente da Antena 1, Ana Romeu, dois dias depois da entrada em massa de migrantes a nado vindos de Marrocos. Soube-se agora que subiu para 72 o número de mortos e o jornal El País fala ainda numa tragédia submersa. As autoridades estimam que há mais mortos no mar. Na cidade de Ceuta estão a ser preparadas instalações com capacidade para armazenar 200 de corpos. Luís Montenegro junta Portugal ao debate europeu sobre a crise migratória em Ceuta. O primeiro-ministro anunciou na rede social X que o governo apoia a reunião de urgência dos ministros da Administração Interna da União Europeia, marcada para a próxima terça-feira por videoconferência. Portugal vai ser representado pelo ministro Luís Neves. O encontro foi pedido por Espanha, depois de 22 Estados-membros defenderem numa carta aberta um reforço da proteção das fronteiras externas e o combate à imigração ilegal. Esta noite houve reacendimentos fortes no incêndio de Valpaços, mas o fogo continua controlado e em fase de rescaldo. Nesta altura, esses trabalhos de rescaldo estão a ser garantidos por mais de 650 operacionais, quase 230 veículos e 4 meios aéreos. O incêndio começou na terça-feira no concelho de Valpaços, distrito de Vila Real, estendeu-se depois aos concelhos de Mirandela, Vinhais e Macedo de Cavaleiros, já no distrito de Bragança. Entram hoje em vigor as novas regras europeias para a inteligência artificial. Os sistemas de IA passam a ser obrigados a informar os utilizadores de que estão a interagir com esta tecnologia e quando o conteúdo foi gerado ou alterado por inteligência artificial. Os chamados deepfakes, imagens, vídeos ou áudios editados ou gerados através de IA, também vão ter de ser identificados. O regulamento prevê igualmente uma fiscalização mais apertada dos modelos de IA considerados de maior risco para prevenir ciberataques, desinformação e outras ameaças à segurança e aos direitos fundamentais. O Futebol Clube do Porto é o vencedor da Supertaça número 25 da história. Bateu ontem à noite o Torriense por 1-0 no estádio Cidade de Coimbra. Frauolt apontou o gol da vitória aos 38 minutos. Foi de resto considerado o homem do jogo. Os Dragões arrancam assim a temporada com um troféu e passam a ser o clube em Portugal com mais títulos no futebol sénior, 88 troféus. No final da partida, o treinador portista Francesco Farioli disse que é tempo de virar a página e centrar atenções nos jogos que seguem e no trabalho que há pela frente.
4: Win is always important. You say that it is the first one for the new season.
5: Vencer é sempre importante. Foi a primeira vitória da nova época, mas gosto de pensar que foi a última relativa à temporada passada. Agora é tempo de virar a página, começar do zero. Vamos ter de jogar em diversas competições, a começar pela nossa liga no próximo fim de semana. Muitos momentos para celebrar e segunda-feira começar a trabalhar para estarmos preparados para os próximos desafios.
4: To be really well prepared for the next challenges.
1: Do lado do Torriense, a certeza do treinador Luís Tralhão de que a atitude demonstrada pela equipa em campo tem de servir de incentivo para os próximos obstáculos. A forma futura só pode ser uma: agarrar a mentalidade de fazer mais e melhor.
6: O que fizemos é um fator muito motivador para aquilo que vem para a frente, mas lá está. Temos que saber utilizar esta experiência agora nos momentos em que na segunda liga as coisas não estejam fáceis. Nos podemos recordar destes momentos e se queremos voltar a estes momentos temos que utilizar aquilo que fizemos hoje, porque se corrermos menos do que corremos hoje, se lutarmos menos do que lutarmos hoje, se jogarmos menos do que jogarmos hoje, não vai ser possível.
1: Torriense e Porto, duas equipas já focadas nos próximos capítulos da nova temporada. A fechar, pelo menos 5 pessoas morreram após um incêndio numa balsa na Indonésia que transportava 271 pessoas. A balsa fazia a ligação entre Surabaya, a segunda maior cidade da Indonésia, situada na província de Java Oriental, e Makassar. De acordo com a Agência de Busca e Salvamento, 41 pessoas permanecem desaparecidas.
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0: 11 horas mais 11 minutos, um bom domingo, boas férias, se for esse o caso. Seguimos agora com Vencidos, convidada Lídia Jorge.
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0: Para muitos, é com António Lobo Antunes o nome vivo mais importante da literatura portuguesa. Para mim também. Mas Lídia Jorge é mais do que uma escritora, é um farol de um país que não os tem na quantidade que precisávamos. É um farol de um mundo imprevisível, sem coordenadas, sem bússola, de vencedores, sem substância, de crianças a jogar ao poder, a jogar com a vida das pessoas como se fôssemos figurantes de uma série televisiva. Nos últimos anos ganhou protagonismo também como cidadã, como pensadora, como ativista do pensamento. É conselheira de Estado e o seu discurso no Dia de Portugal ficará para a sua história e, eu atrevo-me a dizer, para a história ela própria. Tanto como os seus grandes livros, A Costa dos Memúrios, O Vento Assobiando nas Gruas, Os Memoráveis e, claro, Misericórdia. A minha convidada de hoje, nascida em Buliqueime, como Cavaco Silva, mas a prova de que um bocadinho de terra pode ter a força de uma boa ficção. Muito bom dia, Lídia Jorge.
1: Bom dia, Luís Osório.
0: Isto é uma coisa que me fez sorrir. Me fez sorrir, se calhar, aqui por defeito meu, que é Buliqueime, que é tão associado ao professor Cavaco Silva, que eu julgo que alguma coisa foi feita e alguma coisa aconteceu de bom nestes últimos anos, porque agora já não é só associada a Cavaco Silva, também a Lídia Jorge.
1: Antes de Cavaco Silva, houve uma pessoa que, de facto, colocou um Buliqueime, enfim, no mundo reconhecível dos sítios que têm alguma importância, que foi Maria Aliette Galhós, que foi a primeira pessoana, não é? Maria Aliette Galhós está muito esquecida. Muito esquecida, mas ela teve um papel enorme, não é? Enorme em relação aos estudos pessoanos devem-lhe imenso. Ela agora, felizmente, lá tem uma grande avenida em Buliqueime, mas e vai ter há um prémio também que vai ter o nome dela. E com certeza que nas escolas e um pouco por toda a parte se vai ter de conhecer.
0: Nós às vezes somos um bocadinho provincianos, não é? Nisso e sem nenhuma crítica, muito bem, o Richard Zenit com a sua biografia de pessoa, mas nós esquecemos depois os que antes ofereceram a sua vida ao estudo e neste caso é uma vida absolutamente cheia nessa procura.
1: Não, é curioso, quer dizer, é como numa construção. Eu acho que há aqueles que põem o telhado e que fica mais visível e há os que fazem as fundações e que não se veem, não é? De facto, a vida é mesmo assim. E ela, no caso da Maria Aliette Galhós, eu conhecia quando ela era ainda muito jovem e levava para a praia pequenos textos que ela encontrava e que decifrava, que tentava fazer comparação, e depois, portanto, estava no início, não é?
0: Mas textos de pessoa?
1: De pessoa. O que é muito curioso, sabe, é que passado, quando eu um dia lhe disse, já ela, enfim, já era na terceira idade, eu contei-lhe isso, ela disse, não, ela tinha uma forma muito particular de falar, disse, não, Lidinha, não, eu nunca levei, eu não podia levar. Eu disse, então, como é? Na altura dizia-me que aqueles eram textos de pessoa. Acho que ela se esqueceu, não é? Porque era numa altura em que eu acho que ainda se podia levar o que se encontrava. E ela levava dentro de um cestinho de palma para a praia.
0: Que engraçado. Então, sabe uma coisa, por acaso nunca disse isso. Quando me esqueço, quando me começo a esquecer da minha adolescência e da minha infância, volto a Álvaro de Campos, não é? Álvaro de Campos faz-me recordar as angústias. Até tenho saudades das angústias de quando tinha mais futuro do que passado.
1: Ah, mas eu fico muito feliz porque falo em Álvaro de Campos. Para mim é o rosto prodigioso de triunfal, na verdade, de pessoa. Quer dizer, todos os rostos dele são de facto importantíssimos. É um truísmo dizer isso. Mas é o meu heterónimo. E é muito engraçado porque há um texto, penso que é de 66, do Eduardo Lourenço, que ao falar da nova geração que iria aí vir, eu ainda estaria, a minha geração ainda estava longe de aparecer, mas é muito interessante que ele falava da geração de então, dos prosadores, não eram os poetas, mas como os filhos de Álvaro de Campos. E às vezes eu olho e penso que bom se alguém ainda me pudesse um dia dizer, olha, esta é filha de Álvaro de Campos. Não sou, não tenho essa, digamos, essa dimensão.
0: Mas pensando um bocadinho e pensando em alguns dos seus livros e pensando nesta coisa muito interessante de Álvaro de Campos não ser apenas um poeta, é um prosador, de facto.
1: É um narrativo. Aliás, tenho um livro que se chama Estuário, em que o personagem, que é um personagem que perde uma parte de uma mão e quando retoma a atividade para recuperar, ele, em vez da fisioterapia, o que ele faz é tentar escrever palavras outra vez, sim, com a mão direita. Sim, sim. E o que ele copia é precisamente a Ode Marítima. Isso veio de uma situação concreta, que foi eu ver um jovem que tinha a mão entrapada, mas eu não sei se tinha a gravidade daquilo que eu depois dei ao personagem, precisamente a ler a Ode Marítima à beira do Tejo. E, portanto, a Ode Marítima, eu acho que tem quase 1000 versos, tem 900 e não sei quantos. Eu acho que é a ode da nossa gesta moderna, pensando na modernidade como alguma coisa que começa no final do século XV, não é? Acho que ele tem ali tudo, não é? Mesmo aquela parte que é hoje contestada, que a cultura do cancelamento não aceita, que é uma atitude, digamos, não é de menosprezo, mas é de uma perspectiva da pessoa africana ainda como o colonizado, como aquele que pela primeira vez se espanta de encontrar o mundo europeu, não é? E que é, enfim, que é chocante para os países a sul do Equador, mas na verdade retrata um tempo, um modo, e eu entendo aquela ode como a ode do triunfo da Europa, do conhecimento e da viagem da Europa, mas também uma espécie de meia-culpa dos descobrimentos. Há ali alguma coisa,
0: sem dúvida,
1: que é simultâneo, fala do grande mundo mágico que foi isto que os europeus criaram, onde os portugueses tiveram uma importância decisiva, mas ao mesmo tempo aquilo que é trágico, que é levámos para lá, aqui, para os sítios longínquos, aquilo que é a própria natureza humana, demonstramos que a superioridade tecnológica ou técnica, não é? Não ia acompanhada de uma melhoria do relacionamento humano.
0: E é verdade.
1: Até hoje.
0: E agora, quando estamos a falar da inteligência artificial e a perceber as consequências, e não fazemos ideia ainda nenhuma do que é que poderá acontecer, o que é que acontecerá no mundo daqui a 10 anos, quer. Mas, ainda sobre a África, isto é, o lugar mais largo, o mundo mais largo, está presente na sua literatura, não é? Mas, por outro lado, esse antagonismo entre a largueza do mundo e da curiosidade e do espanto, mas ao mesmo tempo da pequenez, não é? Da nossa pequena condição humana que nos faz tantas vezes resvalar para o inferno nós próprios também.
1: Acho que está a sintetizar aquilo que de facto foi, no meu caso, o espanto que eu tive quando acabei de ser, tinha acabado a licenciatura, era uma garota, não é? A licenciatura em letras, e fui para a África no meio da guerra colonial, e foi isso exatamente que me está a dizer que eu senti, não é? E penso que fiz-me lá mulher, porque vi que havia duas culturas que estavam antagonizando-se e queriam antagonizar-se e que continuam ainda hoje cheios de ressentimento de parte a parte, não é?
0: Uhum.
1: E, no entanto, eu vi laços humanos fabulosos entre as duas partes, entre os representantes de duas partes. Eu tive uma pessoa que me ajudou a criar os meus filhos, que foi um...
0: Como é que se chamava?
1: Ora bem, ele chamava-se Mário.
0: Sim.
1: Mas ele arranjou mais dois nomes. Nós ensinámo-lo a ler, a escrever, e ele começou a escrever-se como Mário Semente, seu menino.
0: Tão bonito,
1: foi,
0: não?
1: Das coisas mais curiosas, é seu menino, porque ele tratava dos meus filhos, mas achava que era o meu terceiro filho. E, portanto, dizia Mário Semente, meu seu menino. E queria vir comigo. Eu, na altura, o mundo era muito diferente.
0: Uhum.
1: Eu ainda quis que ele viesse comigo. Eu gostava, era um ser humano maravilhoso. Num momento, livrou-me da morte, um dia. Então. Eu devo-lhe tudo, tudo, tudo. É difícil de explicar, sabe? É muito difícil de explicar. Talvez ficássemos aqui até ao final.
0: Não.
1: Mas ele protegeu-me, porque quando se deu o 25 de Abril, as coisas ficaram muito difíceis, designadamente na Beira, em Moçambique, onde, digamos, o Sul e o Norte tinham aí a confluência. Era uma cidade que estava sob ameaça.
0: Sim.
1: A guerra estava ali muito próxima, não é? E há um momento em que eu nessa altura conduzia um BMW branco e vinha-me embora, como na altura toda a gente, eu era mulher de um militar, como toda a gente vinha. E então fui a uma serração para encomendar os caixotes, para pôr as minhas coisas e mandar de barco. E quando entrei na serração com um BMW branco, eu a conduzia.

0: não é? Claro. Muito forte. E então ele disse-me, se eles quiserem morrer, eu morro também. E o que é que fez? Abriu a porta e foi falar. Começou a falar, eu via através dos vidros ele levantar, falar com os braços, explicar, não sei o que é que disse, mas sei que ele voltou para dentro do carro, eu consegui dar uma volta e voltei. Naturalmente que isto é alguma coisa que... Quer dizer, que marca que para nossa, a vida toda.
1: E há uma coisa é tão importante ou mais ainda, Lídia Jorge, é que o seu discurso de 10 de junho teve aquele efeito, mas a Lídia viveu isto. Portanto, não houve em si uma sombra de ressentimento, uma sombra de dúvida sobre aquilo que estava a dizer, tendo vivido este episódio, que é um episódio que para muita gente seria logo marcante e uma fonte de ressentimento e até de racismo.
0: Mas não é, que repare, vamos ver, eu não gostaria nada de ter morrido, naturalmente, não é?
1: Mas perdido muito.
0: Mas olhando para o fluxo da história, era natural que eu fosse um ser em que uma população inteira se vingasse. Era natural. Claro. Quer dizer, a gente tem de entender os fluxos da história, não é? Mas eu quero dizer-lhe que, para esse discurso, eu não fiz nada com cálculo. Compreende? É verdade aquilo profundamente em que eu acredito, não é? E eu acho que se eu tivesse escrito aquele texto há 20 anos... Ninguém diria nada, só que nós hoje vivemos, em termos de compreensão, de gentileza, de entendimento, um momento de decadência.
1: Decadência total. Já não é polarização.
0: Não.
1: Polarização, nós tivemos uma polarização no em meados da década de 80, nas eleições presidenciais, Soares
0: Exato,
1: Freitas.
0: Exatamente.
1: Isto é outra coisa.
0: Outra coisa, estamos esperando uma outra coisa. É uma outra coisa e que tem muitas explicações, não é? Eu encontrei há pouco tempo uma que resume várias outras e que provém de um antropólogo, Roberto da Mata, um brasileiro, e que diz uma coisa interessante, que é que nós estamos a viver um contraciclo, mas em geral o contraciclo costuma ter raízes no ciclo anterior. E ele diz que não, que aqui há alguma coisa de novo, porque o contraciclo, a proposta do contraciclo, não tem nada para melhorar o ciclo.
1: Claro.
0: Portanto, é alguma coisa desligada, porque tudo que tem é, digamos, tornar epilético, digamos, alguns males que estão no ciclo, não é? Mas não tem nenhuma medida capaz para melhorar o si, para
1: se,
0: melhorar,
1: se, se
0: não
1: fosse
0: é?
1: Feito todo este movimento que está a acontecer, na realidade, se fosse feito por um escritor numa distopia qualquer, não era verosímil o livro sequer.
0: Portanto, não,
1: a realidade está a superar totalmente qualquer.
0: Totalmente. Cada dia nós estamos a viver num mundo que passa da fantasia para a loucura. É. Nós estamos, digamos, no mundo da psicopatia. Não há dúvida nenhuma.
1: Mal.
0: Do mal, quer dizer, porque o psicopata é aquele que acerta, não, que perde o valor, quer dizer, aquele que é a gramática do entendimento, não é? E, portanto, neste momento não há gramática do entendimento. Basta pensar que, em torno de uma pessoa que é meio louca, ou se não é louca mesmo, que é chamada Donald Trump, o mundo inteiro, neste momento, está a pedir um prémio Nobel da Paz para ele.
1: É
0: Quer dizer, é alguma coisa. Quando isso acontecer, se acontecer, eu direi que o sujeito já não bate mais com o predicado.
1: Certo.
0: E que nós então entramos num mundo sem qualquer coerência, qualquer lógica. Já não digo valor, mas digo sem lógica, tão pouco, não é?
1: Sem
0: e sem gramática de leitura.
1: Sim, sem entendimento para as palavras que querem passaram a dizer outra coisa e nós não compreendemos a mudança, não compreendemos quando é que as coisas mudaram. Esta é a primeira pergunta. Isto é como se começássemos agora e já vamos, sei lá, a um terço da nossa conversa. Mas a primeira pergunta que eu faço a todos os convidados aqui e que os liga ao nome do nosso programa é: quando se pensa, o que vê? Uma vencedora ou uma vencida?
0: Bem, eu acho que essa disjunção ou, no meu caso, não cabe. Quer dizer, eu acho que uns dias eu venço e nos outros dias sou vencida permanentemente. Há sempre, no mesmo dia acontece uma coisa e acontece

0: fosse outra, não é? Agora, o que eu olho, o que eu vejo é, eu sou uma pessoa esperançosa em vencer. Mas não é vencer, não sei sequer o que é vencer. Vencer talvez seja alcançar a paz e alegria e a ideia de que, muitas vezes eu costumo dizer que aquilo que eu penso é, quando eu cheguei, como estava o amor quando eu cheguei e como estará o amor quando eu parti. Durante muitas décadas eu pensei que o amor estava melhor quando eu partir, e neste momento talvez o que me torne mais, que me faça viver em perplexidade os dias que estamos a atravessar, é que eu acho que o amor está bem pior de quando eu aqui cheguei, não é? Mas eu tenho esperança de que os ciclos sejam rápidos, e que esta decadência que nós estamos a viver, nós temos de atravessar, não é? Às vezes pergunto-me se não é bom que ela nos surja já de repente, para que nós consigamos ver o rosto dela, ver a revelação, não é? Sim. Só que podemos correr o risco dela se apodrecer tudo à volta. E as almas humanas, nós somos frágeis, não é? E eu vejo muita gente, como ia dizer, ceder. Isto é, a dizer, eu compreendo, eu já não posso ouvir a palavra compreendo. Eu digo, eu não compreendo. E vou dizer, até enquanto isto não passar, eu vou dizer, eu não compreendo, não quero aceitar.
1: Lídia Jorge, vou fazer esta pergunta, senão vou esquecer-me. E tenho uma curiosidade, se calhar é uma curiosidade só minha, mas onde é que escreveu o discurso? Escrevi no Algarve.
0: Na
1: casa onde nasceu.
0: Na casa onde nasci, no sítio onde a família se reunia de noite e a minha avó amassava o pão, ainda lá está o forno, e o meu escritório é exatamente nesse local, na casa do forno. Portanto, é aí que eu faço de padeira, digamos assim.
1: Com outro tipo de pão.
0: Mas foi simples. Repare, é preciso dizer uma coisa. Eu fiz História dos Descobrimentos na Faculdade de Letras, isso foi há muitos anos, mas nunca deixei de me interessar pelo assunto. Na altura eu estudei os grandes nomes dos historiadores portugueses, não vale a pena estar a enumerá-los, mas até fui aluna do Luís Filipe Tomás, portanto, que tinha essa
1: muito
0: especialidade.
1: Muito esquecido também.
0: Mas de facto, e era eu a gostar imenso das aulas dele, e nunca mais deixei de estudar. Eu li muito bem a crónica dos feitos da Guiné. Quer dizer, quando as pessoas hoje me dizem, nunca me apontam, nunca me dizem onde é que eu estou errada, mas dizem, apesar dos erros, é aceitável, ou então, que erros horríveis, não sei o quê. Nunca ninguém me disse onde, apontem-me erro, mas se me apontarem, eu aceito, não é? Agora, factuais, não me parece que possa haver. Agora, eu fiz uma outra coisa, eu para já li os livros, li livros que recentemente foram publicados, e fui a Lagos. Andei por Lagos com uma amiga, fui ao mercado dos escravos.
1: Era um dos grandes centros.
0: Foi o sítio onde nós não inventámos a escravatura. Nós não inventámos. A escravatura é contemporânea do homem. Não há mais nada.
1: E continua a existir.
0: E continua neste momento.
1: É como o pão que Lídia amassa.
0: Sob outras formas. Hoje, aliás, eu precisamente coloquei a tónica ali na escravatura. Uma das razões não foi só por um testemunho em relação àquilo. É porque eu acho que se está a preparar uma nova escravatura. Nós estamos a ver os sintomas já isso, mas o que se prepara, e quando fala de inteligência artificial, que pode ter elementos de libertação, mas tudo o que os meus amigos, e sobretudo um amigo que tenho, Betâmio de Almeida, que estuda a fundo, e que com o professor Arlindo Oliveira é das duas figuras que eu sigo nesse campo, aquilo que se prepara é para de facto nós ficarmos aniquilados. Sim. Não é? Aniquilados como seres humanos. Ora bem, eu quis falar disso, eu quis chamar a atenção para isso. Agora, pergunta-me como é que eu escrevi. Deixei 4 dias para escrever, e durante 4 dias escrevi aquele texto com a ideia de que ele não iria levantar problema nenhum. E sabe porquê? Até porque eu escrevi alguma coisa muito semelhante para um texto para um livro que foi publicado pela SEI e que foi publicado nos dias em que rebentou a guerra da Ucrânia. Foi uma coisa muito forte. Em que, portanto, e era um livro sobre a Europa. E pediu, o editor pediu a cada um, em cada país, indicaram um escritor para falar de um sítio do seu país que tivesse um sítio ou um facto que tivesse tido importância na mudança da Europa. E eu escolhi precisamente Lagos e Sagres. E falei do bem, do que significava uma coisa, que foi a expansão absoluta, a maravilha que foi nós termos alguém que abriu as portas do mundo, como Pessoa depois disse, e de repente a Terra surgiu azul surgiu inteira do azul profundo. E por outro lado, não melhorámos, pelo contrário, levámos do ponto de vista humano tudo aquilo que a gente sabe.
1: Lá está,
0: não é?
1: A largueza.
0: Exatamente, por isso eu disse que fez uma síntese perfeita. O que aconteceu é que esse texto e outros textos foram escolhidos para serem até colocados à volta da Catedral de Estrasburgo aí no verão a seguir. Muita gente leu, não houve ninguém que me dissesse que estava errado. Naquele momento criou um problema, porque não foi aquilo que criou um problema, estou convencida. O que criou o problema foi aquilo que o projeto de futuro que está ali.
1: Sim, claro.
0: Quer dizer, o que as pessoas não quiseram ver e foi isso. Porque quando dizem não falou de futuro, não. É um texto sobre o futuro. Ora bem, foi lá então.
1: E é tão sobre o futuro que é exatamente por isso que teve tantas reações. Porque se fosse apenas sobre o passado, a coisa era inócua. Teve reações porque chocou de frente com tal sombra de ressentimento, com o tal projeto, que nós não sabemos muito bem o que é, sabemos que é global. O projeto global de uma contaminação por uma ideia de mal, da moralidade.
0: Há uma coisa que é...
1: Esquecimento de memória.
0: Há uma coisa que é absolutamente contraditória e que é perplexa, repare. A mobilidade tornou-se alguma coisa... Nós todos hoje somos nómadas, nómadas de tudo, não é? Nómadas, a mobilidade é total. A pessoa pode vir do Iraque para Lisboa, de Lisboa para a China e da China para... Quer dizer, a Terra está... Podemos andar à volta da Terra com toda a facilidade. Depois a net coloca-nos em conectividade permanente. E por outro lado, ao mesmo tempo, os seres humanos físicos estão expulsando-se, estão não, criando ódios ancestrais, como se fôssemos tribos primitivas da Idade da Pedra. Alguma coisa aqui não está certa. Eu já agora gostava de acrescentar uma coisa. Eu não sou uma pessoa que advogue o caos, que toda a gente entra em todo o sítio, que toda a gente imponha os seus hábitos em sítios estrangeiros. Quer dizer, eu sou por disciplina, por ordem, por uma lei, por tudo isso.
1: Evidente,
0: agora,
1: sim.
0: O que acho chocante é que tudo isso seja feito na base de uma linguagem de ódio, de ressentimento, de criação de medo artificial e de mentiras. Não, que se criem-se as leis, leis de proteção para os que entram, lei de proteção para os que ficam e que devem ficar do lado de lá para criarem riqueza e criar-se outras sociedades ajudadas, mas que tenham mais, naturalmente, mas que haja disciplina, naturalmente. Agora, que isso seja feito desta forma. Seja feito desta forma, na base da linguagem do ódio, na base dos sentimentos anticristãos nas sociedades cristãs, eu não consigo
1: mascarados
0: entender.
1: Mascarados de cristãos.
0: Como? Mascarados de cristãos.
1: Há uma coisa que eu estava agora a pensar, a Lídia já estava a falar, e eu a pensar que uma das críticas que se faz contra... Eu não estou a falar só de Portugal e do fenómeno de Portugal, que está a crescer muito rapidamente, não é? Ao contrário daquilo que nós dizíamos, que estes fenómenos não chegavam aqui. Chegaram e está a crescer, de facto, muito rápido, mas no mundo todo. Quando olhamos para os Estados Unidos, quando olhamos para a Europa, todas estas pessoas, todos estes movimentos, são movimentos baseados numa relação com a verdade extraordinariamente complexa. A verdade deixou de fazer sentido, a mentira é despodurada, a maldade, nós vemos uma quantidade enorme de pessoas que são fora da lei nesses grupos. E no, do outro lado, do lado dos que os combatem, dizem: eles são maus, eles são corruptos, eles são... E eu estou convencido que isto é contraproducente, porque provavelmente isso é tudo coisas boas para quem... não são coisas necessariamente más para quem vota. Isto é, isto está tão alterado que de repente há uma amoralidade tão crescente que aquilo que nós achamos que é bom dizer... acaba por, se calhar, não ser tão boa assim, porque o mundo já mudou e nós não compreendemos que mudou. Isto é que é uma coisa absolutamente distópica e horrível.
0: Não, o que está a dizer, eu poderia dizer. Quer dizer, o que está a dizer, eu poderia dizer. É uma admiração enorme, porque, repare, há um princípio de tudo isto, que é: não interessa a verdade, interessa a força com que se diz alguma coisa, seja ela qual for. Eu vou, porque estou inteiramente de acordo e quase não posso acrescentar nada ao que diz, vou dizer uma coisa que é um pouco irónica, mas eu estou convencida que, sobretudo em termos de fake news, das mentiras, tudo isso, acho que o mundo, a sociedade está, precisava de ficção. Precisava de ficção literária. Se as pessoas tivessem a noção e fossem treinadas para perceber que há dois tipos de mentira. A mentira que é o engano, que é o que eles fazem, não é? E há outra mentira, que é a mentira da fantasia, que ela começa por era uma vez. E essa divisão entre fantasia e mentira é absolutamente, são construtoras de games dos seres humanos, da antropologia. Ora, o que está a acontecer é que a fake news é uma espécie de substituição da fantasia, que não se tem, porque a arte não entra nesse tipo de pessoas. Isto é uma forma, digamos, ligeira de dizer. Agora, há uma outra coisa, que é o seguinte, quer dizer, quem lê a Anne Jun, aquela senhora que, não é, que criou aquele, que, enfim, o livro dela que dá o título, mas é o Elogio do Egoísmo, não é? E tudo vai bater no mesmo disto. Há uma série de princípios, que é: quando alguém te vai acusar, antes que ela te acuse, acusa tudo do contrário. Portanto, a pessoa sabe, roubou, vai dizer, antes que lhe digam roubaste, ela diz: tu roubaste. E isto desmoraliza por completo, porque nós continuamos a ter a noção de que há uma junção entre a verdade e a coisa, não é? O que acontece é que entre a coisa, entre o facto e a verdade, corta-se. Portanto, tu roubaste? Não. Eu roubei? Não, eu vou dizer: tu roubaste antes. E isto acontece assim, acontece. Por exemplo, as pessoas dizem: ninguém me pede desculpa, repare. Ninguém me pede desculpa, essa palavra não existe. Porque isso é fraco, compreende? A ideia de que o forte pode recorrer a tudo, porque o interesse é ser forte. Portanto, é de facto a criação de uma antropologia primitiva, do tempo das cavernas. E o que está a acontecer, há bocadinho eu não falei do resto do que diz o Roberto da Mata, mas de certa forma o que ele diz é que é o mundo digital, é a cultura digital. A cultura digital que permite liberdades extraordinárias, que permite a criação de um mundo fantástico. Ao mesmo tempo permite isto mesmo, permite uma distopia permanente e uma divisão entre aquilo que é a verdade e o facto. Que a sustenta, não é? E portanto, nós estamos, digamos, quebrando alguma coisa, que é: está aqui este microfone, ele tem uma luz vermelha, mas eu posso dizer: não, eu estou diante do microfone e a luz é azul. E o outro mesmo sabe, mas quer, não se sente enganado, diz é que forte que é, pois sendo vermelha, ele diz que é azul e sustenta. Compreende? E isto é
1: forte.
0: É forte, por isso, compreendo. E, portanto, é o regresso, na minha humilde opinião, a um estado, digamos, primitivo. E repare, lê-se no Fausto, do Goethe, uma coisa muito interessante. O Mefistófeles diz ao Fausto: onde está o poder, está o direito. Compreende? E é o que está agora a acontecer. Quer dizer, tem o poder, tem o direito. Não é o contrário. Quando se tem o direito, tem o poder. Ah. Isto é inversão, não é? Mas é uma verdade, é uma situação mefistofélica.
1: E onde é que está Deus?
0: Onde está Deus? Eu pergunto isso. Pergunto isso desde que me deram a noção de que não estávamos sozinhos no mundo. Não sei, mas sei que ele deve existir um princípio qualquer que nós possamos chamar Deus, mas o que sei é que não o vejo misturado com os homens. Deve nos ver muito de longe. Há muitos, muitos, muitos séculos que nos abandonou. Há muitas eras que nos abandonou. Aliás, eu escrevi um texto muito pequenino chamado O Organista, que tem exatamente essa teoria, não é? De que Deus invejou os homens quando eram felizes e a certa altura quis o lugar deles, porque nós somos seres magníficos também, quer dizer. E de facto nós estamos a querer ir até o fim do universo, quer dizer, pequeninos, como diz aquele anúncio, não temos garras, não temos pelos, não temos dentes grandes, não temos nada, e conseguimos coisas absolutamente extraordinárias, não é? Mas vamos atrás de Deus até ao fim, perguntando onde é que estás, onde é que estás, e caminhamos mais, e onde é que estás, e onde é que estás. O homem não existe, não é? Então, pergunta, abandonou-nos. No entanto, a sede de Deus, pelo menos para algumas pessoas, é imensa. Eu chego a sonhar, de facto, que acontece uma coisa extraordinária e eu digo, afinal, existe. Afinal, existe. E era muito interessante quando era mais jovem, era um pouco mais de criança, era já adolescente. Diziam, lá emboliquei-me nessa terrinha e que eu vivia nem sequer na aldeia, eu vivo e aí continuo a passar lá grande parte da minha vida, no monte, no meu monte de vendavais, lá no cimo, no alto de um planalto. E o que acontecia?
1: Um monte de silêncio.
0: Muito silêncio, felizmente. Mas o que acontecia, uma coisa interessante, é que havia a ideia de que havia medos, o que se dizia medos, que eram almas do outro mundo, coisas fantásticas, coisas metafísicas. E toda a gente vivia cheio de medo, aparecia o ruído, e eu queria muito que um medo me aparecesse, porque eu tinha a certeza que se houvesse alguma coisa, digamos, que não fosse transcendente, que não fosse compreensível, então Deus existia, sabe? Quer dizer, vivia com essa ideia. E eu diria que, para lhe ser franca, passaram muitos anos e eu continuo à espera.
1: Nosso convidado, a nossa convidada hoje, e faltam 10 minutos para a nossa conversa, eu estaria aqui a conversar muitíssimo mais tempo, é uma das melhores portuguesas, Lídia Jorge, e é um prazer ouvi-lo. Claro que rebentámos o nosso guião, não fizemos nada daquilo que eu pensava que poderíamos fazer, e ainda bem, porque foi muito melhor assim. Imagina também, Lídia, às vezes ser outra que não a pessoa que construiu nestes anos.
0: Objetivamente, eu outra, não. Eu sinto que a vida me deu alguma coisa, eu sinto-me com os meios que eu queria ter, eu tenho, não é? E para aquilo que não tenho, multiplico-me em personagens. E isso, estou sempre sendo outra. E isso é que me dá uma grande, digamos, uma grande felicidade, que é a capacidade, a possibilidade de encontrar as palavras para aquilo que eu acho que muita gente vive e que não encontra as palavras para isso, que é nós sermos de facto múltiplos, francamente múltiplos, múltiplos. Aliás, há uma expressão do Novalis que é muito interessante, que diz: quando uma pessoa tem dentro do eu um tu muito forte, todas as paixões são possíveis. Então eu acho, não sei se é muito forte, mas eu tenho um tu suficientemente plural dentro para que as minhas paixões sejam possíveis. E, portanto, posso imaginar-me homem, mulher, criança, adulto, velho, rico, pobre, mau e bom, que, digamos, é um palco gigantesco, compreende? E, portanto, aí a pergunta que me faz está respondida. Quer dizer, eu consigo encontrar-me aí, como é um ficcionista também, sabe que isto é bem verdade, não é? E os leitores que leem sabem, não é? Porque as pessoas podem, há uma proximidade muito grande entre aquilo que é o ato do escritor e o leitor, que são figuras comuns. O escritor, em geral, é uma figura comum, uma figura que não tem singularidade nenhuma, a não ser que maneja as palavras com alguma liberalidade. Mas depois, o que acontece é que entre o leitor faz exatamente esta experiência sendo leitor,
1: verdade,
0: que é voltar a reconstituir aquilo, a pluralidade que o escritor fez. E quando isso se perder, eu espero que a literatura não se perca nunca. É a disciplina mais formadora que existe, mesmo dentro de todas da parte da escrita, uhum. Que a escrita é uma arte, e é a mais densa, a mais exigente, a mais formativa de todas. Uhum. Eu espero que o mundo digital e a inteligência artificial consigam compaginar e respeitar a individualidade da criatividade.
1: É que nos permite a viagem, não é?
0: Exato.
1: Vamos aqui, nesta reta final, proponho-lhe aqui este exercício muito comum de...
0: Mas não me perguntou para o Alibaba.
1: Não, quer perguntar pelo Alibaba, não, era isso, aliás, é a primeira questão, porque é fundamental, esta é a pergunta essencial, não é, do Alibaba. Que é aquele exercício das perguntas com respostas rápidas, para ver se conseguimos ainda falar aqui de algumas coisas. Agora as pessoas ficaram curiosas, mas eu só quero perguntar se o Alibaba está vivo ainda.
0: Não está.
1: O Alibaba morreu.
0: Deixou-nos no dia 15 de setembro.
1: O dia dos meus anos.
0: Não me diga.
1: É sério, fiz 54 anos no dia 15 de setembro.
0: Que bem. Então, olhe, pense que nesse dia o Alibaba foi para o céu dos gatos.
1: Era um gato, o gato de sua mãe?
0: Era o gato da minha mãe, teve 20 anos, não é? E agora ele repousa sob as árvores e quando o vento passa, ele já não faz ronron, mas as árvores fazem junto deles o ronron, sabe? E é lindo isso, ele lá está, ronronando nas árvores.
1: Lídia Jorge, ainda teremos saudades de Marcelo Rebelo de Sousa?
0: Acho que sim, sinceramente. Acho que sim, por várias razões. Porque é simplesmente por um temperamento de alguém que se entrega. Uhum. De alguém que não tem medo de ficar feio na fotografia. E por outra razão. Porque a história vai mostrar que a decadência que a gente está a viver, ele não é o grande culpado, como as pessoas estão a dizer. Mas a história é que vai mostrar.
1: Vai, sim, também. Eis outra figura que é muito próxima de uma ideia de silêncio, ao contrário daquilo que as pessoas possam pensar.
0: Exatamente, perfeitamente.
1: É. Nós já falámos sobre literatura. Em que livro gostaria de habitar? Se pudesse escolher um livro...
0: Em tantos, neste momento...
1: Mas tivesse que repousar numa espécie de sepulcro literário...
0: Sepulcro literário, bem, então hoje, para si, cada dia eu queria um. Mas hoje eu queria entrar e ficar lá dentro de um livro absolutamente maravilhoso que se chama O Meu Nome é Vermelho, do Pamuk. Queria.
1: Omar Pamuk.
0: Olam Pamuk, queria ser aquele morto que está lá no fundo do poço e que começa a falar logo no início, não é? Depois se fica a saber no final quem é, não é? E revoltado contra quem o matou. E é tão poderoso. Portanto, eu queria, sobretudo pela pujança da fantasia, da criatividade, da história, também da síntese que se faz entre as duas culturas, a ocidental e a oriental, pela quando ele põe os bichos a falar, quando ele põe a cor a falar, põe o vermelho a falar, não é? Eu tenho uma inveja daquele livro enorme, não podendo escrever um livro tão poderoso como ele, quero ficar dentro dele.
1: Mas é a apologia daquilo que tem dito aqui nesta maravilhosa hora, a apologia da fantasia, não é? Da capacidade de imaginar. Nós não podemos perder a capacidade de imaginar.
0: Claro, a capacidade de imaginar deixa-nos depois tranquilos para a vida. A capacidade de imaginar é como se fosse, digamos, a mochila que nos faz voar e que, portanto, consegue libertar-nos os nossos pés para nós caminharmos livres. Portanto, é isso que nos divide em dois, aquilo que é a nossa fantasia que nos liberta, e depois o corpo e o resto e a lógica que depois ficam para enfrentarmos a vida a dia, construirmos. Mas a fantasia está lá, e é esses dois mundos, digamos, juntos, que fazem de nós seres harmoniosos.
1: Uhum. E nesse sentido, a literatura, a arte pode salvar-nos.
0: A arte vai nos salvando. A arte vai nos salvando, e eu espero que este ir salvando se prolongue, não é? Ir salvando se prolongue. É aquele texto, o texto do Peter Hank, que ele escreveu para o filme As Asas do Desejo, de Wim Wenders. Eu repito muitas vezes isto, mas eu digo sempre, porque o poeta diz a certa altura: o mundo pode parecer ter o seu fim, mas eu continuo a narrar. E essa ideia de que eu continuo a narrar, não é? É a ideia de que é o prolongamento do no princípio era o verbo, sabe? Enquanto nós falarmos e tivermos possibilidade de narrar, nós continuaremos.
1: Lembro-me sempre tanto do filme das Asas do Desejo.
0: Das Asas do Desejo.
1: Aqueles anjos caídos. Não é? Cada vez mais caídos num mundo cada vez mais cinzento.
0: Exato,
1: lá no topo.
0: Exato, no topo.
1: Eu queria oferecer-lhe aqui, há sempre uma oferta neste, até todos os nossos convidados possam. Eu lembrei-me aqui de um ramo de alfazemas.
0: Ah, muito obrigada, muito obrigada.
1: Um ramo de alfazemas que é sempre muito ligado à memória, claro. Muito ligado àquela nossa tendência de prolongar a vida que se vai acabando pelo cheiro que fica. Pomos muitas vezes dentro das gavetas para nos recordarmos dos, para prolongarmos alguma coisa, uma vida que se vai delicadamente esvaindo, não é? Eu gosto muito da alfazema também, e eu julgo que é uma prenda possível para a Lídia Jorge, entre as várias que poderia oferecer.
0: Muito obrigada, é a melhor sem dúvida. De todas as que se imaginou, é a melhor sem dúvida. Eu vou guardá-la, vai acompanhar-me por muito tempo, talvez para sempre.
1: Ah, não, espero que não, não, espero que não. Uma última questão, Lídia Jorge, foi um prazer muito grande. Tenho uma enorme admiração por si e tenho uma enorme admiração pelos seus heterónimos, pelos seus personagens, pelos seus livros. Última questão que me lembrei, disse uma vez. Que é conselheira de Estado, que representa as pessoas comuns. Acha mesmo que é uma pessoa comum?
0: Então não sou. Então não sou, luto diariamente com a mel ou o telefone, porque não me ligam as coisas. Sofro as greves da... e imparáveis dos caminhos de ferro, pago impostos até o último cêntimo, vou para as filas do Hospital de Santa Maria e passo lá os dias inteiros, e compreendendo isso, não é? Compreendendo o que ali se passa, portanto sento-me no banco de todas as pessoas comuns, portanto se posso falar por elas, não é? Posso falar por elas? Penso eu, não é? É talvez arrugar-me de um... Enfim, de um lugar... Arrugar-me de um lugar que não me cabe. Mas, na verdade, eu sinto-me um entre esses, simplesmente.
1: A Lídia Jorge pode tudo. Muito obrigado. Foi um prazer. Na próxima semana regressarei com outra conversa, com outro convidado. E durante toda a semana na Antena 1, com os postais do dia. Um grande beijinho, Lídia.
0: Agradeço. Muito obrigada. Com a sua alfazema. Muito obrigada.

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0: Muito boa tarde, é meio-dia, são 11 da manhã nos Açores. E nas notícias, o que é que temos em destaque agora, Cláudia?
1: Depois da travessia em Massanado, há agora uma crise humanitária a emergir em Ceuta. Subiu para 72 o número de mortes na sequência da crise migratória. O Irão não desarma, diz que todas as ameaças dos adversários são reais e credíveis, por isso não vai ser apanhado de surpresa. É assim que reage Teherão, apesar de Donald Trump ter decidido suspender novos ataques àquele país do Médio Oriente. Deixa de ser o faroeste, entram hoje em vigor as novas regras europeias para a inteligência artificial. Vamos conhecê-las.
0: Vamos então conhecer isso tudo dentro de alguns instantes, numa edição da Cláudia Costa, numa altura em que estão 22 graus em Ponta Delgada, 23 no Porto, 26 em Lisboa e no Funchal, 28 em Faro. Vamos então para o Jornal do Meio-Dia.
1: Subiu para 72 pessoas o número de mortos na sequência da crise migratória em Ceuta. As autoridades espanholas avançam também que já foram prestados cuidados de saúde a mais de 1 milhão de pessoas, sendo que uma delas se encontra gravemente ferida, aguarda agora a transferência para a Península. Depois da travessia a nado e de milhares de migrantes já terem regressado a Marrocos, há um outro drama humanitário em Ceuta. Os que não têm para onde regressar e preferem ficar, mesmo em condições deploráveis, sem água, sem comida e sem um teto. São os migrantes subsaarianos que não podem ser acolhidos. O relato é da correspondente em Espanha, da Antena 1, Ana Romeu.
2: Este é o CETI, o único centro de atendimento aqui na cidade autónoma de Ceuta. Está completamente repleto de gente. Lá dentro estão essencialmente magrebinos, cá fora estão os subsaarianos. Estão absolutamente exaustos. Há centenas e centenas de pessoas que vieram da costa ocidental africana, também do Sudão, e que vieram, ao que tudo indica, ao engano. A grande maioria destas pessoas já vivia em Marrocos e ouviram falar de que as fronteiras estavam abertas e que era possível entrar em Espanha e aí encontrar emprego. Basicamente é esta a explicação para que tantas pessoas, sobretudo de origem subsaariana, também na parte da costa ocidental africana, se encontrem aqui, mas estas pessoas não têm qualquer tipo de ajuda. Queixam-se de que não há comida, não há água, dormem há 3 e 4 dias aqui às portas do Centro de Acolhimento de Ceuta, que, como disse, está absolutamente repleto, não cabe ninguém. Queixam-se, inclusive, de que não têm água, pedem água, não há ninguém que os acuda. Há raparigas também, muitas delas estão doentes e, de facto, é uma verdadeira tragédia humanitária aquela que se vive aqui. Relativamente à pergunta se vão voltar, todos dizem que não, que preferem morrer aqui em Ceuta do que regressar a Marrocos. Muitos deles confessaram que foram roubados, que lhes tiraram o dinheiro, que lhes tiraram o telemóvel durante a travessia. Também há a pergunta se alguém os impediu de passar, também não. Dizem que as autoridades marroquinas pura e simplesmente lhes abriram a porta.
1: Um cenário de muita exaustão, muitas dúvidas sobre o futuro. Não há comida, não há água, não há mãos a medir com tanta gente a pedir ajuda. Para além das 72 que morreram, o jornal El País fala ainda numa tragédia submersa. As autoridades estimam que há mais mortos no mar. Na cidade de Ceuta estão a ser preparadas instalações com capacidade para armazenar 200 de corpos. E Portugal vai participar na resposta europeia à crise migratória em Ceuta. O primeiro-ministro anunciou na rede social X que o governo apoia a reunião de urgência dos ministros da Administração Interna da União Europeia, marcada para terça-feira por videoconferência. A representação portuguesa vai estar a cargo do ministro Luís Neves. O encontro foi solicitado por Espanha, depois de 22 Estados-membros terem subscrito uma carta a defender o reforço da proteção das fronteiras externas da União e o combate à imigração ilegal. Portugal e França estão entre os países que não assinaram este documento. Depois de Donald Trump ter cancelado o ataque que os Estados Unidos preparavam contra o Irão, o anúncio foi feito esta madrugada pelo presidente norte-americano na rede social Truth. Os iranianos já reagiram. Teherão diz, Cláudia Martins, que mesmo numa guerra psicológica, as ameaças são levadas a sério e que os iranianos não vão ser apanhados de surpresa.
3: O Irão considera todas as ameaças dos adversários como reais e credíveis, mesmo sendo elas feitas em contexto de guerra psicológica. E por isso, diz o ministro da Defesa interino iraniano, Teherão não vai ser apanhado de surpresa, nem permanecerá passivo. Citado pela comunicação social estatal, Majid Ibn al-Reza garantiu ainda que todas as ameaças são usadas pelos iranianos para aumentarem não só a prontidão militar, como também para reforçar a dissuasão e melhorar as capacidades militares. É a reação do líder da defesa iraniana após Donald Trump ter cancelado o ataque que os Estados Unidos preparavam contra o Irão, a pedido não só de Teherão, mas também de outros países daquela zona do globo, desde que seja alcançado rapidamente um acordo de tréguas. Nos últimos dias, Trump tinha voltado a ameaçar o Irão com novos ataques. Ontem à noite, Teherão prometeu uma resposta decisiva caso a ofensiva avançasse.
1: Entretanto, o presidente norte-americano discutiu as tensões no Médio Oriente ao telefone com o príncipe herdeiro da Arábia Saudita, que falou da necessidade de dar prioridade ao diálogo naquela zona do globo. Entram hoje em vigor as novas regras europeias para a inteligência artificial. A partir de agora, passam a existir normas, fiscalização e multas. Rita Colasso.
4: A mensagem de Bruxelas é simples. A inteligência artificial pode continuar a avançar, mas já não é um faroeste. Há regras, fiscalização e até multas. Por exemplo, aqueles conteúdos criados por inteligência artificial que possam deixar as pessoas na dúvida, como os chamados deepfakes, esses conteúdos passam a ter de ser identificados como tal. O objetivo é evitar que vídeos, fotografias, áudios ou outros conteúdos sintéticos sejam confundidos com acontecimentos reais. Além disso, passa a haver uma fiscalização mais apertada das empresas que desenvolvem modelos de inteligência artificial, como os chamados chatbots ou geradores de imagens. Vão ter de explicar melhor como funcionam os sistemas, que dados utilizam ou quais os riscos que podem representar. As multas podem chegar aos 35 milhões de euros ou a uma percentagem da faturação anual mundial das empresas que violem as regras. Ora, em nome da transparência e já cumprindo a nova lei, perguntámos ao ChatGPT o que acha destas regras. E ele respondeu com uma voz que não é real.
5: Regras claras dão confiança e confiança ajuda a inovação a crescer com estabilidade.
1: E estas novas regras para a inteligência artificial entram hoje em vigor, deixa de ser assim o faroeste, passam a existir fiscalização e multas. Esta noite houve reacendimentos fortes no incêndio de Valpaços, mas o fogo continua controlado e em fase de rescaldo. O segundo comandante regional do Norte, Luís Araújo, ouvido há instantes pela Antena 1, disse esperar que a temperatura e os ventos ajudem os trabalhos dos operacionais.
6: Está no dia 2 dominado, vamos manter aquilo que são os meios no teatro de operações para evitar que haja novamente reacendimentos e que eles possam ser complexos, tendo em conta que a meteorologia, portanto, que nos expectavelmente ia ajudar, mas não se está a verificar essas condições, as temperaturas continuam altas no local e prevê-se a rotação dos ventos.
1: Nesta altura, os trabalhos de rescaldo estão a ser garantidos por quase 700 operacionais, 230 veículos e 6 meios aéreos. O incêndio começou na terça-feira no concelho de Valpaços, distrito de Vila Real. Estendeu-se depois aos concelhos de Mirandela, Vinhais e Macedo Cavaleiros, no distrito de Bragança. O Futebol Clube do Porto é o vencedor da Supertaça número 25 da história. Bateu ontem à noite o Torriense por 1-0 no estádio Cidade Coimbra. Frauolta apontou o golo da vitória aos 38 minutos, Frauolta foi de resto o homem do jogo. Os Dragões arrancam assim a temporada com um troféu e passam a ser o clube em Portugal com mais títulos, 88 troféus. No final da partida, o treinador portista Francesco Farioli disse que é tempo de virar a página e centrar atenções nos jogos que seguem e no trabalho que há pela frente.
7: Win is always important. You say that it is the first one for the new season.
8: Vencer é sempre importante. Foi a primeira vitória da nova época, mas gosto de pensar que foi a última relativa à temporada passada. Agora é tempo de virar a página, começar do zero. Vamos ter de jogar em diversas competições, a começar pela nossa liga no próximo fim de semana. Muitos momentos para celebrar e segunda-feira começar a trabalhar para estarmos preparados para os próximos desafios.
1: Já do lado do Torriense, a certeza do treinador Luís Tralhão de que a atitude demonstrada pela equipa em campo tem de servir de incentivo para os próximos obstáculos. A forma só pode ser uma: agarrar a mentalidade de fazer mais e melhor.
9: O que fizemos é um fator muito motivador para aquilo que vem para a frente, mas lá está. Temos que saber utilizar esta experiência agora nos momentos em que na segunda liga as coisas não estejam fáceis. Nos podemos recordar destes momentos e se queremos voltar a estes momentos temos que utilizar aquilo que fizemos hoje, porque se corrermos menos do que corremos hoje, se lutarmos menos do que lutarmos hoje, se jogarmos menos do que jogarmos hoje, não vai ser possível.
1: Torriense e Porto, duas equipas já focadas nos próximos capítulos da nova temporada. O Torriense vai jogar a Liga Europa e o Porto a Liga dos Campeões. Pelo menos 5 pessoas morreram após um incêndio numa balsa na Indonésia que transportava 271 pessoas. A balsa fazia a ligação entre Surabaya, a segunda maior cidade da Indonésia, situada na província de Java Oriental, e Makassar. De acordo com a Agência de Busca e Salvamento, 41 pessoas permanecem desaparecidas. Lula da Silva é hoje oficializado como candidato à reeleição pelo Partido dos Trabalhadores. O atual presidente do Brasil lidera as intenções de voto nas eleições gerais, de acordo com as principais sondagens. Lula da Silva tem atualmente 80 anos e concorre assim a um quarto mandato. O principal adversário de Lula nas eleições de outubro é o senador e candidato do Partido Liberal, Flávio Bolsonaro, filho mais velho do ex-presidente Jair Bolsonaro.
0: As notícias na RTP Antena 1 com Cláudia Costa, simultâneo com RTP Antena 1 Madeira, Açores e Mundo. Informações regressa à 1 da tarde, entretanto tudo vai sendo atualizado em noticias.rtp.pt. Bom domingo, se for caso isso, umas boas férias.
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12: Sejam bem-vindos. Este é o ponto de interrogação. Chamo-me António José Teixeira, sou curioso, talvez por isso seja jornalista. Não sou muito original, gosto de ideias e gosto de mundo.
13: Eu sou o David Lopes, gosto de pessoas, de livros e de conversas sem pressa. Acredito que algumas perguntas merecem mais tempo do que aquele que normalmente lhe damos.
12: Os dois gostamos de pessoas, somos perguntadores, queremos questionar quase tudo. Este é o Ponto de Interrogação, um podcast que pode encontrar nas plataformas da RTP, na Antena 1 em particular. Partimos de uma ideia simples: pensar através de perguntas.
13: Em cada episódio, uma questão serve de ponto de partida para uma conversa com uma convidada ou um convidado. Uma conversa que não se orienta pela agenda dos dias, mas por temas estruturais, civilizacionais, conceptuais, que nos lembramos de trazer à conversa. Temas que exigem pensamento crítico, sem fronteiras e também algum tempo.
12: Perguntas que podem não ter resposta suficiente ou que talvez encontrem na própria formulação a melhor resposta possível. Mais do que um espaço de entrevista, este é um lugar de diálogo, de conversa, onde a dúvida é valorizada como método e não como fragilidade.
13: Ponto de interrogação. Primeiro episódio, primeira pergunta. Estamos a desaprender de pensar? Em tempo de emoções fortes e de visíveis indiferenças, em tempo de polarizações intensas, por vezes até cruéis, estamos a desaprender de pensar? pergunta para respostas e novas perguntas, pergunta para uma filósofa, a nossa convidada deste episódio, Maria Filomena Mulder.
12: Maria Filomena Mulder nasceu em Lisboa, em Campo de Ourique, no ano em que morreu Kurt Weill. Gosta do número 5 e de múltiplos de 5. A sua primeira paixão foi a dança, depois vieram a música, a literatura e outras artes, e a filosofia. Diz que chegou à filosofia porque não sabia exatamente o que era, talvez por ter mais perguntas do que respostas. Foi professora durante mais de 30 anos, ensinou estética, escreveu livros onde a filosofia conversa com a poesia, a pintura e a memória. Interessa-lhe aquilo que resiste à pressa, as palavras, as imagens, os gestos e o silêncio. E diz também uma coisa rara, que nasceu para falar e contar histórias.
13: Maria Filomena Mulder, bem-vinda.
14: Muito obrigada.
13: Talvez a primeira questão seja mesmo esta. Aprende-se realmente a pensar?
14: Essa pergunta é boa e está relacionada com outras perguntas que entretanto me enviaram para a apresentação do vosso projeto. E aliás, ainda antes das perguntas, havia uma declaração inicial. Há perguntas que não cabem no tempo curto da atualidade, perguntas que não procuram reação, mas reflexão, que eu achei que era uma preparação muito boa para aquilo que me interessava dizer em relação a essa pergunta que me fizeram e às outras, que são uma espécie de desdobramento dessas, são 8 perguntas que eu depois irei ler daqui a pouco. Justamente porque, talvez, naquilo que nós chamamos os modernos ou modernidade, em particular com Nietzsche, se tem introduzido um conceito na filosofia que foi título até de uma obra dele, das intempestivas ou inatuais, o mais ou menos traduz-se por intempestivas e também inatuais. A última tradução é inatuais, as reflexões que ele fez sobre o seu próprio tempo, incluindo aquelas pessoas que ele admirava sobremaneira, como é o caso de Schopenhauer e de Wagner. Mas a inatualidade tinha a ver justamente com uma distância em relação ao seu tempo e uma espécie de inadaptação própria daquele que quer pensar o seu tempo. Um deslizamento em relação às crenças mais estabelecidas no tempo, às palavras de ordem, à estruturação social, à avaliação daquilo que está em causa na vida das pessoas, aos valores escolhidos ou que se põem de pé com um grande poder, como é o caso do valor do progresso, que ele contestou profundamente. O conceito de progresso, que é um conceito infernal, na verdade.
12: Porquê?
14: Porque não se vê o objetivo, não se vê o alvo, não se vê para onde tendo o progresso.
12: Isso é inquietante.
14: Não é só inquietante porque é domesticador. É inquietante porque é domesticador da compreensão do que é o tempo, não é? E do que é a nossa relação entre a relação que nós estabelecemos entre presente, passado e futuro. O presente polariza, é o polarizador. Portanto, o inatual aqui foi muito bem, ou melhor, a atualidade foi muito bem-vinda e determinada como tempo curto. A inatualidade supõe uma paciência, esforço, duração longa, renovação do esforço. A inatualidade é uma resistência, é um ato de resistência e que toma muitos aspectos diferentes. Em Nietzsche foi para ele uma espécie de padrão que permitia distinguir o trigo do joio.
12: Aquilo que resistia ao tempo.
14: Sim, aquilo que resistia. E não era porta-voz. Porque o atual é o porta-voz. Porta-voz no sentido de encapsular tudo aquilo em que as pessoas normalmente acreditam ou os motivos principais que regem as suas vidas, acossadas por esse conceito de progresso. Em Nietzsche e em Baudelaire, alguns anos mais velho, é clara a resistência à ideia de progresso e ao mal-entendido que o conceito de progresso contém, com uma espécie de inconsciência muito... inconsciência dos problemas que estão em causa na vida dos humanos naquele momento, naquela época. Não é a vida dos humanos sem pensar numa época concreta, mas é naquele momento que se está a pensar nesses problemas. E o progresso é como uma máquina, um cilindro que passa por cima desses problemas, com uma convicção, não sei se está bem fundada, mas parece bem fundada, de que trará o bem-estar aos seres humanos, não é? O Baudelaire tem um texto absolutamente extraordinário que eu pensei que seria muito útil trazer para aqui, tirado de um conjunto de apontamentos que ele nunca publicou em vida e publicados com o título de Fusée, que é Foguetes, e é um texto que se chama Le Monde va finir, o mundo vai acabar. Posso ler umas passagens?
15: Pode, com certeza.
14: O mundo vai acabar. A única razão pela qual poderia durar é por existir. Não há outra razão. É uma simples efeito da inércia. Não é particularmente pelas instituições políticas, pelas quais ele tinha um grande desprezo, que se manifestará a ruína universal ou o progresso universal. Ele faz equivaler a ruína universal a progresso universal. Quer dizer, nós não podemos fugir do progresso. Quer dizer, havia uma cantiga no princípio do século que é... como é que era? Para onde vais fugir, cão, se te faz... Para onde é de fugir, o cão diz, para onde é de fugir, cão, se me fazem barão. Como é que era a cantiga?
12: Foge cão,
14: que te fazem barão. E depois a resposta... Mas para onde se me fazem condes?
12: Exato.
14: Eu não sabia agora, já ainda bem que me ajudou. Ainda bem que me ajudou. Mas essa é a ideia. Nós não podemos fugir do progresso. Quer dizer, nós estamos aqui com umas maquinetas que nos fazem, que gravam a nossa voz, que vai ser transmitida, não neste dia, mas noutro dia qualquer. Estará sempre disponível, em princípio, com toda a artilharia pesada que está na base da sua construção e da sua construção. E do seu desenvolvimento, porque estas maquinarias não são as mesmas de há 20 anos, 30, nem 50.
12: A sua perpetuação.
14: Exatamente. Não, a sua afinação em termos de eficácia, em particular, não é? De fidelidade à voz, de possibilidade de estar em todo lado ao mesmo tempo, que é uma possibilidade da ubiquidade, que foi sempre uma caracterização dos Mefistófeles do Fausto, de todos os Faustos. Quer dizer, uma das características de um Mefistófeles era o poder de ubiquidade. Portanto, é o poder do maléfico, é o poder da ubiquidade. E no nosso tempo nós alcançámos uma ubiquidade que não julgávamos algum dia possível, senão como ficção do Marlowe ou do Goethe, não é? Isso impressiona muito. Se me fazem barão e para onde... Essa facilidade de produzir títulos é uma espécie de prisão ao ar livre, em que ninguém escapa, não se pode escapar.
15: Temos tantas possibilidades que acabamos por...
14: Nós temos possibilidades relativamente às quais acho que já não estamos em condições de poder escolher. Nós só podemos escolher possibilidades finitas, não é? Se elas são em número que excede a nossa capacidade de escolha, a nossa capacidade de escolha que está fundamentada no poder do juízo, não é?

0: Eu fiz uma fiz uma seriação numérica muito simples, é a pergunta número 4. E esta pergunta.
1: O espanto é uma condição para pensar?
0: É.
2: E ainda é possível?
0: Claro que sim. Qualquer criança conhece essa experiência.
1: O progresso, entre aspas, o que quer que seja?
0: O progresso, o que quer que seja, é uma ideologia que está assente numa concepção da vida do ser humano, que é preencher inteiramente os seus desejos, mesmo os que parecem impossíveis.
1: E o pensar, por exemplo, também se insere aí.
0: Como?
1: O pensar também não, se insere aí, ou está
0: pensar,
1: fora disso?
0: O pensar...
1: Os desejos são mais instintivos,
0: digamos assim. Eu não digo que as invenções que se incluem na estrutura ideológica e prática do progresso não tenham começado com atos reflexivos ou com momentos de espanto. É impossível afirmar uma coisa destas. Não posso dizer que nunca houve tal coisa. Não. Mas o espanto a que eu me estou a referir em relação ao pensar renova-se e não se torna um instrumento de eficácia em relação ao preenchimento de todas as, todos os desejos e motivações possíveis e imaginários. Por exemplo, durante muito tempo, e a coisa continua, havia anúncios a pedir-nos para nós não nos mexermos. Bastava carregar. Ora, não nos mexermos, era muito eficaz, porque as pessoas cada vez gostam menos de se mexer.
1: Mais cómodo.
0: Há um livro extraordinário que foi escrito por um homem quando era muito novo, o grande amigo do Michel de Montaigne, que é o Étienne Lavoisier, que se chama Discurso sobre a Servidão Humana, Voluntária. Aqui uma pergunta também sobre o caos. A vida humana está sempre a braços com o caos. O ser humano é um ser incompleto desde que nasce, não é? E quando nasce, está à mercê. Está à mercê de tudo o que há à volta dele. E precisa de cuidados até uma certa altura da sua existência, não é? E esses cuidados tomam forma familiar, dão origem a um núcleo, ou estão na base do núcleo que se chama família, qualquer que ela seja. E a criança, como estava a dizer, como também houve uns teóricos da teoria da arte, ou melhor, da crítica da arte, os teóricos da crítica da arte e da história da arte, que durante uns anos, nos finais do século XX, ainda se manteve em alguns pontos essa ideologia, mas depois passou, declararam que a pintura tinha acabado, tinha morrido, como houve alguém que declarou que a história tinha definitivamente desaparecido. Essas afirmações têm aspectos críticos interessantes, e talvez o exagero delas tenha a ver com qualquer coisa que estão a ver e que tomam como uma totalidade. Mas essa coisa que estão a ver até pode ser preciosa, mas depois, quando se converte numa teoria geral, deixa de ser preciosa e passa a ser uma espécie de atentado ou de declaração de guerra ou de morte. Declarar que morreu a pintura, ou que a história acabou, ou que apesar de tudo a história acabar, tem mais sentido dizer do que a pintura morreu, porque qualquer criança é pintor. Não é possível anular da vida de uma criança a pintura. A criança, desde que pode, mexe em terra, em areia, mistura com água, faz escultura e faz pintura logo. E gravura. Não é preciso ter pincéis. Pode sujar-se, chamado sujar-se, ela está a pintar-se, na verdade. E o espanto é a mesma coisa. Não é possível dizer que o espanto desapareceu da terra humana, isso é impossível dizer.
1: Por mais botões que existam.
0: Até porque, através de um botão, pode-se descobrir qualquer coisa que anula aquele envolvimento muito coercivo do botão e faz partir para uma viagem que não estava prevista. Durante muito tempo, eu sou muito pessimista, mas durante muito tempo tive uma atitude que se pode dizer próxima do

0: Baudelaire. Eu não acabei de ler o texto, extraordinário, ainda acho que vou acabar. É porque pode ser um guia para a nossa vida, compreendem?
1: Uhum. Ficou a referência.
0: Ficou a referência. É que ele diz que não é por causa das instituições políticas, não vou ler o resto, porque depois nunca mais acabávamos. Não é por causa da degradação das instituições políticas, é por causa do aviltamento dos corações que o mundo vai acabar.
2: E isso leva-me a um texto que encontrei de uma pessoa que lhe diz muito, o Fernando Gil.
0: Uhum.
2: E que diz qualquer coisa como: a compreensão do mundo nunca é inteiramente racional.
0: Não.
2: Há sempre qualquer coisa de efetivo, de imaginário, de obscuro, uhum, no modo como pensamos, vemos e acreditamos. Talvez pensar seja justamente não desistir dessa procura.
0: Exatamente. E ele também acentuou, sobretudo até em entrevistas, como uma coisa que os gregos sabiam, de que Platão e Aristóteles falam, o espanto, o espantar-se, o admirar-se, ainda que há quem distinga espanto de admiração, mas não vamos por aí, é a fonte de qualquer pensamento autêntico. E o espanto é um sentimento. Portanto, o logos, a razão discursiva, não tem domínio, pode ter domínio, porque, como sabemos, há muitas formas de dominar o sentimento, formas religiosas, formas políticas, até formas científicas, de dominar a espontaneidade do sentimento.
1: O que quer dizer que nós não podemos estabelecer uma fronteira entre sentimento, emoção e razão?
0: Podemos estabelecer, porque temos necessidade de estabelecer, mas temos à partida ter a convicção de que essa separação é nossa, é um efeito do nosso esforço. Na realidade, o que existe é este todo. Eu tive uma vez uma aula de... esqueci-me do nome.
2: Embriologia.
0: Ah, muito bem. Até falei em embrião. Vejam lá o esquecimento. É assim.
1: Mas o esquecimento
0: o esquecimento é uma
1: aprendizagem.
0: É uma terapia. Se nós não esquecemos, não pensamos também. Se nós aprendêssemos como as pessoas que estudam isso sabem, aprendíamos que não é possível uma cisão entre corpo e espírito e entre corpo e alma. E não é possível uma cisão entre razão, emoção e sentimento. Há pelo menos um grande cientista do cérebro, da neurociência português, que fala disso, o António Damasio.
1: Uhum.
0: Ele percebe isso do ponto de vista científica. Recorrendo, aliás, a filósofos, como sabemos, uhum, em particular a Spinoza. Para falar da relação justamente entre sentimento e razão. E corpo. O esforço filosófico não vem do nada. O esforço de pensamento, de separar, não vem do nada. Vem de experiências que nós temos connosco próprios. Nós muitas vezes sentimos separados, intimamente separados. Sentimos que o nosso discurso racional vai para um lado, a nossa emoção vai para o outro. Por exemplo, quando recebemos um grande choque, isso pode acontecer. Quando temos uma grande emoção, podemos perder os sentidos. Sabemos? Então, podemos deixar de ver?
1: Uhum. Porque é que poderemos ter um pouco esta sensação de que estaremos a desaprender de pensar? Porque é que isto nos passa pela
0: cabeça
1: nesta altura?
0: Quer dizer, sabe o que quer dizer? Que nós só aprendemos através de nós próprios. Diante de. Por isso ninguém nos pode ensinar a pensar. Se nós não descobrirmos, as crianças descobrem. As crianças estão sempre a pensar. Estão sempre a fazer perguntas. Estão sempre inquietas. Esquecem facilmente uma coisa desagradável que se passou, a não ser que seja tão brutal que elas sucumbam, não é? Mas são capazes de esquecer para continuar a pensar. A criança está sempre a pensar. Sempre. É uma atividade ininterrupta. O adulto, a passagem à fase adulta, que tem essa fase absolutamente extraordinária, perigosa e pode ser devastadora ou pode ser jubilosa, que é a juventude. A juventude é o esquecimento da infância. E ao mesmo tempo é o momento de todos os riscos e perigos. O momento da descrença, um momento de pôr em causa o pai e a mãe e tudo o resto.
1: E depois mais tarde regressa-se.
0: Aonde? À infância. Se não regressar, estamos perdidos. É só isso. O esquecimento.
1: O excesso de memória é um problema.
0: O excesso de história. O excesso de história é um problema. O excesso de conceitos é um problema. Posso ler uma outra coisa muito pequenina?
1: Claro que sim.
0: Eu sou uma grande leitora de jornais.
1: E esse é um extrato de.
0: É de um jornal.
1: Uma notícia?
0: De um artigo do Miguel Esteves Cardoso.
1: Uhum. As chama
0: O Peso
1: diárias.
0: Dos Telemóveis, sexta-feira, 29 de setembro de 2023.
1: A Maria Filomena Mulder não tem telemóvel.
0: Não. A cláudia é a palavra mais mentirosa que já existiu. A nuvem são estádios de futebol, cheios de aparelhos a gerar tanto calor que têm de ser intensamente refrigerados. Chamam servidores a estes aparelhos, que não são mais do que gigantescos discos externos. Na verdade, o que se guarda é a nossa preguiça de guardar tudo só, porque não temos pachorra de selecionar o que vale a pena guardar. Guardamos porque achamos que não nos custa nada. Mas custa imenso. Nós percebemos que custa imensa água.
1: Energia.
0: Não, imensa água para arrefecer.
1: Sim.
0: Para arrefecer. A energia que criamos nunca é inocente. E quer-se ir para o chamado espaço para ver se ainda se consegue mais energia.
2: Esses grandes servidores que são também a base, não é, das grandes bases de dados que é onde corre aquilo que nós chamamos de inteligência artificial.
0: Já viu as grandes bases de dados? É. São potencialmente, os dados são potencialmente inumeráveis, não é?
2: Então,
0: não sei, é muito impressionante isso.
2: Então, até voltando aqui a este tema, perguntar-lhe se acha que a inteligência artificial, neste caso, amplia o pensamento humano ou incentiva uma espécie de preguiça intelectual.
0: Eu acho que incentiva a preguiça, claramente. Mesmo que dê muito jeito. Aliás, quando dá muito jeito, a preguiça está a falar. É uma máscara. Dar muito jeito é uma das máscaras da preguiça. E a modernidade, em certa parte, caracteriza-se pelo aumento da preguiça. Não daquela boa preguiça que é pôr em causa os finalismos do progresso, dos governos, etc. Mas aquela preguiça que tem a ver com a contemplação. Com afastar-se da eficácia, do que esperam que nós façamos, do que amestraram-nos para nós fazermos, percebe? Domesticaram-nos para nós fazermos. Aumenta a preguiça, claramente.
2: Também não é uma grande oportunidade para que as ideias, o pensamento livre.
0: Mas como é que pode haver pensamento livre se não
2: houve
0: corpo, se não há corpo, se não há corpo, se não há embriologia? Como é que aparece a liberdade aí? Onde é que aparece a liberdade? É um problema? Não é uma evidência? É um problema que nós nos pomos a nós próprios, porque morremos. Potencialmente a inteligência artificial é imortal. Potencialmente é imortal.
2: Sobrevive-nos.
0: Ah, isso não tenho dúvidas. Certamente isso vai sobreviver a mim, pelo menos.
1: E a memória, como é que fica? A inteligência artificial vive muito.
0: Já repararam na designação? A designação é ótima.
1: Acha que é uma contradição nos termos?
0: Não, os termos são para levar a sério. A inteligência é artificial. Não podemos deixar de pensar que é artificial. E é um prolongamento do nosso cérebro.
1: É uma construção.
0: Claro que é uma construção como um automóvel. Eu uma vez, por causa do programa. Não fui eu, foi o Nuno Fonseca e o Nélio Conceição que fizemos esse programa e convidámos um dos melhores representantes do som do cinema português.
1: Está a falar de um programa de rádio na Antena 2 chamado
0: exatamente.
1: Ruas de Sentido
0: Único.
1: Único,
0: exatamente. Exatamente. Perguntámos-lhe qual era o som da cidade. E ele fez assim. Era o som da cidade. Este é o som da cidade. Depois, claro que há pequenos lugares, pequenos jardins onde ninguém vai, onde ouvimos aves a cantar e até ouvimos muitas, e até ouvimos aves que nem sabemos quais são. Temos de ir procurar quais são, quem são, que família é que pertencem, os nomes, não sabemos os nomes delas. Porque nós somos da cidade, eu sou da cidade. Eu não nasci no campo, gosto do campo, mas eu sou da cidade e não há filosofia fora da cidade. A filosofia é uma atividade crítica num espaço crítico.
1: Precisa de encontro, de algo.
0: Precisa de desencontro, precisa de desacerto, precisa de dúvida.
1: E o campo não traz isso?
0: Não, no campo nós aderimos às forças da natureza. Lutamos contra elas quando é preciso, mas temos que aderir primeiro. E há ali uma espécie de uma fusão e uma separação constantes.
1: Apenas a sobrevivência?
0: Não, também é a maravilha, como o António Reis muito bem mostrou no filme dele de
1: Trás-os-Montes.
0: Trás-os-Montes. Os camponeses também pensam. Não têm acesso a esta vida doentia que nos faz fazer a filosofia, não é? A esta espécie de descrença nos deuses. Não se pode fugir à natureza, mas inventar modos de compreendê-la que ao mesmo tempo são motivações para domesticar.
2: Lembro-me uma imagem de um estudo que li sobre o som dos pássaros, feito em São Francisco há 50 anos atrás e mais recentemente. Então os pássaros na grande cidade hoje cantam mais alto para se fazerem ouvir.
0: É muito interessante isso. Eu acho que já tinha ouvido, eu não li esse estudo, mas já tinha ouvido pessoas falarem sobre isso, como os pássaros não só resistem à cidade, como arranjam uma maneira de se adaptar. Adaptar, não só um dos modos é esse, seguramente, de se fazerem ouvir. Uns pelos outros, porque eles não estão a cantar para nós. Faz parte da vida deles cantarem. Esse canto está ligado a funções. Mas é extraordinário como são tão diferentes os cantos. A maravilha do mundo é a multiplicidade e a diferença.
1: Mas estamos a falar de canto ou de música, se quisermos, neste caso.
0: Música
1: dos pássaros,
0: das aves.
1: Mas também estamos a falar de ruído, o tal ruído da cidade.
0: É monótono, repetitivo.
1: E precisamos de silêncio.
0: Precisamos de silêncio.
1: Ou seja,
0: há pessoas que põem os portadores.
1: Um certo retiro, não é?
0: Há pessoas que tapam os ouvidos.
1: Mas esse silêncio faz sentido, ou esse retiro dentro do ruído do mundo?
0: Como sabemos, só se pode sair do mundo na cidade, não é? E no campo sempre se viveu mal, sempre se fugiu para a cidade. O ar da cidade torna o homem livre, dizia-se na Idade Média. E acho que já antes, entre os romanos, penso que Séneca terá dito qualquer coisa parecida, mas não tenho a certeza. Mas os medievais disseram que o ar da cidade torna os homens livres, porque os camponeses eram sujeitos a corveias sem fim. A vida deles era uma agonia constante, na verdade. Depois, numa certa altura, a fuga, como nós sabemos, entrou no sistema industrial, com o progresso moderno muito rápido. E depois aí passou-se outra espécie de agonia. Mas aí é uma agonia que depois toma formas combativas de resistência. Que também houve, por exemplo, nos finais da Idade Média, na Alemanha, houve revoltas dos camponeses muito grandes, que foram destruídas sem dó nem piedade, mas duraram quase um ano, no século XVI.
1: O
0: Dürer tem um desenho sobre isso.
1: Mas esse campo de algum modo está em desaparecimento, não é?
0: Sim, o que nós vemos, sobretudo nos países mais industrializados, e agora eletronicamente falando, as cidades quase que já ocupam todo o espaço, como é o caso dos Estados Unidos. Los Angeles é uma cidade que nunca mais acaba,
2: que se espalha.
1: A mancha de óleo.
0: Mas é verdade, é que também nos Estados Unidos ainda há aquilo que nós chamamos de zonas naturais imensas. Isso é muito impressionante. Esse contraste é muito impressionante. Essa é uma das razões que eu não sigo inteiramente Baudelaire, achando que ele está a dizer, está a fazer afirmações absolutamente geniais. Mas eu sigo inteiramente quando ele diz que o que arruinará a sociedade não é a degradação do mundo político, é o aviltamento do coração de cada um. Mas o aviltamento do coração de cada um também está ligado à relação que tem com os outros seres humanos, não é? E o que nós vemos hoje em dia é uma confusão crescente entre o interesse privado e o bem público. Esse talvez seja...
1: O que é que quer dizer com isso?
0: Quer dizer que se eu penso só na motivação privada, no interesse privado, eu nunca serei capaz de efetuar um movimento sem o qual não há pensamento, que é pôr-me no lugar do outro.
1: Isso é um problema hoje.
0: É. Ainda que nós parece que somos obrigados em certos casos a pôr-nos no lugar do outro, mesmo que não estejamos em condições de pôr. Porque se tornou uma ideologia pôr-se no lugar do outro.
1: Há hoje uma ideia de que estamos muito...
0: Antes chamava a isso o princípio do pensamento alargado. Colocar-se, pôr-se no lugar do outro. Nós não nos pomos no lugar do outro porque não é possível, apesar da ubiquidade eletrónica. Mas imaginativamente podemos fazer esse passo. Mas não é um passo definitivo. É um passo que nós estamos sempre a dar se queremos viver em comunidade, não é?
1: Uhum. A questão que eu punha tinha a ver um pouco com a história dos telemóveis e desta comunicação ou desta ilusão porventura de proximidade que nos dão as tecnologias que estão a nosso dispor, ou seja, que estamos muito perto de todos, mas no fundo se calhar estamos muito isolados e muito isolados, sozinhos.
0: Claramente. Nunca se pensou, é engraçado que as
1: eu julgo que era o Seneca que dizia: aquilo que está em toda a parte não está em lugar nenhum.
0: Uhum. Não sei se diz que é, eu uhum. aceito, não conheço, mas não está em lado nenhum, efetivamente. Está em nowhere, não é? Está no lugar, no ninhures português. A experiência moderna também é uma experiência de não se sentir bem em lado nenhum. Baudelaire fala disso. Não se sentir bem em lado nenhum. A da insatisfação, sem fim. Como na música dos Rolling Stones e no Fausto, o segundo Fausto em particular, mas no primeiro já se nota, a insatisfação é a característica principal. Aquele filme do Sokurov percebeu maravilhosamente isso, que é uma insatisfação, podemos dizer, ontológica, não se pode, não é alterável, não é completável, ela renasce cada vez que há uma coisa, um interesse preenchido, ela volta à renascer das cinzas. E o interesse privado, confundir-se com o bem comum, é para mim o mal. Para Hannah Arendt era o mal. É o mal. É o mal da sociedade humana. Porque se eu não consigo reconhecer que há um ponto em que todos os seres humanos, à volta do qual todos os seres humanos se podem reunir, então eu não estou a viver com ninguém.
2: O não viver com ninguém faz-me lembrar aqui também um artigo que li há muito pouco tempo sobre a questão da atenção.
0: Uhum.
2: E da nossa capacidade, ou da nossa incapacidade de escutar os outros.
0: Uhum.
2: Devido a esta hiperestimulação digital, vamos chamar assim. Dizia a certa altura que estamos a perder a escuta, e perder a escuta é perder a outra pessoa. A intimidade verdadeira constrói-se no tempo sem ecrã, no silêncio partilhado, na atenção que não se partilha. Com uma notificação, o que as redes sociais nos oferecem não são relações entre pessoas, mas sim conexões entre performances.
0: Uhum.
2: É uma espécie de solidão contemporânea.
0: É uma solidão que se chama isolamento.
2: Quer dizer, estamos mais ligados do que nunca e mais sós do que nunca?
0: Sim. Eu acho que não tenho dúvidas.
1: É um paradoxo.
0: Não tenho dúvidas sobre isso, porque a ligação que se estabelece é mediada, tremendamente mediada. É tudo ao mesmo tempo, mas as mediações não podiam ser mais numerosas. E na verdade, para estar próximo de alguém, é preciso deixar cair as mediações até ao ponto zero, quase. Até ao ponto zero, quase. Não haver ecrãs, não haver outros instrumentos de que possam fazer de conta que são modos de partilhar, não é? Mas não são modos de partilhar. Quando falou há bocadinho da hiperestimulação, isso para mim é muito importante que se foque, que a nossa atenção se dirija para isso. Porque Nietzsche e depois até Deleuze falaram disso. Isso é a descrição de uma vida doente. Uma vida doente é aquela que está sustentada sob relação estímulo-resposta. É uma vida doente. Essa vida doente é incapaz de um movimento que Porro fala muito, que é cair em si. A criança está sempre a cair em si sem dar por isso. Mas um dia dá por isso. um dia cá em si dá por isso. Por exemplo, começa a ter medo da morte. Muito cedo, as crianças começam a ter medo da morte. Subitamente, vários fragmentos de experiência com pessoas diferentes, em situações diferentes, que a criança foi recebendo, foi afetada por eles. Essa é muito importante, a afeção. O espanto produz uma afeção. E essa afeção transforma-se num movimento, é extraordinário, num movimento de distanciação. É um vai-vem entre estar a ser afetado e distanciar-se. É para onde aí entra a capacidade crítica, não é? E sem atenção, o espanto não se realiza, como é óbvio. O Mal Bronx dizia, o Fernando Gil cita muitas vezes, que a atenção era a oração natural da alma. É uma oração natural. Não vem em nenhum livro religioso, não faz parte de nenhum dogma. Então, faz parte de qualquer alma. Isso é muito importante pensar. Por isso é que eu não. É muito importante que se diga, por isso é que eu não posso seguir até ao fim aqueles que criticam a decadência, porque o conceito de decadência aparece na história da humanidade, em particular no Ocidente, a partir de certa altura, e tomou formas já muito visíveis no século XVIII e depois no século XIX, muito mais ainda. Eu não posso levar até ao fim a crítica da decadência, aproximei mais até da maneira como Nietzsche, porque é de uma honestidade absolutamente impar, é que ele sabe que é decadente. Ele não está fora do jogo. Mas o esforço dele é superar-se a si próprio, é vencer-se a si próprio, é deixar cair para cair em si, porque nós temos de deixar cair muita coisa. Por exemplo, o nosso espírito crítico, ou o jovem, deixa cair muita coisa, como sabemos. Deixa cair, muitas vezes, toda a educação que recebeu à procura de qualquer coisa que só ele é que pode encontrar, não é?
1: Forma de ficarmos nus, de alguma maneira.
0: Sim, despertos, despertar.
1: Como é que nesse enquadramento a questão da empatia ou da afinidade se pode colocar?
0: Só a empatia é uma palavra que se usa hoje muito, muito.
1: Que há falta
0: também
1: de empatia,
0: compaixão,
1: não é?
0: Que há falta de empatia. Compaixão, há autores que não gostam muito da palavra empatia, mas pode-se utilizar muito bem a palavra empatia, que tem a ver com entrar em uníssono com alguém. Não se entra em uníssono com ninguém se não houver esse movimento imaginativo de nos colocarmos no lugar dele ou dela. A empatia não é uma fórmula. É uma atividade. É uma atividade em risco, sempre.
1: E a afinidade?
0: A afinidade é. A empatia, podia dizer-se, podia ser uma forma de afinidade. A afinidade é a relação sentimental que nós estabelecemos com alguém que não é igual a nós. E que admiramos ou respeitamos, e com quem podemos aprender, mesmo que não ensine.
2: É uma convergência também, pode ser?
0: Pode ser uma convergência, mas é sobretudo uma intimidade que se cria sem anular a diferença. Por exemplo, um discípulo e o seu mestre, levados a sério, constituem uma relação de afinidade. E o discípulo pode venerar o mestre. Essa veneração é um sinal de afinidade, não é um sinal de submissão. O verdadeiro discípulo destrói o mestre. Isto é, não se deixa tornar uma espécie de uma irradiação do mestre. Mas, até chegar a esse passo, é uma irradiação do mestre. E o mestre sabe isso, o bom mestre sabe isso. Mas a irradiação tem um termo. Quando aquele que sofreu a irradiação, ou que foi afetado, toma a dianteira em relação a si próprio. Cai em si e quer vencer o mestre para se poder vencer a si próprio.
1: Fica por aqui o primeiro episódio do Ponto de Interrogação, que teve produção de Carlos Jorge Antunes, apoio técnico de Tiago Vaz, multimédia de Sofia Vicente, autoria de David Azevedo Lopes e António José Teixeira, convidada de honra que abre esta série do Ponto de Interrogação, Maria Filomena Moder, a quem agradecemos muito ter partilhado as suas ideias connosco e com todos que podem ouvir este podcast, que fica disponível em antena1.rtp.pt e nas plataformas habituais. Voltaremos com mais pontos de interrogação. Obrigado por nos ter acompanhado.
0: Muito obrigada pela vossa atenção.
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1: Estamos a caminho da 1 da tarde, as notícias à hora certa, já sabe. Depois, na próxima hora, e porque recentemente cumpriu 60 anos de vida, vamos ter aqui um especial a propósito de um álbum histórico, considerado por muitos um dos melhores discos de sempre. Refiro-me a Pet Sounds, dos Beach Boys, um especial com a assinatura de João Goberno para ouvir depois da 1 da tarde. Até às notícias, ficamos com Tudo no Amor e os Clã. Tenham um bom domingo, se for caso disso, umas ótimas férias, um bom mês de agosto. Estamos juntos na Rádio Pública, então, com os Clã. Até à 1.

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0: não há mais investimento em tinta laranja para pintar o pavimento da Frente Mar de São Vicente. A cor está a desaparecer e o Presidente da Câmara garante que não gasta mais dinheiro em pinturas. Apesar das campanhas de última hora para o Porto Santo, no mês de agosto, os hoteleiros dizem estar satisfeitos com a procura. A Câmara do Funchal pede mais civismo na deposição de lixo nos contentores em algumas zonas onde passa o rally.
1: Diário Regional, edição de Paulo Santos, com controle técnico de Fábio Petincur.
0: A Câmara de São Vicente não vai gastar dinheiro na pintura na cor laranja da estrada de frente-mar da vila. A posição do Presidente é anunciada à Antena 1. José Carlos Gonçalves foi questionado sobre a manutenção do polémico pavimento que aos poucos tem vindo a perder cor.
2: É uma crítica minha, já há muito tempo, que quem não gostavam do partido para pintar daquela cor, quem gosta do partido ou da sua bandeira, nunca a põe no chão para as pessoas não pisar os carros, etc. Nós não vamos gastar qualquer dinheiro de São Vicente sobre para pintar a estrada de outra cor. Com o tempo ela está-se a degradar a tinta e neste momento está a ficar na cor natural, que é o alcatrão, e o alcatrão é escuro e, portanto, neste momento está a ficar na cor natural. E o que a gente gosta é as coisas naturais.
0: José Carlos Gonçalves assume, no entanto, que no final do próximo ano o espaço tem de ser alvo de manutenção, mas o laranja está fora de hipótese.
2: Sei que vai haver uma manutenção ao fim de 2 anos, na altura vai ser a cor apropriada para as zonas de coexistência. Portanto, não será a laranja, mas será a cor, uma cor que tem a ver com o que diz a lei. Portanto, não há cor laranja. Portanto, com o respeito que eu tenho, e eu vou-lhe dizer, eu nunca ponho a cor para pisar se fosse de uma determinada cor política, ou a nossa bandeira. Repara, há uma parte que tinha lá as cores de São Vicente e o brasão de São Vicente no chão, numa rotunda, e eu mandei pintar porque o respeito que tenho de ter com a bandeira de São Vicente.
0: José Carlos Gonçalves, Presidente da Câmara de São Vicente, ouvido pela jornalista Isabel Nóbrega Sá, em relação à manutenção do pavimento da Frente Mar da Vila, a cor laranja está a desaparecer e a intenção é não voltar a pintar de laranja. O Marítimo conquistou o troféu Autonomia ao vencer em casa o Nacional por 1-0. O derby madeirense foi decidido por um golo de Adriano Butz, que é aos 65 minutos, num jogo equilibrado, Duarte Gonçalves.
3: Jogo equilibrado com poucas oportunidades entre Marítimo e Nacional no último teste antes do arranque da Liga. Na primeira parte foi o Marítimo quem mais procurou o golo, mas sem conseguir bater a defesa adversária. No regresso dos balneários, o Nacional entrou com outra determinação. Ainda assim foram os verde-rubros a chegar à vantagem graças a um golo de Adriano Busque. Até o apito final, o Nacional apostou no jogo direto à procura do empate, mas o Marítimo conseguiu controlar a partida e segurou a vitória. No final do encontro, o treinador do Marítimo, Van der Gag, mostrou-se satisfeito com o triunfo.
4: Estou contente pelo resultado, mas estou mais contente que vi principalmente na primeira parte. Acho que vi uma equipa que evoluía muito durante a pré-temporada, e por isso gostei muito que vi na primeira parte. Só faltava um golo, mas gostei muito. A segunda parte o Nacional entrou mais forte do que nós, mas defendemos bem, tivemos alguns contra-ataques e não finalizámos, e depois marcámos o golo, e depois a equipa teve um espírito muito bom, trabalhou até fim, por isso foi bom. E ganhar contra o Nacional, especialmente para os adeptos, é sempre bom.
3: Já o treinador do Nacional, João Gião, destacou a boa postura da sua equipa, apesar do desaire.
5: Faltou-nos o último passo, faltou-nos a última decisão, muitos cruzamentos a atravessar a área do Marítimo, faltou alguém a empurrar a bola, faltou-nos o último passo em 3 ou 4 situações em que claramente decidimos mal. Caso que se tivéssemos decidido bem, isolávamos jogadores nossos que poderiam ter muito mais vantagem do que as decisões que tivemos. E depois o Marítimo, sinceramente, chegou ao golo. Eu não me lembro de uma aproximação do Marítimo na segunda parte até à altura em que o Marítimo faz o golo. Fundamentalmente foi assim que eu vi o jogo. Portanto, 15 minutos, os 15 minutos iniciais do Marítimo, os 15 minutos finais do Marítimo depois do golo, e muitos bons 60 minutos nossos, em que acho que temos que melhorar, sinceramente, no último terço, porque face ao volume que tivemos, fundamentalmente nesses 60 minutos, temos que criar mais.
3: No próximo fim de semana arranca a Liga, o Marítimo estreia-se em casa frente ao Casa Pia, enquanto o Nacional vai até os Açores para defrontar o Santa Clara.
0: Este derby, o troféu Autonomia, acabou por funcionar como uma espécie de apresentação das duas equipas aos adeptos. A Câmara do Funchal apela aos funchalenses para adotarem comportamentos mais conscientes na deposição do lixo. Concluído o Rally da Madeira, é hora de fazer a recolha de resíduos, e apesar do reforço dos meios de limpeza nas zonas de maior afluência durante e depois da prova, o Executivo Municipal verificou que continuam a existir situações de deposição incorreta nos contentores. A vereadora com pelouro do ambiente, Paula Jardim, lamenta à Antena 1 que ainda haja quem não respeita as regras.
6: Na Avenida Sá Carneiro, na Avenida do Mar e na Alameda Engenheiro Alves. Evidentemente que estes reforço dos contentores foram 83 contentores, dos quais 80% são de resíduos indiferenciados, mas colocamos também os contentores para a reciclagem. Verifica-se que efetivamente as pessoas ainda não estão muito sensibilizadas, apesar de todo o trabalho que temos feito, mas verifica-se que ainda existe muito lixo contaminado, isto é, colocação de plástico nos contentores do lixo indiferenciado, muitas vezes também, e verificou-se efetivamente que lixo mal depositado, colocado no chão, apesar da disponibilidade dos contentores que a Câmara Municipal de Funchal efetuou.
0: Já no Parque Ecológico do Funchal, a realidade foi diferente. Segundo Paula Jardim, os mais de 300 campistas tiveram mais preocupação na preservação do espaço.
6: Nós recebemos cerca de 317 campistas, distribuídos por cerca de 145 tendas. E implementamos, claro, um plano para garantir a segurança e a limpeza e o bom funcionamento do parque, dos quais também foram distribuídos cinzeiros, considerando que isto é uma zona que o risco de incêndio também é muito grande e que é um espaço verde e que todos nós temos de preservar. Verificou-se efetivamente também situações pontuais do lixo mal depositado, mas, de uma forma geral, os campistas maioritariamente respeitaram a colocação dos lixos nos contentores que foram reforçados naqueles espaços.
0: Paula Jardim, vereadora da Câmara do Funchal, com o pelouro do ambiente, ouvida pela jornalista Isabel Nóbrega Sá. Quanto à prova, o rally propriamente dito foi ganho por Miguel Nunes e João Paulo em Skoda Fábia. É a segunda vez que esta dupla vence o rally. A primeira foi há 6 anos. Miguel Nunes foi líder desde o segundo dia. Explicou a gestão que fez da vantagem.
7: O rally foi bastante tranquilo, no fundo, é sempre uma competição muito dura, mas conseguimos gerir-lhe sempre da melhor maneira, conseguimos ir aumentando o ritmo quando foi necessário, baixando também quando foi necessário, de maneira a conseguirmos materializar o resultado aqui no final. 6 anos depois, é uma alegria enorme para nós, para toda a equipa, é uma vitória de toda a equipa, não é só nossa. Toda a gente, muita gente trabalhou muito para isto se realizar.
0: O também madeirense João Silva, em Toyota Yaris, foi o segundo, a 31 segundos e 3 décimas do líder. Estes dois pilotos estão na luta pelo Regional de Rallys, liderado por Miguel Nunes. Por sua vez, Armindo Araújo, em Skoda Fábia, fechou o pódio, terminou em terceiro e o primeiro entre os competidores do Campeonato Português de Rallys. Na história deste Rally da Madeira, um dos carros que chegou ao fim foi o número 52. A particularidade do piloto Afonso Seixas é que não tem ainda 18 anos, mas estreou-se ao volante do Rally da Madeira, mesmo sem ter autorização legal para conduzir. A jornalista Isabel Nóbrega Sá conta um pouco da história do jovem piloto.
8: Afonso Seixas tem apenas 17 anos e já está a dar cartas nos rallies. O piloto lisboeta participou este ano pela primeira vez no Rally da Madeira com Francisco Ponte, mas por ainda ser menor de idade, há alguns cuidados e regras especiais a cumprir.
9: Com 16 anos comecei os rallies, com essa possibilidade de o meu navegador poder ir ao lado e a conduzir durante as ligações, e nos troços acabamos por trocar e vou eu a conduzir. No meu caso, como eu sou menor, é preciso a minha licença. O meu pai também precisa ter uma licença e ele responsabiliza-se como concorrente, e o navegador também precisa tirar uma licença que lhe permita conduzir durante as ligações.
8: A paixão pelos rallies nasceu em casa e foi herdada do pai.
9: Não comecei em karts, só apenas um simulador em casa que estava lá guardado numa sala, e eu um dia decidi tirar e começar a testar uns jogos de carros ali, até que o pai há uma vez que vê-me no simulador e pronto, diz que até tenho jeito. Como ele era muito amigo do Vítor Teodósio, irmão do Ricardo Teodósio, o Vítor acabou-nos por proporcionar uma época lá no Regional Sul, com a assistência da Teodósio Motorsport.
8: E desde então foi sempre a acelerar. Afonso recorda a primeira vez que entrou num carro de rally.
9: Estranhei um bocadinho estar a conduzir e ter alguém dizer-me, a ler-me a estrada, mas depois fui-me habituando e fui ganhando ritmo. E agora é uma coisa super normal e gosto muito daquilo que faço e espero continuar a fazer durante algum tempo.
8: Mas entre provas e treinos há outra prioridade, a escola.
9: Ainda no 12º ainda, anda ainda numa fase de exames, anda muito complicado os exames nacionais, mas estou numa fase de estudo ainda e este ano vou entrar para a faculdade, vou para a gestão.
8: E se o presente já é promissor, como é que será o futuro?
9: Se tudo correr bem, ainda a fazer ralis, se calhar fora de Portugal ou ainda dentro, e a fazer aquilo que eu gosto e vejo-me feliz no futuro.
8: De regresso ao presente, para a estreia no Rally da Madeira, o objetivo era simples, terminar a prova. Aos 17 anos, Afonso Seixas cruzou a meta final e deu mais um passo na carreira. Para já, o próximo grande objetivo é bem diferente, tirar a carta de condução.
0: Também o piloto Mário Matias é ainda menor de idade, também entrou no rally com Carlos Silva, mas o carro de porta 56 acabou por desistir da prova ontem durante a tarde. Terminado o rally, aumenta a procura pelo Porto Santo. Agosto é de resto o mês de maior procura anual pela ilha. Alguns hotéis estão a fazer campanhas de última hora, mas os hoteleiros ouvidos pela Antena 1 estão satisfeitos com a ocupação até o momento nesta época de verão. Os turistas continentais, madeirenses, os checos e os luxemburgueses são alguns dos principais nichos de mercado, Cláudio Ornelas.
10: O Porto Santo tem tido uma procura extremamente elevada nesta altura do ano. O diretor do The Navigator Columbus, Marco Lisboa, fala em taxas de ocupação superiores a 90%.
11: Já desde o mês de maio, o mês de junho tivemos extremamente cheios, com uma ocupação extremamente elevada, o mês de julho igualmente. O mês de agosto assim continuará e temos excelentes perspectivas para o mês de setembro.
10: E as nacionalidades dos que procuram a ilha variam?
11: Nós temos um cliente nacional do continente que ocupa uma faixa de percentagem extremamente elevada. No entanto, temos também imensos madeirenses e temos também uma faixa cada vez maior de procura internacional. Na procura internacional estamos a falar do mercado da Europa do Centro, desde a França, a Alemanha, a Inglaterra, mas também temos mercados novos, cada vez temos mais, portanto, procura de destinos, países mais longínquos, como por exemplo os nórdicos e também do Médio Oriente, que é um mercado novo para nós, que compõem, portanto, todas as nacionalidades que procuram o nosso hotel.
10: Já as duas unidades do Grupo Pestana também têm registado procura elevada. O responsável Ricardo Coade de Sousa observa uma alteração nos nichos de mercado.
12: Tivemos uma ligeira quebra no mercado português, também por termos menos espaços disponíveis, porque temos uma operação aqui com a República Checa e com o Luxemburgo, com os novos charters da Sedoc e da Luxair. Os mercados checos e de Luxemburgo passam a ter juntos cerca de 50% da ocupação do hotel, passando o resto a ser Portugal, ali à volta dos 40%, e o resto por outros mercados.
10: Responsáveis de grupos hoteleiros satisfeitos com a ocupação na Ilha Dourada.
0: Apesar disso, há campanhas de última hora feitas por alguns hotéis, mas os hoteleiros que aqui ouvimos dizem estar satisfeitos com a ocupação no Porto Santo nesta altura. A Sociedade Portuguesa para o Estudo das Aves lançou no Oceanário de Lisboa o livro e a plataforma digital Sentinelas do Oceano, que reúnem o conhecimento atualizado sobre as aves marinhas e costeiras que ocorrem em Portugal. Informações sobre 66 espécies de aves e cerca de 700 mapas. No caso da Madeira, Nuno Oliveira, o coordenador do projeto, indica as espécies em destaque.
13: Temos a freira da Madeira e a freira do Bugio, que são duas espécies endémicas, ou seja, que só nidificam no arquipélago da Madeira. E depois da reprodução, claro, como são aves marinhas tendem a utilizar áreas muito mais abrangentes do que a área de qualquer país. Apesar de o tamanho de cada uma das populações ser bastante pequeno, estamos a falar de poucas dezenas de casais reprodutores. A Freira da Madeira só cria mesmo na Ilha da Madeira, nos maciços centrais. A Freira do Bugio apenas ali na Ilha do Bugio, nas desertas. Apesar de serem populações muito pequenas, parecem estar estáveis, mas tem havido um grande esforço de conservação para manter estas populações relativamente estáveis, apesar da dimensão da população ser reduzida.
0: No caso da Cagarra, a colónia das selvagens é uma das que mais tem registado crescimento.
13: Apesar de não ser tão conhecida, é uma das espécies mais comuns nas nossas águas e aqui apresenta paradigmas um pouco diferentes consoante a região. Por exemplo, a cagarra nas selvagens, que é onde tem, na selvagem grande principalmente, é onde tem a maior colónia, depois de ter visto a sua população muito, muito reduzida nos anos 60, anos 70, tem crescido a população agora nos últimos anos, devido aos esforços de conservação. Depois a população nos Açores, por exemplo, tem decrescido. E no continente, apesar de ser muito mais pequena, a população também não está espetacular, ou seja, também tem decrescido um pouco.
0: Nuno Oliveira, ouvido pelo jornalista Filipe Ramos. Sentinelas do Oceano é o resultado de 2 anos de trabalho editorial e do contributo de mais de 650 pessoas entre equipas de recolha de dados no terreno, fontes de dados, autores e revisores.

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0: Cordialíssimas saudações, votos renovados. Cá estamos para mais uma edição do Abraço da Madeira na RTP Antena 1 Madeira e também RTP Mundo. Vamos consigo nesta tarde de domingo em Portugal até às 3 da tarde. Para si, votos de bom dia, boa tarde ou boa noite, conforme a hora e o local onde nos sintoniza.
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votos de bom dia, boa tarde ou boa noite, conforme a hora e o local onde nos sintoniza. 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
4: E é assim, desta forma, que estamos no final da primeira parte desta emissão que trago consigo na RTP Antena Madeira e também RTP Mundo. Daqui a pouco, às 14h, temos notícias. Logo depois, vamos estar de volta para o segundo e último tempo desta edição. Até já.

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1: Em Ceuta vive-se um drama humanitário que a correspondente da Antena 1, Ana Romeu, nos vai contar neste jornal. Uma situação que levou o Papa Leão XIV a pedir solidariedade. Entretanto, durante a noite, reacendeu-se o fogo em Valpaços. Vamos também contar tudo já a seguir.
0: Edição de Ana Isabel Costa, aqui em Lisboa 28 graus, no Porto 24, em Faro 26, no Funchal 27, 23 graus em Ponta Delgada.
1: Subiu para 72 o número de mortos na sequência da crise migratória em Ceuta. As autoridades espanholas avançaram também que já foram prestados cuidados de saúde a mais de 1000 pessoas, sendo que uma delas se encontra gravemente ferida e aguarda transferência para a península. Depois da travessia a nado e de milhares de migrantes já terem regressado a Marrocos, há um drama humanitário em Ceuta. Os que não têm para onde regressar e preferem ficar, mesmo em condições deploráveis, sem água nem comida, são migrantes subsaarianos que não podem ser acolhidos. A reportagem é da correspondente em Espanha, Ana Romeu.
2: Olham lá para cima, onde estão alojados maioritariamente os magrebinos. Não cabe mais ninguém no único centro de acolhimento que existe em Ceuta. Resta-lhes esperar cá fora, sem água e sem comida, e debaixo de um sol abrasador.
3: Estamos a sofrer aqui. Não temos nada que comer.
2: São os migrantes subsaarianos que já viviam em Marrocos e que quiseram tentar a sorte perante a informação de que a fronteira estava aberta.
3: Sabíamos que a fronteira estava aberta. A rota foi muito difícil.
4: A rota foi muito difícil.
0: Nós não fomos brutalizar a fronteira, nem fazer nada de mal. Vimos que havia marroquinos a vir para aqui. E havia uma notícia que dizia que aqueles que soubessem nadar podiam nadar para conseguir entrar. Nós arriscamos nadar para chegar aqui.
5: Eles deixaram-nos passar e não tivemos nenhum problema para entrar. Mas aqui também as condições são muito difíceis.
6: Estes são os que não regressam porque não têm para onde ir. Roubados e enganados pelo caminho, estão agora totalmente desesperados, sem apoio e sem ajuda de ninguém. Esta é a verdadeira crise humanitária que se vive em Ceuta.
1: O retrato do que se passa em Ceuta, o enclave espanhol no norte da África, com os migrantes subsaarianos a viver um cenário de muita exaustão, muitas dúvidas sobre o futuro, não têm água nem comida e também não há mãos a medir para tanta gente a pedir ajuda. Para além das 72 pessoas que morreram, o jornal El País fala ainda numa tragédia submersa. As autoridades estimam que há mais mortos no mar. Na cidade de Ceuta estão a ser preparadas instalações com capacidade para armazenar agora 200 de corpos. Portugal vai participar na resposta europeia à crise migratória em Ceuta. O primeiro-ministro anunciou na rede social X que o governo apoia a reunião de urgência dos ministros da Administração Interna da União Europeia, marcada para terça-feira por videoconferência. A representar Portugal vai estar o ministro da Administração Interna, Luís Neves. O encontro foi solicitado por Espanha, depois de 22 Estados-membros terem subscrito uma carta a defender o reforço da proteção das fronteiras externas da União e o combate à imigração ilegal. Portugal e França estão entre os países que não assinaram este documento. E esta manhã o Papa mostrou preocupação com o que se está a passar em Ceuta. Leão XIV pediu soluções de paz e justiça.
7: Sigo com preocupação a alarmante situação em Ceuta e rezo a Deus, por intermédio de Nosso Senhor de África, que se possam encontrar soluções de paz, de estabilidade e de justiça.
1: O apelo deixado em Roma pelo Papa a pedir solidariedade com a situação alarmante que se vive em Ceuta. Por cá, esta noite houve reacendimentos fortes no incêndio de Valpaços, mas, segundo o Comandante Regional do Norte, Luís Araújo, o fogo continua controlado e em fase de rescaldo.
4: Está no dia 2 dominado, vamos manter aquilo que são os meios no teatro de operações para evitar que haja novamente reacendimentos e que eles possam ser complexos, tendo em conta que a meteorologia, portanto, que nos expectavelmente ia ajudar, mas não se está a verificar essas condições, as temperaturas continuam altas no local e prevê-se a rotação dos ventos.
1: Os trabalhos de rescaldo estão a ser garantidos por quase 700 operacionais, com a ajuda de 3 meios aéreos. O incêndio começou na terça-feira no concelho de Valpaços, distrito de Vila Real, estendendo-se depois aos concelhos de Mirandela, Vinhais e Macedo de Cavaleiros, no distrito de Bragança. E em França, um incêndio no armazém industrial perto da cidade de Metz levou as autoridades a decretar confinamento da população em 5 municípios. 30 mil pessoas têm de permanecer em casa devido ao alto risco deste incêndio que consome produtos químicos. E pelo menos 5 pessoas morreram após um incêndio numa balsa na Indonésia que transportava 271 pessoas. A balsa fazia a ligação entre Surabaya, a segunda maior cidade da Indonésia, situada na província de Java Oriental. Entram hoje em vigor as novas regras europeias para a inteligência artificial. A partir de agora passam a existir normas, fiscalização e multas. Rita Colasso.
8: Hoje é aquele momento em que a União Europeia começa realmente a fazer cumprir as regras do jogo. A mensagem de Bruxelas é simples. A inteligência artificial pode continuar a avançar, mas já não é um faroeste. Há regras, fiscalização e até multas. Por exemplo, aqueles conteúdos criados por inteligência artificial que possam deixar as pessoas na dúvida, como os chamados deepfakes, esses conteúdos passam a ter de ser identificados como tal. O objetivo é evitar que vídeos, fotografias, áudios ou outros conteúdos sintéticos sejam confundidos com acontecimentos reais. Além disso, passa a haver uma fiscalização mais apertada das empresas que desenvolvem modelos de inteligência artificial, como os chamados chatbots ou geradores de imagens. Vão ter de explicar melhor como funcionam os sistemas, que dados utilizam ou quais os riscos que podem representar. As multas podem chegar aos 35 milhões de euros ou a uma percentagem da faturação anual mundial das empresas que violem as regras. Ora, em nome da transparência e já cumprindo a nova lei, perguntámos ao ChatGPT o que acha destas regras. E ele respondeu com uma voz que não é real.
9: Regras claras dão confiança e confiança ajuda a inovação a crescer com estabilidade.
1: As novas regras para a inteligência artificial entram hoje em vigor. Passa a existir fiscalização e multas.
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0: prometido, estamos de regresso na segunda parte deste Abraço da Madeira, que une os portugueses espalhados pelo mundo, em especial aqueles que nasceram na Pérola do Atlântico. Estamos consigo na RTP Antena 1 Madeira e também na RTP Mundo. Deixe ficar, ficamos consigo até às 3 da tarde.
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abraço da Madeira. Estamos consigo na RTP Antena 1 Madeira e também na RTP Mundo. Para si, em especial, votos de bom dia, boa tarde ou boa noite, conforme a hora e o local onde nos sintoniza.

0: bora lá, que amanhã está quase a vir.
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2: E é desta forma que estamos no final de mais um Abraço da Madeira na RTP Antena 1 Madeira e também na RTP Mundo. Em nome de toda a equipa que hoje esteve consigo, desejo a continuação de uma ótima semana e sempre, como lhe digo, seja feliz e faça alguém feliz.

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1: Um grupo de cidadãos pela cibersegurança pede à Comissão de Proteção de Dados que verifique se o sistema Volta está a cumprir a lei. Em Ceuta, o drama humanitário

0: Continua este domingo, há milhares de pessoas a deambular pelas ruas. O incêndio em Castelo Branco está a preocupar as autoridades.
1: Ana Isabel Costa, nesta edição, aqui em Lisboa, 29 graus, esta hora, no Porto 24, em Faro 26, no Funchal 27 e em Ponta Delgada 23 graus.
0: Começamos pelos fogos. Na última hora foi dado o alerta para um incêndio no concelho de Castelo Branco, mais exatamente em Alcaíns. É um incêndio em zona de mato que para já está a mobilizar 62 operacionais para o terreno, apoiados por um meio aéreo. Este incêndio fica numa das zonas do país que está sob alerta de perigo máximo de incêndio, o alerta vermelho. Em França, um incêndio num armazém industrial perto da cidade de Metz levou as autoridades a decretar o confinamento da população de 5 municípios. 30 mil pessoas têm de permanecer em casa devido aos fumos altamente tóxicos que estão a sair destes produtos químicos que ardem neste armazém. 30 mil pessoas estão assim confinadas nesta zona de Metz em França. E na Grécia, 2 helicópteros colidiram quando estavam a combater os incêndios que estão a afetar o país e a ser alimentados por fortes rajadas de vento. De acordo com as agências de notícias internacionais, Reuters e France Press, estes 2 helicópteros ajudavam a combater um grande incêndio que começou já na tarde da última sexta-feira nas encostas do Monte Poikilo, um incêndio numa zona florestal, nos subúrbios de Atenas, que entrou hoje no terceiro dia e já destruiu milhares de hectares de floresta e dezenas de casas. 2 pessoas já foram detidas na sequência deste grande incêndio, a oeste de Atenas. São 2 homens suspeitos de terem iniciado acidentalmente este fogo, que se acredita ter sido provocado por faíscas de cabos que ligavam um parque eólico à rede elétrica principal. Neste momento, as autoridades gregas já têm em marcha uma operação de busca e salvamento pelos tripulantes dos 2 helicópteros que chocaram enquanto tentavam combater as chamas. A iniciativa Cidadãos pela Cibersegurança pediu esclarecimentos à Comissão Nacional de Proteção de Dados sobre o tratamento de dados pessoais no sistema Volta para o depósito e reembolso de embalagens. O que está em causa, Paula Vera?
2: E a dúvida recai no tratamento de dados pessoais no sistema Volta para o depósito e reembolso de embalagens. O grupo Cidadãos pela Cibersegurança pediu esclarecimentos à Comissão Nacional de Proteção de Dados. Em causa está o valor do depósito que pode ser creditado em cartões de fidelização ou contas de cliente de cadeias de distribuição. E é neste processo que recaem as dúvidas. Em que medida podem os operadores associar as devoluções à identidade do consumidor e cruzar essa informação com os dados de compras anteriormente efetuados? Ou seja, saber o histórico de compras do consumidor, que espécie de embalagem foi devolvida e em que local e quando foi comprada. O grupo Cidadãos pela Cibersegurança diz que estes dados são valiosos para fins comerciais e de marketing.
0: Os dados pessoais podem ou não estar em causa, é sobre isso que se vai debruçar a Comissão Nacional de Proteção de Dados a pedido desta iniciativa Cidadãos pela Cibersegurança. O sistema Volta permite reembolsar o valor de depósito, 10 cêntimos, pela compra de embalagens de plástico, metal ou alumínio, que estão abrangidas neste sistema. Este valor pode ser convertível em dinheiro, vale de compras, vale de desconto, cartão de fidelização ou pode ainda ser doado a instituições. Voltamos neste jornal a Ceuta, onde há ainda milhares de cidadãos subsaarianos a deambular pelas ruas, sem água nem comida. O drama humanitário é aqui descrito pela correspondente da Antena 1 em Espanha, Ana Romeu.
3: Olham lá para cima, onde estão alojados maioritariamente os magrebinos. Não cabe mais ninguém no único centro de acolhimento que existe em Ceuta. Resta-lhes esperar cá fora, sem água e sem comida, e debaixo de um sol abrasador.
4: Estamos a sofrer aqui. Não temos nada que comer.
3: São os migrantes subsaarianos que já viviam em Marrocos e que quiseram tentar a sorte perante a informação de que a fronteira estava aberta.
4: Sabíamos que a fronteira estava aberta. A rota foi muito difícil.
5: 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Vimos que havia marroquinos a vir para aqui. E havia uma notícia que dizia que aqueles que soubessem nadar podiam nadar para conseguir entrar. Nós arriscamos nadar para chegar aqui.
2: Eles deixaram-nos passar e não tivemos nenhum problema para entrar. Mas aqui também as condições são muito difíceis.
6: Estes são os que não regressam porque não têm para onde ir. Roubados e enganados pelo caminho, estão agora totalmente desesperados, sem apoio e sem ajuda de ninguém. Esta é a verdadeira crise humanitária que se vive em Ceuta.
0: O retrato da correspondente à Espanha, Ana Romeu. E as autoridades espanholas confirmam a morte até agora de 72 pessoas, mas o jornal espanhol El País fala este domingo de uma tragédia submersa. Há mais gente morta no mar que ainda não foi recolhida pelas autoridades. Na cidade de Ceuta estão a ser preparadas instalações com capacidade para se poder armazenar 200 de corpos. O Irão garante que continua em estado de alerta, apesar da suspensão de novos ataques anunciada pelos Estados Unidos. O ministro interino da Defesa afirma que Teherão considera todas as ameaças dos adversários reais e credíveis, mesmo quando fazem parte de uma guerra psicológica. Citado por meios de comunicação estatais, o governante assegurou que o Irão não será acompanhado, ou melhor, apanhado de surpresa, nem ficará passivo. Acrescenta ainda que o país vai reforçar a prontidão militar, a capacidade de dissuasão e os meios de defesa. Sabemos todos o que esta guerra está a causar ao nível dos preços dos combustíveis. Ora, a Organização dos Países Exportadores de Petróleo, no formato mais alargado, a OPEP, decidiu hoje aumentar em 188 mil barris diários a oferta para o próximo mês de setembro. Houve uma reunião virtual entre os 7 países da OPEP, Argélia, o Iraque, Kuwait, Arábia Saudita, Cazaquistão, Omã e Rússia, onde foi decidido prosseguir a política chamada de compromisso com a estabilidade do mercado. O acordo foi alcançado nesta reunião, uma reunião que já tinha sido anunciada e onde se ficou a saber que a OPEP vai então aumentar para 188 mil barris diários a oferta, mas só no mês de setembro. Na República Democrática do Congo, subiu para 1.621 o número de mortos e para 3.674 os casos confirmados de ébola. O governo atualizou hoje o balanço deste surto, declarado a 15 de maio. A taxa de letalidade é agora de 44,1%, segundo o último boletim das autoridades. Há 760 doentes em isolamento ou hospitalizados e mais de 600 pessoas ainda a recuperar da doença.
1: Edição RTP Antena 1 com Ana Isabel Costa, em simultâneo com RTP Antena 1 Madeira, Açores e RTP Mundo. 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Do lado de música, pela tarde inteira até às 7, aqui na RTP Antena 1. Bom domingo.
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RTP Antena 1, boa tarde. Daqui a pouco vamos ter com a Ana Sofia Carvalheda a São Pedro do Sul. Fique para saber qual a razão deste nosso encontro. Sombra com Back to Friends, Amor de Ferro com Pedro Brunhosa, convidado de Diogo Pissarra. E agora os Paralamas do Sucesso com este famosíssimo Lanterna dos Afogados. Um bom verão, um bom agosto. Esta é a RTP Antena 1.

0: Chama-se Paracetamol. É São Pedro, nome artístico. Vamos para o de São Pedro, do Sul, isto já a seguir.
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0: Ora então, desde quinta-feira e até hoje, em Carvalhais, São Pedro do Sul, Distrito de Viseu, o Tradidanças, Festival de Tradições, Dança, Música e Natureza. É uma das mais fortes marcas de festivais participativos no país, eventualmente com ligações fortes também com outras comunidades externas. Nesta mesma área, Ana Sofia Carvalheda, o clima, para lá do meteorológico, já deve estar perto daquela coisa do "estamos a ver da festa". É isto?
8: É quase isso. Mas sabes que já há gente a perguntar quando é que os bilhetes da próxima edição, da edição 9, estão à venda, disponíveis, porque há gente que corre para ser o primeiro a adquirir o bilhete da próxima edição. Há quase um concurso nas redes sociais entre grupos para ver quem... Ah não, este ano fui eu, não, ficaste em quarto ou quinto. Isso é muito curioso, já em final de festa, já com algum cansaço, há muito pó já acumulado, porque a dançar com estes bailes levanta-se muito pó, as noites têm estado fresquinhas, já se sente esse clima de fim de festa. Comigo tenho duas cantoras, duas instrumentistas, multi-artistas, que uma é a primeira vez que vem ao festival, a outra está quase sempre cá e está sempre a pensar num próximo projeto para trazer outra de danças. Paula Teixeira, tu vives muito este festival, não só com a tua língua gestual que vais partilhando e subindo a palcos, mas também com espetáculos próprios.
9: Claro que sim, estou sempre ansiosa e quando chego é aquela sensação de casa e de já conhecer esta família que é o Tradidanças e tento sempre trazer coisas novas, sempre com a parte da inclusão e sempre a criar projetos novos e sou muito bem acolhida e eu adoro este festival, estas pessoas, esta magia que se vive aqui, é única.
8: Até às vezes, como no outro dia assisti, até às vezes quando estás a descansar, a conversar, alguém te desafia, olha, queres ir ali ter comigo ao palco para aquele tema, ajudar-nos na língua gestual? Isso aconteceu, tiveste esse desafio à minha frente, completamente improvisado.
9: Foi maravilhoso, foi na parte da dança criativa, onde ela estava a criar uma dança e apareceu os quatro elementos. E então na coreografia dissemos a terra, o mar, o fogo, o ar, e foi assim algo tão bonito e tão visceral, foi maravilhoso. Ou contar histórias para crianças, que isto, de ano para ano vamos conhecendo uma pessoa, vamos conhecendo, olha, anda cá, vamos fazer aqui, olha, junta-te aqui, junta-te a isto. Nós nunca sabemos o que vai acontecer, mas acontecem sempre coisas muito lindas.
8: Já estás a pensar no que é que vais trazer para o ano, para a nona edição?
9: Já estou aqui com uma coisa bastante pensada que surgiu o ano passado. Essa ideia ficou a fermentar na minha

0: teu coração?
1: Olha, espero voltar, antes de mais nada, e para mim é um festival mágico, porque eu não, confesso que não tinha noção da dimensão, nem da adesão. Eu sei que é um bocadinho o herdeiro do Andanças, mas há aqui um formato que é muito inspirador, porque esta coisa de podermos aprender as danças, as várias tradições, serem passadas de uma forma tão descontraída, mas ao mesmo tempo aprofundada, isto é mágico nas gerações todas que aqui estão, as crianças. Eu acho que é o festival mais amigo das crianças onde eu já estive, mas ao mesmo tempo com uma programação que andamos aqui todos 24 sobre 24, numa loucura boa, não é? Juntos, a usufruir, e é um bocadinho aquilo que estávamos a falar há bocado. Não sabe a trabalho, sabe a festival de verão no seu melhor, porque junta aqui também as coisas que eu gosto mais, não é? Da música, esta ligação à raiz, às nossas tradições, mas sem amarras, em que podemos, não é, explorar e descobrir várias formas diferentes de trazer a tradição connosco, mas de lhe dar outra roupagem, outra soltura, outra liberdade.
0: Foi o que fizeste ontem na igreja. Abriste a tua concha de música com dois instrumentistas que eu gosto muito, a Emiliana Silva. Lá está, tudo se cruza, costuma acompanhar o Sebastião Antunes com o seu violino, e também o Tosé Bexiga, multi-instrumentista, com a sua campaniça. E fizeram um trio que eu vi há 15 dias no Convento da Batalha, no Artes à Vila, e ontem foi a vez também espalharem e abrirem essas conchas musicais aqui. Correu muito bem, porque estavas tão cheio, que eu fiquei à porta.
1: A sério? Isso é que é pior. É verdade, estava cheio, havia pessoas sentadas no corredor central da igreja. Para mim é muito, está a ser muito prazeroso poder fazer mais concertos neste formato. Portanto, foi o nosso segundo concerto. Desta vez já podemos...
0: Já tens uma fã, já viu os dois concertos. Ai, 100%.
1: Maravilha, obrigada. Eu gosto muito, porque acho que com a idade também procuramos cada vez mais fazer as coisas com prazer, com gosto. E eu toco com a Mimi há muitos anos já, na minha banda, e já tínhamos experimentado tocar as duas sozinhas, portanto, voz, violino e guitarra. O Tosé conheci o ano passado no Canadá, vai-se lá imaginar, na Folk Alliance, e numa jam da Folk Alliance acabou por tocar comigo as minhas canções, e desde aí não desgrudámos, porque há aqui um lado roqueiro dentro do folk que ambos temos, que nos une, e a Mimi também fica ali muito bem, e portanto os três juntos eu sinto-me muito bem neste formato, e foi muito bom podermos ontem tocar um concerto mais longo do que na Batalha, e sentir que as pessoas estiveram ali connosco do momento um até ao fim. Quer dizer, acabou uma igreja inteira a uivar. Nós pusemos uma igreja inteira a uivar. Portanto, acho que...
0: Agora imagina que quem estava à porta a tentar imaginar o que é que se estava a acontecer no final do teu concerto. Hoje vais voltar a palco, mas com um projeto um bocadinho diferente. A música pelo corpo, aprender a utilizarmos a voz, que é tão importante também para mim e para o Rui Santos, que tem uma voz fantástica, que está no estúdio da Antena 1 e que também gosta destes festivais. Mas que espetáculo é este, esta apresentação especial que também gostas muito de partilhar?
1: Olha, eu ao longo dos anos tenho feito a minha formação, não só por uma questão de necessidade, mas também de curiosidade, de atitude exploratória do corpo e da voz, das várias potencialidades que a voz tem, e tenho, volta e meia, dou aulas também, e já dei aulas em escolas, já dei aulas individuais. Portanto, é um lado mais escondido da minha vida que eu gosto muito também. E portanto hoje não será tanto um espetáculo, é ali na Eira, vai ser às 6 da tarde, vai ser um momento de partilha em que eu, juntamente com as pessoas que lá estiverem, vou transmitir um pouco daquilo que tenho aprendido e daquilo que tem sido a minha direção de formação, que passa muito pelo suporte da voz no corpo, que também tem um lado muito importante a nível neurológico, de podermos combater nervosismo e algum terror de palco, com o recurso ao corpo, porque o corpo ajuda muito a superar certas coisas da nossa cabeça, mas macacos da cabeça, pronto. E então depois vou dar algumas técnicas, começo de uma forma mais técnica e depois passo para um lado mais lúdico, que eu acho que é a melhor forma de aprender.

0: através de uma ligação mais prazerosa e mais livre e intuitiva também.
1: É esta a tua concha de música?
0: Eu acho que é, cada vez mais sinto que o meu público, as minhas pessoas estão nestes ambientes. Estou muito contente, desde há 2 anos que tenho estado aqui a assumir mais o meu lado folk, rock, vá. E também sinto que as pessoas aqui recebem melhor quem sou, a minha música e a minha maneira de estar na música também.
1: E agora também no Tradidanças, nesta 8ª edição. Antes destas conversas aqui, estive a assistir a 2 oficinas. Uma de forró, que me levou até às novelas dos anos 80, passadas no sertão, aquela música do forró que temos na nossa cabeça, no nosso imaginário de quem tem mais uns anos. E também, imagina, houve uma oficina de hip-hop antigo, anos 80, e foi quase todo com músicas de Michael Jackson, com um professor a ensinar e a partilhar as danças que nós víamos nos videoclipes e também ao vivo, quando ele passou por Lisboa, do Michael Jackson, toda a gente a dançar. E imagina, foi, eu até dei um pezinho de dança porque me lembrava daqueles passos mágicos do Michael Jackson. Agora vou para uma oficina de cera, a fazer objetos em cera, como por exemplo velas, em vez de comprarmos as velas artificiais, mas velas com material orgânico da cera de abelhas, e depois vou provar o mel da Serra da Arada. Isto tudo antes de voltarmos a conversar, para depois fazer o balanço final desta festa que termina hoje, mas já começa a mexer para a programação do próximo ano. Já começa a ter saudades, Rui. Tu gostavas muito de estar aqui, calculo eu.
2: Eu gostava, sim, eu adoro esses festivais, só que os meus pés são 2 bigornas, Ana. Portanto,
1: eu também,
2: é muito difícil.
1: Os também são.
2: É muito difícil.
1: Eu também sou uma pé de chumbo. Eu fico muito tranquila a ver esta gente a bailar. Quer seja danças europeias, quer seja ir até Bollywood, como ontem vi uma oficina de danças também do nosso imaginário cinematográfico, das danças indianas, que fazem depois a festa. Vi um baile irlandês, vi também um baile de milongas. Portanto, só ver fico mais tranquila, mais em paz. Sou uma pé de chumbo, hoje arrisquei ali no Michael Jackson, mas como éramos muitos, acho que ninguém me viu com os pés de facto de chumbo. Mas fico muito, muito tranquila aqui neste festival, porque é um festival de famílias. Daqui a pouco então eu volto.
2: Voltamos. Até já, Ana Sofia Carvalheda, a partir de Carvalhais, São Pedro do Sul, distrito de Viseu, no Tradidanças, festival de tradições, dança, música e também natureza.

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Afonso Cabral na RTP Antena 1, dança comigo na ilusão. Depois das notícias das 4 da tarde, começamos com Vizinhos, GNR e Finez. Para amanhã, segunda-feira, pasme-se, períodos de chuva em geral fraca, sendo mais prováveis no litoral norte e centro e durante a tarde, pequena descida da temperatura máxima no interior e também no Sotavento Algarvio. Avançamos agora para as notícias das 4, aqui na RTP Antena 1.

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1: Foram encontrados com vida os quatro tripulantes dos helicópteros que chocaram na Grécia enquanto combatiam um incêndio. Grupo de Cidadãos pela Cibersegurança quer resposta da Comissão Nacional de Proteção de Dados sobre o sistema de reciclagem de embalagens, o Volta. E em Ceuta, a situação humanitária é dramática. Na fronteira, a passagem de cidadãos marroquinos de volta à casa já acalmou.
0: Ana Isabel Costa nesta edição. Ponta Delgada agora com 23 graus, Funchal com 27, Faro com 26, Porto com 23, aqui Lisboa 29 graus.
1: Na Grécia já foram localizadas e resgatadas as duas tripulações dos helicópteros que chocaram quando combatiam um incêndio. Num dos helicópteros, os tripulantes tiveram apenas ferimentos ligeiros. No outro, os tripulantes foram encontrados inconscientes, mas com vida. Estes dois helicópteros, que chocaram em pleno voo, estavam a combater o incêndio de grandes dimensões que desde sexta-feira lavra nos arredores da capital grega, em Atenas. De acordo com a imprensa grega, os quatro tripulantes estão a caminho do hospital da Força Aérea da capital, Atenas. A iniciativa Cidadãos pela Cibersegurança pediu esclarecimentos à Comissão Nacional de Proteção de Dados sobre o tratamento dos dados pessoais envolvidos no sistema Volta para depósito e reembolso de embalagens. Vamos saber o que está em causa com a jornalista Paula Verã.
2: E a dúvida recai no tratamento de dados pessoais no sistema Volta para o depósito e reembolso de embalagens. O grupo Cidadãos pela Cibersegurança pediu esclarecimentos à Comissão Nacional de Proteção de Dados. Em causa está o valor do depósito que pode ser creditado em cartões de fidelização ou contas de cliente de cadeias de distribuição. E é neste processo que recaem as dúvidas. Em que medida podem os operadores associar as devoluções à identidade do consumidor e cruzar essa informação com os dados de compras anteriormente efetuados? Ou seja, saber o histórico de compras do consumidor, que espécie de embalagem foi devolvida e em que local e quando foi comprada. O Grupo Cidadãos pela Cibersegurança diz que estes dados são valiosos para fins comerciais e de marketing.
1: O que está em causa nesta reciclagem de embalagens, o sistema Volta, a iniciativa de Cidadãos pela Cibersegurança pede esclarecimentos à Comissão Nacional de Proteção de Dados e Rui Martins, deste grupo de cidadãos, quer transparência neste processo, explica que o que está em causa é que cada vez que entregamos uma garrafa ou lata nas máquinas de reciclagem, pode estar em causa a violação de dados pessoais dos consumidores.
3: Quando nós fazemos a devolução de uma máquina de RDN, as voltas, cada código de barras identifica exatamente cada artigo, cada fabricante e onde é que foi aproximadamente vendido. Toda essa informação entra dentro das bases de dados do sistema Volta. E essa informação que nós queremos saber se está sendo monitorizada, se a CNPD tem registro desta base de dados, se há dados que são perfilados, que permitem perceber se a pessoa é aquela, e, por exemplo, se de facto há cruzamento de dados. Se estes dados estão a chegar também às empresas que produzem, por exemplo, as águas do Castelo, as empresas que produzem, todos aqueles que produzem as latas e as embalagens de plástico que entram no sistema Volta.
1: A opinião de Rui Martins, que recorda que o mercado de dados pessoais existe e é preciso saber quem o controla.
3: Todos sabemos que há uma indústria inteira na internet, não só, mas é os data brokers. São empresas especializadas em fazer perfilagens de pessoas. Isso existe há muito tempo atrás. Em Portugal a legislação não é muito forte nesta área. Na América do Norte começa a haver alguma legislação para regular essa atividade comercial, que é os data brokers, são os negociantes de dados. Estes dados que estão no sistema Volta podem alimentar este tipo de padrão de consumo que vão enriquecer os departamentos de marketing destas empresas, certamente, vão permitir definir estratégias de mercado, estratégias de marketing, de comunicação, tudo isso.
1: Rui Martins, do Grupo Cidadãos pela Cibersegurança, a dar aqui nota do pedido de esclarecimentos que já foi enviado à Comissão Nacional de Proteção de Dados, que agora tem que emitir um parecer. Nas ruas de Ceuta, há milhares de migrantes subsaarianos sem condições, falta água e comida e também locais de abrigo. Enquanto isso, a situação na fronteira já está menos caótica do que nos últimos dias, como descreve a correspondente da Antena 1 em Espanha, Ana Romeu.
4: Hoje é aquele momento em que a União Europeia começa realmente a fazer cumprir as regras do jogo. A mensagem de Bruxelas é simples. A inteligência artificial pode continuar a avançar, mas já não é um faroeste. Há regras, fiscalização e até multas. Por exemplo, aqueles conteúdos criados por inteligência artificial que possam deixar as pessoas na dúvida, como os chamados deepfakes, esses conteúdos passam a ter de ser identificados como tal. O objetivo é evitar que vídeos, fotografias, áudios ou outros conteúdos sintéticos sejam confundidos com acontecimentos reais. Além disso, passa a haver uma fiscalização mais apertada das empresas que desenvolvem modelos de inteligência artificial, como os chamados chatbots ou geradores de imagens. Vão ter de explicar melhor como funcionam os sistemas, que dados utilizam ou quais os riscos que podem representar. As multas podem chegar aos 35 milhões de euros ou a uma percentagem da faturação anual mundial das empresas que violem as regras. Ora, em nome da transparência e já cumprindo a nova lei, perguntámos ao ChatGPT o que acha destas regras. E ele respondeu com uma voz que não é real.
5: Regras claras dão confiança e confiança ajuda a inovação a crescer com estabilidade.
1: Como puderam perceber, não era ainda o retrato feito a partir de Ceuta pela correspondente da Antena 1, mas sim as novas regras no uso da inteligência artificial que entram hoje em vigor, aqui explicadas pela repórter Rita Colasso. E agora sim, vamos até Ceuta tentar perceber como é que nas ruas, ainda com milhares de migrantes subsaarianos sem condições, com falta de água, comida e sem locais de abrigo, está a ser reposta a normalidade junto à fronteira, Ana Romeu.
6: Nós aqui na fronteira já vemos muito pouco movimento. Aliás, começam a chegar em autocarros, passam para o lado de lá, que já é o lado marroquino, e então em Castellejo, que é a localidade que se encontra no lado marroquino, vão para casa de transportes ou pelos seus próprios meios. Continuam a sair pessoas que têm dinheiro para pagar um táxi, mas ainda milhares, eu arrisco a dizer, que ainda circulam por Ceuta. Muitos estão escondidos nos montes, outros perto do centro de acolhimento. São os resistentes, aqueles que acreditam que de facto esta foi uma oportunidade, que já que estão deste lado, que ficam aqui em Espanha, vão tentar ficar por uma vida melhor. Há depois ainda o drama dos menores, que, como se sabe, não podem ser deportados, portanto terão que ser acolhidos e serão as autoridades espanholas que vão assegurar de alguma maneira o seu sustento. Há algumas famílias que acolhem esses miúdos, portanto tudo isto ainda está longe de ficar controlado. Obviamente que essa situação caótica que assistimos nos primeiros dias, na quinta, sexta e sábado, está muito longe, já nada é assim.
1: Melhorar a situação na fronteira com os marroquinos a regressar a casa de várias formas, como ouvimos aqui no relato da correspondente da Antena 1 em Espanha, Ana Romeu. As autoridades espanholas confirmaram até agora a morte de 72 pessoas e o jornal espanhol El País fala este domingo de uma tragédia submersa. Há mais gente morta no mar que ainda não foi recolhida pelas autoridades. Portugal vai participar na resposta europeia à crise migratória em Ceuta. O primeiro-ministro anunciou hoje na rede social X que o Governo apoia a reunião de urgência dos ministros da Administração Interna da União Europeia, marcada para terça-feira por videoconferência, apesar de não ter subscrito a carta que foi feita por 22 Estados-membros em resposta a uma solicitação de Espanha para que fosse feito um reforço da proteção de fronteiras externas da União e o combate à imigração ilegal. E a OPEP, a Organização dos Países Exportadores de Petróleo, decidiu hoje aumentar a oferta diária de barris de petróleo, mas só a partir de setembro, uma tentativa para dar resposta ao aumento dos combustíveis, que em Portugal, recordamos, voltam a subir amanhã.
0: Ana Isabel Costa, na edição RTP Antena 1, simultâneo com RTP Antena 1 Madeira e Açores, e também RTP Mundo. 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Era a promessa, agora a cumprir, com vizinhos GNR e FENES. Para começar esta hora.
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0: Bom domingo aqui.

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Delfins e a sua versão, gravada em 1984, de O Vento Mudou, retratamento com os da Weasel e Marisa Liz, a recriar a Rita Lee neste banho de espuma. Até às notícias das 5, já não falta muito, 2 minutos.

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1: No Brasil, foi formalizada esta tarde a candidatura de Lula da Silva à presidência do país. Vamos ouvir neste jornal as promessas e os desafios do atual presidente, que aos 80 anos volta a concorrer à presidência do país. Os 50 mil migrantes que tentaram alcançar a Europa através de Ceuta já regressaram quase todos a casa. Acabaram por falecer dois dos quatro tripulantes dos helicópteros de combate a incêndio que chocaram esta tarde na Grécia.
0: Ana Isabel Costa nesta edição, aqui em Lisboa 29 graus esta hora, no Porto 23, em Faro 27, no Funchal também 27, 23 graus em Ponta Delgada.
1: Este domingo, o PT tornou oficial a candidatura de Lula da Silva, agora com 80 anos, a mais um mandato presidencial. O atual presidente brasileiro tem um opositor já conhecido, o filho mais velho do ex-presidente Bolsonaro, o atual senador Flávio Bolsonaro, de 45 anos. No evento de apresentação do ex-sindicalista que está a decorrer no Brasil, ele que retomou o poder em 2023, Lula da Silva dissipou dúvidas sobre a sua saúde e acrescentou que tem equipa para ganhar mais uma eleição.
2: Nós temos time, nós temos futebol, nós temos o que entregar, nós temos argumento. Nós não podemos permitir que a essência da mentira, utilizada pela inteligência artificial, venha ganhar uma eleição nesse país. Esse país, a mentira não prevalecerá. O que vai prevalecer é a entrega que nós estamos fazendo ao povo brasileiro.
1: A referência de Lula da Silva à suposta interferência das redes sociais e de inteligência artificial para manipular os votantes naquele país. Ao seu estilo, Lula da Silva fez questão de dizer que dispensa votos de quem defende a violência doméstica, um problema grave no país.
2: Não tem problema que eu perca algum voto. O cara vai ter que escolher, ou ele vota em mim, ou ele bate na mulher. Se bater na mulher, não precisa votar em mim. Pega a sua mão e vote quem você quiser. A luta contra a violência contra a mulher não é luta das mulheres, é luta de nós homens, que somos os violentos, que achamos que somos donos dela.
1: A referência de Lula da Silva a um dos problemas do Brasil, a violência doméstica. O opositor de Lula da Silva, o filho mais velho do ex-presidente Jair Bolsonaro, que foi impedido de exercer cargos políticos e condenado a 27 anos de prisão e que está neste momento em prisão domiciliária por tentativa de golpe, foi oficialmente designado na semana passada como herdeiro político do movimento conservador. As eleições presidenciais brasileiras estão marcadas para o próximo mês de outubro. Na Grécia já foram encontradas as duas tripulações dos helicópteros que chocaram quando combatiam um incêndio. Os tripulantes de um dos helicópteros tiveram apenas ferimentos ligeiros, enquanto os do outro aparelho foram encontrados inconscientes, mas com vida. Acabaram, entretanto, por falecer. Estes dois helicópteros que chocaram em pleno voo estavam a combater o incêndio de grandes dimensões que desde sexta-feira lavra nos arredores da capital grega, Atenas. E nas ruas de Ceuta, ainda há milhares de migrantes subsaarianos sem condições, falta de água, comida e locais de abrigo. Enquanto isso, a situação na fronteira é menos caótica do que nos últimos dias, como descreve a correspondente da Antena 1 em Espanha, Ana Romeu.
3: Nós aqui na fronteira já vemos muito pouco movimento. Aliás, começam a chegar em autocarros, passam para o lado de lá, que já é o lado marroquino, e então em Castellejo, que é a localidade que se encontra no lado marroquino, vão para casa de transportes ou pelos seus próprios meios. Continuam a sair pessoas que têm dinheiro para pagar um táxi, mas há ainda milhares. Eu arrisco a dizer que ainda circulam por Ceuta. Muitos estão escondidos nos montes, outros perto do centro de acolhimento. São os resistentes, aqueles que acreditam que de facto esta foi uma oportunidade que já que estão deste lado, que ficam aqui em Espanha, vão tentar ficar por uma vida melhor. Há depois ainda o drama dos menores, que como se sabe não podem ser deportados, portanto terão que ser acolhidos e serão as autoridades espanholas que vão assegurar de alguma maneira o seu sustento. Há algumas famílias que acolhem esses miúdos, portanto, tudo isto ainda está longe de ficar controlado. Obviamente que essa situação caótica que assistimos nos primeiros dias, na quinta, sexta e sábado, está muito longe, já nada é assim.
1: Já nada é como há dois dias, tudo mais calmo na fronteira. As autoridades espanholas confirmam até agora a morte de 72 pessoas e o jornal espanhol El País fala de uma tragédia submersa, com muita gente ainda morta no mar que não foi recolhida pelas autoridades. A iniciativa Cidadãos pela Cibersegurança pediu esclarecimentos à Comissão Nacional de Proteção de Dados sobre o tratamento de dados pessoais no sistema Volta para o depósito e reembolso de embalagens. O que está em causa, Paula Vera?
4: E a dúvida recai no tratamento de dados pessoais no sistema Volta para o depósito e reembolso de embalagens. O grupo Cidadãos pela Cibersegurança pediu esclarecimentos à Comissão Nacional de Proteção de Dados. Em causa está o valor do depósito que pode ser creditado em cartões de fidelização ou contas de cliente de cadeias de distribuição. E é neste processo que recaem as dúvidas. Em que medida podem os operadores associar as devoluções à identidade do consumidor e cruzar essa informação com os dados de compras anteriormente efetuados? Ou seja, saber o histórico de compras do consumidor, que espécie de embalagem foi devolvida e em que local e quando foi comprada. O grupo Cidadãos pela Cibersegurança diz que estes dados são valiosos para fins comerciais e de marketing.
1: As dúvidas levantadas por este grupo de Cidadãos pela Cibersegurança, Rui Martins pertence a este grupo, quer transparência no processo do sistema. O tema Volta explica o que está em causa. É entregarmos uma garrafa ou uma lata nas máquinas de reciclagem e os dados dos consumidores serem recolhidos.
5: Quando nós fazemos a devolução de uma máquina de RDN, as voltas, cada código de barras identifica exatamente cada artigo, cada fabricante e onde é que foi aproximadamente vendido. Toda essa informação entra dentro das bases de dados do sistema Volta. E essa informação que nós queremos saber se está sendo monitorizada, se a CNPD tem registro desta base de dados, se há dados que são perfilados, que permitem perceber se a pessoa é aquela, e, por exemplo, se de facto há cruzamento de dados. Se estes dados estão a chegar também às empresas que produzem, por exemplo, as águas do Castelo, as empresas que produzem, todos aqueles que produzem as latas e as embalagens de plástico que entram no sistema Volta.
1: Rui Martins, do grupo Cidadãos pela Cibersegurança, recorda que o mercado de dados pessoais existe. E é preciso saber quem o controla.
5: Todos sabemos que há uma indústria inteira na internet, não só, mas é os data brokers. São empresas especializadas em fazer perfilagens de pessoas. Isso existe há muito tempo atrás. Em Portugal a legislação não é muito forte nesta área. Na América do Norte começa a haver alguma legislação para regular essa atividade comercial, que é os data brokers, são os negociantes de dados. Estes dados que estão no sistema Volta podem alimentar este tipo de padrão de consumo, que vão enriquecer os departamentos de marketing destas empresas, certamente, vão permitir definir estratégias de mercado, estratégias de marketing, de comunicação, tudo isso.
1: As dúvidas já seguiram, com um pedido de esclarecimentos enviado à Comissão Nacional de Proteção de Dados. O sistema Volta permite reembolsar o valor do depósito, os 10 cêntimos, pela compra de embalagens de plástico, metal e alumínio que estão abrangidas por este sistema. A OPEP, a Organização dos Países Exportadores de Petróleo, decidiu hoje aumentar a oferta dos barris de petróleo a partir do próximo mês de setembro. É a resposta à crise petrolífera de corrente da guerra no Médio Oriente. Em Portugal, a partir de amanhã, o gasóleo volta a subir um cêntimo, enquanto a gasolina desce meio cêntimo.
0: Edição RTP Antena 1 com Ana Isabel Costa, um simultâneo com a RTP Antena 1 Madeira, Açores e RTP Mundo. 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Para começar esta hora, Miguel Araújo e Rui Veloso, depois K7 Pirata e a seguir, Ray.
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1: Ray, where is my husband? 20 depois das 5, esta é a RTP Antena. Um bom domingo, bom fim de semana, bom agosto, boas férias, essas coisas todas. A seguir, Salvador Sobral, Inês Marques Lucas e também Snow Patrol ao lado de Kylie Minogue.
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0: música alternativa dos anos 80, Apple Skies, com os Jesus and Mary Chain.
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Duran Duran com Evil Woman, o original dos Electric Light Orchestra, aqui recriados pela banda de Simon Le Bon. In Excess, Original Sin.

0: 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Boa tarde, são 18 horas. A Estrada dos Anjos vai estar encerrada amanhã. Está prevista uma intervenção dos rocheiros. Não há mais investimento em tinta laranja para pintar o pavimento da frente mar de São Vicente. A cor está a desaparecer e o Presidente da Câmara garante que não gasta mais dinheiro em pinturas. A Câmara do Funchal pede mais civismo na deposição de lixo nos contentores em algumas zonas onde passa o rally.
1: Edição de Paulo Santos com o controle técnico de Fábio Petincourt.
0: A Câmara da Ponta do Sol vai encerrar esta segunda-feira a Estrada dos Anjos. A interrupção decorre das 9 da manhã às 5 da tarde entre o túnel do bairro do Passo e o Poço da Areia e deve-se a trabalhos de remoção de blocos rochosos na escarpa sobranceira ao túnel. Cláudia Dias Ferreira, coordenadora da Proteção Civil Municipal, explica à Antena 1 a operação realizada pela equipa de rocheiros da Direção Regional de Estradas.
2: O que nós vamos fazer, a Câmara Municipal vai fazer através da equipa de rocheiros, é uma intervenção de rotina num troço da Estrada dos Anjos que está aberto ao público e que dá acesso ali ao Sítio dos Anjos, no bairro do Passo, na Madalena do Mar e o Sítio dos Anjos. É uma zona de acumulação de águas e por isso precisa de uma manutenção permanente e nós consideramos que neste momento era importante rever aqui aquela boca do túnel no Poço da Areia. Por isso, durante um dia, vamos ter que encerrar o trânsito nessa estrada para que os rocheiros possam fazer o seu trabalho em segurança. Acima de tudo, é um trabalho de contínuo que nós fazemos naquela estrada de mitigação do risco.
0: A coordenadora da Proteção Civil Municipal da Ponta do Sol lembra que o acesso à Cascata dos Anjos continua interdito, apesar de todos os dias muitos turistas arriscarem a vida só para visitar aquela zona.

0: o perigo mantém-se constante e por isso é que a estrada continua encerrada ao trânsito pedonal e rodoviário, porque não estão asseguradas as condições de segurança mínima, mas apesar de estar fechada, a Câmara Municipal continua no local em permanência a monitorizar e sempre que consideramos que há algum bloco que está mais exposto, mesmo na zona fechada, nós continuamos a fazer uma política de mitigação do risco.
1: Apesar da estrada estar fechada, há muitos turistas que continuam a ir a essa zona, certo?
0: Sim, a Câmara Municipal reforçou a sinalização de risco nessa zona, mas sim, ela continua a ser aquilo que é chamado um spot turístico, com uma afluência turística significativa, apesar das advertências que estão sinalizadas no local.
2: Cláudia Dias Ferreira, ouvida pela jornalista Isabel Nóbrega Sá, a Câmara da Ponta do Sol já bloqueou o acesso à cascata através de sinalização forte e diz ainda que tem reforçado a informação através das redes sociais. Amanhã a estrada vai estar encerrada ao trânsito para trabalho dos rocheiros. A Câmara de São Vicente não vai gastar dinheiro na pintura na cor laranja da estrada da Frente Mar da Vila. A posição do presidente é anunciada à Antena 1. José Carlos Gonçalves foi questionado sobre a manutenção do polémico pavimento que aos poucos tem vindo a perder a cor.
3: É uma crítica minha, já há muito tempo que quem não gostavam do partido para pintar daquela cor, quem gosta do partido ou da sua bandeira, nunca a põe no chão para as pessoas não pisar os carros, etc. Nós não vamos gastar qualquer dinheiro de São Vicente sobre para pintar a estrada de outra cor. Com o tempo ela está-se a degradar a tinta e neste momento está a ficar na cor natural, que é o alcatrão, e o alcatrão é escuro, e portanto neste momento está a ficar na cor natural. E o que a gente gosta é as coisas naturais.
2: José Carlos Gonçalves assume, no entanto, que no final do próximo ano o espaço tem de ser alvo de manutenção, mas o laranja está fora de hipótese.
3: Sei que vai haver uma manutenção ao fim de 2 anos, na altura vai ser a cor apropriada para as zonas de coexistência. Portanto, não será laranja, mas será a cor, uma cor que tem a ver com o que diz a lei. Portanto, não há cor laranja. Portanto, com o respeito que eu tenho, e eu vou-lhe dizer, eu nunca ponho a cor para pisar se fosse de uma determinada cor política, ou a nossa bandeira. Repara, há uma parte que tinha lá as cores de São Vicente e o brasão de São Vicente no chão, numa rotunda, e eu mandei pintar porque eu respeito que tenho que ter com a bandeira de São Vicente.
2: José Carlos Gonçalves, presidente da Câmara de São Vicente, ouvido pela jornalista Isabel Nóbrega Sá, em relação à manutenção do pavimento da Frente Mar da Vila, a cor laranja está a desaparecer e a intenção é não voltar a pintar. A Câmara do Funchal apela aos funchalenses para adotarem comportamentos mais conscientes na deposição do lixo. Concluído o Rally da Madeira, é hora de fazer a recolha de resíduos e, apesar do reforço dos meios de limpeza nas zonas de maior afluência durante e depois da prova, o Executivo Municipal verificou que continuam a existir situações de deposição incorreta nos contentores. A vereadora com pelouro do ambiente, Paula Jardim, lamenta à Antena 1 que ainda haja quem não respeite as regras.
4: Na Avenida Sá Carneiro, na Avenida do Mar e na Alameda Engenheiro Alves. Evidentemente que a reforço dos contentores foram 83 contentores, dos quais 80% são de resíduos indiferenciados. Mas colocamos também os contentores para a reciclagem. Verifica-se que efetivamente as pessoas ainda não estão muito sensibilizadas, apesar de todo o trabalho que temos feito, mas verifica-se que ainda existe muito lixo contaminado, isto é, colocação de plástico nos contentores do lixo indiferenciado, muitas vezes também, e verificou-se efetivamente que lixo mal depositado, colocado no chão, apesar da disponibilidade dos contentores que a Câmara Municipal da Funchal efetuou.
2: Já no Parque Ecológico do Funchal, a realidade foi diferente. Segundo Paulo Jardim, os mais de 300 campistas tiveram mais preocupação na preservação do espaço.
4: Nós recebemos cerca de 317 campistas, distribuídos por cerca de 145 tendas. E implementamos, claro, um plano para garantir a segurança e a limpeza e o bom funcionamento do parque, dos quais também foram distribuídos cinzeiros, considerando que isto é uma zona que o risco de incêndio também é muito grande e que é um espaço verde e que todos nós temos de preservar. Verificou-se efetivamente também situações pontuais do lixo mal depositado. Mas, de uma forma geral, os campistas maioritariamente respeitaram a colocação dos lixos nos contentores que foram reforçados naqueles espaços.
2: Paula Jardim, vereadora com o Pelouro do Ambiente na Câmara do Funchal. Terminado o rally, aumenta a procura pelo Porto Santo. Agosto é, de resto, o mês de maior procura anual pela ilha. Alguns hotéis estão a fazer campanhas de última hora, mas os hoteleiros ouvidos pela Antena 1 estão satisfeitos com a ocupação até o momento nesta época de verão. Os turistas continentais, madeirenses, os checos e os luxemburgueses são alguns dos principais nichos de mercado, Cláudio Ornelas.
5: O Porto Santo tem tido uma procura extremamente elevada nesta altura do ano. O diretor do The Navigator Columbus, Marco Lisboa, fala em taxas de ocupação superiores a 90%.
6: Já desde o mês de maio, o mês de junho tivemos extremamente cheios, com uma ocupação extremamente elevada, o mês de julho igualmente. O mês de agosto assim continuará e temos excelentes perspectivas para o mês de setembro.
5: E as nacionalidades dos que procuram a ilha variam.
6: Nós temos um cliente nacional do continente que ocupa uma faixa de percentagem extremamente elevada. No entanto, temos também imensos madeirenses e temos também uma faixa cada vez maior de procura internacional. Na procura internacional estamos a falar do mercado da Europa do Centro, desde a França, a Alemanha, a Inglaterra, mas também temos mercados novos, cada vez temos mais, portanto, procura de destinos, países mais longínquos, como por exemplo os nórdicos e também do Médio Oriente, que é um mercado novo para nós, que compõem, portanto, todas as nacionalidades que procuram o nosso hotel.
5: Já as duas unidades do Grupo Pestana também têm registado procura elevada. O responsável Ricardo Coade de Sousa observa uma alteração nos nichos de mercado.
7: Tivemos uma ligeira quebra no mercado português, também por termos menos espaços disponíveis, porque temos uma operação aqui com a República Checa e com o Luxemburgo, com os novos charters da Sedoc e da Luxair. Os mercados checos e de Luxemburgo passam a ter juntos cerca de 50% da ocupação do hotel, passando o resto a ser Portugal, ali à volta dos 40%, e o resto por outros mercados.
5: Responsáveis de grupos hoteleiros satisfeitos com a ocupação na Ilha Dourada.
2: Apesar das campanhas de última hora feitas por alguns hotéis, os hoteleiros dizem estar satisfeitos com a ocupação no Porto Santo neste verão. Na história do Rally da Madeira, fica para a memória a prestação do carro 52 e o piloto Afonso Seixas, que ainda não tem 18 anos. A jornalista Isabel Nóbrega Sá conta um pouco da história deste jovem piloto.
8: Afonso Seixas tem apenas 17 anos e já está a dar cartas nos ralis. O piloto lisboeta participou este ano pela primeira vez no Rally da Madeira com Francisco Ponte, mas por ainda ser menor de idade, há alguns cuidados e regras especiais a cumprir.
9: Com 16 anos comecei os ralis, com essa possibilidade de o meu navegador poder ir ao lado e a conduzir durante as ligações, e nos troços acabamos por trocar e vou eu a conduzir. No meu caso, como eu sou menor, é preciso a minha licença. Meu pai também precisa ter uma licença e ele responsabiliza-se como concorrente, e o navegador também precisa tirar uma licença que lhe permita conduzir durante as ligações.
8: A paixão pelos ralis nasceu em casa e foi herdada do pai.
9: Não comecei em karts, só apenas um simulador em casa que estava lá guardado numa sala, e eu um dia decidi tirar e começar a testar uns jogos de carros ali. Até que o pai há uma vez que vê-me no simulador e pronto, diz que até tenho jeito. Como ele era muito amigo do Vítor Teodósio, irmão do Ricardo Teodósio, o Vítor acabou-nos por proporcionar uma época lá no Regional Sul, com a assistência da Teodósio Motorsport.
8: E desde então foi sempre a acelerar. Afonso recorda a primeira vez que entrou num carro de rally.
9: Estranhei um bocadinho estar a conduzir e ter alguém dizer-me, a ler-me a estrada, mas depois fui-me habituando e fui ganhando ritmo. E agora é uma coisa super normal e gosto muito daquilo que faço e espero continuar a fazer durante algum tempo.
8: Mas entre provas e treinos há outra prioridade, a escola.
9: Ainda no 12º ainda, ando ainda numa fase de exames, ando muito complicado os exames nacionais, mas estou numa fase de estudo ainda e este ano vou entrar para a faculdade, vou para a gestão.
8: E se o presente já é promissor, como é que será o futuro?
9: Se tudo correr bem, ainda a fazer ralis, se calhar fora de Portugal ou ainda dentro, e a fazer aquilo que eu gosto, e vejo-me feliz no futuro.
8: De regresso ao presente, para a estreia no Rally da Madeira, o objetivo era simples: terminar a prova. Aos 17 anos, Afonso Seixas cruzou a meta final e deu mais um passo na carreira. Para já, o próximo grande objetivo é bem diferente: tirar a carta de condução.
2: Afonso Seixas terminou o rally. Outro piloto com menos de 18 anos, Mário Matias, tinha o carro de porta 56, mas acabou por desistir da prova antes do fim. A Sociedade Portuguesa para o Estudo das Aves lançou no Oceanário de Lisboa o livro e a plataforma digital Sentinelas do Oceano, que reúnem o conhecimento atualizado sobre as aves marinhas e costeiras que ocorrem em Portugal. Informações sobre 66 espécies de aves e cerca de 700 mapas. No caso da Madeira, Nuno Oliveira, o coordenador do projeto, indica as espécies em destaque.
10: Temos a freira da Madeira e a freira do Buzio, que são duas espécies endémicas, ou seja, que só nidificam no arquipélago da Madeira. E depois da reprodução, claro, como são aves marinhas, as aves marinhas tendem a utilizar áreas muito mais abrangentes do que a área de qualquer país. Apesar de o tamanho de cada uma das populações ser bastante pequeno, estamos a falar de poucas dezenas de casais reprodutores. A freira da Madeira só cria mesmo na Ilha da Madeira, nos maciços centrais, a freira do Bugio apenas ali na Ilha do Bugio, nas desertas. Apesar de serem populações muito pequenas, parecem estar estáveis, mas tem havido um grande esforço de conservação para manter estas populações relativamente estáveis, apesar da dimensão da população ser reduzida.
2: No caso da Cagarra, a colónia da Madeira, nas selvagens, é uma das que tem registado crescimento.
10: Apesar de não ser tão conhecida, é uma das espécies mais comuns nas nossas águas, e aqui apresenta paradigmas um pouco diferentes consoante a região. Por exemplo, a cagarra nas selvagens, que é onde tem, na selvagem grande principalmente, é onde tem a maior colónia, depois de ter visto a sua população muito, muito reduzida nos anos 60, anos 70, tem crescido a população agora nos últimos anos, devido aos esforços de conservação. Depois a população nos Açores, por exemplo, tem decrescido. E no continente, apesar de ser muito mais pequena, a população também não está espetacular, ou seja, também tem decrescido um pouco.
2: Nuno Oliveira, ouvido pelo jornalista Filipe Ramos a propósito do projeto Sentinelas do Oceano. O Marítimo anunciou mais um reforço e Israel. Isaac Ayuma vem do NK Istra 1961, precedência temporária até ao fim da temporada. O médio nigeriano de 20 anos é internacional pelas seleções jovens da Nigéria. Representou o país na Taça das Nações Africanas Sub-20 e no Campeonato do Mundo Sub-20, contando já com experiência em competições internacionais e no principal escalão de futebol croata. É o nono reforço verde-rubro. O Nacional venceu a Associação Desportiva da Camacha por 1-0 no último jogo de preparação do clube da Primeira Liga Portuguesa antes do início do campeonato. Foi um jogo à porta fechada. Previsão do tempo para amanhã, céu em geral pouco nublado, temperaturas máximas 26 graus no Funchal, 28 no Porto Santo.

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Até o Matou, com a participação de Tatanka neste Olinda. Daqui a pouco regressamos a Carvalhais, São Pedro do Sul, no distrito de Viseu, para mais um dia, o último do Tradidanças, Festival de Tradições, Dança, Música e Natureza.

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2: 20 minutos para as 7.
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2: Pois desde quinta-feira até ao dia de hoje, o último, Carvalhais, em São Pedro do Sul, no Distrito de Viseu. Lá acontece o Tradidanças, Festival de Tradições, Dança, Música e Natureza. É o último dia, são as últimas danças. Muito cansaço, mas também muita alegria, que é a promessa anual deste festival. E a Ana Sofia Carvalheda confirma isto mesmo.
4: É isso tudo, Rui, e muito mais. E o espaço da Antena 1, da RTP, está repleto de músicos, da organização. É bom acabar assim o último direto aqui na rádio, com casa cheia, com sorrisos, porque de facto já estamos todos com saudades desta edição, da 8ª edição. Eu comecei na quinta-feira a falar da cartinha de amores da Filipa Pereira, a tradição do canta-vozes de mulheres, de um livro que vai às escolas para que a nossa tradição não se esqueça, que os meninos e meninas possam também os cantares da zona, ou não estivéssemos aqui tão perto de Manhoso, porque também houve uma oficina aqui em Manhoso. Filipa, não só cantora, não só mãe deste festival todo, mas também é preciso chegar a números, balanços, pensar já para o ano, numa altura de festivais e de crises que todos nós sentimos na nossa carteira, é o nosso dia-a-dia. O festival não estabilizou, cresceu um pouco em termos de público. Isso, para um festival desta dimensão, destas características, é muito positivo.
5: Sem dúvida, é um festival que de facto, de ano para ano, de forma muito sustentada, tem estado a par e passo a crescer, e temos de facto já esses números. Esta edição teve mais pessoas, mais presenças, teve mais comerciantes, temos mais visitantes, mais programação, e isso tudo fez com que neste ambiente todo, com esse crescimento sustentado, conseguimos perceber que as pessoas se sentem bem, se sentem, e esse feedback que temos vindo a sentir. O balanço que posso fazer é um sem fim de partilhas, para não deixarmos de continuar a fazer isto, para que nunca nos esmoreça a vontade de fazer estas pessoas felizes. E até é algo quase como uma missão, mas olhando aqui à volta e percebendo a quantidade de famílias, a quantidade de crianças, a quantidade de visitantes e a alegria que daqui levam, é de facto uma missão que temos de agarrar para o ano inteiro. E portanto só posso levar desta viagem, que foi mais as Tradidanças, uma inspiração para uma próxima edição.
4: E também a diferença de cada espaço, que é marcante. Se de manhã eu estive noutras atividades, agora à tarde eu consegui ir ouvir e ver dançar um passo doble. Esteve aqui um rancho folclórico e houve o bailinho da Madeira para todos dançarem. Houve uma série de atividades, fui ver e provar o mel aqui da Serra da Arada, que levo para este inverno, vai comigo para casa. Há também oficinas, ou houve oficinas de velas, mas através da cera, origamis. Há tantas atividades diferentes para além da dança. É difícil conjugar, calculo eu, 50 atividades tão diversas num só dia, vezes estes dias todos.
5: Sim, é difícil, mas faço com mesmo muito gosto. Acho que há aqui uma necessidade de responder, uma vontade de um público de participar. Isto é um festival de experiências, as pessoas querem vir aqui para aprender, para sentir, para cheirar, e portanto querem de facto envolver-se nas atividades, nas oficinas, todas elas muito práticas. E portanto, desde a dança às atividades mais da tradição, aos concertos na igreja, às sustentáveis, às oficinas de desenvolvimento pessoal, os nossos relaxamentos.
4: Uma mandala pequenina em lã para casa, imagina que estive ali numa oficina.
5: Pronto, portanto, a realidade é que as pessoas querem todas fazer parte e levar um bocadinho do festival para o resto do ano. E por isso, acho que isso também significa que as pessoas querem guardar esta experiência no coração.
4: Fica já o encontro marcado com a RTP Antena 1 e com a RTP Mundo. Para o ano estamos cá também. E claro, tem que haver festa, tem que haver música nesta despedida aqui do Tradidanças. São eles, os chocalhos, que fecham o concerto do palco principal, do palco Serra. Tenho comigo quase todos os chocalhos, quase todos. Tenho o Luís, tenho o Edi, tenho o Sérgio, tenho a Joana. Ah, como é que vai ser este concerto? Vocês têm andado na estrada em muitos festivais, mas este eu sei que é especial, porque têm visto crescer este Tradidanças, há amigos comuns da organização, mais que estarem em casa, estão entre amigos.
6: Sim, mais que estar em casa, estamos entre amigos, estamos num local onde tudo começou. Os chocalhos fazem parte deste sítio, não do início deste festival, mas do início do festival que se fez cá antes. Paulo Pereira, fundador dos Chocalhos, uma pessoa que está também por trás desta organização, com a Filipa, e sim, para nós é um sítio especial para tocarmos e que fazemos sempre questão, desde que nos queiram cá, de estar presentes. E sim, vai ser uma festa grande, de certeza absoluta.
4: E numa altura em que andam a relembrar 25 anos de músicas, de palcos, é bom estar em casa. Edi, o que é que hoje não pode faltar no alinhamento? Junto também o Sérgio, mas o que é que não pode hoje faltar no alinhamento?
7: Bem, vamos ter que tocar os greatest hits sempre. A saia da Carolina, o Malhão, são sempre temas e erva cidreira que tocamos aqui. Pronto. E o Luís estava a dizer que já vimos aqui há 20 e tal anos, conhecemos. Este sítio onde estamos era onde eu acampava quando ainda era... tinha acabado de casar, não sei, ou solteiro ainda. São zonas, isto tudo nos diz... Todos estes bocadinhos de festival por onde passamos são memórias que temos e pessoas e pronto. E essas músicas também fazem parte dessas memórias e imaginário todo.
4: Eu um dia destes à noite aqui já no festival, uma noite longa, desafiei a Joana e disse-lhe: vais cantar em direto ou ao vivo na rádio. E ela disse-me: ah, tem que ver, porque temos ensaio logo de manhã, temos o som para fazer, depois temos que descansar, vai estar calor, para as 10h30 eu tenho que estar impecável. E estás impecável. E o que é que vais cantar para a Antena 1? E vocês vão acompanhar aqui improvisando, porque este material que eu trago, este cubo que diz RTP Antena 1, também serve para músicos. E vai, o exemplo disso depois podem ver nas redes sociais, porque vai servir de instrumento de percussão. Mas Joana, o que é que vamos ouvir?
8: O Toma Lá Da Cá.
4: Força!

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1: E é assim, exclusivo para a RTP Antena 1 e para, também para a Rádio Mundo, as despedidas da 8ª edição do Tradidança. Se estiverem aqui nos arredores Viseu, São Pedro do Sul, venham, porque o concerto é só às 10h30 da noite. Isto vai estar uma noite amena, trago um casaco, pois, porque estamos num bosque e às vezes faz um ventinho, um fresquinho, mas é um sítio a visitar e fica combinado, Rui. Para o ano, vens cá também comigo para fazermos esta festa. Festa das danças e das músicas da nossa raiz. Fica combinado, Rui.
2: É uma pré-promessa. Obrigado, um bom trabalho e muito agasalho. Ana Sofia Carvalhada, a partir do Tradidanças 2026.

Oasis, Roll With It. Depois das 7, aqui na RTP Antena 1, continuidade de emissão com o Miguel Freitas. Para amanhã, segunda-feira, períodos de chuva, em geral fraca, sendo mais prováveis no litoral, norte e centro, e durante a tarde, pequena descida da temperatura máxima, isto no interior e também no Sotavento Algarvio. Notícias às 7, é já a seguir aqui.

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1: Regresso a Lisboa a partir do Sul, dificultada neste primeiro domingo de agosto devido a um acidente na ponte 25 de Abril. O Ministro da Educação responde amanhã às dúvidas dos deputados sobre os exames nacionais. E no Médio Oriente, o Irão anuncia um próximo acordo para definir uma nova rota dos navios no Estreito de Hormuz.
0: Edição com Ana Isabel Costa, aqui em Lisboa 27 graus, no Porto 23, 25 em Faro, no Funchal 26, 23 graus em Ponta Delgada.
1: Vida dificultada para quem quer regressar este domingo a Lisboa pela ponte 25 de Abril, depois de ter estado totalmente cortada. A circulação já reabriu, mas continua condicionada e a fazer-se apenas numa das faixas de rodagem no sentido sul-norte. O subcomissário Rubem Neves, da PSP, explica o que motivou este corte e agora condicionamento na ponte 25 de Abril.
2: Portanto, temos um alerta pelas 16h22 de um acidente com vítima mortal no tabuleiro da ponte, entre um veículo pesado e um motociclo. Estamos a registar, portanto, o falecimento do motociclista. Portanto, durante as diligências foi efetuado o corte da ponte 25 de Abril nos dois sentidos, estando neste momento o sentido norte-sul a fluir normalmente e o sentido sul-norte com os três elementos, nomeadamente a guarda de diligências policiais. Com as vias cortadas, é expectável que neste horário, e tendo em conta que trata de domingo, é possível que as filas estejam prolongadas e que, portanto, a normalização do trânsito seja difícil neste momento.
1: E, de facto, há vários quilómetros de fila para entrar no sentido sul-norte, na ponte 25 de Abril, e por causa disso a ponte Vasco da Gama ainda é a alternativa. No entanto, devido ao grande aumento do tráfego, a velocidade máxima foi reduzida para 80 km/h. O Ministro da Educação vai amanhã ao Parlamento dar esclarecimentos aos deputados sobre a classificação dos exames nacionais. Fernando Alexandre foi chamado de urgência à Comissão Permanente da Assembleia da República, o órgão legislativo que está em funções nas férias de verão dos deputados. Uma audição que decorre enquanto estão em curso as correções das provas da segunda fase, que têm de estar concluídas até 7 de agosto, a próxima sexta-feira. Felinto Lima, o presidente da Associação de Diretores das Escolas Públicas, em declarações à RTP, diz que é um prazo muito apertado.
3: Agora, a grande incógnita é saber se no dia 7 de agosto, na verdade, as provas reapreciadas, as classificações, vão chegar aos nossos alunos. Porquê? Porque, na verdade, subiram bastante, o número aumentou, nós dissemos desde logo no início, era uma previsão nossa, aumentou exponencialmente, na verdade, 6.200, passamos para mais de 20 mil provas que neste momento estão a ser reapreciadas. E também dizer que só na passada semana, na quarta-feira, que estas provas chegaram em massa aos professores, portanto, relatores.
1: Felinto Lima reconhece, no entanto, que a segunda fase dos exames correu bem melhor do que a primeira.
3: A segunda fase da classificação decorreu relativamente bem, porque a plataforma estava ajustada, estava afinada, o processo de digitalização também não ofereceu problemas.
1: O Ministro da Educação terá a oportunidade de explicar amanhã o que mudou para que a segunda fase dos exames nacionais tenha corrido melhor e se as correções não estiverem prontas a tempo, ou seja, a 7 de agosto, se o prazo das candidaturas à universidade vai ou não ser alterado. O Grupo de Cidadãos pela Cibersegurança pediu à Comissão Nacional de Proteção de Dados que verifique o sistema de reciclagem de embalagens Volta, se este sistema está a violar dados pessoais. Rui Martins, deste grupo, explica o porquê deste pedido de parecer sobre o sistema que entrou em vigor em abril último. Rui Martins diz que os cidadãos pela cibersegurança estão preocupados com a venda de dados pessoais dos consumidores que usarem as máquinas de reciclagem do sistema Volta.
4: Quando nós fazemos a devolução de uma máquina de RVN, as Voltas, o código de barras identifica exatamente cada artigo, cada fabricante e onde é que foi aproximadamente vendido. Toda essa informação entra dentro das bases de dados do sistema Volta. E essa informação que nós queremos saber se está a ser monitorizada, se a CNPD tem registro desta base de dados, se há dados que são perfilados, que permitem perceber se a pessoa é aquela, e, por exemplo, se de facto há cruzamento de dados. se estes dados estão a chegar também às empresas que produzem, por exemplo, as águas do Castelo, as empresas que produzem, todos aqueles que produzem as latas e as embalagens de plástico que entram no sistema Volta.
1: Rui Martins diz que toda a gente sabe que estes dados são muitas vezes à venda na internet.
4: Todos sabemos que há uma indústria inteira na internet, não só, mas é os data brokers. São empresas especializadas em fazer perfilagens de pessoas. Isso existe há muito tempo atrás. Em Portugal a legislação não é muito forte nesta área. Na América do Norte começa a haver alguma legislação para regular esta atividade comercial, que é os data brokers, são os negociantes de dados. Estes dados que estão no sistema Volta podem alimentar este tipo de padrão de consumo, que vão enriquecer os departamentos de marketing destas empresas, certamente, vão permitir definir estratégias de mercado, estratégias de marketing, de comunicação, tudo isso.
1: Agora tem que se pronunciar a Comissão Nacional de Proteção de Dados. E a extrema-direita marcou para este domingo à noite uma manifestação anti-imigração em Ceuta, onde ainda permanecem muitos migrantes, como explica a correspondente da Antena 1, Ana Romeu.
5: Olham lá para cima, onde estão alojados maioritariamente os magrebinos. Não cabe mais ninguém no único centro de acolhimento que existe em Ceuta. Resta-lhes esperar cá fora, sem água e sem comida, e debaixo de um sol abrasador.
6: Estamos a sofrer aqui. Não temos nada que comer.
5: São os migrantes subsaarianos que já viviam em Marrocos e que quiseram tentar a sorte perante a informação de que a fronteira estava aberta.
6: Sabíamos que a fronteira estava aberta. A rota foi muito difícil.
7: A rota foi muito difícil.
8: Nós não fomos brutalizar a fronteira, nem fazer nada de mal. Vimos que havia marroquinos a vir para aqui. E havia uma notícia que dizia que aqueles que soubessem nadar podiam nadar para conseguir entrar. Nós arriscámos nadar para chegar aqui.
9: Eles deixaram-nos passar e não tivemos nenhum problema para entrar. Mas aqui também as condições são muito difíceis.
10: Estes são os que não regressam porque não têm para onde ir. Roubados e enganados pelo caminho, estão agora totalmente desesperados, sem apoio e sem ajuda de ninguém. Esta é a verdadeira crise humanitária que se vive em Ceuta.
1: A crise humanitária que aqui nos traz correspondente em Espanha, da Antena 1, Ana Romeu. Ora, começam a chegar explicações sobre o que terá levado 50 mil pessoas a tentar de uma só vez entrar na Europa através de Ceuta, o enclave espanhol no norte de África. Notícias que dão conta de que havia divulgação nas redes sociais dos melhores locais, por exemplo, para se atravessar a nado. Não se sabe quem fez difundir estas informações. O ministro das Relações Exteriores do Irão anunciou este domingo que as negociações com Omã sobre o Estreito de Hormuz estão a entrar na fase final. Abbas Araghchi diz que é consequência do anúncio feito pelos Estados Unidos de cancelar o ataque ao Irão para abrir espaço à diplomacia. O Irão diz então que está próximo de um acordo com Omã sobre uma nova rota de trânsito para navios. E a seleção portuguesa feminina de futebol de praia fechou hoje a fase regular da Liga Europeia em Chisinau, com uma vitória frente à Polónia por 4-3, depois de ontem já ter garantido um lugar na superfinal, que está agendada para Via Reggio, em Itália, entre 9 e 13 de setembro. Portugal vai então defender o título conquistado o ano passado, em que venceu a Espanha. Ainda no feminino, Lorena Vibes venceu a segunda etapa da Volta à França feminina e mantém assim a camisola amarela nesta segunda etapa. A neerlandesa venceu ao sprint a etapa entre Eagle e Genebra. O Tour feminino decorre até ao próximo domingo.
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7: Olá, sejam bem-vindos. Hoje a 33 rotações por minuto, vamos ficar com o álbum que os ABBA editaram em 1981, ou seja, The Visitors.

Era assim que começava, em 1981, o álbum The Visitors dos ABBA, e hoje sabemos que este afinal não foi o ponto final. Isto porque a edição em 2021 de Voyage tirou a este The Visitors o rótulo que durante 40 anos este disco teve, por parecer que seria o derradeiro álbum dos ABBA. Mesmo assim, e olhando para o arco que o grupo traçou entre o seu single de estreia em 1972 e a pausa que chegou depois de Under Attack, ou seja, um single lançado já em dezembro de 1982, neste The Visitors de 1981, podemos até encontrar características claramente distintivas face ao que antes tinha acontecido na música dos ABBA. Estava aqui então uma coleção de canções nem sempre tão imediatas, mas talvez mais elaboradas nos arranjos, onde os sintetizadores ganhavam uma maior presença, e também com temáticas que traduziam tempos de melancolia, tempos de separação e também de transformação. Afinal, isto não eram senão os ecos naturais das vidas pessoais dos quatro elementos do grupo, que em tempos tinham representado dois casais, mas que estavam já separados quando estas canções começaram a ganhar forma no início da década de 80.

Estamos aqui em 1981 com o Zaba. Ouvimos para já duas canções do álbum The Visitors. Começámos pelo tema título, The Visitors, e este era When All Is Said and Done. Havia um projeto de continuação, mas também uma vontade de fazer férias e dar a cada qual, ou seja, aos quatro elementos do grupo, liberdade para criar durante um tempo a solo. E todos eles lançaram discos em nome próprio. Frida, por exemplo, apresentou-se com este I Know There's Something Going On.

Esta era a voz de Frida em I Know There's Something Going On. Anita Faltskog também editou a solo por estes dias. Por seu lado, os dois compositores Björn Ulvaeus e Benny Andersson, esses arregaçaram as mãos para tentar levar a bom porto um desejo antigo, a criação de um musical. E assim nasceu Chess.

Este é One Night in Bangkok, na voz de Murray Head, o tema que assinalou em 1986 o episódio maior da comunicação do musical Chess, o primeiro musical de grande sucesso da dupla Björn Ulvaeus e Benny Andersson, ou seja, os dois compositores do ABBA. Mas voltemos a 1981, voltemos a Visitors, um disco que começou a ganhar forma em sessões de trabalho em março de 1981, isto semanas depois de ter sido anunciado o divórcio entre Benny e Frida. Ora, e já agora para arrumarmos as ideias, Björn e Agnita, esses tinham-se separado no ano anterior. O ambiente não era claramente o melhor, mas mesmo assim o trabalho avançou e duas das primeiras canções, Slipping Through My Fingers e Two for the Price of One, foram até estreadas no programa de Dick Cavett na televisão no mês de abril. Ora, os trabalhos esses começaram e avançaram usando tecnologia analógica, mas foram acompanhando depois a transição dos estúdios para novas máquinas digitais. E em dezembro de 1981, eis que surgia finalmente o cartão de apresentação de um novo álbum. Este single chamava-se One of Us.

Este é One of Us, foi o single de apresentação do álbum The Visitors, do ZABA, em 1981. O álbum cheio de grandes canções, como por exemplo esta, que anos depois, ou seja, em 2001, seria recriada por Anso Vivonotar e Elvis Costello. Ora, escutem esta versão de Like an Angel Passing Through My Room.

Os ABBA, aqui revisitados por Anne-Sophie Vanhoeter e Elvis Costello no álbum For the Stars de 2001. E já agora vale a pena lembrar uma outra canção que surgiu depois deste álbum dos ABBA de 81. Foi um single em 1982 e revisitado pelos Blancmange em 1984. Este é The Day Before You Came.

magnífica esta versão dos Blamans para The Day Before You Came. Foi single usado em 1982 e surgiu depois no alinhamento de uma compilação que assinalava, por essa altura, 10 anos de atividade. Uma compilação que era anunciada por este single, Under Attack.

estamos a lembrar algumas das gravações e canções da reta final, ou daquilo que pareceu durante 40 anos ser a reta final da discografia do ABBA, e digo que pareceu porque a surpresa se chegou no ano de 2021 e chegou na forma de um novo álbum, Voyage, onde, por exemplo, escutávamos este Don't Shut Me Down.

Esta é uma das canções de Voyage, este sim, o disco de despedida do ZABA, lançado em 2021, e assim deixou de ser conhecido como o aparente último álbum do ZABA, aquele que hoje aqui recordamos, ou seja, o álbum The Visitors, de 1981, o disco em cujo alinhamento encontrávamos este Slipping Through My Fingers, que ouvimos a fechar esta edição de 33 rotações por minuto.

33 rotações por minuto, programa de Nuno Galopim, que pode voltar a ouvir em RTP Play. Estamos a menos de 3 minutos das 8 da tarde, ou da noite, se preferir, deste domingo. E depois das notícias, há mesa para dois, conversa de Ramón Galarza com Rui Alves de Sousa.

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1: Ainda antes das notícias, a previsão do estado do tempo para amanhã, segunda-feira no continente, chuva em geral fraca, mais provável no litoral norte e centro e durante a tarde, Madeira com céu pouco nublado, Açores com possibilidade de chuva fraca ainda durante a madrugada e também para o fim da tarde. Vamos então às notícias, já a seguir na RTP Antena 1.

0: Boa tarde, são 8 horas no continente e na Madeira, 7 nos Açores.
1: Trânsito acumulado nas duas pontes, no regresso a Lisboa, por causa de um acidente esta tarde na ponte 25 de Abril, que provocou um morto e obrigou ao corte da circulação nesta via. Lula da Silva apresentou-se esta tarde como candidato às eleições presidenciais no Brasil, prometendo lutar contra a informação falsa e a violência contra as mulheres.
0: As temperaturas a esta hora, 21 graus no Porto e em Coimbra, estão 24 em Lisboa, 26 em Faro, nas Ilhas, Funchal com 24 graus, Ponta Delgada com 23. Edição de Augusto Henriques.
1: O regresso a Lisboa neste primeiro fim de semana de agosto está mais difícil. Há muito trânsito acumulado nas duas pontes que cruzam o Tejo e um acidente na ponte 25 de Abril, a meio da tarde, acabou por provocar longas filas, como explica o subcomissário Ruben Neves, da PSP.
2: Temos um alerta pelas 16h22 de um acidente com a vítima mortal no tabuleiro da ponte, entre um veículo pesado e um motociclo. Estamos a registrar, portanto, o falecimento do motociclista. Portanto, durante as diligências foi efetuado o corte da ponte 25 de Abril nos dois sentidos, estando neste momento o sentido norte-sul fluindo normalmente e o sentido sul-norte com constrangimentos, nomeadamente a guardar diligências policiais. Com as vias cortadas, é expectável que neste horário, e tendo em conta que trata de domingo, é possível que as filas estejam prolongadas e que, portanto, a normalização do trânsito seja difícil neste momento.
1: O trânsito pode demorar ainda algum tempo a ficar normalizado no regresso a Lisboa para quem vem do sul do país. 4 pessoas ficaram feridas esta tarde numa explosão de uma botija de gás num incêndio em Viana do Castelo. Um dos feridos está em estado grave. Os 4 feridos, 3 homens e uma mulher, na casa dos 50 anos de idade, foram levados para o hospital de Viana do Castelo. A explosão da botija de gás aconteceu na sequência de um incêndio na habitação. Aos 80 anos, Lula da Silva formalizou este domingo a recandidatura à presidência do Brasil. No lançamento da campanha para as eleições de outubro, na Expo Center Norte, em São Paulo, o líder do Partido dos Trabalhadores declarou guerra à mentira e à realidade moldada pela inteligência artificial, mostrando confiança no trabalho feito e na equipa que o acompanha.
3: Nós temos time, nós temos futebol, nós temos o que entregar, nós temos argumento. Nós não podemos permitir que a essência da mentira utilizada pela inteligência artificial venha ganhar uma eleição nesse país. Esse país, a mentira não prevalecerá. O que vai prevalecer é a entrega que nós estamos fazendo ao povo brasileiro.
1: Perante os apoiantes que gritavam palavras de apoio e mostravam bandeiras do Partido dos Trabalhadores, Lula da Silva comprometeu-se a lutar contra a violência doméstica, um dos principais problemas do Brasil, assumindo o risco de vir a perder votos.
3: Não tem problema que eu perca algum voto. O cara vai ter que escolher, ou ele vota em mim, ou ele bate na mulher. Se bater na mulher, não precisa votar em mim. Pega a sua mão e vote quem você quiser. A luta contra a violência contra a mulher não é luta das mulheres, é luta de nós homens, que somos os violentos, que achamos que somos donos dela.
1: Lula da Silva recandidata-se a um novo mandato, o 4º como presidente do Brasil, tendo como adversário o filho do antigo presidente, Jair Bolsonaro, condenado a 27 anos de prisão e que está a cumprir prisão domiciliária por tentativa de golpe de Estado. Trata-se de Flávio Bolsonaro, de 45 anos. Lula formalizou hoje a candidatura e, de acordo com as últimas projeções, o atual presidente tem uma ligeira vantagem sobre o adversário. A mais recente sondagem do Instituto Brasileiro Datafolha coloca Lula da Silva com 48% das intenções de voto contra 43% para Flávio Bolsonaro numa possível segunda volta. Em Espanha, as autoridades atualizaram o número de vítimas do mais recente fluxo migratório em Ceuta. 72 pessoas perderam a vida no mar. As autoridades espanholas avançaram também que já foram prestados cuidados de saúde a mais de 1 milhão de pessoas. Também já regressaram a Marrocos 48 mil dos 50 mil que se calculam tenham chegado à cidade espanhola no norte de África. Um avião da TAP com destino a Boston nos Estados Unidos declarou emergência e divergiu para a Ilha Terceira, nos Açores, devido a um problema de sobreaquecimento nos porões. A companhia aérea já confirmou que o avião fez uma escala não programada na Ilha Terceira por precaução para avaliar uma questão técnica. O aparelho aterrou em segurança nas lajes na Ilha Terceira, foi colocado numa área isolada do aeroporto, como é prática neste tipo de situações. O voo vai seguir agora para o destino final, quando for possível, garantiu uma fonte oficial da companhia aérea. Este é o terceiro incidente com aviões da TAP na última semana. O Ministro da Educação vai amanhã ao Parlamento dar esclarecimentos aos deputados sobre a classificação dos exames nacionais. Fernando Alexandre vai falar na Comissão Permanente da Assembleia da República, que é o órgão que está em funções nas férias de verão dos deputados. Uma audição que decorre enquanto estão ainda em curso as correções das provas da segunda fase, que têm de estar concluídas até ao próximo dia 7 de agosto, sexta-feira. Filinto Lima, o presidente da Associação de Diretores das Escolas Públicas, em declarações esta tarde à RTP, considera que este prazo é muito apertado.
4: Agora, a grande incógnita é saber se no dia 7 de agosto, na verdade, as provas reapreciadas, as classificações, vão chegar aos nossos alunos. Porquê? Porque, na verdade, subiram bastante, o número aumentou, nós dissemos desde logo no início, era uma previsão nossa, aumentou exponencialmente, na verdade, de 6.200 passamos para mais de 20 mil provas que neste momento estão a ser reapreciadas, e também dizer que só na passada semana, na quarta-feira, que estas provas chegaram em massa aos professores, portanto, relatores.
1: Filinto Lima reconhece, no entanto, que a segunda fase dos exames nacionais, a correção dos exames desta segunda fase, correu muito melhor do que na primeira.
4: A segunda fase da classificação decorreu relativamente bem, porque a plataforma estava ajustada, estava afinada, o processo de digitalização também não ofereceu problemas.
1: Filinto Lima, em nome dos diretores das escolas públicas, o Ministro da Educação terá a oportunidade amanhã de explicar aos deputados o que mudou na plataforma para que a segunda fase da correção dos exames nacionais tenha corrido melhor do que na primeira. Um grupo de cidadãos pela cibersegurança pediu à Comissão Nacional de Proteção de Dados que verifique se o sistema de reciclagem de embalagens Volta está a violar ou não dados pessoais. Rui Martins, deste grupo, explica o porquê deste pedido de parecer sobre o sistema que entrou em vigor no passado mês de abril.
5: Quando nós fazemos a devolução de uma máquina de RVN, as voltas, cada código de barras identifica exatamente cada artigo, cada fabricante e onde é que foi aproximadamente vendido. Toda essa informação entra dentro das bases de dados do sistema Volta. E essa informação nós queremos saber se está a ser monitorizada, se a CNPD tem registro desta base de dados, se há dados que são perfilados, que permitem perceber se a pessoa é aquela, e, por exemplo, se de facto há cruzamento de dados. Se estes dados estão a chegar também às empresas que produzem, por exemplo, as águas do Castelo, as empresas que produzem, todos aqueles que produzem as latas e as embalagens de plástico que entram no sistema Volta.
1: Rui Martins explica que pode acontecer que estejam a ser vendidos dados pessoais dos consumidores que usam as máquinas de reciclagem do sistema Volta, em especial aquelas onde o dinheiro retorna para os cartões que estão associados a supermercados.
5: Todos sabemos que há uma indústria inteira na internet, não só, mas é os data brokers. São empresas especializadas em fazer perfilagens de pessoas. Isso existe há muito tempo atrás. Em Portugal a legislação não é muito forte nesta área. Na América do Norte começa a haver alguma legislação para regular esta atividade comercial, que é os data brokers, são os negociantes de dados. Estes dados que estão no sistema Volta podem alimentar este tipo de padrão de consumo, que vão enriquecer os departamentos de marketing destas empresas, certamente, vão permitir definir estratégias de mercado, estratégias de marketing, de comunicação, tudo isso.
1: Rui Martins, do Grupo de Cidadãos pela Cibersegurança, e as questões que este grupo pretende ver esclarecidas por parte da Comissão Nacional de Proteção de Dados.
0: Edição de Augusto Henriques, simultâneo da RTP Antena 1 com a RTP Antena 1 Açores, Madeira, RTP África e RTP Mundo. 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
0: Ramon Galazes é o convidado de Rui Alves de Sousa para a conversa já a seguir em Mesa para Dois.
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0: Olá, eu sou o Rui Alves de Sousa e hoje vou jantar com Ramon Galarza, músico com 50 anos de carreira, acho que dispensa apresentações, mas muito sucintamente produtor, orquestrador, compositor, letrista, músico em várias frentes. Tem um novo disco, Sonos, com 10 temas inéditos de sua autoria. Ramon, já vamos falar deste disco, mas antes, como é costume no Mesa para Dois, onde é que vamos jantar ou o que é que vamos jantar?
1: Estava a precisar de uma coisa especial?
0: Não, a escolha é sua, vou a qualquer coisa.
1: Eu sou um bom garfo.
0: Sim.
1: E acho que sou um conhecedor de restaurantes. Portanto, é muito difícil escolher um, mas deixo cá pensar. Olha, vamos ao velho Papa à Sorda.
0: Ah, esse é mítico, não é?
1: É.
0: Quantas vezes é que foi ao Papa à Sorda? Tem assim uma ideia?
1: No antigo, no verdadeiro, não sei, mas...
0: Ia lá todas as semanas?
1: Acho que ia por menos uma vez por semana. À sexta-feira, ou quinta-feira. Quinta-feira era uma noite que se saía. Também tenho ido este novo, mas o antigo de facto tem uma história. E havia um ambiente nessa altura em Lisboa que era... Pronto, as pessoas conheciam-se todas, era muito mais fechado no bom sentido.
0: Sim.
1: Não é que fosse elitista, não, era mais. Todos nós
0: era mais pequeno.
1: Era. E era um ambiente que eu desfrutei muito, felizmente.
0: E destes 50 anos de carreira, quanto tempo é que foi dedicado a almoços e jantares de trabalho?
1: Talvez tantos como as horas que passei em estúdio. Não, estou a exagerar, mas bastantes. Bastantes. Mas para casa há uma coisa que aqui em Portugal, que é onde vivemos, e também é a realidade que eu conheço. Havia muito o costume de se falar de trabalho, de negócios à mesa.
0: Uhum.
1: Muito.
0: Pois.
1: Tinha aqui um projeto, vamos almoçar. E era à mesa que se falava. Eu não sei se era para bebermos uns copos e depois sermos convencidos mais facilmente, mas havia muito que esse costume. E eu, infelizmente, embarquei nisso.
0: Acha que houve alguma decisão que tomou erradamente por causa
1: talvez
0: disso?
1: Talvez. Não sei dizer neste momento, mas acredito que sim. Acredito que sim.
0: Falar deste disco, que é uma surpresa de uma carreira que continua viva e intensa, e eu estava a dizer antes de começarmos este jantar que é um disco em que se nota claramente que foi um gosto tremendo para quem o gravou.
1: Passa-me o vinho, se faz favor.
0: Que precisa de vinho para falar deste disco?
1: Não, mas está-me a apetecer.
0: Mas fala-me um bocadinho deste disco e desse entusiasmo, também é muito seu, não é? Deste projeto.
1: Eu sempre compus.
0: Sim.
1: Durante a minha vida, muitas vezes era mesmo por estilo, imagino, quando fazia a Rua Sésamo, tinha N encomendas de músicas incidentais para documentários, por exemplo, estou a dar um exemplo.
0: Sim, sim.
1: Portanto, isso obrigava-me a compor. Sempre compus, sempre gostei. A partir de, não sei, eu sou péssimo em datas, mas talvez há uma década por aí, fiz o meu primeiro disco, consegui ter algum tempo e fiz o RG.
0: Sim.
1: Foi o meu primeiro disco, que era mesmo meu. E aí, pronto, tive tempo, tivesse a coragem, tivesse a ousadia, não sei como é que dei de chamar.
0: Vontade, mais
1: vontade. Vontade, mas vontade. E pronto, e fiquei muito contente de ter conseguido fazer. Entretanto, conheci alguém que eu considero que é muito importante na minha vida, que é o Bernardo Fez, que é o baixista que toca comigo, que matura, que hoje em dia é ele que faz as misturas, e porque é uma pessoa melhor do que eu nessa área hoje em dia, estudou muito e praticou muito e dá aulas e de facto é muito bom e eu confio muito nele. E foi uma pessoa que acreditou muito, gostou muito das minhas músicas, do meu trabalho. E incentivou-me a que formássemos a banda que existe e que este é o terceiro disco, que é Ramon Galarza's Band.
0: Pronto. Exatamente.
1: É assim em inglês, que era para ver na altura, tínhamos a pretensão de ir lá para fora. E ele, portanto, é uma pessoa muito importante e fizemos o primeiro disco, que é o Galarza. E a partir daí tive a sorte de ter a possibilidade de trabalhar com músicos muito bons, muito boas pessoas. Nós divertimos imenso, os nossos ensaios é do melhor que há. Acho que nos faz bem a todos. Todos nós trabalhamos muito e eles também, porque são bons músicos, portanto têm muito trabalho e trabalham com muitos outros artistas. Mas acho que nos faz bem a todos, porque é tudo muito natural, muito espontâneo, e divertimos-nos muito, e eu acho que fazemos uma música que pelo menos nós gostamos.
0: Sim, dá-nos gozo. Já vamos falar, Ramon, mais deste disco. Vamos à primeira canção que escolheu, que é uma canção de uma pessoa marcante do seu percurso, o Rui Veloso. Em 1982, A Gente Não Lê, do disco Fora de Moda. Esta canção, além de ser uma bela canção, tenho de lhe perguntar se se lembra de quando é que esta canção foi gravada, até alguma memória?
1: Foi gravada no estúdio da Valentim de Carvalho. O engenheiro de som era o Topinho da Silva. O estúdio tinha sido remodelado tecnicamente, não sei se foi quando... Bem, não, já não me lembro se era uma mesa ou se era o gravador 24 pistas. Acho que foi uma das primeiras gravações na Valentim de Carvalho. 24 pistas, porque antes já o estúdio, que era um grande rival na altura, do Zé Fortes, já tinha. Aliás, foi estreado. O primeiro disco a ser gravado em 24 pistas foi o primeiro disco do Rui Veloso, Hard Rock.
0: Hard Rock, ok.
1: Que eu lembro perfeitamente que o gravador e a mesa chegaram na véspera. O Zé Fortes, juntamente com o Zé Vasco, grande amigo meu, e depois trabalhou comigo muitos anos no meu estúdio, e foi meu roadie na estrada também, passaram a noite a fazer cabos, a soldar cabos, a ligar aquilo tudo, e nós chegámos às 9 da manhã e começámos a gravar. Mas voltando ao Gente Não Lê, foi um tema que eu sempre adorei. Mexeu comigo. Sim. E o Top Pinheiro, acho que conseguiu um grande som de bateria. Eu também tinha uma bateria nova. Gostei muito.
0: Sim.
1: E não só o tema em si, porque toca, como o prazer que eu tive em tocá-lo e em desfrutar de estar ali.
0: E 44 anos depois ainda consegue ouvir a canção
1: e
0: surpreender-se.
1: E continuo a arrepiar-me ligeiramente.
0: Uau.
1: Ela já disse isso muitas vezes ao Rui, que dos temas todos dele, que é aquele que
0: gosta mais.
1: É. Pelo menos, pronto, tem mais a ver comigo, a minha sensibilidade.

0: A gente não lê, Rui Veloso com Carlos T, a primeira canção escolhida por Ramon Galarza nesta mesa para dois. 50 anos de carreira e um novo disco, Sonos. Rui Veloso, que fez parte desta carreira, como estávamos a falar antes de ouvirmos a canção. Que Ramon era o Ramon em 1982? Que ambições é que tinha para a sua vida?
1: Sabe, eu nunca pensei muito nas coisas. Eu agi sempre muito espontaneamente. Acho que tive, e digo isto muitas vezes, acho que tive muita sorte na vida, porque se me pararam oportunidades muito boas, acho que tive o mérito de saber aproveitar, mas de facto continuo muito agradecido de ter conhecido grandes músicos, de ter sido desafiado para tocar com eles. Eu gostava muito, era de música, gostava muito de tocar. Depois envolvi-me de tal maneira também, porque tinha muito trabalho, que eu não pensava muito nas coisas e as coisas iam acontecendo.
0: Este disco novo, quando o Ramon chega ao estúdio para gravar com a sua Ramon Galarza's Band, o processo é também de aprendizagem e descoberta para si, ou já chega ao estúdio com a ideia muito definida do que quer fazer?
1: Já. Neste caso, por exemplo, é completamente, porque também, repare, eu já tinha este disco composto um ano antes, talvez, de o termos concretizado.
0: Sim.
1: E eu uso muito a tecnologia, portanto eu consigo já fazer uma demo do tema. Depois é humanizado. Porque de facto não há nada que substitua um músico. Porque mais instrumentos virtuais XPTO que a gente tenha, não há nada que substitua.
0: Sim.
1: Mesmo com a inteligência artificial, que me anda a assustar imenso, assustar-me.
0: Não, acho que assustar é um bom termo.
1: É um pau de dois bicos.
0: Sim.
1: Porque de facto tem coisas extraordinárias, mas também põe em causa uma data de outros. Mas isso é um tema por outro. Aí podemos ir a almoçar.
0: Sim, sim.
1: Isso é outra conversa. A propósito, não me passei água. Portanto, neste caso específico, acho que se manteve estruturalmente, em termos harmónicos e em termos melódicos, aquilo que eu já tinha. Mas depois eles tocaram por cima, porque nós temos sempre em estúdio, já temos uma base daquilo que eu trago já feito de casa, e depois vamos acrescentando. Começámos pelo baixo. O Bernardo gravou, foi ele o primeiro a gravar.
0: Por alguma razão específica ou só porque era o mais conveniente?
1: Sim, achámos por bem que... E era uma coisa que também tínhamos a certeza que ia ser assim.
0: Uhum.
1: Eu já tinha umas linhas de baixo definidas. Estavam escritas também. Mas não há necessidade. O Bernardo é um músico extraordinário, apanhar logo as coisas. E claro que ele melhorou aquilo. E assim eu, egoisticamente, quando fui tocar a bateria, já tinha um baixo como deve ser.
0: Uhum.
1: Também me ajudou, claro.
0: Então acabou por ser influenciado por isso quando estava a tocar?
1: Sim, claro, me senti mais confortável, mais apoiado. E depois o Diogo, pianista, que eles são todos importantes, mas ele harmonicamente, claro que... Porque nós já tivemos um guitarrista da banda, que entretanto desistiu do projeto,
0: uhum,
1: ou deixámos de contar com ele. Portanto, o Diogo é o responsável máximo harmónico, digamos assim, e de facto também embeleza muito e enriquece muito as músicas, portanto, devo-lhe isso também. Depois, os outros elementos, o Moisés, trompetista, claro que tem umas melodias que estão definidas.
0: Sim.
1: Às vezes muda-se uma nota ou outra, mas isso acontece, é como um cantor que vai gravar um disco, já tem a música e coisa, mas chega ao estúdio e muda aquela nota, isso faz parte do trabalho. E a Ryoko, que é uma sorte, uma dádiva que tivemos, que é japonesa, é casada com o Moisés, que é madeirense, portanto aqui é o casal dos ilhéus, como nós chamamos. É um músico extraordinário, ela é percussionista clássica, fez o conservatório no Japão e depois veio para a Holanda, onde conheceu o Moisés, para um curso de jazz ou de percussão. Portanto, ela toca todas as percussões.
0: Uhum.
1: E neste caso eu uso-a muito a tocar marimbas e vibrafone, porque eu tenho uma grande influência do Frank Zappa. E o Frank Zappa usava muitas marimbas, com aquela também fantástica música do Ruth Underwood.
0: Sim.
1: Usava muito, eu sempre gostei imenso. E eu uso-a um bocadinho nesse sentido. E depois é extraordinário, porque eu ponho a partitura à frente, coisas difíceis, muito difíceis. Ela toca aquilo à primeira e eu fico assim olhar para ela. Só tenho pena de saber falar japonês.
0: Mas ainda vai a tempo de aprender qualquer
1: talvez
0: coisa.
1: Sim.
0: Chegou a conhecer o Frank Zappa? Ou não?
1: Não.
0: Mas teria sido incrível, não teria?
1: Teria.
0: É um músico que também me está sempre a surpreender. Há sempre mais qualquer coisa da carreira dele que eu não sabia, e qualquer disco, porque ele também tem uma obra inclassificável, incatalogável, não é?
1: Era um tipo genial. As pessoas, muitas pessoas que eu talvez não conhecessem bem, mas ele tinha aquele aspecto assim de freak, de, e tinha atitudes, era muito controverso, era muito crítico com a sociedade americana e tal. Mas ele, como músico, e a base era rock, era muito sofisticado e não era nada baldas, ele era de um rigor.
0: Exatamente.
1: Não havia cá drogas, nem álcool, nem... Aliás, ele despediu vários músicos por causa disso.
0: Exatamente.
1: A única coisa que ele admitia era café e cigarros. Ele fumava.
0: Pois, é compulsivamente. Já vamos continuar a falar deste disco. Agora gostava de ouvir a sua segunda escolha, que é uma canção que já tem 50 anos, impressionante. Elton John, com a autoria também do Bernie Taupin, o seu grande colaborador. O Sorry Seems to Be the Hardest Word. Porquê esta canção em particular?
1: Também vou ser sincero, eu não sou sonso. Quando soube que tinha que escolher três músicas, ia no carro e passou essa música. E a música eu sempre gostei muito.
0: Lembras-te da primeira vez que eu ouvi?
1: Ah, não sei. Pois. Deve ter sido na altura. Apesar de eu nunca ter sido um grande fã do Elton John, fui. Mas nunca, não era assim daqueles meus. Não era dos primeiros da minha lista.
0: Sim.
1: Eu sempre gostei muito dessa música e tem uma parte instrumental que eu sempre apreciei imenso. E achei, olha, está aqui, está uma boa escolha, acho eu, porque gosto imenso da música. É verdade. O Elton John também é, claro, uma figura incontornável da história da música.
0: Exatamente.
1: Que eu, para além da sua inspiração como compositor,

0: Elton John, na segunda canção escolhida por Ramon Galarza nesta mesa para dois, o músico que é produtor, orquestrador, compositor, letrista e com outras funções no currículo, digamos assim. Tem um novo disco instrumental chamado Sonos, que está disponível nas plataformas digitais. Esta ideia, já agora, pegando nesta parte do disco estar digitalmente disponível, não vai haver uma edição física do disco? Por sua decisão?
1: Acho que é mesmo inútil. Eu tive a tentação de fazer uma pequena edição, estilo 50, para oferecer à família e aos amigos. E porque é um registro diferente, pronto, podemos pôr na
0: prateleira.
1: Mas sinceramente eu não. Depois dá uma trabalheira. Tem que se fazer uma capa especial, tem que se fazer da EDP, tem que se. Para quê?
0: Portanto, não vai nesta onda do vinil.
1: A venda de CDs praticamente que não existe. Uhum. A que existe é monopolizada. Essa empresa que tem um monopólio praticamente da venda de CDs também se dá ao luxo de escolher. Não põe tudo à venda sequer. Uhum. E eu, sinceramente, não tive para passar por esse processo. Acho que não. Eles não precisam dos meus discos, eu também não preciso deles para nada. Não deixo de ser feliz por causa disso. Antes, pelo contrário, portanto, achei que era um desperdício. Eu preferi usar esse dinheiro para pagar melhor aos músicos ou para gastar mais na promoção do disco.
0: Que é uma coisa que supostamente as plataformas digitais são um bocadinho, não é?
1: Sim, pois, porque repare, nós não fazemos isto por dinheiro. Aliás, hoje em dia a vida dos criativos das bandas, em termos de vendas, praticamente que não existe.
0: Sim.
1: Só se ganha dinheiro nos concertos. É a única forma de subsistência dos músicos hoje em dia.
0: Exatamente.
1: A não ser que se consiga um sucesso internacional estrondoso.

0: não é fácil, não é? Mas está, de facto, a vida está muito complicada. Apesar disso, parece-me que, por as informações que tive, acho que são editadas 50 mil músicas todos os dias.
1: E agora com a inteligência artificial, isso ainda vai...
0: Pronto, isso agora... por isso, a oferta é tão grande, e em muitos casos de muito boa qualidade. Há trabalhos espetaculares nos países mais estranhos, que uma pessoa diz,
1: Sim, é verdade, é verdade.
0: Por um lado é bom, mas há aqui um bocadinho esse contraditório que é, pois, mas depois como é que essas pessoas vingam? Como é que essas pessoas depois conseguem?
1: Ficam perdidas no marasmo.
0: É isso.
1: E o Ramon só ouve música digitalmente hoje em dia? Não vê na nova febre do vinil também?
0: Não? Nada, não sou. Acho que é uma moda estúpida. Acho mesmo que é quase uma saluíce.
1: Ok.
0: Oh, mas eu respeito.
1: Sim, mas gostava que desenvolvesse um bocadinho mais.
0: Sim,
1: estou curioso.
0: Mas repare, por exemplo, uma das coisas que eu tenho saudades de vinil não é do vinil em si, é das capas.
1: As capas, sim.
0: Porque havia capas lindíssimas, aquelas capas dos Yes, por exemplo, lindas, que vinham os créditos, que nós músicos ou pessoas envolvidas na indústria gostamos sempre de saber quem é que tocou, quem foi o engenheiro de som, em que estúdio foi gravado.
1: Exatamente.
0: É sempre que hoje em dia no digital, eles agora estão a abrir um bocadinho, já dá para pôr lá umas referências, mas é muito diferente. Isso tenho saudades. Agora, a trabalheira que é ter um bom giradisco, uma boa agulha, o disco sem riscos.
1: Sim.
0: Tens que o limpar. Ainda ouves uns cliques, uns... Mas não.
1: Não foi.
0: E eu, depois, quando comecei a dedicar mais à gravação propriamente dita, nós gravávamos em analógico, às vezes com gravadores e fitas já usadas, e onde não eram limiadas suas potencialidades, e vivemos sempre um bocadinho naquela luta entre a qualidade de relação, ruído. E de quando se conseguiu melhorar essa relação, estar a voltar para trás, a mim incomoda-me de certa maneira. Se calhar foi uma paranoia que eu arranjei na minha vida, mas não. Se isso aí, eu sou de pro digital.
1: Mas talvez este ressurgimento do vinil seja uma resposta a essa impossibilidade da música sobressair no marasmo do digital que estávamos a falar, não é?
0: Sim, mas isso.
1: Pessoas dedicarem-se mesmo a porem o disco, etc. Não é?
0: Não sei. Talvez. Não tenho, mas também não penso muito nisso, sinceramente.
1: Sim. Não, foi só muito, por curiosidade.
0: Não, mas eu acho
1: curiosidade.
0: Muito bem, e se calhar vai-me fazer pensar nisso. E pessoa culpa, se calhar vou ligar o vinil, o CD que eu tenho, dos discos.
1: Sim.
0: Vou ligá-lo, pá. Se calhar vou ter que comprar um amplificador. Já me está a meter em despesas.
1: Não quero nada disso. O Ramon foi produtor e é produtor e tem uma lista infindável de músicos com quem trabalhou, mas também é produtor deste seu sono.
0: Sim.
1: É mais fácil para si produzir-se a si próprio ou mais difícil?
0: É igual. Eu não vejo grande diferença. Tenho uma vantagem, é que discuto comigo próprio. Não, mas felizmente também na minha vida nunca tive assim grandes problemas de divergências, daquelas assim mais chatas, não.
1: Sim.
0: Por vezes assumo que o resultado final não era exatamente aquele que eu gostaria que tivesse sido, porque a pessoa que me tinha convidado para trabalhar com ela tinha outras ideias, e eu acho que as delas é que deviam prevalecer, desde que não interferisse com a minha dignidade, logicamente.
1: Claro. Qual é que, para si, é a resposta para 50 anos de carreira, depois ainda ter este entusiasmo em relação à música? Porque acredito que, se calhar, muitos dos seus colegas, com a mistura entre o trabalho e o prazer, se calhar tenham perdido um pouco o prazer da música.
0: Sim, acredito que sim, até porque em muitos casos há problemas de, até quase muitas vezes, subsistência. As pessoas chegarem uma fase da vida em que a reforma é muito baixa, que não pouparam durante a vida. Há muito também essa questão.
1: Sim.
0: Não podemos esquecer disso. Eu sempre queria estar aqui a puxar dos galões. Felizmente tive alguma sorte na vida. Fui uma pessoa sempre bastante precavida e vivi sempre abaixo das minhas possibilidades. Por isso tenho o privilégio de poder usufruir destes últimos anos que me restam de vida de uma forma confortável.
1: Não diga o último.
0: Não quer ser dramático de maneira nenhuma, mas não tenho grandes preocupações a esse nível, portanto tenho esse privilégio, volto a repetir-me, de poder encarar as coisas com calma e com naturalidade, sem estar preocupado com aspectos de mais-valias financeiras, por exemplo.
1: E por isso pode fazer um disco como o Sonos, pois, e acredito
0: sim,
1: que...
0: Sim, já tenho outro na Forja,
1: é isso,
0: completamente diferente, também já está composto.
1: Vai ser com a sua banda?
0: Não.
1: Ah, vai ser sozinho?
0: Não, vou pô-los a descansar, que eles estão facilmente a mas eles com certeza vão lá quase todos tocar. Não, é, vai ser um disco de baladas.
1: Ah, ok.
0: Cantado. Mas não é por mim, é, seja descansado, não é por mim.
1: É por uma série de vozes,
0: de vozes
1: com quem...
0: que eu conheço algumas e sei que há aí outras que, por conhecer, de cantores que não são conhecidos, mas com uma qualidade imensa. Eu não quero também, mais uma vez, procurar a parte comercial. Gostaria de procurar a qualidade, independentemente da fama ou não fama. Aliás, eu até, neste caso, até fazia um bocadinho de questão que fossem mesmo nomes não conhecidos.
1: Ok.
0: E pronto, este vai ser o projeto deste ano.
1: Muito bem, muito bem. Ficamos à espera. Perguntar também já agora, tendo produzido tanta gente e também tendo feito talvez muitos trabalhos de produção que foi mais a pensar na remuneração do que no artista em si ou no trabalho em si, nesse aspecto houve algum trabalho que o surpreendeu e que percebeu, não, isto afinal também tem qualquer coisa que me interessa e que eu gosto, para lá do que vou receber com este trabalho?
0: Vou frisar um caso que é um bocadinho estranho, talvez. Eu adorei trabalhar com o Dino Meira.
1: Era o Dino Meira exatamente que eu lhe ia perguntar, porque
0: eu desconfiei.
1: Só para os nossos ouvintes.
0: Eu desconfiei.
1: Antes de nós começarmos a conversa.
0: Mas vai bater. Não, vai me ajudar a responder essa pergunta. Porquê? Porque é que eu agora me lembrei dele? Porque era. Foi talvez dos primeiros pimbas. Não gosto muito de ter, mas foi.
1: Sim.
0: Que assumia aquilo que fazia, assumia quem ele era, assumia os objetivos dele, sem qualquer validade, sem qualquer pretenciosismo. Era de uma simplicidade e de uma... Era uma pessoa que eu gostava imenso, tinha imenso prazer em trabalhar com ele. A sério, porque
1: sim, ria, acredito.
0: Ria imenso, ficava aqui o resto do jantar a contar-me histórias dele. As coisas que ele dizia, a maneira, no fundo, que ele encarava a vida e as suas experiências eram muito divertidas, eu gostava mesmo. E pronto, e aquilo foi um sucesso. Aquilo, os discos dele vendiam 100 e tal mil unidades.
1: Né?
0: Por isso ganhei dinheiro com os royalties que recebi como produtor. Por isso, não é? Mas lá está, era uma área musical que a mim não me dizia
1: nada.
0: Tentava fazer o melhor possível, como sempre tentei, de acordo com o que ele me pedia. Ele teve também sempre uma preocupação em cuidar os seus discos, apesar de aquele género de música, porque ele tem músicas mais populares, assim mesmo...
1: Mais
0: assim,
1: pimba.
0: Mais
1: sim.
0: Pimba, de raízes mesmo portuguesas, de folclore, mais coisas. Mas também tem umas versões de temas que ele foi buscar lá fora, que eu lembro que instrumentalmente eram interessantes.
1: Sim.
0: Que eu aprendi e eram bons fazer.
1: Mas só para os nossos ouvintes perceberem que antes de começarmos o jantar eu disse ao Ramon que foi um ano e 8 meses da minha vida eu trabalhei na Universal Music Portugal e lembro-me de, houve uma altura que tive de passar para o digital os álbuns do Dino Meira e lembro-me de ter as capas dos discos à minha frente e ver o nome do Ramon Galarza, mas que isso de facto também me surpreendeu na altura, é que sendo discos de música pimba, tinham bons arranjos, tinham coisas que se calhar não são muito recorrentes na música pimba, não é uma qualidade como
0: sim,
1: estava...
0: Sim, mas na altura, eu acho que mesmo esse nível, esse género de música melhorou muito. Eu às vezes, a fazer zapping na televisão, vejo algumas produções de acordeonistas lá de cima do Minho. Trabalhos bem feitos,
1: com bom
0: som, bem gravados, menos som bem. Não é a minha praia, mas tenho que reconhecer que são bem feitos. E isso também, por um lado, alegra-me, porque vejo que essa gente também procura melhorar a qualidade dos seus trabalhos.
1: Lembras-te de alguma história do Dino Meira? Estava a dizer que...
0: Muitas.
1: só uma para este jantar, sim.
0: Ele ia muito às comunidades...
1: Dos imigrantes.
0: Uma vez que veio, chegou dos Estados Unidos, entrou em estúdio e disse, vocês não querem saber, tenho uma doença, apanhei uma doença nova. Uma doença nova, Dino. Apanhei o stress. Que é isso? É pá, uma doença nova cá nos Estados Unidos. Acho que apanhei no elevador. Era coisas desse género.
1: E ninguém lhe foi dizer o que é que era o stress.
0: A gente ria-se, pois dizíamos.
1: E enfim, falámos do Dino Meira, mas quer dizer, o Ramon trabalhou com os Chutes e Pontapés, os Afonsinhos do Condado, a Banda do Casaca, Dulce Pontes, o Rão Quial, ajudou-se o Carlos Paião. Um dia tem de fazer um livro com estas histórias todas, ou não?
0: Sim, talvez. Já fui desafiado para isso.
1: Pois.
0: Sim, se calhar.
1: Tem de dar asas à escrita nessa... Ah, e sim, muitas talvez. Memórias para, para desvelar.
0: É muita história também.
1: Mas também está a pensar no presente e no futuro, não é?
0: Isso soma um bocadinho já a antecipação, antecipação de, não é da morte, mas é do encostar.
1: Ah, não. Acho que é como eu disse, quando o Ramon há bocado estava a dizer os últimos anos, não pode dizer isso, que o Ramon pode viver até aos 100 ou não, mais do que isso. E depois do disco de baladas, continuar entusiasmado com a música e a fazer
0: sim,
1: coisas
0: não,
1: novas.
0: Preciso que vou fazer. Eu quase todos os dias começo uma música, a sério.
1: Sim.
0: É um vício que eu tenho, que é fruto de ter estado muitos anos a trabalhar com muita intensidade. E fiquei viciado. Faz-me imensa confusão estar em casa sem fazer nada. Não consigo. Uhum. Não consigo passar um dia a ver séries ou. Não. Sou capaz de ver um episódio e depois vou. Depois tenho um estúdiozinho em casa e vou, sento-me ao teclado, ligo o computador e faço qualquer coisa.
1: E tem um estúdiozinho em casa, mas também tem o seu estúdio de chá-chá-chá, que é quarentão.
0: A 300 metros.
1: A 300
0: isso
1: metros.
0: É, isso é, já é um luxo. Coisa de velho já.
1: Mas de facto é estranho para si o estúdio já ter 40 anos?
0: Não, é uma alegria.
1: É uma alegria.
0: Por acaso, olha, como estamos vamos agora a fazer os 40 anos e uma das coisas que eu agora também ando, que me entretém, ando a fazer vídeos, ando um bocadinho nessa
1: área.
0: Nessa área. E estou a fazer um vídeo precisamente para a comemoração dos 40 anos. E tenho estado aí buscar fotografias de todos os colaboradores. O que me está a fazer reviver aqueles tempos.
1: Uhum.
0: E as pessoas, as coisas que fizemos, as obras, os remodelamentos, a aquisição de novos equipamentos, sei lá, toda essa história. E tenho tido muito orgulho disso ter acontecido.
1: Então, mas apesar de tudo, tem esse orgulho nas memórias e nesse saber acumulado, não é?
0: Tenho, e repare, e num país como Portugal, como indústria musical tão limitada, conseguir que um estúdio dure pelo menos 40 anos, eu acho que é obra.
1: Uhum.
0: Acho que o único outro caso é o Valentino Carvalho.
1: Sim.
0: De resto, não sei se no Porto talvez haja, não sei se é o Rangel, mas haverá em Portugal 2, 3, 4 estúdios no máximo que tenham durado tanto tempo. Isto para lhe dizer que de facto não é fácil investir-se num projeto desses. E quando eu digo investir-se, um estúdio não é um negócio, nunca pode ser visto como porque não é.
1: Uhum.
0: Você pode me dizer, mas o Camão tem um estúdio. Sim, tenho um estúdio porquê? Porque eu tinha tanto trabalho que precisava ter os meus meios de produção. Porque o que me levou a fazer isso foi eu, às vezes, ter que entregar um trabalho, ir marcar estúdio e não ter estúdio disponível para ficar.
1: Sim.
0: O trabalho comprometido, portanto, foi esse o principal motivo de eu ter entrado nesta aventura. Felizmente, como disse há bocado, fui sempre uma pessoa precavida e fui investindo à medida que fui faturando. Ou seja, muitas vezes tinha um bom contrato ou fazia um bom trabalho e eu pagava em parte esse dinheiro para comprar um novo gravador, ou para comprar uma mesa, ou para comprar um microfone. E foi assim que a evolução aconteceu.
1: E em 86 achava que o estúdio tinha capacidade de
0: não.
1: durar este tempo todo? Não.
0: Não.
1: Estava um bocadinho
0: hesitante. Na altura precisava.
1: Sim.
0: E depois se deixasse precisar, lá haveria de resolver o problema. Felizmente não, até agora não foi preciso.
1: Sim, e 40 anos depois ainda cá estamos, não é?
0: Exatamente.
1: Há bocado ouvimos uma canção do Rui Veloso, que é um artista que o Ramon conhece muito bem e com quem trabalhou, mas... costuma voltar a ouvir, para lá disso, costuma voltar a ouvir os trabalhos em que participou ou não?
0: Não, não. Acidentalmente.
1: Uhum. Quando está no rádio, no carro?
0: Ou, por exemplo, num caso como este, que pedem não sei o quê, depois faz-me pensar, não. Mas normalmente não.
1: Uhum.
0: Normalmente não.
1: É essa a intenção de ir
0: não,
1: para a
0: frente? Não, porque eu também tenho a preocupação de ouvir coisas novas. E não tenho todo o tempo do mundo, portanto, tenho que fazer opções e depois também estar aqui a viver do passado também não é muito.
1: Não, claro. acho que pode é celebrar
0: tenho orgulho,
1: o passado. É.
0: Gostei muito, mas não, isso não alimenta o meu futuro. Tá.
1: Exatamente. E que há assim algum novo ou nova artista que o tenha cativado nos últimos
0: tempos? Há muitos.
1: Tempos?
0: Muitos.
1: Todos os dias.
0: Elas e eles. Não, há de facto, há músicos extraordinários. É impressionante. Impressionante. Agora não pergunto nomes que não sabe.
1: Sente assim uma inveja positiva em relação aos novos músicos, que como há bocado estava a dizer, de que há uns que têm a capacidade de à primeira fazerem coisas que o Ramon.
0: É uma inveja muito.
1: É positiva.
0: Muito, é. Por exemplo, eu tinha inveja do meu pai. Uhum. Sabe porquê?
1: Seu pai também.
0: Sim, mas o meu pai, por exemplo, lia música, era um leitor, lia à primeira vista, até me tinha impressão.
1: Uhum.
0: Porque ele, para além do conservatório, dessas coisas todas, também estudou órgão.
1: Sim.
0: E o órgão lê-se quatro pentagramas ao mesmo tempo.
1: Ok, sim.
0: Portanto,
1: sim.
0: Isso deu-lhe uma capacidade de leitura. O meu pai lia uma pauta como se estivesse a ler o jornal.
1: Puxa.
0: Eu estudei música. Hoje em dia já não leio tão bem, porque isto tem que se praticar, senão perde-se. Mas também lia razoavelmente bem, mas nada que se comparasse com o meu pai.
1: Sim.
0: E, por exemplo, aí tinha inveja. Mas de resto eu acho que não sou uma pessoa invejosa.
1: Não, não,
0: não,
1: okay,
0: não sou, acredito não
1: que
0: não. Sou perfeitio e falando outras coisas, não sou invejoso.
1: Que outras coisas é que se lembra assim do seu pai que foram importantes para o seu trabalho e para quem é hoje o
0: ele é o grande responsável. É o grande culpado de eu estar aqui. Porque eu desde que nasci em casa do meu pai, não só ele. Meu pai estudava, meu pai era um virtuoso. Mas para ser virtuoso tinha que estudar todos os dias. E ele estudava todos os dias. Principalmente música clássica. E eu desde que nasci praticamente que já era uma coisa normal lá em casa. De manhã, por exemplo, meu pai estar a praticar. Bem. E depois também ouvia música, foi o gosto, ele vinha ali lá fora, trazia os vinis, eu punha-me a ouvir muitos discos e foi, ele influenciou-me. Também o ambiente que havia, porque o meu pai também fazia, era mestre, fazia arranjos para muitos cantores. E naquela altura, como é que era o processo? Eles iam lá à casa, escolher os tons, falar de como é que queriam um arranjo.
1: Uhum.
0: E portanto o meu pai recebia e recebeu nomes muito importantes, não é, da nossa história da música.
1: Sim.
0: E ver aquele ambiente, tudo aquilo me cativou na altura.
1: Logo desde pequenino, logo habituado desde pequenino. A encontrar.
0: Sim, sim.
1: Isso de facto é uma coisa que ficou logo marcado.
0: Marcou.
1: Ramon, não vou tomar mais tempo. Muito e obrigado por este jantar. Ah, a sobremesa já está aí a vir. O que é que prefere? Mousse de chocolate, baba de camelo?
0: Não, só como fruta.
1: Só como fruta, pronto, pode ser. O disco só está disponível nas plataformas digitais. A canção que o Ramon escolheu para a despedida é mesmo para dizer adeus. Rod Stewart, Every Time We Say Goodbye, uma canção do Cole Porter aqui, cantada pelo Rod Stewart. Também
0: não,
1: é
0: achei, não sei se foi por causa de ter lembrado Elton John, mas o Rod Stewart acho que caiu que nem uma luva nesse projeto dele.
1: Uhum.
0: Do standard jazz. Sim. Ele como tem aquela voz um bocado de rouca, mas mesmo sendo branco e ser europeu, acho que não foge do espírito do americano e do original dessa música. Acho que até em alguns casos até melhora, e os arranjos deste disco que eu enalteço são muito bons.
1: Gostava de ter trabalhado com o Rod Stewart?
0: Ah, não especialmente com ele. Gostava de ter sido a fazer os arranjos que serviram esse disco.
1: Há algum artista com quem gostava de ter trabalhado? Assim, o primeiro.
0: Claro que gostava de ter trabalhado com.
1: Com o Zappa, não é? Isso teria sido incrível.
0: Sim, mas eu quando era mais miúdo, mais adolescente, eu ouvia muito rock sinfónico. Adorava ter. Eu sabia os discos do Genesis, de cor. Aliás, quando eles vieram cá, não pergunto o ano que eu também não sei.
1: Uhum.
0: Dois concertos. Sabe qual era o meu desejo? É que o Phil Collins, quando tivesse a descer, sair do avião, caísse e partisse na perna. Para eu ir substituir. Porque acho que conhecia as músicas tão bem. Por exemplo.
1: E qual é a sua opinião nos Genesis pós-Peter Gabriel?
0: Ah, já não é a mesma coisa.
1: É, não é? Houve ali uma ruptura completa.
0: Sim. Não, acho que se tornaram uma banda mais comercial. E não tão imprevisível como eram. Porque eles de facto faziam coisas imprevisíveis, que não, inéditas, que nunca se tinha feito.
1: Sim. A imprevisibilidade que faz a diferença entre um grande músico e um músico.
0: Eu acho que é importante. Não é fundamental, mas acho que é importante.
1: Que é uma imprevisibilidade que o Ramon também tem, não é? Vamos ficar então com o Rod Stewart. Ramon, muito obrigado.
0: É que agradeço. Foi um belo jantar.
1: Obrigado.

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0: 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Boa noite, são 9 horas no continente e na Madeira, 8 nos Açores.
1: Já se circula de novo na ponte 25 de Abril em direção a Lisboa. O trânsito esteve cortado esta tarde depois de um acidente grave que provocou um morto. O ministro do Interior de Marrocos acusa as redes sociais e os grupos organizados de tráfico humano de terem provocado a onda migratória em Ceuta.
0: Agora estão 21 graus no Porto, 22 em Coimbra, 23 em Lisboa, 25 em Faro, nas ilhas Funchal e Ponta Delgada estão com 23 graus. Edição de Augusto Henriques.
1: Uma pessoa morreu esta tarde num acidente na ponte 25 de Abril, no sentido Almada-Lisboa. O acidente envolveu uma mota e um caminhão e obrigou ao corte de circulação em duas das três vias da ponte, no sentido sul-norte, para prestar assistência às vítimas. Nesta altura, a circulação já está normalizada em ambos os sentidos na ponte 25 de Abril, bem como na ponte Vasco da Gama, que acabou por acumular também muito trânsito no regresso a Lisboa de milhares de pessoas neste primeiro fim de semana de agosto. O governo de Marrocos calcula que mais de 40 mil pessoas tenham tentado chegar à Espanha através de Ceuta e Melilla. Os números foram avançados pelo ministro do Interior marroquino, que culpa as redes sociais pela divulgação de informações falsas que levaram à mobilização de milhares de pessoas por grupos de traficantes. Nos últimos dias, muitos dos imigrantes de Marrocos que chegaram a Ceuta já regressaram ao país de origem. Marrocos diz também que 11 pessoas perderam a vida nestes últimos dias ao tentarem chegar a Ceuta, números que do lado espanhol foram atualizados esta tarde para 72 vítimas que, de acordo com Espanha, perderam a vida no mar, 72 pessoas perderam a vida no mar na sequência da travessia até Ceuta. Nos últimos dias, muitos dos imigrantes de Marrocos que chegaram a Ceuta já regressaram ao país de origem. Alguns estão ainda no enclave espanhol, apesar de já estar esgotada a capacidade nos centros de acolhimento e assistência. A enviada especial da RTP a Ceuta, Ana Romeu, dá conta do ambiente político que se vive também nesta altura no enclave espanhol, no norte da África, quando a extrema-direita marcou para amanhã uma manifestação.
2: Há uma manifestação que decorre aqui em Ceuta. Como puderam ouvir, de facto, Pedro Sánchez está a ser insultado. É uma manifestação contra aquilo que dizem ser a invasão de Ceuta. Muitas bandeiras espanholas, pessoas que pedem a demissão de Pedro Sánchez, que o culpabilizam por esta entrada massiva de gente. E do outro lado, pequenas manifestações, essencialmente de mulheres muçulmanas, que gritam Ceuta unida jamais será vencida. O que elas dizem, o que elas sustentam, é que Ceuta sempre foi um lugar de diversas culturas, de muito convívio, e que é essa ideia que tem que ser reforçada. Já sabíamos que seria assim, este palco ideológico, de luta ideológica, que acabou.

0: Acabou por ser fomentado com esta entrada massiva de migrantes. Migrantes que, como já se sabe, vão regressando, mas ainda assim milhares continuam a circular pela cidade, muitos ainda sem ter onde ficar, alguns ficam albergados em casas de pessoas que aqui vivem em Ceuta, mas a grande maioria não sabe o que fazer, mas também não quer regressar.
1: Para além da questão política e dos imigrantes em Ceuta, há também um outro problema que está a surgir. Os jovens que andam pelas ruas do enclave espanhol sem lugar nos centros de acolhimento, dormem onde calham e pedem comida, como testemunha também a enviada especial da RTP e da Antena 1 a Ceuta, Ana Romeu.
0: São centenas e centenas. Nós estivemos num local um pouco afastado aqui, é uma zona industrial com muitos barracões e é lá que estão jovens, raparigas, rapazes entre os 14 e os 17 anos, amontoados uns em cima dos outros, no chão, dormem na rua, também pedem comida e a verdade é que não têm qualquer lugar no centro de acolhimento para menores. Vão de vez em quando bater à porta, perceber se já têm lugar, mas não existe. Mas a verdade é que também perguntando porquê que não regressam, a maioria diz que não quer regressar, que gostam de Marrocos, mas que Marrocos não gosta deles. Na verdade, esta juventude tem-se manifestado muito nos últimos meses, manifestado contra aquilo que dizem ser a falta de recursos, quer na educação, quer na saúde, não terem perspectivas de trabalho, não terem perspectivas de poderem continuar a estudar. Em 3, jovem marroquino nem estuda, nem trabalha. A geração nem são mais de 3 milhões de pessoas. E, na verdade, o que nos disseram é que viram tudo nas redes sociais, as redes sociais explicavam que aqui havia futuro, em Espanha havia futuro, dinheiro, trabalho e depois mapas de como chegarem até aqui. Mas fiquei com esta frase: nós gostamos de Marrocos, mas Marrocos não gosta de nós.
1: Reportagem de Ana Romeu, a enviada especial da RTP e da Antena 1 Ceuta, com esta questão dos menores que chegaram à cidade autónoma espanhola no norte da África nos últimos dias e que não querem agora voltar ao país de origem. Aos 80 anos, Lula da Silva formalizou este domingo a recandidatura à presidência do Brasil no lançamento da campanha para as eleições de outubro na Expo Center Norte em São Paulo. O líder do Partido dos Trabalhadores declarou guerra à mentira e à realidade moldada pela inteligência artificial, mostrando confiança no trabalho feito e na equipa que o acompanha.
2: Nós temos time, nós temos futebol, nós temos o que entregar, nós temos argumento. Nós não podemos permitir que a essência da mentira utilizada pela inteligência artificial venha ganhar uma eleição nesse país. Esse país, a mentira não prevalecerá. O que vai prevalecer é a entrega que nós estamos fazendo ao povo brasileiro.
1: Lula da Silva comprometeu-se a lutar contra a violência doméstica, um dos principais problemas do país, assumindo mesmo o risco de vir a perder votos.
2: Não tem problema que eu perca algum voto. O cara vai ter que escolher, ou ele vota em mim, ou ele bate na mulher. Se bater na mulher, não precisa votar em mim. Pega a sua mão e vote quem você quiser. A luta contra a violência contra a mulher não é luta das mulheres, é luta de nós homens, que somos os violentos, que achamos que somos donos dela.
1: Lula da Silva recandidata-se a novo mandato como presidente do Brasil, tendo como adversário o filho do antigo chefe de Estado, Jair Bolsonaro, que está condenado a 27 anos de prisão. Trata-se de Flávio Bolsonaro, de 45 anos. De acordo com as últimas projeções, o atual presidente brasileiro tem uma ligeira vantagem. A mais recente sondagem do Instituto Datafolha coloca Lula da Silva com 48% das intenções de voto contra 43% para Flávio Bolsonaro. numa possível segunda volta. O grupo Cidadãos pela Cibersegurança pediu à Comissão Nacional de Proteção de Dados que esclareça a forma como são tratados os dados dos cidadãos que utilizam o sistema de reciclagem e reembolso de embalagens de plástico Volta. Em causa está o facto do reembolso do dinheiro, em muitos casos, poder ser reencaminhado para os cartões de fidelização ou contas de cliente de cadeias de supermercados. Rui Martins, da iniciativa Cidadãos pela Cibersegurança, explica que o mercado de dados é muito disputado pelas marcas.
3: Todos sabemos que há uma indústria inteira na internet, não só, mas é os data brokers. São empresas especializadas em fazer perfilagens de pessoas. Isso existe há muito tempo atrás. Em Portugal, a legislação não é muito forte nesta área. Na América do Norte começa a haver alguma legislação para regular esta atividade comercial, que é os data brokers, são os negociantes de dados. Estes dados que estão no sistema Volta podem alimentar este tipo de padrão de consumo que vão enriquecer os departamentos de marketing destas empresas, certamente, vão permitir definir estratégias de mercado, estratégias de marketing, de comunicação, tudo isso.
1: O sistema Volta para a reciclagem das embalagens de plástico, metal ou alumínio permite converter o reembolso em dinheiro, vale de compras, vale de desconto, cartão de fidelização ou pode ainda ser doado a instituições. Este grupo de cidadãos defende que os objetivos ambientais devem coexistir com respeito pelos princípios da minimização dos dados, da limitação das finalidades, da transparência e da proteção dos direitos fundamentais dos cidadãos.
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4: Boa noite, bom resto de fim de semana. Passam 11 minutos das 9.
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4: Será que a solidão se está a tornar um problema de saúde pública? É pelo menos o que indica a própria Organização Mundial de Saúde. A amizade é um dos pilares para a saúde física e mental e vai muito para além do convívio. Mas estudos recentes revelam também que temos cada vez menos amigos. A Mónica Amaral esteve à conversa com a Maria Luísa Lima, psicóloga, professora universitária e responsável pelo estudo da amizade, para saber que mudanças de comportamentos nos estão a afastar uns dos outros.
11: Num mundo em constante transformação, onde o digital continua a ganhar espaço e onde os ritmos do nosso dia-a-dia continuam acelerados, verificam-se mudanças nas nossas relações interpessoais. Mas as conexões humanas continuam a ser o verdadeiro alicerce da nossa saúde mental e emocional. Ter amigos e partilhar momentos não é apenas uma forma de entretenimento, mas sim uma necessidade psicológica fundamental que combate a solidão, nos protege de momentos difíceis e dá sentido às nossas vivências. Para analisar as mudanças de comportamentos que nos estão a afastar uns dos outros, falamos hoje com Maria Luísa Lima, psicóloga, professora universitária e responsável do estudo da amizade em 2015 e em 2025.
12: As diferenças encontradas neste intervalo de 10 anos são surpreendentes e é exatamente isso que motiva a nossa conversa hoje aqui. Luísa, obrigada por estar aqui na RTP, na Antena 1.
13: Obrigada, Mónica, pelo convite. É sempre um prazer estar aqui a falar consigo e com os nossos ouvintes.
12: Para nós, para a nossa saúde, para o nosso bem-estar, é importante a amizade.
13: É, a amizade faz parte de um conjunto de relações positivas que nós temos a sorte, temos como bem precioso na nossa vida, e é diferente dos outros tipos de relação, nomeadamente das relações familiares, porque as relações familiares, em grande parte, nós não as escolhemos, é o jogo que nos calha, não é?
12: É o que é, temos que saber gerir.
13: A família onde nós nascemos, as pessoas que vêm depois com essa família, a família das pessoas com quem nós escolhemos viver, são tudo relações que, se forem positivas, é ótimo para nós, mas que fazem parte do nosso enquadramento e ao qual nós muito dificilmente podemos escapar. E se as cartas que nos calharem foram boas, temos muita sorte. Ótimo. Porque temos um grande apoio na vida, se não, é mais desafiante. Mas as relações de amizade são diferentes porque são aquelas que nós escolhemos, não é? E são relações que nós vamos fazendo ao longo da vida, vamos mantendo mais ou menos, mas se uma relação de amizade começa a tornar-se tóxica, não é? Se aquilo que nós damos é muito menos do que aquilo que nós recebemos, ou se é uma relação que por um lado nos faz, que nós gostamos, mas por outro lado nos faz sofrer muito, não é? E que, portanto, no balanço total é uma relação que não é desequilibrada. Nós tendemos a afastar-nos dessa pessoa. Uhum. Coisa que não podemos fazer noutras. E portanto as amizades que nós mantemos são amizades que são aquilo que, olha, nós nesse estudo que fizemos, o último, perguntávamos o que é para si um bom amigo e as pessoas diziam-nos que é alguém que está lá sempre para nós. Portanto, é alguém que nos faz companhia, tem essa dimensão de estar connosco, nos acompanhar, e depois tem essa dimensão de estabilidade, de nós podemos confiar que aquela pessoa está lá.
12: Sentirmos
13: para nós
12: um apoio
13: permanente, sim. E sabemos que, mesmo que não falemos durante uns tempos com essa pessoa, que quando lhe telefonarmos, que se lhe pedirmos ajuda,
12: essa pessoa é receptiva,
13: nós podemos
12: está lá.
13: Contar com ela. Uhum. E é esta sensação de que nós temos este apoio, não é? Que torna isto tão importante. Torna importante, especialmente em alturas de grande fragilidade. Porque nas relações de amizade nós podemos baixar a máscara, não é? Aquela uhum. máscara social que nós trazemos, que está tudo bem, que não se passa nada.
12: Mostrar vulnerabilidade.
13: Porque é uma relação de confiança. Nessa relação de confiança nós podemos mostrar essa vulnerabilidade porque sabemos que a outra pessoa não a vai usar contra nós, não é?
12: Exatamente. E essa sensação, digamos assim, de que temos alguém que nos apoia, que está lá quando nós precisamos, onde podemos ser nós mesmos naquele momento sem pensarmos se estamos bem ou se estamos mal, uhum. é isso que nos faz sentir bem.
13: É, e faz-nos sentir bem e dá-nos mais saúde, uhum. mesmo saúde física, porque as pessoas...
12: Porque evita um bocadinho a sensação de isolamento, de afastamento, de abandono.
13: E também de stress.
12: Exato.
13: Porque em situações de grande stress, nós soubermos que temos alguém com quem podemos bater bolas sobre uhum, o que está a passar connosco uhum. e que olhe para a situação e que nos perceba, portanto saiba quais são as nossas limitações e os nossos valores.
12: E nos conheça, não é?
13: Portanto, que nos conheça e que perceba porque é que aquilo nos está a transtornar tanto uhum. e nos ajude a encontrar um caminho. Esse apoio é um apoio que está muito estudado como um apoio que baixa os níveis de stress. Porque a sensação de stress é um pouco a sensação de que nós não conseguimos lidar com aquilo que nos está a acontecer. É um overwhelming, é uma coisa que nos está a ultrapassar.
12: E queremos desabafar, mas sem sentir que o outro está a desvalorizar, não é?
13: É isso, e é que nos está a compreender, que nos está uhum. a escutar, não é só ouvir, que nos está a escutar, sim. não é? E que essas pessoas nos pode também ajudar a encontrar um caminho naquela situação, não é? Pode ajudar-nos a desvalorizar, se calhar não estás a ver isso bem, se calhar não foi bem isso.
12: A ver noutra perspectiva.
13: Ver noutra perspectiva, a distanciar-nos um pouco da situação, e todo esse trabalho, que é um trabalho cognitivo, que é feito nessa relação porque existe grande confiança, não é? E uhum. portanto a outra pessoa percebe o que está a passar connosco.
12: Isso é um amigo. O que é que está a mudar? Porque este estudo da amizade, que foi feito agora em 2025, diz que há mudanças, diz que há alterações.
13: Relativamente a 2015, nós encontramos que as pessoas dizem que têm menos amigos do que diziam há 10 anos atrás. Nós perguntámos há 10 anos atrás quantos amigos tinham e quantos amigos íntimos tinham.
12: Uhum.
13: Quer dizer, destes amigos em que nós podemos confiar coisas íntimas e pessoais. E, portanto, e perguntámos outra vez, 10 anos depois, e em média as pessoas dizem que têm menos amigos do que diziam há 10 anos atrás. E depois perguntávamos outra coisa, que era se as suas relações tinham mudado desde antes da pandemia. Nós não perguntámos há 10 anos em termos de... colocar é complicado, mas desde antes da pandemia.
12: Período, exato, há aqui esse período
13: que foi marcado, que alterou a nossa vida.
12: Claro.
13: E as pessoas acham que não. Acham que já voltou tudo ao normal.
12: Okay.
13: Acham que estão como estavam antes. E não é verdade. Não é? E portanto, porque nós temos os dados de há 10 anos atrás e agora e vemos que não é verdade. E não é verdade principalmente nos mais jovens, que têm menos amigos e que convivem substancialmente menos com os amigos, portanto, pessoas abaixo dos 35 anos. E das pessoas com menos capital económico, pessoas mais pobres.
12: Uhum.
13: Nesses dois grupos é muito clara essa diferença. Esta diminuição do número de amigos é um fenómeno que aparece nos estudos que estão a ser feitos por todo o mundo. Portanto, era estranho que nós não encontrássemos isso. Também encontramos, não é? Essa diferença até se chama recessão da amizade e há muitas teorias sobre porque é que isto está a acontecer, mas o que me espantou foi a ausência de consciência das pessoas relativamente às suas práticas sociais que estão alteradas e que as pessoas não têm consciência disso. Não há essa sensação de perda.
12: Okay.
13: Porque provavelmente nestes últimos 10 anos mudou muita coisa nas nossas vidas, não é? O digital teve um crescimento muito grande e passou a ocupar muito tempo das nossas vidas.
12: Será que vermos os nossos amigos nas redes sociais, o que estão a fazer, por onde é que andam, o que é que pensam, porque às vezes partilham pensamentos, isso é suficiente para nós dizermos que estamos a acompanhar os nossos amigos e que eles estão presentes na nossa vida?
13: Por um lado, parece que sim, não é? Porque há pessoas que eu quase que não vejo e que se sou amiga no Facebook e que continuarei a não ver, e se sou amiga no Facebook, fico a saber que nasceu um neto, pronto, fico a saber coisas da vida daquelas pessoas. Aquilo que as pessoas partilham nas redes sociais não é uma representação da vida delas. Aliás, as pessoas que consomem muitas redes sociais, se tiverem níveis baixos de autoestima ou tiverem tendências depressivas, aquilo só agrava. Porque nós só definimos aquilo que somos e como é que as nossas, o que é que queremos ser, etc., em comparação com as outras pessoas. Ora, as pessoas normalmente o que põem nas redes sociais são coisas positivas da sua vida. As pessoas estão em férias não sei aonde,
12: claro,
13: fizeram um jantar não sei o que mais, encontraram os amigos não sei o quê. É raro. Nós...
12: Se bem que já houve uma moda de se publicar vídeos a chorar. Houve uma altura que era, não sei se era para mostrar que as pessoas também têm este lado, mas aconteceu. Mas sim, regra geral não. Regra geral mostra o seu lado mais feliz da vida.
13: Exatamente. E ao compararmos com essas pessoas, parece que nós
12: que a nossa vida é
13: infelicíssima.
12: Se as pessoas escolhem o que partilham, se eu vejo só a seleção dessas pessoas, eu não estou realmente a acompanhar a vida dessa pessoa. Essa pessoa não é a minha amiga. Ou isto não é a amizade que faz bem.
13: Não, o que traz bem-estar são as relações em que podem ser relações superficiais, mas em que nós estamos a fazer alguma coisa com as outras pessoas. Quer dizer, nós num almoço de amigos ou assim, não temos conversas,
12: claro,
13: muito profundas.
12: Sim,
13: normalmente.
12: Mas estamos fisicamente,
13: estamos
12: e é aqui a diferença.
13: Não, mas estamos e rimos e,
12: claro,
13: partilhamos, aliás. A Mónica deve saber isso, que na geração mais nova que a minha, isso é uma coisa, penso que um pouco habitual, de haver daqueles jogos que saem umas cartas,
12: sim,
13: que as pessoas têm de acabar de fazer alguns tipos de autorrevelação da sua vida,
12: sim,
13: não é?
12: Sim.
13: Uns jogos em que há uns cartões e tem umas
12: quase
13: perguntas.
12: Como eu nunca.
13: Sim,
12: assim.
13: Que obrigam as pessoas a falarem um bocadinho mais do que simplesmente contar uma anedota ou uma coisa, aquele programa que viste, aquela série, não sei o quê.
12: E serve para quebrar o gelo às vezes,
13: sim,
12: não é?
13: Exatamente. Mas normalmente, assim, em encontros de pessoas pode-se ficar por coisas muito superficiais, não é? E as relações mais profundas vivem de partilhas mais profundas, não é? Que normalmente costuma-se chamar autorrevelações. As pessoas acabam por contar qualquer coisa que é verdadeiramente importante para elas. A outra pessoa também acaba por contar alguma coisa. Cria-se um clima em que as relações se tornam mais profundas, em que as pessoas vão mostrando vulnerabilidades.
12: Para nós conhecermos alguém, para a procurarmos quando não estamos tão bem, tem que haver aqui um laço.
13: Complicidade,
12: não é?
13: Essa construção
12: não é feita superficialmente.
13: É feita muitas vezes de quotidianos, não é? Quer dizer, não é preciso as pessoas do dia a dia, as pessoas levantarem-se juntas, tomarem pequeno almoço juntas. Eu antes de tomar o meu café não sou uma pessoa interessante. Sei se depois sou, mas antes de tomar o café preciso da minha calma, e por isso eu levanto-me cedo.
12: Normalmente
13: não está ninguém acordado em casa, e eu gosto muito daqueles meus momentos quando alguém se levanta ao mesmo tempo que eu, não a recebo muito bem.
12: Não é a mesma coisa.
13: Mas quem é amigo percebe que é isto. Quer dizer, é as pessoas
12: mas
13: terem
12: viajar.
13: É preciso ter passado tempo juntos.
12: Não pode ser uma coisa superficial.
13: Pelos contactos esporádicos no Facebook, não é mesmo pelo mensagens no WhatsApp.
12: E agora vamos pôr a hipótese. Tiramos as redes sociais, Instagram, Facebook, onde há essas partilhas, e falamos, por exemplo, de um WhatsApp, querendo incluir na mesma numa rede social, podemos. Onde, imaginando que duas pessoas têm um contacto diário, falam por WhatsApp todos os dias, mas não se encontram. Estas pessoas podem achar que, porque falam todos os dias, já estão a cumprir com o seu papel de amigos e na verdade estão lá.
13: Funciona, e aliás, nesse estudo nós temos este ano, mostra-se isso, que esse contacto mais regular, pode ser pelas redes sociais, é muito importante em amizades que já existem, não é? E que, portanto, as pessoas às vezes nem vivem sequer na mesma terra, não é?
12: Exato.
13: Portanto,
12: estrangeiro.
13: Sim, as pessoas têm vidas profissionais complicadas e, portanto,
12: nesses casos pode ajudar imenso.
13: Ajuda imenso. Claro. Ajuda imenso a pessoa sentir-se acompanhada, mesmo em situações difíceis. Isso permite, sei lá, eu estou à espera de ser numa entrevista e estou nervosa e vou trocando bolas com alguém pelo WhatsApp. Ninguém está a saber o que eu estou a dizer.
12: E as videochamadas
13: e esse tipo de contacto tem sido importantíssimo para manter famílias unidas. Quer dizer, nós temos agora avós de pessoas que emigraram e que estão a trabalhar noutros países da Europa.
12: Ou então basta estar a avó no norte e o neto no sul.
13: Pois. Mantém relações muito próximas.
12: Encurtamos a distância,
13: mantemos proximidade, mantemos cumplicidade. Aquelas crianças crescem com aqueles avós, apesar de ser de uma maneira diferente, pois quando eles os vão visitar, conhecem-se, não é? Não são os desconhecidos, não é? Mantiveram-se. E, portanto, eu não,
12: mas lá está,
13: não sou
12: isto
13: anti...
12: funciona quando já existe,
13: quando já
12: um,
13: existe
12: elo,
13: um relacionamento.
12: Um laço, não é?
13: E com pessoas que sabem que aquilo é uma parte da relação e que há outra parte que tem de ser presencial.
12: Claro.
13: Porque é no presencial, é resolver pequenos problemas, as pessoas irem, sei lá, fazer uma viagem em conjunto e o autocarro atrasar-se e, portanto, perdem o comboio e o que é que fazem, não é? Como é que lidam com as dificuldades em conjunto, não é? E todos esses episódios constituem memórias que são a nossa vida.
12: Exatamente.
13: A nossa vida passada é um conjunto de memórias que, se nós não as tivermos com outras pessoas, é muito complicado nós depois termos testemunhas de quem nós fomos, porque nós vamos sendo pessoas diferentes, quer em diferentes lugares, quer ao longo da vida. E os nossos amigos e as pessoas com quem nós partilhamos, nossos colegas, as pessoas com quem nós partilhamos esses momentos da nossa vida, são as únicas pessoas que nos podem dizer que isto era real, que essa vida aconteceu.
12: E porque quando nos lembramos da pessoa, lembramos-nos dos momentos e do quão importantes foram naqueles momentos, ou seja, estas pessoas vão tendo mais valor, e ao ter mais valor nós também queremos mantê-las na nossa vida, não é? Passar isto connosco.
13: Exatamente.
12: Quando eu estive mal, ela esteve lá. Isto acresce valor à pessoa, e isso é, na minha opinião, impensável só numa ligação de redes sociais.
13: E nas redes sociais, não sei se ainda não está muito estudado, mas é possível criarmos relações com as pessoas nas redes sociais, mesmo íntimas, que depois, quando estamos com a pessoa ao vivo, não é a mesma coisa. Parece que até é estranho falar de coisas que se falaram no WhatsApp. É como se
12: uma relação diferente. À vontade.
13: Mais à vontade
12: no digital do que depois ao vivo. Isso também é um problema.
13: Sim, é complicado,
12: não é?
13: Pois.

0: Por isso, de alguma maneira, as pessoas sentem-se protegidas. E eu acho que isso é uma grande questão para os jovens, que estão muito habituados e dominam muito bem
1: o digital
0: e essa forma de comunicar, e de alguma maneira se tornam reféns dessa forma de comunicar. E porque é uma situação em que está tudo sob o seu controle.
1: Uhum.
0: E na comunicação não verbal, que tem a parte não verbal e que tem a parte verbal, e que nós estamos presenciais com outra pessoa, primeiro não podemos desaparecer.
1: Quer dizer, podemos, não é? Mas não é tão fácil.
0: Não, estamos aqui a falar, pelo menos tenho de ir a correr, fugir para o outro
1: sim,
0: lado.
1: Sim, dá um bocadinho mais de trabalho. Dá mais trabalho.
0: E
1: é mais constrangedor.
0: É mais constrangedor, não. Os silêncios podem ser constrangedores, quando numa comunicação só escrita a pessoa pode demorar mais ou menos tempo a responder, mas pode dizer, olha, não pude, agora tive de atender um telefonema ou o que seja,
1: claro,
0: mesmo que seja mentira.
1: Sim.
0: E não temos de gerir o silêncio. E eu acho que os jovens têm alguma dificuldade em fazer isso. Eu sinto isso na relação com os alunos da licenciatura, que eu apanho-os quando eles chegam à universidade, primeiro ano, primeiro semestre. Portanto,
1: uhum.
0: Alguns ainda vêm com 17 anos, muitos
1: Exato.
0: Deles com 18. E vêm do
1: Mesmo
0: secundário.
1: Mesmo no início da fase adulta.
0: Sim, é uma transição muito grande,
1: uhum.
0: Sonharam muito. A universidade onde eu estou, no ISCTE, as notas para entrar em psicologia são muito altas e, portanto, os que lá chegam são alunos que tiveram um percurso longo, esforçado, de sucesso. E pronto, eu já faço isto há muitos anos, que dou aulas a alunos de 18 anos. Parece-me que eles estão cada vez mais novos, mas não, eles estão da mesma idade. Eu é que estou cada vez mais velha.
1: Mas não sente, já agora aproveito, não sente que os jovens hoje em dia estão um bocadinho mais imaturos?
0: Acho-os menos à vontade no contacto social.
1: Claramente.
0: Quer dizer, muito, muito bem, muito assertivos, põe o dedo no ar, tem muitas dúvidas,
1: uhum.
0: Mas quando faço aulas mais práticas, em que depois temos de refletir sobre aquilo que se passou, e mesmo nas dinâmicas sociais, há muitos que estão, que têm dificuldade em exprimir.
1: Estão travados,
0: grupo,
1: bloqueados.
0: Aquilo que sentiram,
1: uhum.
0: Aquilo que viram. Se for uma pergunta da matéria, não tem
1: okay.
0: problema nenhum.
1: Uhum.
0: Não é? É isso,
1: seja,
0: foram treinados, são ótimos alunos.
1: Na teoria?
0: Na teoria, estão muito bem.
1: Porque estudaram? Porque
0: estudaram porque é aquilo.
1: Claro.
0: Agora, refletirem sobre as suas próprias emoções, sobre aquilo que fizeram, aquilo que viram os outros fazer, aquilo que sentiram na dinâmica de grupo, é muito, cada vez mais difícil. Se partilharem o que sentiram, é muito difícil para eles. Também porque eu acho que têm menos hábitos de fazer isso. E todos nós temos, Mónica.
1: Sim, era isso que eu ia dizer. Eu não vejo isso só nos jovens. Eu vejo isso, eu acho que é transversal a todas as idades. Sinto mesmo que as pessoas têm dificuldade em falar do seu lado mais emocional, de confrontar, de dizer eu penso assim, ouvir o outro, ouvir a outra opinião, chegar a um consenso, trocar bolas. Eu acho que isso é cada vez mais difícil. Será que isto vai acontecer? Vamos tornar, por exemplo, o ghosting ou a não resposta, o afastamento e o desaparecimento das pessoas de um dia para o outro, né? Que é isto que acontece num ghosting. Vamos aceitar isto? Vamos tornar este comportamento aceitável? Ou já?
0: Eu acho que continua a ser não aceitável.
1: Exato.
0: E acho que falar-se disso é um primeiro passo para se mostrar
1: mudar.
0: Que isso não é aceitável.
1: Exato,
0: mudar-se,
1: não é?
0: E dizer se isto acontece e não é uma coisa boa.
1: Exato.
0: Porque
1: é quase um limite de
0: é um ato de cobardia. É um ato de cobardia.
1: Continua
0: a ser um ato de cobardia. E
1: eu acho
0: é
1: que
0: assim
1: não podemos
0: que
1: normalizar isto.
0: Não, e as pessoas, porque
1: mas cada vez se vê mais.
0: É fácil sair, mas é muito difícil uma pessoa que estava numa interação, de repente, tentar perceber o que é que fez mal.
1: Uhum,
0: não é?
1: Uhum.
0: Porque eu tenho dificuldade em aprender com alguma coisa que eu não perceba. Se eu não percebi porque é que aquela pessoa desapareceu, se esfumou de
1: claro,
0: nada,
1: claro, claro.
0: O que é que eu aprendo com isso? Que não posso confiar em ninguém?
1: Exato.
0: E, portanto, que me tenho de fechar cada vez mais em mim. Se nós tivermos alguma confiança em nós próprios, achamos que o problema não é nosso. O problema é se nós não temos confiança em nós próprios.
1: Exato.
0: E achamos que, de facto, claro, nós não somos merecedoras de que a outra pessoa seja, pelo menos, educada connosco a dizer-nos o que é que...
1: Que é o mínimo, não é?

0: mínimo.
1: Que é o mínimo.
0: Nas escolas, agora, depois do Covid, há uma grande parte de educação para a inteligência emocional.
1: Acho ótimo.
0: Está no currículo, trabalhar a expressão de emoções, a própria clarificação dos diferentes tipos de emoções que as pessoas sentem e, portanto, em princípio,
1: exato.
0: Em princípio,
1: estamos a fazer
0: trabalho nesse sentido, porque se percebeu que com o Covid isso podia ter sido uma parte,
1: lacuna, né?
0: Mas acho que há uma dificuldade em gerir o desconforto, uhum, da comunicação interpessoal, de gerir o conflito, gerir a troca de ideias, gerir a diferença de opiniões, uhum, e de alguma maneira a inteligência artificial protege as pessoas disso, porque nós só somos confrontados com coisas que gostamos, é isso, o algoritmo, a pessoa pesquisa um livro ou uma música e depois dão-nos outras que são parecidas com aquela,
1: sim,
0: que nós,
1: sim,
0: gostámos.
1: Sim. Porque gostaste disto, espreita
0: então,
1: isto.
0: Então, sim, sugerem-nos.
1: Andamos
0: música,
1: sempre dentro do mesmo.
0: Andamos sempre dentro do mesmo. Que nos faz viver assim numa espécie de bolha, não é?
1: Sim.
0: E cada vez ser mais estranho aquilo que é diferente daquilo que nós gostamos.
1: Eu achei que nós íamos chegar a uma fadiga digital, digamos assim. Achei que íamos... E já vejo algumas pessoas cansadas das redes sociais e a abandonar as redes sociais e a preferir muito mais o contacto físico e não querer saber das redes sociais. E eu achei mesmo que... porque acho que sempre que há uma explosão de alguma coisa, depois há um afastamento dessa mesma coisa. E achei que as redes sociais iam passar por isso. Mas claramente ainda não estamos aí, pois não?
0: Eu não sei se são só redes sociais, porque... É tudo, todo o digital, não é? Por exemplo, há muitas coisas que eu substituí pelo digital, sem serem redes sociais, relativamente
1: coisas.
0: Às 10 anos atrás. Compro coisas online.
1: Exato.
0: Se eu tenho uma dúvida, sei lá, estou a fazer a cozinhar e não sei se aquilo leva queijo ou se não leva queijo, eu antes telefonava a alguém, uhum, a dizer, olha, naquela receita de pões queijo ou não pões queijo? Agora vou à internet.
1: Claro.
0: Se eu não sei como é que se vai para... Olha, aqui posto tudo. Não telefona a ninguém, não telefona à Mónica. Agora vou telefonar à Mónica a saber como é que se vai para lá.
1: E podia.
0: Pois podia, mas não faço. Ponho o GPS.
1: Exato.
0: E
1: não, e que o digital nos ajudou em muita coisa, mas também nos prejudicou em algumas coisas. E essa do contacto físico e lá está, das amizades, das relações interpessoais.
0: E da procura mesmo, vejo em termos cognitivos nos estudantes,
1: sim,
0: quer dizer...
1: Sim,
0: o acesso,
1: sim, sim,
0: à inteligência artificial faz com que muitas coisas sejam um pouco mais superficiais, né? Porque
1: é mais fácil chegar à informação e então há mais preguiça mental.
0: É uma informação resumida, mastigada por umas máquinas,
1: claro,
0: que de facto são muito úteis e sistematizam, mas aquilo que é o esforço cognitivo da própria pessoa fazer o resumo das ideias principais, uhum, não é? Porque
1: já não faz. Claro.
0: Já tem ali a ideia principal e depois ou decora aquilo,
1: exato,
0: porque é o principal,
1: claro,
0: porque já lá está tudo resumido, ou então ainda resume mais e, portanto, fica
1: por exemplo,
0: com uma vaga ideia daquilo que é uma coisa que podia ser muito mais profunda. Portanto, há uma parte de motricidade fina que se está a perder, há uma parte de hábitos de leitura de textos mais rápidos que se está a perder, também já está notado que há uma diferente capacidade de concentração por períodos mais longos de tempo.
1: Uma coisa que eu via frequentemente nos jovens era estarem em grupo, todos ao telemóvel, e todos num grupo a falar entre eles.
0: No telemóvel.
1: Eles estavam lá, mas falavam através do telemóvel.
0: Mas, portanto, retirar as redes sociais nos jovens e da escola é um sinal de que se a escola é para ensinar, é para ensinar também a relacionar-se, claro, com as outras pessoas.
1: Exato.
0: E às vezes nas famílias isso não acontece, não é? Às vezes nas famílias as pessoas também estão cada uma no seu telemóvel, cada uma,
1: sim,
0: sem interagir e, portanto, não, há situações em que nós não podemos esperar que as famílias ensinem isso e, portanto, as escolas têm a obrigação de ensinar. E eu penso que se houve toda essa alteração é porque mesmo ao nível cognitivo estas transformações não têm não estão a ir por um bom caminho, não é?
1: Ou seja, vamos culminar no, na consequência que é desconforto em público, contacto físico, na partilha de emoções.
0: Cognitivamente estamos a... que as pessoas se desafiem cognitivamente cada vez menos, não é?
1: Sim.
0: Portanto, cada vez menos pensem menos.
1: E será que não acontece isso também com as amizades? Ou seja, não vamos permitindo que as pessoas que são contra as nossas opiniões ou que pensam diferente entrem nessa bolha?
0: Uhum.
1: E só vamos permitindo as pessoas que nós já sabemos que pensam como nós, ou mesmo que não, sim, pensem também, não verbalizam,
0: esta
1: não nos confrontam.
0: Esta tendência sempre existiu, não é? Nós procuramos pessoas que são semelhantes a nós para nos compreenderem melhor. Pessoas que tiveram o mesmo percurso que nós mais facilmente nos compreendem do que pessoas muito diferentes, de culturas diferentes, que não ouvem as mesmas músicas que nós, que não comem as mesmas coisas que nós. Portanto, é mais fácil nós empatizarmos e que alguém nos compreenda e não nos sentirmos compreendidos por alguém que é parecido connosco do que alguém que é diferente. Isso sempre foi assim. Agora, o que está a acontecer é que cada vez as pessoas são menos expostas à diversidade e as redes sociais e os algoritmos de pesquisa e tudo isso fazem com que as pessoas cada vez fiquem mais fechadas, por um lado. E por outro lado, o que nós estamos a assistir na sociedade mais geral é a uma normalização da agressão àquilo que é diferente.
1: Uhum.
0: Né? Vemos líderes políticos insultarem pessoas que são diferentes,
1: uhum,
0: de outros países. O Trump fala com os iranianos sempre com adjetivos muito negativos.
1: Sim,
0: não é?
1: Exatamente.
0: Não era uma coisa que fosse habitual nós vermos líderes a terem discursos de ódio tão
1: mas
0: claros.
1: Mas hoje parece que se pode tudo, não é?
0: Exatamente, ao poder-se tudo e nós estamos cada vez mais centrados sobre nós próprios e pessoas iguais a nós, quase que banalizamos esse discurso, torna-se normal.
1: Uhum. E ninguém faz o exercício de dizer assim, espera, deixa-me colocar nos sapatos do
0: outro.
1: Outros. Ninguém faz isto, isto dá muito trabalho.
0: Dá mais trabalho.
1: E a Luísa disse uma coisa muito importante, é mais fácil não fazer isto. Nós estamos um bocadinho no facilitismo, até mesmo emocional.
0: Sim.
1: Não queremos ter o trabalho de sentir, de verbalizar o que sentimos, de nos aproximarmos de pessoas que nos fazem sentir o que nos é estranho, mas nós também não queremos saber porque é que é estranho e se no fundo até podia ser bom, mas é estranho à partida e então não quero.
0: E se há coisa que é muito clara no desenvolvimento das pessoas, quer quando são crianças, quer quando são adultas, é que o nosso crescimento como pessoas não se faz com a facilidade.
1: Exato, nós ensinamos às crianças o não.
0: O não.
1: Por alguma razão.
0: Exato.
1: Tem que haver contrariedades na nossa vida para nós também moldarmos a nossa.
0: Tem de haver conflitos, tem de haver desafios, tem de haver coisas que nós fazemos sem nos sentirmos confortáveis. Temos de sair um bocadinho da nossa zona de conforto para ficarmos pessoas um bocadinho melhores.
1: Claro.
0: Há muitas coisas de nós que nós não conhecemos, exatamente porque não nos desafiamos.
1: Não nos permitimos, não é?
0: Porque ficamos naquela bolha de fazer aquilo que já costumamos fazer.
1: Nossa zona de conforto. Isso acontece com os amigos e com as nossas relações também.
0: Acontece com tudo.
1: Houve um dia que eu estava a conversar com uma colega que tem, nesta altura deve ter 26 ou 27 anos, e ela na altura... foi há coisa de 2 anos, nós estávamos a falar, porque temos diferença de idades, não é? Estávamos a falar o que é que encontrávamos de diferente neste conflito de gerações. Ela diz-me, olha, o que eu sinto mesmo muita dificuldade hoje em dia é em fazer novos amigos. As pessoas estão fechadas nos seus grupos, era exatamente isso que ela dizia, furar essa bolha dos grupos.
0: Isso acontece, mas também se reparar, há uma ideia muito mais paranoica do mundo que aparece nas redes, nas séries, nas coisas, nos filmes que as pessoas veem, muito mais de um mundo um pouco ameaçador.
1: Ah, sim, sim.
0: do que se via há uns anos atrás. Quer dizer, os Friends, está a ver aquela série Friends?
1: Sim, sim, sim. Que agora está na moda outra vez.
0: Está na moda outra vez. Mas o universo dos Friends são todos amigos e vão não sei para onde e vem mais um amigo e está tudo bem e vem a casa.
1: Ninguém tinha más intenções.
0: Não,
1: ninguém...
0: era outro mundo. E agora as séries.
1: Tudo é uma ameaça.
0: Há muita coisa muito ameaçadora. Uhum. Aquilo que as pessoas andam com sprays para não sei o quê. Claro. As pessoas sabem o que é que hão de fazer para se alguém as atacar na rua. Tenho a certeza que as pessoas acham que o mundo está mais perigoso.
1: E estão cada vez mais cautelosos com isso, não é?
0: E portanto, fecham-se mais. Tudo o que é diferente, estranho, novo, é ameaçador.
1: Uhum.
0: E isso é terrível para se fazer novos amigos.
1: Mas também existe outro fator que a Luísa falou no início, que tem a ver com fator económico. Para fazer amigos precisamos de acompanhar alguns planos, e os planos estão cada vez mais dispendiosos, e muitas das vezes essa é uma das razões para as pessoas não alinharem.
0: Exatamente.
1: Não há dinheiro extra para fazer esse género de...
0: E há coisas que se podia fazer há uns anos atrás e que não se pode. Os jovens neste momento não têm casa, não é?
1: Exato.
0: Têm casas que partilham, estão em casa dos pais, ou partilham casas com amigos, às vezes não são amigos, às vezes são pessoas que se juntam para alugar em conjunto uma casa.
1: Exato.
0: E portanto eu não posso dizer assim, vamos jantar todos juntos, cada um traz o seu e jantamos juntos. Isso era uma coisa que parece normal,
1: sim.
0: Se pode fazer, não é?
1: Sim.
0: Mas se eu não tenho casa para receber,
1: exato,
0: também
1: exato,
0: já não posso fazer isso.
1: Uhum.
0: E há muito poucos lugares públicos onde se possa fazer isso.
1: Estar só a postar
0: e as pessoas confortáveis. Então, numa cidade como Lisboa, em que cada vez há menos árvores e cada vez há menos,
1: sim,
0: espaços públicos de qualidade. Há espaços públicos, mas não a pensar em sítios acolhedores para as pessoas estarem sentadas, a conversar, não é?
1: Ou há muito poucos, pelo
0: há
1: menos.
0: Muito poucos, sim.
1: Sim.
0: E em que possam estar a comer em conjunto ou o que seja. E portanto acaba por mais uma vez remeter as pessoas para estarem mais sozinhas, e a solidão faz-lhes muito mal.
1: É preciso esse contacto físico, esses laços, essas vivências, não é?
0: Sim.
1: Porque senão...
0: Mas a Mónica tem muita razão nisso que estava a dizer, que é mais difícil as pessoas agora conhecerem outros amigos ou companheiros, não é? O namorado, mas há ainda formas de se conhecer pessoas de outra maneira, como seja em...
1: Não vai falar do Tinder, não?
0: Não, eu vou falar... Não, isso é um negócio de conhecer pessoas. Mas estou a falar de associações onde as pessoas fazem voluntariado. O voluntariado é uma atividade, normalmente é social, quer dizer, também se pode fazer voluntariado na sua casa a fazer o trabalho de contabilidade de uma empresa, não sei o quê, e fazer isso,
1: claro,
0: de graça. Mas não é disso, não é desse voluntariado que eu estou a falar. Estou a falar do voluntariado, sei lá, de apoiar crianças, de passear cães, de...
1: Sim, obrigatoriamente vai conhecer outras pessoas.
0: Vai conhecer outras pessoas que têm os mesmos interesses, apesar de poderem ser pessoas totalmente... De origens totalmente diferentes.
1: Mas deparamos-nos aqui com outro problema, que é as pessoas também estão demasiado ocupadas, com falta de tempo para...
0: Eu essa parte da falta de tempo,
1: é um
0: Mónica,
1: bocadinho desculpa, não é?
0: É, eu acho que é desculpa. Se nós formos pensar o que fazemos ao nosso tempo...
1: Sim, sim, sim.
0: Sim,
1: sim,
0: honestamente.
1: Sim,
0: o que
1: sim,
0: é
1: sim.
0: que nós fazemos ao nosso tempo?
1: Claramente.
0: Quanto tempo é que eu estou... nas redes sociais sem fazer nada, verdadeiramente. Quanto tempo é que eu estou a ver séries durante um dia? Se eu puser isso tudo junto, de certeza que me dá 4 horas por semana para eu ir para um lado qualquer fazer uma coisa que eu gosto.
1: Claro, depender um bocadinho para fazer bem a si, aos outros, e ainda conhecer outras pessoas.
0: Sim, porque o voluntariado, há outras coisas, sei lá, fazer aulas de dança, que obriga a sincronizar com outras pessoas.
1: Sim, sim, sim,
0: pessoalmente a pares,
1: sim.
0: Ou o que seja, mas remar em conjunto, um clube de leitura. Portanto, estamos a falar de situações em que as pessoas estão com outras pessoas. O voluntariado tem a vantagem, ao contrário de grande parte das coisas da nossa vida, que nós fazemos porque temos que fazer, porque somos obrigadas a ganhar dinheiro para sustentarmos, para não sei o quê. Isto é uma coisa que é a nossa decisão, portanto, é feito porque nós queremos. Normalmente é feito com outras pessoas. Não é? Portanto, tem essa parte. E depois faz-nos sentir
1: úteis,
0: parte de alguma coisa maior que nós.
1: Uhum,
0: não é?
1: Uhum.
0: Sentimos que estamos a contribuir para alguma coisa que é maior que nós e que é importante para nós. Por exemplo, pode ser ajudar pessoas que não têm casa ou que não têm que comer, claro. Mas também pode ser ajudar animais, ou uhum. também pode ser
1: resgatar,
0: fazer alguma coisa mais pelos direitos dos humanos e pelos refugiados. Depende daquilo que for. Todas essas associações precisam de voluntários com pão para a boca.
1: Sim, mas eu acho que fazer o bem
0: e depois
1: sempre...
0: as pessoas, é isso que dizem as pessoas que fazem voluntariado, é que deram muito, mas receberam mais.
1: Exato.
0: E recebe-se mais porque se aprende muito, porque se sai da zona de conforto, porque se conhece realidades que não têm nada a ver com a nossa, porque percebemos como temos que estar gratos por aquilo que nós temos, porque entra-se em contacto.
1: Muda a nossa perspectiva.
0: Muda a nossa perspectiva de vida. Percebemos o bem que nós temos. Às vezes estamos na nossa bolha, uhum. achar-nos muito infelizes porque não temos aquele casaco de marca que vimos não sei quem e que é isso, que se nós não tivermos aquele casaco somos super infelizes.
1: E de repente
0: percebemos que aquela pessoa não tem sapatos para andar, ou que não tem dinheiro para comer, ou que não tem uma cama para dormir. E isso... põe-nos um bocadinho em perspectiva,
1: claro.
0: e faz-nos estar gratos por aquilo que nós temos.
1: Mas Luísa, o que me parece é que às vezes quanto mais criamos a bolha, mais nos vamos afastando ou mais vamos ficando confortáveis nessa bolha, ou sozinhos, ou ah não, eu estou bem sozinho.
0: Mas já sabe do que mal acompanhado.
1: Exato, essas coisas, essas desculpas que vamos arranjando para fazer de conta que isso não nos incomoda tanto. Mas a verdade é que estamos a contribuir para o nosso isolamento e estamos a prejudicar a nossa saúde.
0: Há muito medo. Principalmente nas pessoas que se sentem muito sozinhas, têm muito medo da rejeição. Uhum. Sentem-se muito ameaçadas e acham sempre que os outros não os vão aceitar e que ainda vai ser pior. E que a bolha em questão, está bem que é uma bolha triste, mas que essas já conhecem, já
1: estão confortáveis
0: e se calhar vai ser mau se saírem. E portanto, as pessoas que estão com níveis de solidão muito elevados têm dificuldades em sair, não é só por preguiça, porque as pessoas que se sentem sozinhas pensam muito. E pensam muito sobre o seu próprio sofrimento, mas sair da casca é muito, muito, muito ameaçador. E portanto, às vezes refugiam-se no sofrimento porque têm medo de ainda sofrerem mais. E por isso é que é preciso coragem para sair. Por isso é que, por exemplo, o Serviço Nacional de Saúde inglês e já alguns centros de saúde em Portugal estão a implementar aquilo que se chama prescrição social, que é exatamente isso. Pessoas que estão isoladas e que são identificadas como estando isoladas e infelizes com isso, porque a pessoa pode estar isolada e muito contente.
1: Claro, claro.
0: Mas pessoas que são isoladas e que se sentem infelizes, ajudá-las a encontrarem dessas atividades normalmente comunitárias em que as pessoas possam integrar e ajudá-las a fazer esse caminho.
1: Uhum.
0: Por exemplo, não é só o médico assistente social dizer, vá, mas é para um coro.
1: Sim, claro,
0: tem de ser uma coisa que tem de ser acompanhada. Claro. O Serviço Nacional de Saúde em inglês faz isso muito bem. Porque
1: os primeiros passos
0: dão trabalho.
1: Não é?
0: E ajudam as pessoas a perceber as alternativas que têm.
1: Claro.
0: E a conciliar aquilo com os seus interesses e telefonam a saber como é que correu e há um acompanhamento.
1: Mas Luísa, então podemos dizer que é o medo que nos está a travar de praticamente tudo, porque as pessoas que optam pelo ghosting e pelo evitar o contacto físico e o desconforto de ter que lidar com uma conversa ou etc., têm medo do desconforto. As pessoas que se isolam e não procuram remar contra isso e conhecer outras pessoas têm medo de ser rejeitadas. Portanto, o medo é o que está aqui a ganhar.
0: Sim.
1: É isto.
0: É.
1: Então, as pessoas vivem com um medo social,
0: temos o medo e os grupos, mesmo os grupos a que nós pertencemos, quem não está tão isolado, os grupos são cada vez mais normativos e as pessoas, por exemplo, os jovens então têm muito aquilo que eles chamam FOMO, Fear of Missing Out, que é um bocado ter medo de estar a perder alguma coisa se não estiverem com os outros.
1: Tem que estar até o fim da festa, tem que estar em todas as festas, tem que estar em todo lado, porque senão vão perder.
0: Porque parece que se não fizerem tudo, também não são tão bem aceitos no grupo. Estarão...
1: Isso também é um medo.
0: Isso também é um medo.
1: Exato. Obrigada, Luísa.
0: Nada.
1: Obrigada. Nunca estivemos tão digitalmente conectados e, em simultâneo, tão isolados. O fenómeno a que a sociologia e a psicologia chamam de recessão da amizade revela que as redes de apoio pessoal estão a encolher de forma acelerada a nível global. Os indicadores internacionais mais recentes demonstram que a solidão deixou de ser apenas um sentimento individual para se transformar num problema estrutural de saúde pública. Um estudo da Organização para a Cooperação e Desenvolvimento Económico aponta que a solidão e a carência de relações sociais estão diretamente associadas a mais de 800 mil mortes prematuras por ano em todo o mundo. No mesmo sentido, a Organização Mundial de Saúde reforça que o isolamento social é um risco para a saúde pública. Além disso, há dados estatísticos que indicam que o tempo dedicado presencialmente aos amigos tem vindo a decrescer a cada ano. Em contrapartida, a ciência demonstra que manter laços significativos e continuar a relacionar-se com os outros não é apenas um ato agradável, mas sim uma necessidade biológica e psicológica com impactos diretos no nosso bem-estar. Ter amigos reduz a probabilidade de problemas de saúde, aumenta a expectativa de vida, ajuda a combater a solidão e o declínio cognitivo. Com o estudo da amizade, percebemos que passamos por mudanças de comportamento, que a recessão da amizade e o crescimento do isolamento social são reflexo de estilos de vida acelerados e do excesso de tempo de ecrã em detrimento da vida real. Mas continuar a cultivar o hábito de nos relacionarmos, de investir tempo em conversas presenciais e nutrir amizades profundas é, no fundo, o nosso melhor remédio contra a solidão. Olhar e cuidar dos outros é, simultaneamente, a forma mais eficaz de cuidar de nós próprios e de garantir uma vida longa, saudável e significativa.
2: Foi a conversa de Mónica Amaral com Maria Luísa Lima, psicóloga, professora universitária e também responsável pelo estudo da amizade. Estamos a 4 minutos das 10 e das notícias. A seguir, Bárbara Tinoco e Mário Frois têm uma alma tristeza. Boa noite.
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Tem lá uma tristeza de Bárbara Tinoco com a participação de Mari Frois. Antes das notícias das 10 da noite. Para amanhã, previsão de céu nublado no continente, com períodos de chuva em geral fraca, mais provável no litoral norte e centro e também durante a tarde. Madeira com céu em geral pouco nublado, previsão para os Açores, a falar em céu muito nublado, com algumas abertas, também com chuva e aguaceiros na previsão para o arquipélago. Quanto às máximas em previsão para amanhã, 33 graus para Beja, 32 para Castelo Branco, 31 para Évora, 30 para Bragança, Santarém e Faro, 29 para Porto Alegre, previstos 28 graus de máxima para Braga, Vila Real, Aveiro e Leiria, 27 para Coimbra, Lisboa e Setúbal, 26 para o Porto, para Viseu e também para o Funchal, quanto a Viana do Castelo, Guarda e Ponta Delgada, 25 graus, 21 para as Penhas Douradas.

0: noite, são 10 horas no continente e na Madeira, 9 nos Açores.
1: Marrocos responsabiliza as redes sociais e os grupos de tráfico humano pela onda migratória dos últimos dias em Ceuta. A partir de hoje, há regras na União Europeia para o uso da inteligência artificial.
0: Agora estão 20 graus no Porto, 21 em Coimbra, 23 em Lisboa, 25 em Faro, nas Ilhas, 23 graus é a temperatura no Funchal, estão 22 em Ponta Delgada. Edição de Augusto Henriques.
1: Marrocos avança ao primeiro balanço oficial da onda migratória em Ceuta nos últimos dias, admitindo 11 mortos no mar, um número inferior àquele que foi avançado por Espanha, que contabiliza até ao momento 72 vítimas mortais. Em comunicado, o ministro marroquino do interior diz que mais de 40 mil pessoas tentaram chegar a Espanha nos últimos dias, através das cidades de Ceuta e Melilla. As autoridades espanholas apontam para 50 mil imigrantes marroquinos que nos últimos dias tentaram chegar ao enclave autónomo espanhol no norte de África. O governo de Marrocos, neste comunicado publicado este domingo, responsabiliza ainda as redes sociais e os grupos organizados de tráfico humano pela onda migratória dos últimos dias. Entraram em Espanha, vindos de Marrocos, muitos imigrantes. Alguns já regressaram ao país de origem, muitos estão ainda no enclave espanhol, apesar de estar esgotada a capacidade nos centros de assistência e acolhimento. A questão migratória está também a tornar-se num confronto político. A extrema-direita marcou para amanhã uma manifestação em Ceuta, mas já esta noite, como conta a enviada especial da RTP, Ana Romeu, estão a acontecer alguns protestos nas ruas.
2: Há uma manifestação que decorre aqui em Ceuta. Como puderam ouvir, de facto, Pedro Sánchez está a ser insultado. É uma manifestação contra aquilo que dizem ser a invasão de Ceuta. Muitas bandeiras espanholas, pessoas que pedem admissão de Pedro Sánchez, que o culpabilizam por esta entrada massiva de gente. E do outro lado, pequenas manifestações, essencialmente de mulheres muçulmanas, que gritam Ceuta unida jamais será vencida. O que elas dizem, o que elas sustentam é que Ceuta sempre foi um lugar de diversas culturas, de muito convívio e que é essa ideia que tem que ser reforçada. Já sabíamos que seria assim, este palco ideológico, de luta ideológica, que acabou por ser fomentado com esta entrada massiva de migrantes. Migrantes que, como já se sabe, vão regressando, mas ainda assim milhares continuam a circular pela cidade, muitos ainda sem ter onde ficar, alguns ficam albergados em casas de pessoas que aqui vivem em Ceuta, mas a grande maioria não sabe o que fazer, mas também não quer regressar.
1: E entre os muitos migrantes que estão agora em Ceuta, estão jovens, ainda menores, que procuram na cidade autónoma espanhola um futuro que não conseguem perspectivar em Marrocos. A enviada especial da RTP Antena 1, Ana Romeu, visitou um dos locais improvisados de abrigo para estes jovens marroquinos.
2: São centenas e centenas. Nós estivemos num local um pouco afastado aqui, é uma zona industrial com muitos barracões e é lá que estão jovens, raparigas, rapazes entre os 14 e os 17 anos, amontoados uns em cima dos outros, no chão, dormem na rua, também pedem comida e a verdade é que não têm qualquer lugar no centro de acolhimento para menores. Vão de vez em quando bater à porta, perceber se já têm lugar, mas não existe. Mas a verdade é que também perguntando porquê que não regressam, a maioria diz que não quer regressar, que gostam de Marrocos, mas que Marrocos não gosta deles. Na verdade, esta juventude tem-se manifestado muito nos últimos meses, manifestado contra aquilo que dizem ser a falta de recursos, quer na educação, quer na saúde, não terem perspectivas de trabalho, não terem perspectivas de poderem continuar a estudar. Em 3 Jovem marroquino nem estuda, nem trabalha. A geração Nem são mais de 3 milhões de pessoas. E, na verdade, o que nos disseram é que viram tudo nas redes sociais. As redes sociais explicavam que aqui havia futuro, em Espanha havia futuro, dinheiro, trabalho e depois mapas de como chegarem até aqui. Mas fiquei com esta frase: nós gostamos de Marrocos, mas Marrocos não gosta de nós.
1: Reportagem de Ana Romeu em Ceuta. A onda migratória que atingiu a Espanha levou à convocação extraordinária de um Conselho de Ministros do Interior da União Europeia, um encontro que acontece na próxima terça-feira por videoconferência. E na União Europeia existe, a partir deste domingo, regras e obrigações para o uso da inteligência artificial. É o primeiro regulamento europeu da inteligência artificial. A jornalista Rita Colasso explica em que consiste este documento e aquilo que vai mudar.
3: A mensagem de Bruxelas é simples: a inteligência artificial pode continuar a avançar, mas já não é um faroeste. Há regras, fiscalização e até multas. Por exemplo, aqueles conteúdos criados por inteligência artificial que possam deixar as pessoas na dúvida, como os chamados deepfakes, esses conteúdos passam a ter de ser identificados como tal. O objetivo é evitar que vídeos, fotografias, áudios ou outros conteúdos sintéticos sejam confundidos com acontecimentos reais. Além disso, passa a haver uma fiscalização mais apertada das empresas que desenvolvem modelos de inteligência artificial, como os chamados chatbots ou geradores de imagens. Vão ter de explicar melhor como funcionam os sistemas, que dados utilizam ou quais os riscos que podem representar. As multas podem chegar aos 35 milhões de euros ou a uma percentagem da faturação anual mundial das empresas que violem as regras. Ora, em nome da transparência e já cumprindo a nova lei, perguntámos ao ChatGPT o que acha destas regras. E ele respondeu com uma voz que não é real.
4: Regras claras dão confiança e confiança ajuda a inovação a crescer com estabilidade.
1: A forma como o ChatGPT interpreta o Regulamento Europeu da Inteligência Artificial que entra hoje em vigor. Aos 80 anos, Lula da Silva formalizou este domingo a recandidatura à presidência do Brasil. No lançamento da campanha para as eleições de outubro, o líder do Partido dos Trabalhadores declarou guerra à mentira e à realidade moldada pela inteligência artificial, mostrando confiança no trabalho feito e na equipa que o tem acompanhado.
5: Nós temos time, nós temos futebol, nós temos o que entregar, nós temos argumento. Nós não podemos permitir que a essência da mentira utilizada pela inteligência artificial venha ganhar uma eleição nesse país. Esse país, a mentira não prevalecerá. O que vai prevalecer é a entrega que nós estamos fazendo ao povo brasileiro.
1: Lula da Silva comprometeu-se a lutar contra a violência sobre as mulheres, um dos principais problemas do Brasil, assumindo mesmo o risco de perder alguns votos.
5: Não tem problema que eu perca algum voto. O cara vai ter que escolher: ou ele vota em mim, ou ele bate na mulher. Se bater na mulher, não precisa votar em mim. Pega a sua mão e vote quem você quiser. A luta contra a violência contra a mulher não é luta das mulheres, é luta de nós homens, que somos os violentos, que achamos que somos donos dela.
1: Lula da Silva é desde hoje candidato a novo mandato como presidente do Brasil. O outro candidato já conhecido é Flávio Bolsonaro, filho de Jair Bolsonaro, ex-presidente brasileiro. De acordo com as últimas sondagens do Instituto Brasileiro Datafolha, Lula da Silva aparece com 48% das intenções de voto contra 43% atribuídos a Flávio Bolsonaro numa possível segunda volta das presidenciais.
0: Edição de Augusto Henriques, simultâneo da RTP Antena 1 com a RTP Antena 1 Açores, Madeira, RTP África e RTP Mundo. 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Um bom serão de domingo com a RTP Antena 1. Passam 10 minutos das 10.
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0: Para já com música de Teddy Swim.

0: E já lá vão mais de 20 anos que surgiram os humanos para darem vida a canções perdidas de António Variações. A culpa é da vontade.
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0: Com a música seguimos neste serão do domingo. Agora a cor do teu batom, Samuel Luria.

0: A cor do teu batom na voz de Samuel Lúria serão de domingo, são 10h20.
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1: E no Regresso à Música, amanheça, proposta de Rita Vianne, até à chegada de The Weeknd, In Your Eyes.

0: canção chama-se Gostas, é de Last. Trouxe-nos até às 10h30 da noite deste domingo, altura para espreitarmos a previsão do estado do tempo para o início de semana, amanhã segunda-feira, dia 3 de agosto, no continente, com períodos de céu muito nublado, também alguma chuva, em geral fraca, mais provável no litoral norte e centro e durante a tarde. O vento a soprar por vezes forte nas terras altas e na faixa costeira sul do Algarve, e ainda previsão de uma descida da temperatura máxima no interior e também no Sotavento Algarvio. E quanto a temperaturas máximas previstas para amanhã segunda-feira, temos então 33 graus para Beja, 32 para Castelo Branco, 31 para Évora, 30 para Bragança, Santarém e Faro, 29 para Porto Alegre, 28 para Braga, Vila Real, Aveiro e Leiria, 27 para Coimbra, Lisboa e também para Setúbal, 26 graus para o Porto, para Viseu e também para o Funchal, 25 na previsão para Viana do Castelo, Guarda e Ponta Delgada, e 21 graus temperatura máxima prevista para as Espanhas Douradas.
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0: Vamos com o Sabiá de Tainá. E depois Bad Liar dos Imagine Dragons. Mais duas propostas para a banda sonora deste domingo à noite. Eu...

chama-se Bad Liar, a música dos norte-americanos Imagine Dragons, neste serão de domingo na RTP Antena 1. E agora conjuro Fernando Daniel.

0: Música para o seu final de fim de semana na RTP Antena 1, Fernando Daniel. Juro, estamos a 18 minutos das 11.
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menos um de Euclides na RTP Antena 1, a caminho das 11 da noite deste domingo 2 de agosto. Sobre o caso, boas férias, se está a trabalhar, bom trabalho, se anda pela estrada, então, também uma boa viagem. E que viagem fazemos agora no tempo com 35 anos? Vamos até 1991, álbum de estreia dos Pearl Jam, eles mesmo, o disco Ten, lançado em agosto de 91, portanto está mesmo a fazer 35 anos, e esta canção, Black.

0: recordar a voz de Sara Tavares e o Bom Feeling antes das notícias das 11 da noite. Para amanhã, segunda-feira, conto com períodos de céu muito nublado, também períodos de chuva em geral fraca, sendo mais provável essa chuva fraca no litoral norte e centro e durante a tarde. Na Madeira, céu em geral pouco nublado, nos Açores, céu muito nublado, algumas abertas, mas também chuva e aguaceiros na previsão. 33 graus, temperatura máxima prevista para Beja, 32 para Castelo Branco, 31 para Évora, esperam-se 30 de máxima em Bragança, Santarém e Faro, estão previstos 29 para Porto Alegre, 28 graus, máxima para Braga, Vila Real, Aveiro e Leiria, 27 para Coimbra, Lisboa e Setúbal, 26 para o Porto, assim como para Viseu e para o Funchal, 25 para Viana do Castelo, Guarda e Ponta Delgada, Penhas Douradas, com uma temperatura máxima prevista de 21 graus.
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0: Boa noite, são 11 horas no continente e na Madeira. Deus nos Açores.
2: Marrocos responsabiliza as redes de tráfico humano e a desinformação pela onda migratória que atingiu Ceuta. A União Europeia tem, a partir deste domingo, um regulamento para usar a inteligência artificial.
0: A temperatura agora é de 20 graus no Porto e em Coimbra. Estão 22 em Lisboa, 26 graus em Faro, a esta hora 23 no Funchal, 22 em Ponta Delgada. Edição de Augusto Henriques.
2: Marrocos atualizou este domingo, num primeiro balanço oficial, os efeitos da onda migratória sobre Ceuta. Nos últimos dias, em comunicado, as autoridades marroquinas contabilizam 11 mortos no mar, rumo à cidade autónoma espanhola, um número inferior àquele que está a ser avançado por Espanha desde o início desta crise, que contabiliza já 72 vítimas mortais. Em comunicado, o Ministério Marroquino do Interior diz que mais de 40 mil pessoas tentaram chegar a Espanha através das cidades de Ceuta e Melilla. As autoridades espanholas apontam para 50 mil imigrantes marroquinos que nos últimos dias tentaram chegar ao enclave autónomo espanhol no norte da África. O governo de Marrocos, neste comunicado, responsabiliza ainda as redes sociais e os grupos organizados de tráfico humano pela onda migratória. Nos últimos dias, muitos dos marroquinos que chegaram a Ceuta voltaram para trás, para o país de origem. Alguns estão ainda no enclave espanhol, apesar de Ceuta já ter esgotado a capacidade nos centros de assistência e acolhimento. A questão migratória está também a tornar-se num confronto e um conflito político. A extrema-direita marcou para amanhã uma manifestação em Ceuta, mas já esta noite, como constatou a enviada especial da RTP, Ana Romeu, estão a acontecer alguns protestos.
3: Há uma manifestação que decorre aqui em Ceuta. Como puderam ouvir, de facto, Pedro Sánchez está a ser insultado. É uma manifestação contra aquilo que dizem ser a invasão de Ceuta. Muitas bandeiras espanholas, pessoas que pedem a demissão de Pedro Sánchez, que o culpabilizam por esta entrada massiva de gente. E do outro lado, pequenas manifestações, essencialmente de mulheres muçulmanas, que gritam Ceuta unida jamais será vencida. O que elas dizem, o que elas sustentam, é que Ceuta sempre foi um lugar de diversas culturas, de muito convívio, e que é essa ideia que tem que ser reforçada. Já sabíamos que seria assim, este palco ideológico, de luta ideológica, que acabou por ser fomentado com esta entrada massiva de migrantes. Migrantes que, como já se sabe, vão regressando, mas ainda assim milhares continuam a circular pela cidade, muitos ainda sem ter onde ficar, alguns ficam albergados em casas de pessoas que aqui vivem em Ceuta, mas a grande maioria não sabe o que fazer, mas também não quer regressar.
2: E entre os que chegaram a Ceuta estão jovens, alguns ainda menores, que procuram na cidade autónoma espanhola um futuro que não conseguem perspectivar em Marrocos. A enviada especial Ana Romeu visitou um dos locais improvisados de abrigo para estes jovens marroquinos.
3: São centenas e centenas. Nós estivemos num local um pouco afastado aqui, é uma zona industrial com muitos barracões e é lá que estão jovens, raparigas, rapazes entre os 14 e os 17 anos, amontoados uns em cima dos outros, no chão, dormem na rua, também pedem comida e a verdade é que não têm qualquer lugar no centro de acolhimento para menores. Vão de vez em quando bater à porta, perceber se já têm lugar, mas não existe. Mas a verdade é que também perguntando porquê que não regressam, a maioria diz que não quer regressar, que gostam de Marrocos, mas que Marrocos não gosta deles. Na verdade, esta juventude tem-se manifestado muito nos últimos meses, manifestado contra aquilo que dizem ser a falta de recursos, quer na educação, quer na saúde, não terem perspectivas de trabalho, não terem perspectivas de poderem continuar a estudar. Em 3, um jovem marroquino nem estuda, nem trabalha. A geração nem são mais de 3 milhões de pessoas. E, na verdade, o que nos disseram é que viram tudo nas redes sociais. As redes sociais explicavam que aqui havia futuro, em Espanha havia futuro, dinheiro, trabalho e depois mapas de como chegarem até aqui. Mas fiquei com esta frase: nós gostamos de Marrocos, mas Marrocos não gosta de nós.
2: Reportagem de Ana Romeu, a enviada especial da RTP e da Antena 1, a Ceuta. A onda migratória que atingiu esta cidade espanhola levou à convocação extraordinária de um Conselho de Ministros do Interior da União Europeia, que acontece na próxima terça-feira por videoconferência. E em Ceuta, o Clube de Natação Cabala anunciou o adiamento da travessia do Porto de Ceuta. É um dos eventos mais antigos de Espanha. Esta prova foi cancelada devido à preocupação de segurança que resulta da chegada de milhares de migrantes marroquinos a Ceuta nos últimos dias. O clube espanhol explica que a decisão de adiar a mais emblemática prova do calendário desportivo da cidade foi tomada por razões de segurança e operacionais, tendo em conta a situação excepcional que Ceuta atravessa após a grave onda migratória dos últimos dias. Este clube de natação de Cabala acredita que esta medida é mais adequada para garantir a segurança tanto dos participantes como de todas as pessoas e entidades que colaboraram na organização deste evento, que estava agendado para a próxima quarta-feira, dia 5 de agosto. A partir deste domingo passa a haver regras claras para a utilização da inteligência artificial na União Europeia. O Regulamento Europeu da Inteligência Artificial define procedimentos para os utilizadores desta ferramenta, mas também para as empresas tecnológicas, Rita Colasso, que pretendam continuar a desenvolver estes modelos.
4: A mensagem de Bruxelas é simples. A inteligência artificial pode continuar a avançar, mas já não é um faroeste. Há regras, fiscalização e até multas. Por exemplo, aqueles conteúdos criados por inteligência artificial que possam deixar as pessoas na dúvida, como os chamados deepfakes, esses conteúdos passam a ter de ser identificados como tal. O objetivo é evitar que vídeos, fotografias, áudios ou outros conteúdos sintéticos sejam confundidos com acontecimentos reais. Além disso, passa a haver uma fiscalização mais apertada das empresas que desenvolvem modelos de inteligência artificial, como os chamados chatbots ou os geradores de imagens. Vão ter de explicar melhor como funcionam os sistemas, que dados utilizam ou quais os riscos que podem representar. As multas podem chegar aos 35 milhões de euros ou a uma percentagem da faturação anual mundial das empresas que violem as regras. Ora, em nome da transparência e já cumprindo a nova lei, perguntámos ao ChatGPT o que acha destas regras. E ele respondeu com uma voz que não é real.
5: Regras claras dão confiança e confiança ajuda a inovação a crescer com estabilidade.
2: A interpretação de um dos modelos de linguagem da inteligência artificial mais conhecidos sobre o regulamento agora em vigor na União Europeia. O Presidente da República recebe esta segunda-feira à tarde uma delegação do Tribunal de Contas em Belém. A audiência foi pedida pelos responsáveis do Tribunal e divulgada na página da Presidência na internet. O motivo da audiência não foi divulgado. Este encontro de António José Seguro com os representantes do Tribunal de Contas acontece numa altura em que o Governo apresentou uma proposta para alteração do funcionamento deste órgão que, entre outras coisas, visa dispensar de visto prévio os contratos públicos até aos 10 milhões de euros.
0: Edição de Augusto Henriques, simultâneo da RTP Antena 1 com a RTP Antena 1 Açores, Madeira, RTP África e RTP Mundo. 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
0: Seguimos de olhos bem fechados com Rui Alves de Sousa na RTP Antena 1.
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7: Está na hora de viajarmos pelos sons do cinema. Começa agora mais um De Olhos Bem Fechados. Eu sou o Rui Alves de Sousa. Como é costume, na última hora de domingo na Antena 1, trago uma viagem pelo cinema através de bandas sonoras de várias épocas, estilos, nacionalidades. Sempre um cocktail surpreendente, quer-se pelo menos que seja surpreendente, e com muito boa música. E começamos com um filme italiano de 1985, de Lamberto Bava, Os Demónios, em que um grupo de pessoas é convidada para ir ver um filme ao cinema, mas acaba por ficar encurralada na sala com demónios bastante perigosos. Quem fez a banda sonora deste filme foi Claudio Simonetti. Pelo tema dá para perceber que é mais um daqueles casos do cinema italiano em que a banda sonora se calhar até é melhor do que o próprio filme.

0: E avançamos para já só um ano à frente no tempo em relação a esta primeira banda sonora que ouvimos. Vamos a 86 e a um filme americano com Arnold Schwarzenegger.
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0: O Massacre, Raw Deal, mais um dos filmes que Schwarzenegger fez na sua época dourada, os anos 80, aqui realizado por John Irvine, feito depois do Exterminador Implacável, do Conan o Bárbaro e também do Comando. Este Raw Deal se calhar não é tão visto ou lembrado quanto isso, talvez por boas razões. É um filme de pancadaria que teve uma banda sonora muito 80s de Chris Boardman.

0: Vamos agora muito para a frente no tempo, até bem perto de nós, 2025, para um filme italiano que estreou entre nós em 26 este ano.
1: Certo, nessuno scriverebbe canzoni d'amore se l'amore non fosse un grande casino.
0: Três vezes adeus, tre ciotole. Na verdade, o título quer dizer três taças, e há taças neste filme de Isabel Coixet, que é uma adaptação de um livro de contos de Michele Mungia, O Sentido da Náusea, editado em português. Tem dois excelentes atores, Alba Rohrwacher e Hélio Germano, e o final de uma relação, as marcas que deixem ambos e como é que podem seguir em frente, ou então não. É um belo filme que teve banda sonora do espanhol Alfonso de Villalonga.

0: E continuamos no cinema italiano, mas agora com uma comédia que nos faz recuar 60 anos no tempo, 1966, Golpe de Mestre à Napolitana, o título português de Operazione di San Gennaro, filme de Dino Risi, que tem Nino Manfredi, também Totò, como um special guest, mas o Nino Manfredi é aqui o protagonista a tentar arquitetar um golpe para roubar o tesouro de San Gennaro. Há uma cena muito engraçada em que Manfredi vai com a sua pandilha ter com o próprio santo, ao altar do santo, e tenta explicar o bom que será eles ficarem com o seu tesouro, as coisas incríveis que eles podem fazer com ele.
1: E invece com 30 miliardi possiamo fare cose da far schiattare d'invidia a tutti. Un ponte sospeso fra Napoli e Capri, grandi alberghi per i senza tetto.
2: Eusebio.
1: Che?
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0: Sim, até prometem ao santo comprar o Eusébio para poderem ganhar a Liga dos Campeões. Golpe de Mestre à Napolitana teve música de um habitué das bandas sonoras do cinema italiano, Armando Trovajoli.

0: Lembram-se de quem matou Laura Palmer? Depois da série, na sua primeira vida, nas duas primeiras temporadas, David Lynch fez um filme em que voltou aos últimos sete dias de Laura Palmer.
1: When this kind of fire starts, it is very hard to put out. 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
0: Twin Peaks, Fire Walk With Me, Os Últimos Sete Dias de Laura Palmer, estreou em 1992 e é uma espécie de apêndice da série Twin Peaks, muitos anos antes de David Lynch lá voltar com uma terceira temporada que dividiu opiniões já neste século. Ficamos com um tema da banda sonora de um colaborador recorrente de Lynch, Angelo Badalamenti.

Já vamos sensivelmente a meio da viagem de hoje. Agora temos Joe Hisaishi, uma das várias bandas sonoras que ele fez para filmes que não são muito lembrados, mas em que mostram pelo menos os dotes de Hisaishi para a música para cinema. O filme é de 87, chama-se Koibito Tachi no Jikoku. Não estreou em Portugal. Há um título em inglês que quer dizer O Tempo dos Amantes. É um filme de Shinichiro Sawai e é a história de dois amantes numa intriga rocambolesca que pode resultar em tragédia. Ficamos então com um tema de Hisaishi para a banda sonora desse filme.

Estamos de olhos bem fechados a viajar pelos sons do cinema. Voltamos agora aos filmes italianos, aos giallos. Um filme de 1972, La Dama Rossa Uccide Sette Volte, a Dama Vermelha Mata Sete Vezes. O filme, pelo que sei, não estreou em Portugal e é um exemplo de um certo cinema italiano que já não se faz com tanta frequência, mas que tinha na sua banda sonora um ponto forte, e foi graças à edição em disco da banda sonora deste filme pela Chem Sugar que eu pude descobrir e fiquei fã. Ficamos com alguns sons da música que Bruno Nicolai compôs para este thriller italiano de Emilio Miraglia.

0: Vamos agora ao único filme de animação da viagem de hoje.
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0: Já ouvi histórias de quando Fritz o Gato, o filme de Ralph Bakshi de 1972, estreou em Portugal, claro que depois do 25 de Abril, que houve vários pais incautos que levaram os filhos a ver um filme de bonecada e saíram de lá horrorizados. É que isto não é um filme para crianças. O Fritz, criado pelo Robert Crumb, aqui num filme animado que relata as suas aventuras politicamente incorretas e, enfim, pouco posso dizer sobre este filme. É melhor vê-lo ou então ouvir a banda sonora. Tem uma ótima banda sonora. Vamos ficar com um dos temas dela, por Ed Bogas e Ray Shanklin.

0: Se estiverem a viajar enquanto ouvem este programa, tenham cuidado com quem pede boleia na autoestrada.
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0: É que ainda se arriscam a ter um encontro indesejável, como o que aconteceu com C. Thomas Howell em The Hitcher, o filme de 1986 de Robert Harmon, que regressou aos cinemas há pouco tempo. Eu fui revê-lo no grande ecrã e continua ótimo, tanto no desempenho de C. Thomas Howell como de Rutger Hauer, a ser o verdadeiro terror na autoestrada.

dos temas da banda sonora que Mark Isham fez para The Hitcher, Terror na Autoestrada, filme que regressou aos cinemas e que continua a assaltar os nossos sentidos, e o último instrumental de hoje leva-nos a 1998. Os Olhos da Serpente, um thriller de Brian De Palma, que contou com Gary Sinise e Nicolas Cage, ouvimos ambos agora, num jogo de gato e rato que tem consequências intrigantes. Não é um dos filmes mais lembrados de nenhum dos intervenientes que mencionei, mas eu acho que vale muito a pena. Pelo menos guardo boas memórias de quando vi esse filme há muitos anos na televisão, e certo é que tem uma ótima banda sonora de nada mais nada menos que Ryuichi Sakamoto.

E termino, como sempre, com uma canção, desta vez de um filme de 1982, uma comédia francesa que eu saiba nunca estreou em Portugal, Les Soudoués en Vacances. É uma sequela de um filme em que seguíamos as aventuras de um grupo de estudantes de uma escola, e aqui eles vão de férias de verão, e o que é que vai acontecer no caminho? Este filme não é muito lembrado positivamente, mas teve uma canção bastante orgulhuda chamada Destiné, que foi escrita por Guy Marchand e Philippe Adelet, com música de Vladimir Cosma, ele próprio, o senhor orelhudo das bandas sonoras do cinema francês. Ele já apareceu por aqui pelo De Olhos Bem Fechados muitas vezes. Esta canção ganhou vida própria para além do filme, e este ano, em junho passado, saiu um remix de Destiné feito pelos DJs Philippe Corti e Le Daron. E é com este tema bastante veranesco que termino a viagem de hoje, desejando-vos boas férias, se for o caso, bons mergulhos também, e já agora, pelo menos à noite, bons filmes também se recomendam. Até à próxima!

0: 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Meia-noite no continente e na Madeira, 11 horas nos Açores.
1: A linha do Norte está cortada nos dois sentidos na zona de Vila Franca por causa de um incêndio. Donald Trump anuncia novas conversações de paz com o Irão já esta segunda-feira.
0: Estão agora 19 graus no Porto, 20 em Coimbra, 21 em Lisboa, 25 em Faro, nas ilhas Funchal e Ponta Delgada estão com 22 graus.

0: edição de Augusto Henriques.
1: A circulação na linha ferroviária do Norte está cortada desde as 10h30 da noite na zona de Vila Franca de Xira, nos dois sentidos, por causa de um incêndio. O corte da linha entre Vila Franca de Xira e Castanheira do Ribatejo. A Antena 1 confirmou esta noite, junto da CP, que há comboios retidos na linha do Norte, mas não foi possível precisar para já o número de passageiros afetados. Já a empresa Infraestruturas de Portugal, também contactada esta noite pela Antena 1, admite que este corte na linha do Norte se prolonga por mais uma hora e meia. O fumo concentrado no local obrigou também ao condicionamento na circulação na ponte Marechal Carmona, também conhecida como ponte de Vila Franca de Xira. É a ponte que une aquele concelho ao de Benavente, já no distrito de Santarém. O incêndio começou por volta das 8 da noite e está ainda em curso. É numa zona de mato e no local estão 97 operacionais e 29 viaturas, de acordo com a página da Proteção Civil na internet. Os Estados Unidos vão retomar já esta segunda-feira as conversações de paz com o Irão. A informação foi adiantada por Donald Trump aos jornalistas a bordo do avião presidencial a caminho da Casa Branca, depois de ter passado o fim de semana em New Jersey. O presidente norte-americano dá como certo um acordo com o Irão sobre o Estreito de Hormuz e admite também um entendimento com o Teherão sobre a questão nuclear. Estas declarações de Donald Trump surgem horas depois de ter cancelado um novo ataque conjunto com Israel contra o Irão. Este recuo norte-americano fez com que o preço do petróleo nos mercados mundiais caísse mais de 6%. Donald Trump confirmou ainda nestas declarações aos jornalistas que os Estados Unidos vão fazer uma intervenção nos mercados financeiros para apoiar o iene, a moeda japonesa. O presidente norte-americano fala de um gesto de amizade entre os dois países que vai também ajudar a economia mundial. O Financial Times cita três fontes anónimas para revelar que a Reserva Federal norte-americana está a preparar uma grande venda de euros para comprar ienes, numa decisão inédita nas últimas décadas. Marrocos avançou esta noite o primeiro balanço oficial da onda migratória em Ceuta. As autoridades marroquinas contabilizam 11 mortos no mar rumo à cidade autónoma espanhola, um número inferior àquele que foi anunciado por Espanha, que contabiliza 72 vítimas mortais. Em comunicado, o ministro marroquino do Interior avança ainda que mais de 40 mil pessoas tentaram chegar à Espanha através de Ceuta e de Melilla. As autoridades espanholas apontam para 50 mil imigrantes que nos últimos dias tentaram chegar ao enclave autónomo no norte da África. O governo de Marrocos, neste comunicado, responsabiliza ainda as redes sociais e os grupos organizados de tráfico humano pela onda migratória dos últimos dias. E entre aqueles que chegaram a Ceuta estão jovens, alguns ainda menores, que procuram na cidade autónoma espanhola um futuro que não conseguem perspectivar em Marrocos. A enviada especial da RTP e da Antena 1 a Ceuta, Ana Romeu, visitou um desses locais improvisados de abrigo para estes jovens marroquinos.
2: São centenas e centenas. Nós estivemos num local um pouco afastado aqui, é uma zona industrial com muitos barracões e é lá que estão jovens, raparigas, rapazes entre os 14 e os 17 anos, amontoados uns em cima dos outros, no chão, dormem na rua, também pedem comida e a verdade é que não têm qualquer lugar no centro de acolhimento para menores. Vão de vez em quando bater à porta, perceber se já têm lugar, mas não existe. Mas a verdade é que também perguntando porquê que não regressam, a maioria diz que não quer regressar, que gostam de Marrocos, mas que Marrocos não gosta deles. Na verdade, esta juventude tem-se manifestado muito nos últimos meses, manifestado contra aquilo que dizem ser a falta de recursos, quer na educação, quer na saúde, não terem perspectivas de trabalho, não terem perspectivas de poderem continuar a estudar. Em 3, um jovem marroquino nem estuda, nem trabalha. A geração nem são mais...

0: de 3 milhões de pessoas. E, na verdade, o que nos disseram é que viram tudo nas redes sociais. As redes sociais explicavam que aqui havia futuro, em Espanha havia futuro, dinheiro, trabalho e depois mapas de como chegarem até aqui. Mas fiquei com esta frase: nós gostamos de Marrocos, mas Marrocos não gosta de nós.
1: A onda migratória que atingiu Ceuta está a provocar protestos contra Pedro Sánchez, o presidente do governo espanhol, e também manifestações da extrema-direita em Ceuta. Por outro lado, muitas mulheres marroquinas repudiam estas manifestações e dizem que o enclave sempre recebeu toda a gente. Também foi convocado para a próxima terça-feira um Conselho de Ministros do Interior da União Europeia, uma reunião extraordinária que acontece a pedido de alguns Estados-membros para refletir sobre esta onda migratória. O Presidente da República vai receber esta tarde de segunda-feira uma delegação do Tribunal de Contas em Belém. A audiência foi pedida pelos responsáveis do Tribunal e divulgada na página da Presidência na internet. O motivo da audiência não foi divulgado. Este encontro de António José Seguro com os representantes do Tribunal de Contas acontece numa altura em que o Governo apresentou uma proposta de alteração ao funcionamento deste Tribunal, que, entre outras coisas, visa dispensar de visto prévio os contratos públicos até aos 10 milhões de euros. A partir de hoje passa a haver regras claras para a utilização da inteligência artificial na União Europeia. O Regulamento Europeu da Inteligência Artificial define procedimentos para os utilizadores desta ferramenta, mas também para as empresas tecnológicas que pretendam continuar a desenvolver estes modelos. Rita Colasso.
2: A mensagem de Bruxelas é simples: a inteligência artificial pode continuar a avançar, mas já não é um faroeste. Há regras, fiscalização e até multas. Por exemplo, aqueles conteúdos criados por inteligência artificial que possam deixar as pessoas na dúvida, como os chamados deepfakes, esses conteúdos passam a ter de ser identificados como tal. O objetivo é evitar que vídeos, fotografias, áudios ou outros conteúdos sintéticos sejam confundidos com acontecimentos reais. Além disso, passa a haver uma fiscalização mais apertada das empresas que desenvolvem modelos de inteligência artificial, como os chamados chatbots ou os geradores de imagens. Vão ter de explicar melhor como funcionam os sistemas, que dados utilizam ou quais os riscos que podem representar. As multas podem chegar aos 35 milhões de euros ou a uma percentagem da faturação anual mundial das empresas que violem as regras. Ora, em nome da transparência e já cumprindo a nova lei, perguntámos ao ChatGPT o que acha destas regras. E ele respondeu com uma voz que não é real.
3: Regras claras dão confiança e confiança ajuda a inovação a crescer com estabilidade.
1: A interpretação de um dos modelos de linguagem de inteligência artificial mais conhecidos, o ChatGPT, sobre o regulamento agora em vigor na União Europeia.
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1: Já entrou em fase de resolução o incêndio em Vila Franca de Xira, que obrigou ao corte da linha do norte. A circulação foi também já restabelecida. O fogo começou por volta das 8 da noite, numa zona de mato. Ardeu uma área de 5 a 6 hectares. O comandante Pedro Carolino, dos Bombeiros Voluntários de Vila Franca de Xira, em declarações à RTP, dá conta das principais dificuldades no combate a este incêndio.
2: Tivemos alguma rotação de vento durante aquilo que era a fase do combate e também algumas linhas de água, umas valas que existentes aqui nesta zona do terreno que nos dificultaram aquilo que era a progressão. O incêndio deflagrou sempre em mato, com existência de uma zona sensível, um armazém de material de artesanato e também de cozinha. Fizemos a proteção daquela exposição, mas não houve qualquer afetação daquele edifício.
1: O denso fumo provocado por este incêndio condicionou